0: Está no ar a Voz do Brasil. As notícias do governo federal que movimentaram o país no dia de hoje.
1: Olá, boa noite.
0: Boa noite para você que nos acompanha em todo o país.
1: Terça-feira, 11 de agosto de 2026.
0: Vamos aos destaques do dia.
1: Plano da Apex quer diversificar destino das exportações brasileiras.
0: Iniciativa busca apoiar empresas impactadas pelas tarifas impostas pelos Estados Unidos. Luana Karen.
2: Entre os mercados alternativos com parcerias na agência estão Canadá, México, Alemanha, Turquia, África do Sul, China e Índia.
1: IBGE revela que inflação em julho foi de 0,07%.
0: Índice foi menor que o registrado no mês anterior. Márcia Fernandes.
3: O setor de alimentação e bebidas teve queda de 0,67%. A redução veio por influência dos alimentos comprados para consumo em casa.
1: E vamos falar daquelas ligações que não queremos receber.
0: Brasil registra uma média de 305 mil ligações indesejadas por minuto.
1: Saiba como evitar na reportagem de Graziele Bezerra.
4: O Não Me Perturbe é um desses serviços criados para preservar o cidadão das ligações abusivas.
0: Hoje, na apresentação da Voz do Brasil, Luciana Vasconcelos e Luciano Seixas.
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0: A inflação do mês de julho teve um recuo de 0,07%, de acordo com o IPCA, Índice Nacional de Preços ao Consumidor Amplo.
1: O índice é usado para medir a inflação oficial no Brasil. O resultado de julho representa uma variação de 0,09% em relação ao registrado no mês anterior.
0: Os dados foram divulgados hoje pelo IBGE.
3: O resultado ficou abaixo da taxa de junho, com variação de 0,07% e 0,09% abaixo da taxa do mês anterior. Nos 12 meses encerrados em julho, o índice ficou em 4,44%, abaixo dos 4,64% registrados até junho. O maior impacto veio do grupo habitação, puxado pela alta da energia elétrica. Já o setor de alimentação e bebidas teve queda de 0,67%. A redução veio por influência dos alimentos comprados para consumo em casa. Fernando Gonçalves, gerente do IPCA do IBGE, destacou os alimentos que impactaram no resultado da alimentação.
5: A alimentação no domicílio variou menos 1,14%, com influência das quedas do café moído, menos 2,45%, da cenoura, menos 14,41%, da batata inglesa, menos 19,59% e do tomate, com menos 29,09%. Sendo o tomate o principal impacto negativo no resultado do mês, com menos 0,10%.
3: Já o Índice Nacional de Preços ao Consumidor, INPC, ficou em 0,01% em julho. Em junho, ele estava em 0,14%. O INPC é calculado pelo IBGE com base no rendimento de famílias que recebem de 1 a 5 salários mínimos, sendo o chefe assalariado. Já o IPCA é medido com famílias de rendimento monetário entre 1 e 40 salários mínimos. Reportagem Márcia Fernandes.
1: Apoiar empresas brasileiras impactadas pelas tarifas impostas pelos Estados Unidos.
0: É o que pretende a Apex Brasil por meio de um plano lançado hoje.
1: A ideia é pensar estratégias individuais para cada tipo de negócio e diversificar os mercados para exportação.
2: O Plano de Diversificação de Exportações, elaborado pela Apex Brasil, Agência Brasileira de Promoção de Exportações e Investimentos, pretende atender 5.300 empresas estimadas como atingidas pelo tarifaço imposto pelos Estados Unidos. São companhias de setores como alimentos e bebidas, calçados, moda e máquinas e equipamentos. Além do atendimento individual às empresas afetadas, a iniciativa prevê a conexão com compradores internacionais, como explica Laudemir Miller, presidente da Apex Brasil.
6: Nós vamos colocar as empresas brasileiras frente a frente com compradores internacionais do seu produto em mercados alternativos. Nós vamos fazer isso com feiras internacionais, com rodadas de negócios no Brasil. Nós vamos trazer compradores internacionais ao Brasil e também nós vamos ter uma modalidade de apoio direto a empresas, um apoio financeiro em determinadas ações para elas se prepararem para exportação.
2: Estão previstas mais de 300 ações de diversificação de mercados em todo o mundo. Entre os mercados alternativos com parcerias na agência estão Canadá, México, Alemanha, Turquia, África do Sul, China e Índia. De acordo com Laudemir Miller, presidente da Apex Brasil, a agência vai investir 210 milhões de reais para colocar as ações em prática.
6: A gente não tem como meta recuperar nos 12 meses os 210 milhões. O que a gente quer é ampliar o número de mercados que as empresas exportam e ampliar ainda mais as exportações do Brasil.
2: A partir desta quarta-feira, as empresas afetadas pelo tarifaço e interessadas no plano de diversificação de exportações devem se inscrever diretamente na página da Apex na internet, em apexbrasil.com.br. Reportagem Luana Karen.
0: E produtores de cana-de-açúcar da região Nordeste que sofreram prejuízos econômicos por causa da tributação imposta pelos Estados Unidos ou decorrentes de eventos climáticos extremos têm direito a apoio.
1: Foi publicado hoje decreto que regulamenta a concessão do apoio financeiro.
7: Produtores independentes de cana-de-açúcar da região Nordeste, que tiveram prejuízos na safra 2025-2026, poderão solicitar apoio financeiro. O benefício será de R$ 12,00 por tonelada de cana comercializada, com limite total de R$ 270 milhões de reais em recursos. O apoio é destinado a quem comprovar prejuízos causados pela tributação adicional sobre exportações brasileiras pelos Estados Unidos ou por eventos climáticos extremos. A produção considerada deve ter sido entregue entre 1º de agosto de 2025 e 31 de julho de 2026. Para receber, o produtor precisa apresentar à Companhia Nacional de Abastecimento, a CONAB, a documentação que comprove a comercialização e os prejuízos. Os documentos devem ser enviados até 30 de outubro de 2026. O pagamento será feito pela CONAB por PIX, utilizando a chave CPF ou CNPJ do beneficiário, ou por depósito em conta corrente de sua titularidade. Não tem direito produtores que sejam sócios nas usinas, destilarias ou cooperativas que recebem a cana-de-açúcar. As orientações para envio da documentação e a relação dos beneficiários serão divulgadas pela CONAB em seu site, no endereço gov.br/conab. Thaís de Araújo para a Voz do Brasil.
0: Projetos de assistência técnica e extensão rural do semiárido podem ser beneficiados por edital aberto pela Agência Nacional de Assistência Técnica e Extensão Rural, a ANATER, e Ministério do Desenvolvimento Agrário e Agricultura Familiar.
1: São 413 milhões de reais para implementar a adaptação climática na agricultura familiar.
0: Serão selecionados 50 lotes territoriais em 10 estados do semiárido, atingindo mais de 60 mil famílias.
1: A presidente da Agência Nacional de Assistência Técnica e Extensão Rural, Loroana Coutinho, explicou a quem se destina o edital.
8: A gente está falando de agricultores familiares, de povos indígenas, comunidades quilombolas, de assentados e assentadas da reforma agrária, de beneficiários do Programa Nacional do Crédito Fundiário. Então, é uma gama de pessoas que são vinculadas ao Programa Garantia Safra e que agora poderão receber estruturação, poderão receber acompanhamento. Então, não é só assistência técnica e extensão rural, é assistência técnica e extensão rural, mas também estruturação da produção. Então, certamente, a gente vai dinamizar esses 56 territórios com muita ação.
0: O prazo para a inscrição das propostas vai até 31 de agosto e pode ser feita a inscrição pela internet em anater.org/editais-2.
1: Produtores rurais que vão declarar um imposto territorial rural podem fazer de forma mais simples.
0: A novidade deste ano é a opção de quitar o imposto na hora, usando o Pix, cartão ou TED.
1: O prazo de entrega da declaração vai até o dia 30 de setembro.
9: O prazo para a entrega da declaração do Imposto sobre a Propriedade Territorial Rural começou nesta segunda-feira e segue até 30 de setembro de 2026. A novidade este ano é que na versão web para pessoas jurídicas e para proprietários de imóveis rurais com área superior a 100 hectares, o pagamento do tributo pode ser feito por PIX, cartão de crédito, TED ou emissão do documento para pagamento. No sistema é possível preencher, transmitir, retificar e consultar declarações sem a necessidade de instalar programas no computador. O acesso é realizado com autenticação gov.br nos níveis prata ou ouro. Contribuintes que possuem muitos imóveis rurais podem ser importados arquivos contendo múltiplas declarações. Para ter acesso à declaração do imposto sobre a propriedade territorial via web, acesse o endereço serviços.receitafederal.gov.br/login. Lá, o contribuinte deve entrar na conta gov.br, localizar o imóvel e preencher a declaração. Daniele Popov para a Voz do Brasil.
0: O Ministério da Saúde e o Serviço Federal de Processamento de Dados, o SERPRO, anunciaram a nuvem soberana do SUS.
1: E o que isso significa? Que os dados do Sistema Único de Saúde vão ser armazenados em uma única infraestrutura nacional.
10: Pela proposta, informações como históricos médicos, resultados de exames e registros de vacinação passam a ser processados exclusivamente em território nacional. A medida atende a parâmetros da Lei Geral de Proteção de Dados e garante a submissão das bases digitais unicamente à legislação brasileira, como explica o ministro da Saúde, Alexandre Padilha.
11: Todos os mais de 5 bilhões de dados da saúde, da nossa Rede Nacional de Dados de Saúde, passa a ter a segurança, a casa própria, aqui no Brasil, submetido às leis brasileiras, apenas a nenhuma lei de qualquer outro país.
10: O Serviço Federal de Processamento de Dados e o Departamento de Informação e Informática do Sistema Único de Saúde vão administrar a infraestrutura. O presidente do SERPRO, Wilton Mota, disse que, além de maior segurança, a nuvem soberana do SUS vai permitir a ampliação dos serviços digitais na saúde.
12: É consolidar uma infraestrutura robusta, segura e soberana.
10: Com a nuvem soberana do SUS, o Ministério da Saúde espera consolidar a Rede Nacional de Dados em Saúde, onde o paciente terá toda a sua trajetória no SUS em formato digital. Reportagem Nazibrum.
0: E a gente vai falar agora de uma coisa que irrita muito brasileiro. São aquelas ligações indesejadas de telemarketing, instituições financeiras.
1: O excesso pode até fazer com que chamadas importantes deixem de ser atendidas.
0: E para ajudar o consumidor a se proteger, existem ferramentas gratuitas que permitem bloquear o telemarketing e identificar quem está por trás de números desconhecidos.
13: O Brasil registra uma média de 305 mil ligações indesejadas por minuto, segundo dados do IDEC, o Instituto de Defesa de Consumidores. O número dá ao país o título de líder global em chamadas abusivas. Desde 2022, a Anatel tem atuado para garantir o direito de quem não quer receber esses tipos de chamadas, que no geral são ofertas de produtos e serviços, pesquisas, pedidos de doações ou cobranças. E mais, muitas vezes são realizadas por robôs.
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13: O Não Me Perturbe é um desses serviços criados para preservar o cidadão das ligações abusivas. Ele é gratuito e permite bloquear chamadas realizadas pelo telemarketing de operadoras de telecomunicações e instituições financeiras participantes. Basta acessar a plataforma www.nãomeperturbe.com.br, realizar o cadastro e selecionar as empresas que você deseja bloquear. Outra alternativa é o Qual Empresa Me Ligou? Caso você receba a chamada de um número desconhecido, é possível acessar o site qualempresameligou.com.br e consultar a qual empresa aquele número está vinculado. A ferramenta permite a localização dos canais oficiais de atendimento da empresa e evita que o usuário caia em golpes. A estudante de psicologia Isabelle Reis se queixa dos constantes incômodos provocados pelas ligações cada vez mais insistentes.
17: Eu recebo muitas ligações pela manhã, muitas ligações pela tarde e agora recentemente eu venho recebendo ligações até pela noite. Então eu não atendo mais ligação, às vezes pode ser até uma pessoa que é conhecida ou alguma coisa urgente, eu não atendo. Assim, meu celular sempre está no mudo, inclusive Minha mãe até reclama, às vezes ela me liga, ou pessoas da minha vida me ligam, e sempre tá no silencioso. Então, se eu não estou com o celular na minha mão, às vezes eu não atendo, e às vezes é uma coisa séria.
18: Desde junho de 2024, a Anatel também passou a considerar abusivas as chamadas curtas, com duração de até 6 segundos. Desde então, foram realizados mais de 1.200 bloqueios de empresas para a realização de chamadas e quase 40 milhões de reais em multas já foram aplicados. Reportagem Graziele Bezerra.
1: E falamos sobre as ligações indesejadas, muitas vezes feitas para os nossos celulares.
0: Um aparelho que faz parte do dia a dia, sempre ao lado do brasileiro. Por lá a gente faz compras, tem acesso ao banco e aos nossos contatos.
1: Pois então, uma plataforma permite registrar um aparelho celular e emitir alertas em caso de perda, roubo ou furto.
0: É o Celular Seguro, um sistema do Ministério da Justiça e Segurança Pública.
1: A plataforma oferece também a opção de indicar contatos de segurança e comunicar uma ocorrência para bloquear o aparelho de forma simples e rápida.
19: Você sabe como cadastrar o seu telefone na plataforma Celular Seguro? O sistema permite ao usuário registrar o aparelho celular e emitir alertas em caso de roubo, furto ou perda. A plataforma também oferece a opção de indicar pessoas de confiança que vão poder emitir um alerta em nome do usuário caso ele não consiga acessar o sistema. Para usar o Celular Seguro, é necessário fazer o login por meio de uma conta gov.br. O cadastro pode ser realizado pelo aplicativo ou pela versão web da plataforma. Para se cadastrar, basta acessar a plataforma Celular Seguro, escolher a opção Meus Telefones ou Telefones de Confiança e selecionar o aparelho. Depois, basta clicar em Alerta e confirmar o registro. Após a confirmação, será gerado um número de protocolo que pode ser utilizado em eventuais consultas posteriores. A plataforma Celular Seguro também oferece uma ferramenta para consulta de aparelhos usados antes da compra e verificar se determinado aparelho tem registro de roubo, furto ou perda. Para realizar a consulta, basta informar o e-mail, número de identificação único do aparelho celular. O e-mail pode ser consultado nas configurações do aparelho.
0: Priscila Machado, para a Voz do Brasil. Golpistas estão utilizando a logomarca do governo federal para oferecer supostas renegociações.
1: A orientação é não clicar em e-mails, mensagens e links na internet, inclusive em redes sociais.
7: O Ministério da Fazenda alerta para golpes aplicados contra pessoas que procuram renegociar dívidas. Os golpistas utilizam anúncios falsos, e-mails, mensagens e links na internet, inclusive em redes sociais, e usam indevidamente nomes e logomarcas do governo federal para conferir aparência de legitimidade às ofertas. A orientação é ficar atento. A renegociação de dívidas é feita diretamente com as instituições bancárias. O governo não envia links, mensagens digitais ou SMS oferecendo esse tipo de serviço e não mantém sites específicos para renegociação. Por isso, não forneça dados pessoais ou bancários e não faça pagamentos a partir de links recebidos por mensagens ou anúncios. Informações e orientações sobre renegociação de dívidas estão disponíveis no portal oficial do Ministério da Fazenda, no endereço gov.br/fazenda. Em caso de dúvida, procure diretamente a instituição financeira responsável pela dívida e utilize somente canais oficiais. Lucília Araújo, para a Voz do Brasil.
0: Uma aeronave com sensores de alta precisão está sobrevoando Amazônia, Cerrado e Pantanal para medir os gases que causam o efeito estufa.
1: O trabalho é uma parceria entre Brasil e Alemanha.
20: A aeronave, equipada com instrumentos científicos, está fazendo voos no espaço aéreo brasileiro desde o mês passado. O objetivo é medir fluxos e concentrações atmosféricas de dióxido de carbono e metano, dois dos principais gases causadores do efeito estufa. Os voos se concentram na Amazônia, no Pantanal e em parte do Cerrado. O modelo do avião é capaz de voar em uma ampla faixa de altitude, desde 850 metros até 15 mil metros. O pesquisador do Instituto de Física da Universidade de São Paulo, Paulo Artacho, dá os detalhes.
4: O objetivo principal dessa pesquisa é entender melhor as emissões e o processamento atmosférico de um gás de efeito estufa, que é muito importante, que é o metano. Então, o metano é o segundo gás em importância, em relevância, do ponto de vista de gases de efeito estufa logo depois do dióxido de carbono. E a Amazônia e o Pantanal, em particular, todas as áreas alagadas, são fortes emissores de metano.
20: Cerca de 120 pesquisadores de instituições de pesquisa da Alemanha e do Brasil trabalham na coleta de dados. A coordenação é do Instituto Nacional de Pesquisas Espaciais, o INPE, e do Centro Espacial Alemão. Segundo o coordenador da pesquisa, Dirceu Luiz Erdes, os dados vão complementar informações de outros sistemas de observação, validar medições por satélite e aprimorar modelos climáticos.
21: Todos os modelos de IPCC, modelos de clima e tempo, utilizam dados de CO2 e metano. Então, o principal objetivo desse trabalho é validar esses modelos, corrigir o que tiver que corrigir e melhorar as projeções futuras. E também validar os dados satélites. Tem vários satélites hoje, tanto europeus como americanos, japoneses e chineses, que cruzam o nosso território. E eles têm um valor de coleta desses dados. E a ideia desse projeto é coletar os dados in situ, na região, e validar tanto o satélite como os modelos de previsão.
20: A campanha científica deve se estender até meados de setembro. Até lá, serão realizados cerca de 15 voos, tanto durante o dia quanto à noite. Reportagem Luciana Colares de Holanda.
0: O modelo brasileiro de alimentação escolar, que une os produtos da agricultura familiar às merendas servidas aos estudantes, foi apresentado a uma delegação da Etiópia.
22: Antes de chegar ao prato dos estudantes, a merenda escolar percorre um caminho que começa muito antes da cozinha da escola. É um modelo que une alimentação saudável, agricultura familiar e políticas públicas. Uma experiência brasileira que desperta o interesse de outros países, como a Etiópia. Como lembrou a coordenadora-geral do Programa Nacional de Alimentação Escolar, Karine Santos.
23: O Brasil coopera com muitos países. Faz parte da programação dessa missão de receber a delegação da Etiópia, demonstrar como isso é levado a efeito até que esse alimento chegue de fato no prato dos nossos estudantes.
22: A visita integra a parceria de cooperação entre Brasil e Etiópia voltada ao intercâmbio de experiências sobre alimentação escolar. Analista de projetos da Agência Brasileira de Cooperação, Paulo Barbieri, falou como funciona essa cooperação entre os dois países.
23: O Programa de Alimentação Escolar Brasileiro já tem 70 anos, né, de existência e, assim, pelas inovações que o programa traz, os países, eles têm muito interesse em conhecer como ele é organizado, né, como ele é operado.
22: Numa escola do Distrito Federal, a delegação da Etiópia pôde acompanhar o resultado desse trabalho na prática. Parte dos alimentos servidos nas escolas públicas vem diretamente da agricultura familiar. A produção passa pelas cooperativas e segue para as unidades de ensino, como garante o presidente da cooperativa, Anaildo Porfírio da Silva.
24: A nossa cooperativa associação hoje já tem 72 escolas, então isso ajuda demais o agricultor.
22: O agricultor familiar José Ailton Alves diz que sente satisfação por ter o seu trabalho reconhecido internacionalmente.
25: A gente se sente honrado e gratificado, porque a gente está vendo que o nosso trabalho está sendo visto.
22: Os alimentos produzidos por agricultores familiares, como José Ailton, chegam a milhões de estudantes, como Otaviana Esteves de Deus, de 11 anos.
26: Muito legal essa hora que a gente reúne todo mundo aqui na mesa para comer, conversar. Um alimento saudável também, muito delicioso.
22: A merendeira Dilma Costa conta que o sucesso é garantido.
2: Hoje é estrogonofe, hoje vai ser uma loucura, eles vão comer assim, é sempre repetem, né?
22: A Cooperação Brasil-Etiópia é coordenada pela Agência Brasileira de Cooperação pelo Fundo Nacional de Desenvolvimento da Educação e conta com o suporte de agências das Nações Unidas. Reportagem Cleide Lopes.
1: E essas foram as notícias do governo federal.
0: Fique agora com as notícias do Poder Judiciário e do Congresso Nacional. Uma boa noite.
1: Boa noite para você e até amanhã.
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6: Centro de Estudos Constitucionais do Supremo Tribunal Federal prorroga prazo de inscrições para audiência acadêmica em Belém, no Pará.
8: Relatório do CNJ aponta que medidas protetivas chegam rápido, mas não bastam contra feminicídios.
6: STJ mantém condenação de suposto membro do PCC a mais de 87 anos de prisão.
8: Boa noite, eu sou o Arthur Filho.
6: E eu sou Walter Lima.
8: O Centro de Estudos Constitucionais do Supremo Tribunal Federal prorrogou para 16 de agosto o prazo de inscrições para participação na terceira audiência acadêmica regional do projeto O Ensino do Direito Constitucional no Século XXI, Panorama e Perspectivas.
6: O evento será realizado no próximo dia 28 no Instituto de Ciências Jurídicas da Universidade Federal do Pará.
8: As instituições interessadas em fazer exposição oral devem realizar a inscrição por meio de formulário com envio de resumo escrito até 4 mil caracteres.
6: As manifestações devem ter caráter constitucional e poderão abordar um ou mais dos eixos temáticos definidos pelo Centro de Estudos Constitucionais do Supremo Tribunal Federal.
8: Pesquisa apresentada pelo Conselho Nacional de Justiça revela que o sistema de justiça tem concedido com rapidez medidas protetivas de urgência.
6: Mas os dados revelam que ainda é um desafio combater o feminicídio. Fernanda Porto.
9: 53% das medidas protetivas de urgência são concedidas no mesmo dia em que a mulher faz a solicitação. Mas a ação ainda não é suficiente para evitar casos de feminicídios, já que em 57,6% dos casos, as vítimas tinham medidas protetivas vigentes. Os dados são da pesquisa Feminicídio e Medidas Protetivas de Urgência, publicada pelo Conselho Nacional de Justiça. O levantamento foi feito com base em mais de 10 mil inquéritos iniciados e ações penais de primeiro grau ajuizadas entre os anos de 2024 e 2025. Do grupo analisa. O levantamento foi feito com base em mais de 10 mil inquéritos iniciados e ações penais de primeiro grau ajuizadas entre os anos de 2024 e 2025. Do grupo analisado, 3.000

0: O Tribunal de Justiça mantém condenação de mais de 87 anos de prisão a suposto integrante do PCC.
1: A decisão é da desembargadora convocada Nilsone de Freitas. Repórter Fátima Uchoa.
2: O réu foi condenado por participação em organização criminosa armada, 5 homicídios qualificados e ocultação de cadáver. Entre as vítimas está uma escrivã da Polícia Civil de São Paulo. Segundo o Ministério Público, o réu é integrante do primeiro comando da capital, o PCC. A defesa pretendia anular a condenação pelo Tribunal do Júri e obter novo julgamento, mas o Tribunal de Justiça de São Paulo negou a apelação, sob o fundamento de que a decisão dos jurados tinha amparo em provas. No STJ, ao analisar o pedido, Nilsone de Freitas destacou que o habeas corpus serve para proteger o direito de locomoção diante de ilegalidade ou abuso de poder, não sendo cabível para rediscutir condenações quando não há flagrante ilegalidade.
0: Justiça Federal suspende reintegração de posse em área disputada por assentados e indígenas pataxós na Bahia.
1: Com a decisão, a ordem de reintegração de posse em favor do INCRA fica sem efeito até um novo julgamento, que só deve ocorrer após produção de prova técnica. Sabrine Menezes.
3: No recurso, o MPF sustentou que os direitos territoriais dos povos indígenas são originários e reconhecidos pela Constituição Federal. Com a decisão, o processo de reintegração de posse do lote 77A, localizado no projeto Assentamento Cumuru-Xatiba, em Prado, na Bahia, deve passar por uma nova perícia para verificar se a área faz parte da terra indígena Comexatibá, do povo pataxó. Em caso de confirmação, os assentados têm direito à indenização e à eventual realocação para outro projeto de reforma agrária.
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0: A você, uma boa noite.
1: E até amanhã.
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6: Eu sou Paula Groba.
7: E eu sou Humberto Pinheiro.
6: E estes são os destaques de hoje do Jornal do Senado, que começa agora.
7: Vai à sanção programa de incentivos à produção nacional de fertilizantes.
6: Avança projeto que define implementação do novo piso salarial nacional para médicos e cirurgiões dentistas.
7: Estatuto do Aprendiz segue para plenário com urgência.
6: Boa noite.
7: Boa noite.
6: Apesar de ser uma das maiores potências mundiais de produção de alimentos, o Brasil ainda depende fortemente de fertilizantes importados para manter a produção agrícola.
7: Para reduzir essa dependência, o Senado aprovou hoje e encaminhou para a sanção presidencial o projeto que cria um programa de incentivo à produção nacional de fertilizantes. A proposta busca aumentar a oferta do insumo produzido no país, reduzir os custos para o agronegócio e, com isso, ajudar a baratear a produção de alimentos. A reportagem é de Alexandre Campos.
8: A principal mudança feita pelos deputados federais aprovada pelos senadores é a autorização para o repasse de recursos do orçamento ao BNDES para abrir linha de crédito para investimentos na produção de fertilizantes e matérias-primas, remineralizadores, bioinsumos e biofertilizantes. O dinheiro poderá financiar plantas industriais, atividades de pesquisa e infraestrutura de integração de polos logísticos. Relatora do projeto, a senadora Tereza Cristina, do PP de Mato Grosso do Sul, lembrou que apesar de ser uma potência agrícola, o Brasil continua dependente da importação de fertilizantes.
9: Em 50 anos nós revolucionamos a agricultura e a produção brasileira. E hoje, este ano, a gente deve passar os Estados Unidos como maiores exportadores de grãos do mundo. E nós vamos fazer essa façanha com terras pobres, presidente, que precisam de fertilizantes. Então é uma loucura a gente não ter até hoje um Profert da vida.
8: O texto aprovado, que segue para a sanção presidencial, confere ao Conselho Nacional de Fertilizantes e Nutrição de Plantas a atribuição de avaliar a cada 2 anos a efetividade do programa e definir a mistura mínima obrigatória de fertilizantes nacionais aos comercializados em território brasileiro.
6: E a Comissão de Orçamento aprovou a abertura de créditos extraordinários à União para socorrer vítimas de desastres naturais e para

0: agências reguladoras.
1: Relatora da proposta, a senadora Tereza Cristina defendeu que o instrumento da abertura de crédito seja evitado com mais planejamento. Repórter Raíssa Abreu.
2: A medida provisória aprovada destina 305 milhões de reais ao socorro de vítimas de desastres naturais, como secas e enchentes, em diversos pontos do país. A relatora, senadora Tereza Cristina, do PP de Mato Grosso do Sul, votou pela aprovação da medida, mas reforçou que o crédito extraordinário só deve ser usado em casos excepcionais.
3: Um país que, estação após estação, precisa correr para socorrer aquilo que poderia ter prevenido, não enfrenta um problema de imprevisibilidade, enfrenta um problema de planejamento.
2: A comissão também aprovou um projeto de abertura de crédito de 24 milhões de reais para reforçar o orçamento das agências reguladoras.
0: Médicos e cirurgiões dentistas podem ter piso salarial de mais de 13 mil reais para 20 horas semanais, mas a implementação será gradual ao longo de 3 anos.
1: Foi o que aprovou nesta terça-feira a Comissão de Assuntos Econômicos. Pelo texto aprovado, o piso será implementado em 3 etapas. As informações com a repórter Marcela Cunha.
4: O projeto estabelece piso salarial de R$ 13.662 para médicos e cirurgiões dentistas que trabalham 20 horas por semana. O novo valor de referência vale tanto para o setor público quanto para o privado e deverá ser reajustado anualmente. A proposta também aumenta para 50% o adicional pelo trabalho noturno e mantém nesse percentual a remuneração das horas extras. O texto já havia sido aprovado pela Comissão de Assuntos Econômicos e de Assuntos Sociais, mas recebeu recurso para votação pelo plenário. Foram apresentadas 4 emendas e, por isso, o projeto voltou à CAI. O relator, senador Nelsinho Trade, do PSD do Mato Grosso do Sul, aceitou apenas a emenda que prevê a implantação gradual do novo piso, 40% do valor no primeiro ano, 70% no segundo e 100% a partir do terceiro.
5: A transição confere tempo de adaptação aos empregadores, tanto do setor privado quanto do setor público, e mitiga eventuais impactos negativos sobre o mercado de trabalho.
4: O projeto segue para análise da Comissão de Assuntos Sociais e depois para votação no plenário do Senado.
0: O Senado pode analisar propostas que reduzem o número de dias letivos nos calendários escolares.
1: As ideias foram apresentadas por cidadãos e serão analisadas pela Comissão de Direitos Humanos e Legislação Participativa. Se aprovadas, poderão ser transformadas em projetos de lei. Repórter Herman Kulitz.
6: As iniciativas foram apresentadas por cidadãos pelo portal E-Cidadania. Como receberam mais de 20 mil apoios, se tornaram sugestões legislativas. Agora, a Comissão de Direitos Humanos e Legislação Participativa vai decidir se elas serão transformadas em projeto de lei. André Camargo, autor de uma das propostas, explicou que antigamente o calendário escolar era de 180 dias e não vê prejuízo no retorno a essa quantidade.
7: As 800 horas vão permanecer, né? A carga horária de trabalho vai se manter. O que vai diminuir é a quantidade de dias letivos, para a gente poder se organizar, se reorganizar e tentar ver uma nova saída.
6: Os autores alegam benefícios tanto para os professores, favorecendo a formação continuada e a melhora na qualidade de vida no trabalho, quanto para os alunos, que poderão ter um ano letivo mais dinâmico e focado em um ensino mais eficiente, podendo até diminuir a evasão escolar.
0: E avançou no Senado o Estatuto do Aprendiz, novo marco legal para programas de aprendizagem com regras de contratação de adolescentes e jovens entre 14 e 24 anos, além de pessoas com deficiência em qualquer idade.
1: O texto aprovado pela Comissão de Assuntos Sociais, sem modificações, seguiu com pedido de urgência para votação no plenário do Senado. Repórter Marcela Diniz.
8: O contrato terá duração de 2 anos, podendo ser prorrogado por mais um, e a jornada poderá chegar a 8 horas diárias para quem já concluiu a educação básica. A proposta garante direitos como vale-transporte, férias no mesmo período do recesso escolar para menores de 18 anos e estabilidade para gestantes. O texto mantém a obrigatoriedade obrigatoriedade de contratação de aprendizes por empresas de médio e grande porte nos mesmos percentuais de hoje, mínimo de 5% e máximo de 15%, de acordo com o número de trabalhadores. Micro e pequenos negócios continuarão com contratação facultativa. Para quem não cumprir a cota, o texto prevê multa de R$3.000 por aprendiz não contratado. Em caso de reincidência ou embaraço à fiscalização, o valor dobra. O texto aprovado pelos senadores é o mesmo que veio da Câmara. 5 emendas de plenário foram rejeitadas na Comissão de Assuntos Sociais, entre elas, a que transferia para negociação coletiva regras sobre aprendizagem. O senador Flávio Arnes, do PSB paranaense, lembrou que já existe decisão do STF proibindo esse tipo de acordo quando o que está em questão são direitos de adolescentes.
9: Não se pode discutir mais vagas ou menos vagas. E já existe o tema 1046, que afastou expressamente das políticas de inclusão de aprendizes a negociação coletiva. A empresa pode alocar aprendizes em outros tomadores de serviço públicos ou privados. Então, várias alternativas foram criadas para se ultrapassar o problema de eventualmente uma empresa não poder contratar.
8: A aprovação no Senado é o último passo da análise da proposta no Congresso. Mas para virar lei, ela ainda precisa ser sancionada pelo presidente da República.
0: E o senador Paulo Paim, do PT do Rio Grande do Sul, reafirmou o apoio à redução da jornada para 40 horas semanais, sem redução de salário. Segundo ele, mais de 80% dos brasileiros apoiam o fim da escala 6x1.
1: Paim também citou estudos que apontam a possibilidade de criação de 4,5 milhões de novos empregos com a medida. Ao destacar que a proposta já recebeu o aval dos deputados, o senador defendeu que a PEC seja colocada em votação no Senado.
10: Não estamos diante de uma pauta de esquerda ou de direita, de centro ou do governo ou da oposição. Estamos diante de uma pauta dos brasileiros, das famílias brasileiras.
1: Edição de Paula Groba e trabalhos técnicos de Eliseu Caires. O Jornal do Senado fica por aqui. Acompanhe agora as notícias da Câmara dos Deputados. Boa noite.
0: Boa noite e até amanhã.
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12: Comissões declaram nulo casamento de menores de 16 anos de idade.
13: Propostas aumentam o acesso da população às canetas emagrecedoras.
12: Lei votada pelos parlamentares amplia o uso do FGTS por filantrópicas.
14: Boa noite. Uma nova lei mantém até 2030 a autorização para que instituições filantrópicas de saúde utilizem recursos do FGTS, a partir de projeto que passou pela análise dos deputados. Quem explica é a repórter Maria Neves.
15: Já está em vigor a lei que prorroga até 2030 o prazo para que hospitais filantrópicos utilizem recursos do Fundo de Garantia do Tempo de Serviço, o FGTS. Entre 2019 e 2022, a legislação permitia a essas instituições de saúde sem fins lucrativos aplicarem verbas do FGTS, mas a autorização não foi prorrogada. A norma sancionada agora foi apresentada pelo deputado Paulo Pimenta, do PT do Rio Grande do Sul, ainda este ano. O parlamentar apenas recuperou o texto de uma medida provisória do Executivo que perdeu a validade porque não foi votada pelo Congresso. Ao defender a aprovação do então projeto de lei no plenário da Câmara, o deputado Pompeu de Matos, do PDT do Rio Grande do Sul, ressaltou que a proposta vai beneficiar especialmente as Santas Casas.
16: É uma retomada de uma possibilidade que tinham as Santas Casas de se socorrer do Fundo de Garantia por Tempo de Serviço para suprir as dívidas que tem de financiamento. Segundo consta, a própria Santa Casas já declararam que há uma dívida em torno de 10 bilhões e existe recurso no Fundo de Garantia destas Santas Casas que pode ser lançado mão.
15: O governo estima que a utilização de verbas do FGTS pode reduzir os encargos financeiros das entidades filantrópicas de patamares próximos a 18% ao ano para cerca de 12% ao ano. Para serem consideradas filantrópicas, as instituições devem destinar pelo menos 60% dos atendimentos ao Sistema Único de Saúde, de forma gratuita para a população. Os empréstimos com recursos do Fundo de Garantia vão beneficiar também instituições sem fins lucrativos que atuem no campo para auxiliar pessoas com deficiência e que participem de forma complementar do SUS. Na Câmara, o texto foi aprovado em 7 de julho e logo em seguida, no dia 15 do mesmo mês, os senadores também acolheram o projeto. Da Rádio Câmara de Brasília, Maria Neves.
17: Projeto de Ribamar Silva, do Podemos de São Paulo, atualiza as regras de rotulagem de alimentos. A proposta prevê informações nutricionais mais claras e acessíveis para orientar os consumidores na escolha de produtos.
18: De acordo com o texto de Ribamar Silva, a regulamentação deve estabelecer critérios para destacar o teor de açúcares, sódios, gorduras e outros componentes de interesse para a saúde. O projeto também prevê recursos de acessibilidade, como o sistema Braille e ferramentas digitais para pessoas com deficiência.
17: Saúde. Projetos em discussão na Câmara querem aumentar acesso da população às chamadas canetas emagrecedoras. A repórter Mônica Tati tem os detalhes.
19: 60% dos brasileiros estão obesos ou acima do peso, segundo dados divulgados pelo Ministério da Saúde. Dessas pessoas, um quarto já é considerada obesa. A obesidade geralmente acarreta doenças crônicas, como hipertensão, diabetes e problemas cardiovasculares. São necessárias várias medidas para evitar a condição, como boa alimentação e a prática de exercícios físicos. Mas o uso de substâncias presentes nas chamadas canetas emagrecedoras tem se mostrado eficaz para reduzir o peso corporal e ajudar no controle da obesidade. Para tentar controlar os danos, deputados apresentaram projetos para aumentar o acesso da população a esse tipo de tratamento. O deputado Mário Eringer, do PDT de Minas Gerais, apresentou o projeto de lei que declara de interesse público os medicamentos Monjaro e Zepbound, que utilizam como princípio ativo a tirzepatida. A medida permite que o governo utilize o mecanismo de licença compulsória da propriedade industrial, popularmente conhecido como quebra de patente.
20: A quebra da patente propicia que outras empresas aumentem a concorrência, possam fabricar esse medicamento, a tirzepatida, e atingir o maior número de pessoas, porque haverá com certeza uma redução do preço. Hoje, o preço do Monjaro e do Zepbound é muito caro, impossibilita qualquer pessoa de classe média, média alta até, de usar esse medicamento, porque o preço é muito alto e os benefícios são tão grandes que isso é vantagem para a saúde pública de uma maneira geral.
19: Já o deputado Damião Feliciano, do União da Paraíba, apresentou o projeto que exige a oferta de liraglutida, que tem o nome comercial de Saxenda, e a semaglutida, conhecida por Wegov ou Ozempic, pelo SUS, o Sistema Único de Saúde. Segundo Damião Feliciano, esses dois medicamentos são reconhecidos mundialmente como eficazes no tratamento da obesidade, mas o preço é uma barreira para a população mais carente. Segundo a Anvisa, a liraglutida auxilia no controle crônico de peso em associação a uma dieta baixa em calorias e ao aumento de exercícios físicos. A semaglutida, por sua vez, é mais uma opção para o tratamento do diabetes mellitus tipo 2. Os projetos que pretendem facilitar o acesso da população às canetas emagrecedoras estão em diferentes fases de apreciação na Câmara dos Deputados. Da Rádio Câmara de Brasília, Mônica Tati.
17: Trabalho.
18: Sidney Leite, do PSD do Amazonas, pondera que o texto da PEC do fim da escala 6x1 deve contemplar os interesses tanto dos empresários quanto dos trabalhadores. Ele afirma que a redução da jornada vai garantir mais tempo de convivência familiar para os brasileiros.
21: É importante que se compreenda que nós temos um segmento
3: para quem empreende nesse país, o comércio e os serviços. Há necessidade que nesse relatório que nós vamos aprovar, contemple esses setores, que são setores que muitas vezes não conseguem manter o trabalhador na formalidade, tendo em vista os altos custos dos encargos sociais. Mas isso não deve ser fator para que aqui no Parlamento nós possamos avançar e dar fim a essa escala e que homens e mulheres possam ter o direito de conviver com a família, direito ao lazer, direito ao estudo e, com isso, ter uma qualidade de vida melhor.
21: Sidney Leite lembra que a escala 5x2 já existe em áreas como o serviço público, o setor financeiro e parte da indústria. O parlamentar acredita que o fim da escala 6x1 vai contribuir para a redução do adoecimento dos trabalhadores e para o aumento da produtividade no ambiente profissional.
11: Economia.
14: Luiz Erondino, do PSOL de São Paulo, é uma das autoras do projeto que cria o Sistema Nacional de Transparência e Monitoramento de Preços de Combustíveis. A proposta prevê um portal público para consulta em tempo real dos preços praticados em postos de todo o país.
21: Luiz Erundina sugere que distribuidoras e revendedores informem à ANP dados sobre preços, custos e volumes comercializados. Ela acrescenta que o texto estabelece mecanismos para identificar variações abusivas de preços, além de estabelecer sanções administrativas.
11: Ciência e tecnologia.
14: Lucas Ramos, do PSB de Pernambuco, propõe discutir a criação da CID Digital, uma contribuição sobre as receitas obtidas por plataformas digitais com a prestação ou intermediação de serviços. A medida busca estabelecer uma nova forma de tributação para o setor.
21: Lucas Ramos destaca que a proposta divide opiniões e que, por isso, precisa ser debatida. Enquanto os defensores apontam a necessidade de ampliar a tributação, empresas afirmam que já recolhem diferentes impostos e alertam para o risco de aumento de custos e repasse ao consumidor.
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11: Direitos Humanos.
14: A Câmara aprovou o projeto que declara nulo o casamento de menores de 16 anos de idade. A repórter Paula Bittar acompanhou a votação.
23: A Comissão de Constituição e Justiça da Câmara aprovou uma proposta que declara a nulidade em qualquer caso do casamento de pessoas que não atingiram 16 anos de idade, a chamada idade núbil. O texto aprovado exclui artigos do Código Civil que prevêem a possibilidade de casamento antes da idade núbil, como em caso de gravidez, ou estabelecem regras e prazos para confirmação ou anulação desses casamentos. A relatora na CCJ, a deputada Ana Paula Lima, do PT de Santa Catarina, apresentou um parecer favorável a esse projeto da deputada Laura Carneiro, do PSD do Rio de Janeiro, mas rejeitou um outro do deputado Dr. Fernando Máximo, do PL de Rondônia, que pretendia facilitar o casamento de quem atingiu 16 anos com a assinatura de um dos pais ou responsáveis. Atualmente, a lei exige a assinatura de ambos os pais ou representantes legais nesses casos. Ana Paula Lima também destacou que a vedação do casamento de menores de 16 anos encontra respaldo constitucional na proteção à infância e à juventude.
24: A aprovação do meu parecer pela Comissão de Constituição e Justiça, que torna nulo o casamento antes dos 16 anos, não é só um detalhe jurídico, é a Câmara Federal dizendo com todas as letras que esse tipo de casamento nunca deveria ter existido. Uma criança e adolescente ser empurrada para dentro de um casamento significa abandono escolar, gravidez precoce e muitas vezes violência escondida dentro de casa. Fecharmos as brechas que ainda restam na nossa legislação é proteger meninas que sozinhas não teriam como se defender.
23: A proposta que declara a nulidade em qualquer caso do casamento de pessoas que não atingiram 16 anos de idade já pode seguir para análise do Senado, a menos que haja recurso para votação antes pelo plenário da Câmara. Da Rádio Câmara, de Brasília, Paula Bittar.
2: Transportes.
21: Júlio Lopes, do PP do Rio de Janeiro, apoia projeto que estabelece o transporte público gratuito como um direito universal no país. Na opinião do parlamentar, a tarifa zero estimula o comércio e já é uma realidade bem sucedida em diversas cidades.
4: Essa é uma ideia disruptiva, uma ideia nova, uma ideia importante, porque muitos países do mundo já estão começando essas experiências, assim como no Brasil. Nós já temos várias cidades no Brasil, mais de 14 cidades brasileiras, onde o transporte é gratuito e gera um movimento enorme na economia, porque você usa o transporte não só para ir trabalhar, mas também para se divertir, para ir cuidar da sua saúde, para cuidar da vida médica, clínica dos seus filhos também, enfim. O transporte gratuito gera um movimento enorme na economia.
18: Júlio Lopes reconhece os desafios para garantir o financiamento da medida, mas acredita que a criação de fontes permanentes de recursos e o uso de matrizes energéticas mais baratas, como o gás natural, podem garantir a mobilidade gratuita sem distinção de segmentos da população.
21: Proposta de Chico Alencar, do PSOL do Rio de Janeiro, prevê passe livre em todos os transportes públicos do país para pessoas com deficiência e doenças crônicas. A ideia, segundo o deputado, é garantir mobilidade e ampliar o acesso a um direito básico.
18: Chico Alencar lembra que pessoas com deficiência e doenças crônicas enfrentam limitações específicas e que, por isso, precisam de tratamento diferenciado no acesso ao transporte. Ele acrescenta ainda que é dever do poder público atender ao interesse coletivo e garantir a inclusão.
5: Então, esse passe livre em todos os transportes coletivos para o portador de doença crônica ou de deficiência é, na verdade, o cumprimento de um direito que a gente quer ver assegurado. É bom lembrar que os serviços de transporte público são uma concessão do poder público e as empresas concessionárias têm que se submeter à legislação mais geral, que é, por definição, voltada para o bem comum.
2: Desenvolvimento regional.
21: Dorinaldo Malafaia, do PDT do Amapá, é relator de projeto que concede a Macapá o título de Capital Nacional do Meio do Mundo. A proposta destaca que a cidade é a única capital brasileira cortada pela linha do Equador, onde o equinócio pode ser observado duas vezes ao ano em março e setembro.
18: Dorinaldo Malafaia deu parecer favorável à iniciativa, ressaltando a importância do reconhecimento para a identidade local. Ele aponta que a homenagem pode fortalecer o turismo de Macapá por valorizar atrações ligadas à linha do Equador, como o Parque Meio do Mundo.
21: Projeto de Márcio Neiser, do Solidariedade, transforma o festejo do Santuário Diocesano Nossa Senhora do Coco da Aparecida, em Loreto, no Maranhão, em manifestação da cultura nacional. A celebração é realizada anualmente entre os dias 6 e 15 de agosto.
18: De acordo com Márcio Neiser, o festejo reúne milhares de romeiros de diferentes regiões do país e representa uma tradição centenária da população maranhense. Na visão do deputado, a proposta valoriza o patrimônio cultural e incentiva o turismo e o desenvolvimento local.
2: Comissões.
21: Rui Carneiro, do Podemos da Paraíba, apresentou projeto que institui a Política Nacional de Integridade Pública e Governança Preventiva. O deputado explica que a proposta fortalece os mecanismos de prevenção de irregularidades, transparência e eficiência na administração pública.
18: Entre as medidas previstas no projeto de Rui Carneiro estão a obrigatoriedade de programas de integridade nos órgãos públicos, com códigos de ética, canais de denúncia e capacitação de servidores. O texto também cria órgão destinado a produzir inteligência, identificar riscos e apoiar os órgãos de controle.
2: Justiça.
21: Projeto de Beto Pereira, do Republicanos de Mato Grosso do Sul, define os critérios para caracterizar o notável saber jurídico exigido para a indicação de ministros dos tribunais superiores e desembargadores. Entre os parâmetros sugeridos estão atuação no magistério e produção científica.
18: Beto Pereira também defende que a titulação de doutor em direito e o recebimento de premiações na área jurídica sejam considerados para as nomeações. Na visão dele, a medida dá mais objetividade ao conceito previsto na Constituição e reduz interpretações subjetivas no processo de indicação.
2: Segurança Pública.
21: Sancionadas pelo Poder Executivo, propostas discutidas na Câmara ampliam a proteção às mulheres.
18: Deputadas apontam avanços com as novas leis do Pix Pensão e de divulgação do Ligue 180, segundo ressalta o repórter José Carlos Oliveira.
6: Deputadas participaram da cerimônia de sanção das novas leis do Pix Pensão e de divulgação do Ligue 180 e apontaram avanços no Pacto Nacional dos Três Poderes contra o Feminicídio. A lei que obriga o poder público a divulgar o telefone exclusivo de denúncia de violência contra a mulher em locais públicos e privados de grande circulação surgiu de proposta da deputada Laura Carneiro, do PSD do Rio de Janeiro. Relatora do texto na Câmara, a deputada Camila Jara, do PT do Mato Grosso do Sul, destacou os esforços de fortalecimento do Ligue 180, criado em 2005.
7: O 180 tinha sofrido um completo desmonte. As mulheres ligavam e eram encaminhadas para qualquer lugar e eram muitas vezes revitimadas. Quando a deputada Laura faz esse projeto para que os estados divulguem o 180, é uma maneira da gente estar ampliando e garantindo que ele funcione.
6: Já a lei do chamado Pix Pensão altera o Código de Processo Civil para instituir a transferência automática de pensão alimentícia. O texto surgiu de proposta da deputada Tabata Amaral, do PSB de São Paulo, com a intenção de reverter o atual quadro de 650 mil processos judiciais por falta de pagamento de pensão alimentícia, muitos deles relativos a homens de classes média e alta.
8: São 11 milhões de mães solo no nosso Brasil. Quase 2 milhões de crianças que não têm o nome do pai na certidão de nascimento. E aquilo que a gente tem para a CLT, para o assalariado, que é o desconto da pensão, a gente vai ter para todo mundo com essa lei. Pode ser MEI, pode ser autônomo, pode trocar de emprego, pode ser empresário, pode estar na informalidade, deve uma pensão alimentícia, tem filho, vai ter que ter o depósito na conta da mãe todo mês certinho.
6: Da Rádio Câmara de Brasília, José Carlos Oliveira.
21: Projeto de Alexandre Guimarães, do MDB do Tocantins, cria a Política Nacional de Prevenção e Enfrentamento à Violência de Gênero no Ambiente Digital. Segundo o autor, o objetivo é estabelecer medidas que protejam as vítimas e responsabilizem os autores de crimes cometidos na internet.
18: Entre as medidas previstas no projeto de Alexandre Guimarães estão a criação de canais para denúncias e a remoção de conteúdos ilícitos. O texto também estabelece regras para provedores e prevê ações de educação digital e prevenção contra o uso ilegal da inteligência artificial.
21: Termina agora o Jornal Câmara dos Deputados, produzido pela Rádio Câmara, com trabalhos técnicos de Everson Urani e apresentação de Márcio Aquiles Sardi e José Carlos Andrade. Uma ótima noite para você.
18: Boa noite, a Voz do Brasil volta amanhã.
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1: Olá, Pastor Rigonato, aqui é o Alessandro quem pergunta. Pastor, a Bíblia diz em João 3 que ninguém subiu ao céu senão aquele que desceu de lá, o Filho do Homem, Jesus. Mas o que dizer sobre Elias e Enoque, pastor? Eles também não subiram ao céu?
2: Jesus disse isso. Olha, ninguém subiu ao céu senão aquele que de lá desceu. Então, tá claro que nem Enoque, nem Moisés, se ele foi ressuscitado e trasladado para Deus, e nem Elias subiram ao céu, ao trono de Deus. Ah, mas para onde eles foram então, pastor? Eles foram, digamos, para o paraíso, o seio de Abraão ou o terceiro céu. Eles foram para uma dimensão que não é o trono de Deus, conforme Jesus disse. A Bíblia não se contradiz. Ela tem algumas dificuldades e são feitas como pedra de tropeço para que aqueles que precisam tropeçar, tropecem. Mas você não é daqueles que vai tropeçar. Então, dessa forma, entenda isso. Eles foram para uma outra dimensão, porque os crentes que morrem são levados ao seio de Abraão. Seio de Abraão, paraíso e terceiro céu são três nomes de um mesmo lugar. Lá em 2 Coríntios capítulo 12, versículo 2, Paulo fala: eu conheço um homem, dizendo a si mesmo, que há 14 anos, se no corpo ou fora do corpo, eu não sei. Ele foi levado ao terceiro céu, ele diz, né? Primeiramente ele usa o nome terceiro céu. Aí ele repete: olha, eu conheço um homem, se no corpo ou fora do corpo, eu não sei, mas ele foi levado ao paraíso. Então ficou claro que paraíso e terceiro céu são nomes diferentes para o mesmo lugar. Tá me entendendo? Você pode dizer que está em Goiás, mas você pode dizer também que está em Goiânia, ou especificamente na Avenida T3, ou no setor Bueno. Você pode dar diferentes nomes a um mesmo local. É o que acontece. Então, Enoque, Moisés e Elias, conforme a sua sugestão, mas eles não subiram ao céu, não ao céu onde Jesus estava. Eles foram levados para uma dimensão que é diferente. Moisés e Elias devem voltar, e voltarão, e morrerão, e ressuscitarão, e irão para a glória de Deus. Jesus é primícias, ele é a primícia dos que dormem. De todos que morreram, Jesus ressuscitou e teve o seu corpo glorificado. Por isso ele é primícias. Depois, como ele foi, nós iremos também com o nosso corpo glorificado. Eu espero que eu tenha te ajudado.
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4: Gálatas capítulo 3. O capítulo 3 de Gálatas, ele é uma sequência de provas apresentadas por Paulo da justificação pela fé. Os Gálatas, os irmãos da Galácia, eram várias igrejas locais que existiam ali. Eles estavam sendo influenciados por irmãos, eu não sei se eram irmãos, mas estavam sendo influenciados por irmãos judaizantes. Gente que ensinava, preste atenção nisso, que ensinava que para ser salvo tinha também que circuncidar-se. Em outras palavras, o sacrifício de Jesus não era suficiente. Era preciso crer em Jesus e também circuncidar de acordo com a ordenança da lei de Moisés. E esses mestres judaizantes, então, chegaram ali na Galácia e influenciaram aqueles irmãos. Paulo está agora escrevendo uma carta para trazê-los de volta para o fundamento da fé. E Paulo, então, no capítulo 2, ele expõe a doutrina. Nós somos justificados diante de Deus é pela fé, ou seja, você é considerado justo quando você crê na mensagem do Evangelho. Não é por obras, não é por algo que você faz, exclusivamente pelo sacrifício de Jesus, é fé na obra de Cristo. Mas Paulo, por isso que eu amo a palavra de Deus, não dá simplesmente a doutrina e fala, agora você vai crer assim, pronto e acabou. Não, Paulo dá argumentos. A sua fé, ela é embasada numa lógica, tanto natural quanto espiritual. Há uma razão, Paulo está dizendo, para eu pregar a vocês essa mensagem. Paulo então coloca 6 provas. A primeira prova, eu falei na semana passada, foi a prova da experiência. Paulo, a primeira coisa que ele apela é para a experiência dos Gálatas. Ele fala, quando eu preguei para vocês a respeito da graça, qual foi o resultado? Vocês foram cheios de Deus, vocês foram cheios do Espírito. Quando eu preguei a graça para vocês, vocês foram embora para casa sentindo leve, vocês foram embora para casa sentindo perdoado, sentindo livre. Por acaso, quantos têm sentido isso eventualmente aqui? Quando você ouve a respeito da mensagem da justificação pela fé, você sente alegria, e então você é cheio do Espírito. Aí Paulo fala, lembra como você se converteu? Foi isso que você sentiu. Você só recebeu o Espírito pela mensagem da fé. Você só recebeu um milagre, e olha, teve muitos milagres, porque agora você percebeu que podia receber as bênçãos de Deus, porque a bênção de Deus não era só agora para os super merecedores. A bênção de Deus agora era, na verdade, ao contrário. É para quem não merecia. Porque para receber graça, meu filho, você não pode merecer. Se você merece, já não é mais graça. É dívida. Entendeu o que eu estou dizendo? Você está compreendendo o que eu estou dizendo? Só pode receber graça quem não tem mérito. Quem não merece coisa alguma. Quem se julga merecedor, ele não está querendo graça, ele só quer justiça. Me deem o que é meu por direito. Aí Paulo fala, vocês entenderam a graça, aí vocês receberam milagres, milagres tremendos aconteceram. Então Paulo apelou para a experiência deles. Ele disse, lembra, avalia qual foi o resultado da mensagem da graça. E em outras palavras, avalia o que você sente quando a lei é pregada. O que você sente quando você recebe a lei na sua testa? Você se sente acusado, sente condenado, você se sente mal, desqualificado, indigno, você se sente injusto, você se sente condenado de todas as formas. Então Paulo está dizendo, olha o resultado das duas experiências, avalia na sua vida. E Paulo diz então, para que continuar na lei, vivendo debaixo dessa condenação horrorosa, se a graça de Deus lhe é disponível? Aí agora, a partir do verso 6, vem o segundo argumento. Do verso 6 até o verso 14, vem a segunda prova da justificação pela fé, que eu estou chamando de prova das Escrituras. Paulo começou provando pela experiência, e agora ele vai provar para os Gálatas e para nós também, baseado nas Escrituras, que a justificação é pela fé. Olha o que diz, verso 6, é o caso de Abraão, que creu em Deus, e isso lhe foi imputado para justiça. Esse verbo imputar, né, que em inglês é input, muito usado pelo pessoal que gosta de computador, esse verbo aqui não é muito usado no nosso dia a dia. Imputar significa atribuir, significa declarar como verdadeiro algo que você não tinha e recebeu. Então olha o que está escrito, é o caso de Abraão. Então Paulo está dizendo, Abraão é a nossa prova bíblica, Abraão é a prova, Abraão creu em Deus e isso lhe foi imputado para a justiça. Eu vou ter que parar aqui nesse versículo e ler com você o texto lá no Velho Testamento. Pega aí a sua Bíblia, Gênesis capítulo 15, diz assim: depois destes acontecimentos, veio a palavra do Senhor a Abraão numa visão e disse: não temas, Abraão, eu sou o teu escudo e teu galardão será sobremodo grande. Respondeu Abraão: Senhor Deus, que me haverás de dar, se continuo sem filhos e o herdeiro da minha casa é o Damasceno Eliezer? Disse mais Abraão: a mim não me concedeste descendência, e um servo nascido na minha casa será o meu herdeiro. Verso 4, a isto respondeu logo o Senhor, dizendo: não será este o teu herdeiro, mas aquele que será gerado de ti, esse é que será o teu herdeiro. Então, conduziu-o até fora. O texto diz que foi numa visão, né? Mas Deus apareceu para Abraão, e Deus então chamou ele para fora da sua tenda. A tenda era a casa que ele morava. Chamou para fora da tenda e falou para ele: olha para os céus, conta as estrelas, se é que você consegue. E lhe disse: será assim a tua posteridade. Qual foi a resposta de Abraão? Ele creu no Senhor, e isso lhe foi o que, meus irmãos? Imputado para justiça. O que que Abraão fez para ser justo? Ele fez o que, irmão? Creu. Existe um princípio da hermenêutica que é o princípio da primeira menção. Essa é a primeira vez na Bíblia que se diz que alguém creu em Deus. Abraão foi o primeiro, segundo a Bíblia declara, que creu na promessa de Deus. Agora, Abraão foi declarado justo. No seu conceito natural, quem é justo? Justo é aquele que faz coisas boas. Justo é aquele que faz as coisas corretas. Justo é aquele que cumpre todos os mandamentos. Mas Deus estabeleceu uma outra forma de ser justo. Tem que ser agora pela fé. Fé em quê? Fé na promessa. Qual foi a promessa? Abraão, não fique preocupado, meu filho. Você vai ter um filho. Sua mulher, hoje ela não pode ter filho. Você já está velho. Mas eu vou te dizer, você vai ter um filho. E preste atenção. Depois o seu filho vai ter filhos. E os filhos deles vão ter filhos. Então olha para o céu, porque a sua descendência vai ser como essas estrelas, não vai dar para ninguém contar. Apocalipse diz que é como a areia que está na praia do mar, é muita gente que vai ser justificada pela fé. Preste atenção, essa foi a promessa. Abraão fez o quê? Ele simplesmente creu. Se o Senhor está falando, então é. O Senhor está dizendo que é assim, estou em paz. O Senhor está dizendo que eu não preciso fazer nada, então não vou fazer nada, eu vou só crer. Abraão somente creu, mais nada. E porque ele creu, diz a Bíblia, a sua fé lhe foi imputada como justiça. O pecado do homem lá no Éden foi duvidar da palavra de Deus, não foi? Satanás chegou para Eva e disse: não é assim que Deus disse? De toda árvore do jardim comerás? Mas Eva disse, não, mas tem uma árvore que não pode comer, porque se comer morre. Satanás falou o que para ela? É certo que não morre. Satanás sempre vem para colocar dúvida a respeito da palavra de Deus. Satanás falou, não morre, você pode comer que você não morre. Eva optou em acreditar na mentira do diabo, ao invés de crer na palavra de Deus. E agora, se nós queremos ser justificados, nós precisamos de crer naquilo que a palavra de Deus diz. Só que às vezes parece que o negócio é bom demais para ser verdade. E tem gente que fica revoltado quando a gente diz, filho, você é considerado justo só por você crer em Jesus. Você crê que Jesus morreu na cruz por você e ressuscitou ao terceiro dia? Quantos creem? Você crê que ele derramou sangue para te redimir da condenação e para te perdoar dos pecados? Quantos creem nisso? Pois o Senhor diz, se você crê, essa sua fé vai ser imputada a você como justiça. E significa que você agora é justo aos olhos de Deus. Pastor, qual que é a vantagem de ser justo? Todas, porque somente o justo pode orar. Como é que você está orando nesses dias? Deus não pode ouvir a oração daquele que está no pecado. Deus não pode ouvir a oração do pecador. Deus só pode ouvir a oração daquele que é justo. Pastor, mas como, então Deus não ouve a oração de ninguém? É, pois é, aquilo que é impossível para o homem, é possível para Deus. O que, que Deus fez então? Deus nos enviou Cristo Jesus. E aí quando você crê em Cristo Jesus e crê na sua obra completa da cruz, diz a Bíblia, você é declarado justo do mesmo jeito que Jesus é justo. A justiça de Cristo é transferida para você na mesma hora. Aí você pode entrar com ousadia. E é por isso que Tiago diz, muito pode pela sua eficácia a oração de um justo. Quantos creem que a sua oração aqui é poderosa? Por que, que sua oração é poderosa? Porque você é justo. Pastor, mas eu sei que eu não sou. Olha, meu marido, minha mulher me conta todo dia. Eu tenho erro demais, eu tenho que melhorar muito. Não, eu tenho certeza que você na sua carne não é nada. Eu tenho certeza absoluta, se você chegar diante de Deus confiado nas suas boas obras, você está frito. Você não vai nem conseguir orar. Mas se você se ajoelhar dizendo, Senhor, eu estou aqui confiado no sangue de Jesus. Eu não vou nem mencionar as minhas coisas hoje, porque, Senhor, eu não vou nem olhar para mim, eu vou olhar só para Cristo. Eu vou olhar para Cristo e Cristo crucificado. E é com base nisso que eu me achego agora diante do trono da graça, diz Hebreus. E diante do trono da graça, eu vou receber o favor do Senhor. Diz a Bíblia que quem faz isso, honra a Deus. Você está me ouvindo? Quem faz isso, honra a Deus. Abraão foi o primeiro a crer. Foi o primeiro a crer. Como ele foi o primeiro a crer, ele criou uma linhagem espiritual. De tal maneira que agora todos os que creem são também o quê? Descendentes de Abraão. É por isso que você é descendente de Abraão. A Bíblia não fala em lugar nenhum que você é filho de Moisés. Você é filho de Abraão. Moisés é outra coisa que eu vou te explicar aqui agora mesmo. Agora volta lá para Gálatas 3, verso 7. Sabei, pois, que os da fé é que são filhos de Abraão. Somente aqueles que creem em Cristo e na sua obra consumada na cruz é que são filhos de Abraão. Ora, tendo a Escritura previsto que Deus justificaria pela fé os gentios, pré-anunciou o Evangelho a Abraão, dizendo, em ti serão abençoados todos os povos. Preste atenção, o Evangelho não foi um plano B. Tem gente que fica achando assim, Deus estava vindo lidando com o homem, aí Deus deu a lei para o homem não conseguiu cumprir, aí Deus então veio com o seu plano B. O plano B é o seguinte, já que ninguém consegue, já viu, tem muito isso às vezes nas escolas públicas, né? O sujeito ensina física para o aluno, o cara não aprende. No final do ano ele fala, sabe de uma coisa, eu vou fazer uma prova para você, quem não acertar isso aqui tem que morrer mesmo. Aí faz um negócio assim bem trivial, é claro, o povo vai saber, aí passa todo mundo. Presta atenção, a justificação não era plano B não. E nem tampouco é algum tipo de tramóia para fazer de conta que a gente é justo quando não é de fato. Não é isso não. A obra de Deus é completa. Está me ouvindo? A justificação, ela envolve novo nascimento. Todo aquele que crê, isso é uma coisa maravilhosa, Paulo diz, recebe a promessa do Espírito. Todo aquele que crê na obra completa da cruz, e crê, presta atenção nisso, que não é pelos seus méritos, diz a Bíblia, ele é justificado. E quando ele é justificado, ele recebe o Espírito Santo de Deus. Olha para cá, isso já era plano de Deus desde o princípio. Desde o princípio, Deus pré-anunciou, é o que está escrito aqui no verso 10, ele pré-anunciou o evangelho a Abraão. Por quê? Porque o alvo de Deus era enviar o seu filho, e pela fé, do mesmo jeito que Abraão foi justificado, todo homem seria justificado também. Esse era o projeto de Deus. Verso 9, de modo que os da fé são abençoados como crente Abraão. Digo, os da fé são abençoados. Agora olha o que diz: todos quantos, pois, são das obras da lei, estão debaixo de quê? Digo, os da fé são abençoados. Digo, os das obras são amaldiçoados. É o que está escrito aqui. Eu sei que você está acostumado a pensar em fé, o oposto de fé é incredulidade. Isso é verdade. O oposto de fé é incredulidade. Mas aqui em Gálatas, o oposto de fé é obras. O oposto de crer na obra completa de Cristo, o oposto disso é eu tentar me salvar pelo meu esforço. Isso é obras, segundo a palavra de Deus. É que está dizendo então, os da fé são abençoados, mas os das obras da lei, verso 10, estão debaixo de maldição, porque está escrito, maldito todo aquele que não permanece em todas as coisas escritas no livro da lei para praticá-la. E é evidente que pela lei, ninguém é justificado diante de Deus. Diga, pela lei, ninguém, nenhum homem é justificado diante de Deus. Olha a afirmação bíblica, o justo viverá pela fé. Ora, a lei não procede de fé, mas aquele que observar os seus preceitos, por eles viverá. Mas Cristo, na sua graça, nos resgatou da maldição da lei. Todos nós estávamos debaixo da maldição da lei, mas aí ele veio e nos resgatou da maldição da lei, fazendo-se ele próprio maldição em nosso lugar, porque está escrito, maldito todo aquele que for pendurado em madeiro, para que a bênção de Abraão chegasse aos gentios em Jesus Cristo, a fim de que recebêssemos pela fé o Espírito prometido. Quando dizem amém, à medida que nós fomos lendo, eu já fui explicando uma série de coisas para você. O argumento bíblico de Paulo, portanto, é esse. Abraão é que é o exemplo. Por que Paulo lança mão de Abraão? Porque os judaizantes estavam lançando mão de Moisés. Estavam dizendo, Moisés ensinou, Moisés falou, Moisés disse que tem que circuncidar e tem que cumprir a lei. Mas Paulo diz, antes de Moisés, Deus já havia lidado com Abraão. E quem é o pai da nação? É Abraão, não é Moisés. Aí Paulo lança a mão então de Abraão. E ele diz o quê? Olha, Abraão, como é que ele foi justificado? Foi porque foi circuncidado? Não. Porque lá no capítulo 15 de Gênesis, que nós lemos agora, Abraão não tinha sido circuncidado ainda, mas já era justo. Ou ele foi declarado justo por guardar a lei? Também não, porque a lei só veio 400 anos depois de Abraão. Entre Abraão e Moisés tem 400 anos. Paulo está dizendo, então, Abraão não foi considerado justo porque guardou alguma lei. Nem foi considerado justo porque circuncidou-se. Pelo que então que Abraão foi considerado justo, diz Paulo? Simplesmente por crer. Ele foi considerado justo porque creu na promessa de Deus. Então, todo aquele hoje que crê na promessa de Deus, sem confiar no seu mérito próprio, esse é o que é abençoado, esse é que é feito filho de Abraão, esse é que é justificado, é pela fé. Jesus mostrou isso nos evangelhos. Os fariseus, você pode ler os quatro evangelhos, você não vai ver fariseu recebendo nenhuma bênção. Fariseu nunca é abençoado. fariseu nunca recebia nada de Jesus. Aí você fala, pastor, é porque eram hipócritas. Tudo bem, a hipocrisia é uma coisa muito ruim, mas não era realmente a hipocrisia o centro. O centro da vida do fariseu é que ele achava que ele era bom, ele achava que ele era justo. Quem acha que é bom não recebe nada de Deus. Por que que ele acha que ele é bom? Porque ele observou a lei. Ele observou a lei e falou, eu não mato, eu não roubo, eu não minto, eu honro meu pai e minha mãe, então eu sou bom. Se eu sou bom, então eu mereço as bênçãos de Deus. Mas Jesus disse, esse não recebe nada. Deus só pode abençoar se for pela sua graça, e a graça atua pela fé. Está me entendendo? Quem vive do mérito pessoal não depende de fé. Ele não precisa de fé, porque ele acha que ele é justo e ele é bom. Então, se tem algo que você precisa aprender na sua vida, é relacionar-se com Deus da maneira certa. Só é abençoado quem não merece. Avalia muito bem antes de você orar qual é a sua atitude. Se a sua atitude é, te dou graças, Senhor, porque eu sou um bom líder. Te dou graças porque eu entrego o meu dízimo mensalmente e eu faço a conta até dos centavos. Te dou graças porque não sou como alguns irmãos inconstantes que não vêm no culto de manhã, eu estou aqui sempre e chego pontualmente. Te dou graças, Senhor, porque eu isso, eu aquilo. Presta atenção, filho, você é só um fariseu dos tempos modernos. Você está confiando nas suas obras. Pastor, mas está errado. Está certo. Você não deve roubar, não deve mentir, não deve prostituir. Você deve vir no culto domingo de manhã e deve chegar na hora. Mas você, quando for orar, você tem que saber o seguinte, nada disso te recomenda diante de Deus. Depois de fazer tudo isso, você tem que chegar e dizer, Senhor, quem sou eu e quem é a minha casa? Se não fosse a tua graça, onde é que eu estaria? Eu preciso do Senhor. Responde a minha oração por causa de Cristo Jesus, não por causa de mim. Senhor, nem olha para mim, olha para o sacrifício de Cristo Jesus. Eu estou em Cristo. Esse é o que recebe. Vocês estão compreendendo o que eu estou falando? Pastor, eu entrego meu dízimo, eu entrego a minha oferta. Você está confiando no seu mérito. Você precisa de confiar na graça para prosperar. Por que que alguns não têm um casamento como deveria ser? Porque ele acha que é muito bom. Porque eu sou sim um bom marido. Eu mereço a melhor esposa. Enquanto se relacionar com Deus assim, diz Paulo, está debaixo de maldição. Não tem bênção para você. E é isso que deixa revoltado alguns crentes. O que que deixa ele revoltado? É quando eu falo que Deus abençoa quem não merece. Porque qual que é a única maneira de Deus provar para você que você não merece? Como é que Deus prova para você que você não é bom? Expondo você, filho. A coisa aparece. Deus deixa aparecer suas podridões. Deus deixa aparecer as suas coisas erradas. Mas aí nessa hora, qual que é a postura de alguns? Não, eu preciso me esforçar mais. Vou me esforçar mais para melhorar a minha vida. Pois ele deveria ajoelhar e dizer, Senhor, é só isso que eu sou. Eu vim ao Senhor, não tenho nada para te oferecer. Eu não tenho obras, eu não tenho boas obras. Eu não tenho nada para te oferecer. Se não fosse por Cristo Jesus, eu estaria tostando no inferno. Mas olha eu aqui de mão erguida diante do Senhor. Aí o céu sorri para você e fala, sua fé vai te ser atribuída como justiça. Você confiou na graça, você vai receber a bênção. Aleluia. Vocês estão compreendendo o que eu estou falando? Pastor, está querendo dizer então que Deus abençoa o pecado? Não, Deus não abençoa o pecado. Se você estiver vivendo no pecado, o Espírito Santo vai te expor e vai te corrigir. Ele vai te disciplinar. Deus não abençoa o pecado, mas Deus abençoa só quem não merece. Paulo diz que ia pregar com temor e tremor. Em outras palavras, quem sou eu? Eu de mim mesmo não sou coisa alguma. Está me entendendo? Quando você vai pregar, você manifestou um demônio, e você acha que é indigno, é a sua chance de ter vitória. Porque a primeira coisa que o diabo faz é acusar na sua mente. Não vai não que eu vou falar, não vai não que eu vou contar seu pecado, não vai não. É isso que ele quer tirar a sua fé. E aí você fica pensando, como é que eu vou lá, pastor, ser exposto? Não. Você tem pecado na sua vida? Confessa. Mas depois que você confessa, não tem que esperar 2 dias para ser perdoado. Não tem que compensar o perdão no céu e voltar, não. Está me ouvindo? Perdão no céu não é igual o cheque que você dá, que demora 1 semana para ser compensado. Aparece na conta. tem o dinheiro, mas não pode sacar. Por que não pode sacar? O cheque não foi compensado. É uma coisa o perdão. Eu pedi perdão hoje, eu preciso de um tempo até o perdão chegar aqui na terra. Não posso expulsar demônio hoje. Presta atenção, você confessou o seu pecado, você é lavado instantaneamente pelo sangue do Cordeiro.

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3: Pastor Rigonato, me chamo Cláudia e tenho uma dúvida. Pastor, uma mulher se casa com um homem que tem chamado pastoral, mas ela mesma não tem. O que fazer numa situação como essa, pastor?
4: Como conciliar essa situação? Você pode ter certeza que não ter um chamado pastoral, depois se casa com um homem que tem um chamado pastoral, uma das coisas é um mero achismo. Ela acha que não tem chamado ministerial. É só uma impressão ou uma escolha, uma opção, uma preferência de estilo de vida, que o Senhor vai alinhar todas as coisas. Se você casou com alguém que de fato em Deus tem um chamado ministerial, vai fazer, isso vai mudar a sua história. É Deus é que opera em nós o querer e o realizar, o querer e o efetuar. Pode ter certeza. Eu conheço uma esposa que houve uma época no casamento que ela não queria mais o casamento e ela disse assim: olha, meus filhos não serão pastorzinhos, não serão filhos de pastores. Hoje essa mulher, ela é pastora, tem um filho pastor e o marido dela é pastor. E ela é esposa desse que está te falando aqui, Luiz Rigonato. O nome dela é Dalva Rigonato. Então, é Deus que opera o querer e o realizar. Você não concilia as coisas, é Deus que concilia elas. E aqueles que estão em Deus, eles vão decidir: Senhor, não a minha, mas a sua vontade. Não seja feita a minha vontade, mas que a sua seja feita na terra como ela é feita no céu. Pode ter certeza, fique em paz, que Deus vai alinhar os corações ao propósito dele. Em Atos capítulo 20, versículo 24, olha, eu não considero a vida em nada preciosa, contanto que eu cumpra o propósito para o qual eu fui chamado. Qual é o propósito para o qual eu fui chamado? Eu recebi do Senhor Jesus o propósito de testemunhar o evangelho da graça de Deus. Aqueles que são de Deus, para eles a única coisa preciosa é cumprir o chamado, é completar a carreira do chamado e do propósito que Deus tem para eles. Eu quero ser médico. Eu quero ser engenheiro civil. Eu quero ser um embaixador e morar em outro país. Não, essas coisas vão ser subordinadas à vontade de Deus. Em algum momento da sua vida, nada mais terá valor para você mesmo, contanto que você complete o propósito para o qual Deus te chamou.
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2: Pastor Naor estava me contando ontem uma situação. Uma certa pessoa na nossa igreja, não sei se um membro ou se era líder, manifestou um demônio na célula, ele foi expulsar o demônio. Como é que ele chegou para expulsar o demônio? Não só eu, os pastores todos. E aí, a pessoa chegou e falou, não sei se era homem ou se era mulher. Satanás, olha para as minhas mãos. Aqui tem 10 anos de santidade. Está me ouvindo, Satanás? 10 anos. 10 anos de vida irrepreensível. E é por isso que eu vou te expulsar agora. Oh, Deus. Eu oro a Deus que o diabo não saia. Para o bem dele, o diabo não pode sair. Mas, infelizmente, o diabo vai sair. Por que, que o diabo vai sair? Porque quando ela falou isso, os demônios riram. E falou, não, ela está no caminho certo, vamos deixar ela assim. Vamos embora para ela ficar feliz com a justiça dela. Porque afinal ela está cumprindo toda a lei. Presta atenção, filho, você não chega diante do diabo com a sua justiça. Onde você aprendeu isso? Não foi aqui que você aprendeu isso. Onde você aprendeu essa história de que o diabo vai te respeitar porque você é bom? Eu sou bom, olha para mim que você vai ver o que é bondade em carne e osso. Ah, por favor, cresça, meu amigo. Não é essa a mensagem do evangelho. Paulo disse que ia pregar com temor e tremor. Em outras palavras, quem sou eu? Eu de mim mesmo não sou coisa alguma. Está me entendendo? Quando você vai pregar, você manifestou um demônio, e você acha que é indigno, é a sua chance de ter vitória. Porque a primeira coisa que o diabo faz é acusar na sua mente. Não vai não que eu vou falar, não vai não que eu vou contar seu pecado, não vai não. É isso que ele quer tirar a sua fé. E aí você fica pensando, como é que eu vou lá, pastor, ser exposto? Não. Você tem pecado na sua vida? Confessa. Mas depois que você confessa, não tem que esperar 2 dias para ser perdoado. Não tem que compensar o perdão no céu e voltar, não. Está me ouvindo? Perdão no céu não é igual o cheque que você dá, que demora 1 semana para ser compensado. Aparece na conta. Tem o dinheiro, mas não pode sacar. Por que não pode sacar? O cheque não foi compensado. É uma coisa o perdão. Eu pedi perdão hoje, eu preciso de um tempo até o perdão chegar aqui na terra. Não posso expulsar demônio hoje. Presta atenção, você confessou o seu pecado, você é lavado instantaneamente pelo sangue do Cordeiro. Aí você vai lá, expulsa o diabo tem que sair. Se você chegar confiado na verdade da fé. Qual que é a verdade da fé? Não sou eu, é Cristo. Não é a minha justiça, é a justiça de Cristo. Não é a minha obra, é que Ele já fez toda a obra. Não é que eu cumpri a lei, Ele cumpriu a lei no meu lugar. Eu estou vestido dEle, eu estou nele e agora Ele está em mim. E eu vou te expulsar agora, sabe por causa de quê? Não é por causa de mim. Essa é a vergonha dos principados e potestades. Eu de mim mesmo sou só um pó da terra, mas o pó da terra agora foi cheio.

Eu quero ver se vai sair agora. Só que aí o demônio sai. Porque não é pela sua santidade. Não confie em você mesmo. Não confie nas suas obras. Não confie na sua justiça. Confie na justiça de Cristo. Essa é a verdade. Eu estou te contando a verdade do Evangelho. Essa é a verdade do Evangelho que ainda escandaliza muita gente, porque é loucura. Como é que Deus pode usar um sujeito como esse? Eu conheço ele, meu Deus do céu. Esses crentes não são de nada. Eu conheço esses crentes. Como é que eles chegam aqui agora e fazem estardalhaço todo e ainda fala que é salvo? Pois é, essa é a graça de Deus. Deus só pode salvar o pecador. Deus não salva o fariseu. Quantos estão compreendendo o que eu estou falando? Oh, Deus. Paulo, então, ele fala o seguinte: Abraão creu em Deus e ele recebeu uma bênção dupla. Qual foi as duas bênçãos que Abraão recebeu? Bom, a primeira está no verso 8. Diz que Abraão creu, perdão, verso 6. Abraão creu e isso lhe foi imputado para a justiça. Então a primeira bênção que Abraão recebeu pela fé foi justificação. Foi declarado justo. É justo. Qual foi a segunda bênção? Está no verso 14. Para que a bênção de Abraão chegasse aos gentios em Jesus Cristo. Qual é a bênção de Abraão? O recebimento pela fé do Espírito Santo prometido. Então, a bênção dupla de Abraão é: você é justo e também recebeu o Espírito. Todo aquele que é justificado imediatamente recebe o Espírito. O Espírito Santo só pode habitar em alguém que é justo. E alguém só pode ser justo pelo sangue de Jesus, somente pela fé. E alguém que foi justificado e agora recebeu o Espírito Santo, ele recebeu a provisão de Deus para todas as suas necessidades. O Espírito Santo nele agora é capaz de vencer qualquer pecado. Então ele não é mais escravo do pecado, ele não tem mais que viver no erro, porque além de justo, ele recebeu o Espírito Santo que agora, vivendo nele, vai conduzi-lo à vida prática de obediência na presença de Deus. Amém, meus irmãos? Essa é a bênção dupla. Paulo coloca tudo duplo aqui. Dois caminhos. Olha o verso 11. Ele diz: é evidente que pela lei ninguém é justificado diante de Deus. Por quê? Paulo faz a afirmação: o justo viverá pela fé. O justo viverá pela fé. Por quê? Porque ele só se tornou justo pela fé. Está me ouvindo? Qual que é o caminho para se tornar justo, para ser justificado? É a fé, é crer. Qual que é o caminho para viver depois? É o mesmo caminho por onde você entrou. É crer. Paulo diz então que o primeiro caminho é o caminho da fé. Ora, a lei não procede de fé, mas aquele que observar os seus preceitos, por eles, o que vai acontecer, o que, meus irmãos? Então Paulo fala que tem viverá duas vezes aqui, ó. No verso 11 diz que o justo viverá pela fé. Depois no verso 12 diz que aquele que observar a lei, pela lei viverá. Então tem dois tipos de vida. São dois estilos de vida. Você pode escolher qual que você quer viver. Você quer viver pela fé na graça de Deus, pela fé na obra de Cristo Jesus, ou você quer viver segundo as obras da lei? As obras do merecimento. Portanto, são dois caminhos. O primeiro caminho promete vida ao que crê. O segundo caminho promete vida para quem obedecer. Pastor, mas não é verdade as duas coisas? Você só pode ter vida se você crê. Se você espera ter vida obedecendo a lei, você vai morrer. Porque é impossível obedecer todos os mandamentos de Deus. Está me ouvindo? Só Jesus de Nazaré guardou todos eles. E foi perfeito, inculpável. Nós não. Se você confiar no seu mérito, você não vai ter fé para chegar diante de Deus. E não vai ter vida. Por isso que Paulo diz o quê? Que na verdade, aquele que vive pela fé, ele é abençoado e tem vida. Mas aquele que vive pelas obras, confiado no seu mérito, o resultado dele é o quê? Morte e vida.

Maldição. Está me ouvindo? Na verdade, esses são os dois destinos que Paulo menciona. Quais são os dois destinos? Uma vez que Paulo estabeleceu esses dois caminhos, ou o caminho da fé, ou o caminho da lei, então também vai ter dois destinos, duas consequências finais. Quais são as duas consequências? Bênção ou maldição? Bênção ou maldição? Então o texto diz que apenas os da fé é que são abençoados. Diz assim, verso 12: ora, a lei não procede de fé, mas aquele que observar seus preceitos viverá. Cristo nos resgatou da maldição da lei, fazendo ele próprio maldição em nosso lugar. Verso 14: para que a bênção de Abraão chegasse até nós. Então, aqueles que são descendentes de Abraão estão debaixo da bênção, mas aqueles que querem andar debaixo da lei, o resultado dele é maldição. Qual que é a bênção? A bênção, em primeiro lugar, é a justificação. Em segundo lugar, é receber o Espírito Santo. Essa é a bênção. E qual é a maldição, pastor? Será que tem maldição? Pastor, um crente pode ainda viver debaixo de maldição? Será que temos que fazer algum tipo de quebra de maldição? Essa pergunta é importante. Quando que um crente vive debaixo de maldição? Quando que um crente entra na maldição? Porque ele já é abençoado. Paulo diz lá em Efésios capítulo 1 verso 3 que nós já somos abençoados com toda sorte de bênção espiritual em Cristo Jesus. Então, por que um crente ainda poderia viver debaixo de maldição? Um crente entra na maldição quando ele resolve deixar a graça e viver com base no merecimento da lei. Está me ouvindo? Quando você resolve relacionar-se com Deus, fazendo a listinha de tudo que você tem, esse irmão ou essa irmã, não sei, mostrou a mão para o diabo. Eu fico pensando se não mostra para Deus de vez em quando também. Deus, aqui está a minha mão, 10 anos de santidade. Por que ela mostrou a mão? Porque peca com a mão, né? Ah, para ela colocar a mão em cima de um endemoniado. Ok, então eu vou colocar essa minha mão aqui, porque essa minha mão é santa, são 10 anos de santidade. Você tem muito cuidado com isso. Presta atenção. A pessoa que vai confiado no seu mérito diante de Deus, imediatamente ela vai sentir morte na sua vida. Imediatamente o resultado é a sensação de perda de comunhão. Esse é um ponto. Segundo lugar, a pessoa que vai confiada no mérito próprio, ela sai da graça. E quando ela sai da graça, significa que ela está vivendo confiada agora na lei, na obediência dos mandamentos. E a Bíblia diz que aquele que violar um mandamento é maldito. Deuteronômio capítulo 27, verso 26. Maldito aquele que não confirmar as palavras desta lei, não as cumprindo. Isso é um decreto divino. Maldito, maldito é todo aquele que não cumprir a lei toda. Ah não, mas eu fiz a maior parte. Não, tem que ser toda. Se você deixou de cumprir um mandamento, a maldição virá sobre você. A maldição, diz a Bíblia, vai te alcançar. Agora, precisava de ser assim? Não. O problema, muitas vezes, é que nós deixamos de confiar na graça para confiar no nosso mérito. No fundo, no fundo, nós ficamos confiando no que nós fizemos. Não vai orar confiado no seu jejum. Você tem que confiar na obra de Cristo. Não vai orar confiado que você é crente há 30 anos. Não, vá confiado na obra de Cristo. Não ore pedindo algo achando que você merece, que você já fez por onde. Você não merece. Você precisa chegar confiado é nos méritos de Cristo. Essa é a maneira de servir a Deus. Pastor, como é que eu sei que eu estou na fé, na graça e não na lei? Eu já te falei várias maneiras de você saber, mas está me ocorrendo uma agora fácil de você perceber. Você ora por coisas pequenas, mas se alguém chega para você e te fala para orar por algo grande, qual que é a sua reação? Não, esse, algo grande assim, eu acho que não vou receber. É grande demais para mim. Mas por que, que você acha que é grande demais para você? Não, eu acho que eu preciso ainda de ter mais maturidade.
Eu preciso de ter... O que mais? Me ajuda, o que você fala? Eu preciso de ter mais fé. Mas é fé em quê, na verdade? É fé baseada em quê? A fé é baseada na graça. Será que Deus teria o descabimento de te dar uma bênção tão grande? Será que os céus teriam o descabimento de te abençoar com algo tão grande? O tamanho da sua fé é o tamanho do que você acredita na graça. Não, a graça não... Não, isso aí, aí já estou abusando. Quem sou eu para orar por um negócio? Não, eu até consigo orar por um barracão de dois cômodos, mas uma casa no condomínio, não. Não, não. Que é isso, pastor? Ou seja, Deus dá isso para quem merece. Eu não mereço. Aí você está querendo merecer primeiro. Está errado. Vai morrer nos dois cômodos que você acha que merece. Está me ouvindo? Você tem que pedir somente pela graça. Se alguém te perguntar com base em que você está fazendo um pedido tão grande, é com base que Jesus Cristo morreu na cruz. E outra coisa, se Deus não me negou Jesus Cristo, vai me negar uma casa feita de tijolo e de areia? Se Deus não me negou Jesus Cristo, filho dele, vai me negar o que agora? E ele deu quando ninguém pediu. Não tinha ninguém pedindo Jesus. Não tinha ninguém pedindo. Você acha que tinha alguém fazendo por onde a merecer Jesus vir do céu? Você acha que o senhor ficou falando, vou esperar até Israel merecer eu enviar meu filho? Não, é quando o negócio ficou pior e não tinha mais jeito de ser pior. Aí Deus falou, agora eu vou dar o meu melhor. Eu vou dar o meu melhor para quem não merece nada. Mereci o inferno, mas eu vou dar o meu filho para eles. Vou dar salvação para eles. Jesus veio, ninguém estava pedindo. Ninguém estava pedindo. Esse é um problema muito comum também. Você pode às vezes ter fé na sua oração. Você acha que Deus ouve, é porque você tem fé na oração. É fé na fé. Não, é Ele. Tanto que Jesus disse, não fica com vãs repetições. Não é o tanto repetir que vai fazer Ele ouvir. Não fica pensando que é algo que você faz, não tem nada a ver com a sua força, seu mérito, seu esforço, é tudo Ele, é uma questão de você crer. Se você consegue crer como uma criancinha, que você vai ganhar aquele bolo todinho para você, é o bolo que você vai ganhar. Agora o Espírito Santo, ele é gentleman, ele não responde pergunta que não foi feita, está me ouvindo? E ele não vai dar se não foi solicitado, se não lhe foi pedido. Por isso, você deveria, se você realmente crê na graça, a maneira de saber o tanto que você crê na graça é pelos seus pedidos em oração. Quem entende a graça, meu amigo, começa a pedir coisas grandes para Deus. Ele começa a pedir coisas grandes para Deus. Amém, meus irmãos? Amém. Vamos falar um pouquinho da maldição agora. Qual que é a maldição que o crente pode cair se ele inventar de viver dessa maneira? A maldição está aqui escrita na palavra de Deus, aqui em Deuteronômio capítulo 28. Vamos ler. A partir, pega a sua Bíblia, você vai ter que ler na Bíblia isso aqui, porque é muito longo o texto, mas eu faço questão de ler com você, porque você foi resgatado dessa maldição. O texto está dizendo que o Senhor Jesus nos resgatou da maldição da lei, fazendo Ele mesmo maldição no nosso lugar. Deuteronômio capítulo 28. Essa aqui é a maldição de quem não cumpre a lei. Para que você quer viver na lei? Aí você fala, pastor, mas isso aqui é a palavra de Deus. É verdade, isso aqui é a velha aliança. Aliança da lei, do mérito próprio. Paulo está dizendo, Cristo Jesus morreu na cruz para te resgatar dessas maldições todas. Pastor, fala, o que eu tenho que fazer para me livrar disso aqui? Essas maldições aqui podem ser resumidas em quatro coisas: condenação, morte, miséria e doença. Quatro coisas: condenação, morte, miséria e doença. Paulo diz: Cristo Jesus já morreu na cruz para te resgatar da maldição. Ele se fez maldição, ele sofreu isso aqui tudo, meu Deus do céu. Quanto mais eu medito na cruz, mais eu sou tomado de gratidão. Jesus sofreu isso aqui tudo por nós. Ele foi declarado maldito por nós. Ele se fez maldição, nunca pecou, mas ele levou a maldição toda para que você não tenha mais maldição na sua vida. Pastor, o que eu tenho que fazer para me livrar dessas maldições e desfrutar do oposto, que é a bênção? Só uma coisa: você precisa de crer na graça do Senhor Jesus. Só você precisa de crer na obra da cruz. Só Paulo diz, todo aquele que crê
é descendente de Abraão. Todo aquele que crê é resgatado da maldição da lei. E todo aquele que crê vai receber a bênção, a promessa que foi dada a Abraão. Qual foi a promessa dada a Abraão? Ser herdeiro do mundo. Mas não fica pensando que nós não cremos que Deus quer abençoar você. E Deus vai abençoar você não é porque você é fiel, não. É porque você crê. Deus vai abençoar você não é porque você é mais santo que os outros crentes, não. É porque você crê que a promessa é para você. Simplesmente por quê? Porque não é por intermédio da lei. Olha a afirmação inicial. Não é por intermédio do merecimento. Não é pelo que você faz. Não é pelo que você merece. Está me ouvindo? Não é pela lei que coube. Mas o que termina o versículo dizendo? E sim, mediante o quê? A justiça da? A justiça que vem pela fé. Aí o verso continua. Pois se os da lei é que são herdeiros, anula-se a fé e cancela-se a promessa. Se for pelo mérito, então não precisa ter promessa. Se for pelo cumprimento da lei, não precisa da promessa. Mas Paulo diz, é pela promessa. E você precisa de crer. Pastor, mas qual que é a promessa? Você precisa de crer do mesmo jeito que Abraão creu. Abraão já era velho e Deus falou para ele, sua descendência será mais numerosa do que as areias, as estrelas do céu. Abraão creu nisso. Pastor, como é que foi a fé de Abraão? É a mesma fé que eu te digo hoje. Se você crê que Cristo Jesus morreu e na morte dele ele perdoou os seus pecados, te fez justo, você agora é participante da promessa dos que vão herdar essa terra. É a mesma fé. Se você crê, é isso que você vai ter. Mas sabe o que eu sou abençoado o tempo inteiro? Não é porque eu sou o seu pastor e sou melhor do que você, por isso que eu estou aqui. Não é não. É porque eu tive essa experiência muitos anos atrás. Deus só abençoa quem não merece. Eu só chego diante dele com essa conversa. Deus, é pela promessa. Eu creio na promessa. Eu não tenho mérito nenhum, mas olha eu aqui para receber. Eu não trabalhei. Eu não mereço, mas vim receber o salário. E Deus vai te dar todas as coisas. Você só pode abençoar se você for abençoado. Pastor, mas e o fulano de... Pastor, não tem o que fazer nada. Nada. Eu já falei para você, você não faz barganha com Deus. Você não faz comércio com Deus. Entende? Você dá porque Deus te deu a semente. Você dá porque seu coração está cheio da graça dele. E vou te dizer mais. Você dá porque você tem transbordado da bênção de Deus. Não existe crente de segunda, terceira geração pobre. Não tem. Não tem. Os seus filhos vão experimentar a superabundância. E os seus netos mais abundância ainda. Mas a bênção é para você hoje. Quantos creem que são herdeiros do mundo aqui? Você crê mesmo? Porque se você crê, pede uma coisa de herdeiro. O que que herdeiro tem que fazer para merecer herança? Me fala. O que que herdeiro tem que fazer para merecer? Não, eu vou ter que ser um melhor herdeiro. Eu vou ter que ser um herdeiro nota 10. Herdeiro recebe a herança porque o nome dele está no testamento. Só por isso. E eu vim contar algo para você. O seu nome foi escrito no livro de Deus. Você está no testamento de Deus agora. Porque você foi feito filho. Aí você está no testamento. Aí a herança é sua agora, porque o seu nome está no testamento. E aí não tem esse negócio de que tem que ser digno. Não tem essa acusação do diabo que você não merece. Olha, eu posso não merecer, mas o meu nome está no testamento. Eu posso não ser nada, mas eu sou herdeiro, está escrito lá. Eu sou herdeiro da terra, essa é a promessa para Abraão. Eu desfruto dessa promessa na minha vida e você vai desfrutá-la também. Eu quero declarar na sua vida hoje, em nome de Jesus, que todo aquele que tem tido luz da graça de Deus vai experimentar a bênção de prosperidade, superabundância, de tal maneira que você não vai ser capaz de contar as bênçãos de Deus. Você vai transbordar para um lado, transbordar para o outro. Você vai ter para si e ainda vai ter para dar para os outros. Você vai sobejar. Se você crê hoje que você foi justificado pela fé e que a graça e o favor de Deus te alcançou, você vai ter coragem de pedir coisas grandes para Deus.
Começa com o que você quer hoje, mas começa crendo que Ele vai te dar só pela graça. Não é porque você merece, é porque Cristo Jesus já te resgatou da maldição da lei. Aquelas coisas horrorosas que eu li para você aqui, não mais vai alcançar você. Agora, se você rejeitar a graça e quiser andar no seu esforço, prepara, porque aquelas maldições vão te alcançar. Sua vida vai ser um inferno, meu filho. Mas Deus é tão bom e está te oferecendo algo tão maravilhoso. Tudo que é dele, Ele colocou no testamento.

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7: Tira a dúvida! Pastor Rigonato, me chamo Cláudia e tenho uma dúvida. Pastor, uma mulher se casa com um homem que tem chamado pastoral, mas ela mesma não tem. O que fazer numa situação como essa, pastor?
8: Como conciliar essa situação? Você pode ter certeza que não ter um chamado pastoral, depois se casa com um homem que tem um chamado pastoral, uma das coisas é um mero achismo. Ela acha que não tem chamado ministerial. É só uma impressão ou uma escolha, uma opção, uma preferência de estilo de vida, que o Senhor vai alinhar todas as coisas. Se você casou com alguém que de fato em Deus tem um chamado ministerial, vai fazer, isso vai mudar a sua história. É Deus é que opera em nós o querer e o realizar, o querer e o efetuar. Pode ter certeza. Eu conheço uma esposa que houve uma época no casamento que ela não queria mais o casamento e ela disse assim: olha, meus filhos não serão pastorzinhos, não serão filhos de pastores. Hoje essa mulher, ela é pastora, tem um filho pastor e o marido dela é pastor. E ela é esposa desse que está te falando aqui, Luiz Rigonato. O nome dela é Dalva Rigonato. Então, é Deus que opera o querer e o realizar. Você não concilia as coisas, é Deus que concilia elas. E aqueles que estão em Deus, eles vão decidir: Senhor, não a minha, mas a sua vontade. Não seja feita a minha vontade, mas que a sua seja feita na terra como ela é feita no céu. Pode ter certeza, fique em paz, que Deus vai alinhar os corações ao propósito dele. Em Atos capítulo 20, versículo 24, olha, eu não considero a vida em nada preciosa, contanto que eu cumpra o propósito para o qual eu fui chamado. Qual é o propósito para o qual eu fui chamado? Eu recebi do Senhor Jesus o propósito de testemunhar o evangelho da graça de Deus. Aqueles que são de Deus, para eles a única coisa preciosa é cumprir o chamado, é completar a carreira do chamado e do propósito que Deus tem para eles. Ah, eu quero ser médico. Ah, eu quero ser engenheiro civil. Ah, não, eu quero ser um embaixador e morar em outro país. Não, essas coisas vão ser subordinadas à vontade de Deus. Em algum momento da sua vida, nada mais terá valor para você mesmo, contanto que você complete o propósito para o qual Deus te chamou.
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1: Olá, ouvinte da Vinha FM, graça e paz vos sejam multiplicadas. Você sabe, há momentos em nossas vidas que parecem que os obstáculos são intransponíveis. Parecem que as guerras, elas são invencíveis. E nesse momento, o sentimento que nos vem é o sentimento de impotência. Porque o que fazer diante de problemas que parecem não ter soluções? Eu sei que muitos têm lidado com problemas assim, com obstáculos assim. Talvez na vida conjugal, aquele casamento que parece que não tem como dar certo, ou aquele empreendimento que parece que não tem como mais prosperar, ou até mesmo aquela pessoa que está lidando com problemas emocionais em que não há mais como reverter essa situação. Mas a grande boa notícia é que o Senhor é aquele que intervém nas questões mais difíceis dos homens. Essa é uma verdade que nós não podemos negar, porque para o Senhor não existe nada demasiadamente difícil. E por isso eu quero convidar você nessa hora para nós clamarmos ao Senhor. Eu sei que neste momento de oração o Senhor vai agir com milagres, prodígios vão acontecer na sua vida. Não é por um acaso que você está ouvindo essa oração. O Senhor certamente dará ordem aos seus anjos a seu respeito e você será grandemente abençoado. Por isso, onde quer que você esteja, pare por um instante. Incline o seu coração, o seu espírito para o trono da graça. Vamos falar com Deus. Espírito Santo, eu te dou graças porque o Senhor é extremamente generoso. O Senhor é aquele que nos abençoa tanto, ainda mesmo que não mereçamos. Que o Senhor, nessa ocasião, possa agir com graça sobre a vida dessa pessoa que me ouve. Abençoe ela, de maneira que ela perceba o teu grande amor. Ó Deus, quantas pessoas são que neste momento perderam a esperança, perderam até mesmo a fé. E muitas delas se sentem impotentes diante de tantas dificuldades. Porque o que fazer diante das dívidas ou até mesmo de demandas conjugais? O que fazer diante de problemas que parecem não ter soluções? Mas o Senhor é aquele que abre portas aonde não há portas. O Senhor é aquele que faz caminhos aonde não há caminhos, porque o Senhor é Deus. É a tua palavra que diz que, agindo o Senhor, quem pode impedi-lo? Definitivamente ninguém pode deter o teu braço. Por isso é que nós estamos recorrendo ao Senhor, porque nós não temos um outro Deus além de ti. É em ti que confiamos. É em ti que nós depositamos a nossa fé. E por isso, cremos que neste momento, milagres, prodígios vão acontecer na vida de tantas pessoas. Muda a sorte delas, altera o destino. Ó Deus, favorece essa pessoa que me ouve agora. Que o Senhor possa envolvê-la na tua própria vida. E ela seja, ó Deus, suprida em todas as suas necessidades. Conceda vitória a cada uma delas, de maneira que as pessoas, ao olharem para ela, percebam o quanto são abençoadas. Que o Senhor, nesses dias, nos abençoe e nos guarde. Que o Senhor faça resplandecer o teu rosto sobre nós e tenha misericórdia de nós. Que sobre nós o Senhor incline a tua face e que o Senhor nos dê abundante paz. Em nome de Jesus. Amém.

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5: Olá, ouvinte. Boa parte dos transtornos emocionais e comportamentais mais graves tem origem em famílias profundamente desestruturadas. Não significa que toda doença mental seja causada pela família, mas um ambiente saudável pode proteger muito uma criança vulnerável. Um exemplo é o da criança hiperativa. Quando cresce em uma família equilibrada, ela frequentemente consegue se desenvolver bem, sem se envolver com drogas, violência ou problemas graves na escola. Já em famílias marcadas por conflitos, abandono e falta de limites, o risco de complicação aumenta. Infelizmente, é comum que os pais procurem um psiquiatra esperando que apenas um remédio resolva o problema, sem estarem dispostos a mudar o próprio comportamento. Muitos culpam o outro responsável pela criação dos filhos, mas na prática, poucos participam da educação e do cuidado. O psiquiatra pode tratar os sintomas, mas não substitui a presença, o afeto, os limites e a responsabilidade da família. Quando esses pilares falham por muitos anos, nenhuma medicação consegue reparar sozinha os prejuízos emocionais deixados na formação de uma criança. Eu sou a doutora Aline Salim para a Vinha FM.
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2: Pastor Naor estava me contando ontem uma situação. Uma certa pessoa na nossa igreja, não sei se um membro ou se era líder, manifestou um demônio na célula, ele foi expulsar o demônio. Como é que ele chegou para expulsar o demônio? Não só eu, os pastores todos. E aí, a pessoa chegou e falou, não sei se era homem ou se era mulher. Satanás, olha para as minhas mãos. Aqui tem 10 anos de santidade. Está me ouvindo, Satanás? 10 anos. 10 anos de vida irrepreensível. E é por isso que eu vou te expulsar agora. Oh Deus, eu oro a Deus que o diabo não saia. Pro bem dele o diabo não pode sair. Mas infelizmente o diabo vai sair. Por que que o diabo vai sair? Porque quando ela falou isso, os demônios riram. E falou, não, ela está no caminho certo, vamos deixar ela assim. Vamos embora para ela ficar feliz com a justiça dela. Porque afinal ela está cumprindo toda a lei. Presta atenção, filho, você não chega diante do diabo com a sua justiça. Onde você aprendeu isso? Não foi aqui que você aprendeu isso. Onde você aprendeu essa história de que o diabo vai te respeitar porque você é bom? Eu sou bom, olha para mim que você vai ver o que é bondade em carne e osso. Ah, por favor, cresça, meu amigo. Não é essa a mensagem do evangelho. Paulo diz que ia pregar com temor e tremor. Em outras palavras, quem sou eu? Eu de mim mesmo não sou coisa alguma. Está me entendendo? Quando você vai pregar, você manifestou um demônio, e você acha que é indigno, é a sua chance de ter vitória. Porque a primeira coisa que o diabo faz é acusar na sua mente. Não vai não que eu vou falar, não vai não que eu vou contar seu pecado, não vai não. É isso que ele quer tirar a sua fé. E aí você fica pensando, como é que eu vou lá, pastor, ser exposto? Não. Você tem pecado na sua vida? Confessa. Mas depois que você confessa, não tem que esperar 2 dias para ser perdoado. Não tem que compensar o perdão no céu e voltar, não. Está me ouvindo? Perdão no céu não é igual o cheque que você dá, que demora 1 semana para ser compensado. Aparece na conta. Tem o dinheiro, mas não pode sacar. Por que não pode sacar? O cheque não foi compensado. É uma coisa o perdão. Eu pedi perdão hoje, eu preciso de um tempo até o perdão chegar aqui na terra. Não posso expulsar demônio hoje. Presta atenção, você confessou o seu pecado, você é lavado instantaneamente pelo sangue do Cordeiro. Aí você vai lá, expulsa o diabo tem que sair. Se você chegar confiado na verdade da fé. Qual que é a verdade da fé? Não sou eu, é Cristo. Não é a minha justiça, é a justiça de Cristo. Não é a minha obra, é que Ele já fez toda a obra. Não é que eu cumpri a lei, Ele cumpriu a lei no meu lugar. Eu estou vestido dEle, eu estou nele e agora Ele está em mim. E eu vou te expulsar agora, sabe por causa de quê? Não é por causa de mim. Essa é a vergonha dos principados e potestades. Eu de mim mesmo sou só um pó da terra. Mas o pó da terra agora foi cheio do Espírito de Deus. Então eu vou expulsar você por causa disso, por causa da justiça de Cristo. Mas aí, alguém que te conhece, fica do lado olhando. Eu conheço esse sujeito, ele não é bom marido, não é bom empregado, ele não é bom líder. Ele nem é bom membro da igreja. Como é que ele tem coragem de chegar e falar esse tanto de coisa para o diabo? Pois esse é o sujeito que Deus abençoa. E aí você que estava do lado olhando, fala, o diabo não vai sair, eu quero ver o que vai passar, eu quero ver se vai sair agora. Só que aí o demônio sai. Porque não é pela sua santidade. Não confie em você mesmo, não confie nas suas obras, não confie na sua justiça, confie na justiça de Cristo. Essa é a verdade, eu estou te contando a verdade do Evangelho. Essa é a verdade do Evangelho que ainda escandaliza muita gente, porque é loucura. Como é que Deus pode usar um sujeito como esse? Eu conheço ele, meu Deus do céu. Esses crentes não são de nada. Eu conheço esses crentes. Como é que eles chegam aqui agora e fazem estardalhaço todo e ainda fala que é salvo? Pois é, essa é a graça de Deus. Deus só pode salvar o pecador. Deus não salva o fariseu. Quantos estão compreendendo o que eu estou falando? Oh Deus. Paulo então, ele fala o seguinte: Abraão creu em Deus E ele recebeu uma bênção dupla. Qual foi as duas bênçãos que Abraão recebeu? Bom, a primeira está no verso 8. Diz que Abraão creu, perdão, verso 6. Abraão creu e isso lhe foi imputado para a justiça. Então a primeira bênção que Abraão recebeu pela fé foi justificação. Foi declarado justo. É justo. Qual foi a segunda bênção? Está no verso 14. Para que a bênção de Abraão chegasse aos gentios em Jesus Cristo. Qual é a bênção de Abraão? O recebimento pela fé do Espírito Santo prometido. Então, a bênção dupla de Abraão é: você é justo e também recebeu o Espírito. Todo aquele que é justificado imediatamente recebe o Espírito. O Espírito Santo só pode habitar em alguém que é justo, e alguém só pode ser justo pelo sangue de Jesus, somente pela fé. E alguém que foi justificado e agora recebeu o Espírito Santo, ele recebeu a provisão de Deus para todas as suas necessidades. O Espírito Santo nele agora é capaz de vencer qualquer pecado. Então ele não é mais escravo do pecado, ele não tem mais que viver no erro, porque além de justo, ele recebeu o Espírito Santo que agora, vivendo nele, vai conduzi-lo à vida prática de obediência na presença de Deus. Amém, meus irmãos? Essa é a bênção dupla. Paulo coloca tudo duplo aqui. Dois caminhos. Olha o verso 11. Ele diz: é evidente que, pela lei, ninguém é justificado diante de Deus. Por quê? Paulo faz a afirmação: o justo viverá pela fé. O justo viverá pela fé. Por quê? Porque ele só se tornou justo pela fé. Está me ouvindo? Qual que é o caminho para se tornar justo, para ser justificado? É a fé, é crer. Qual que é o caminho para viver depois? É o mesmo caminho por onde você entrou. É crer. Paulo diz então que o primeiro caminho é o caminho da fé. Ora, a lei não procede de fé, mas aquele que observar os seus preceitos, por eles, o que vai acontecer, o que, meus irmãos? Então Paulo fala que tem viverá duas vezes aqui, ó. No verso 11 diz que o justo viverá pela fé. Depois no verso 12 diz que aquele que observar a lei, pela lei viverá. Então tem dois tipos de vida. São dois estilos de vida. Você pode escolher qual que você quer viver. Você quer viver pela fé na graça de Deus, pela fé na obra de Cristo Jesus, ou você quer viver segundo as obras da lei? As obras do merecimento. Portanto, são dois caminhos. O primeiro caminho promete vida ao que crê. O segundo caminho promete vida para quem obedecer. Pastor, mas não é verdade as duas coisas? Você só pode ter vida se você crê. Se você espera ter vida obedecendo a lei, você vai morrer. Porque é impossível obedecer todos os mandamentos de Deus. Está me ouvindo? Só Jesus de Nazaré guardou todos eles e foi perfeito, inculpável. Nós não. Se você confiar no seu mérito, você não vai ter fé para chegar diante de Deus e não vai ter vida. Por isso que Paulo diz o quê? Que na verdade, aquele que vive pela fé, ele é abençoado e tem vida. Mas aquele que vive pelas obras, confiado no seu mérito, o resultado dele é o quê? Morte e maldição. Está me ouvindo? Na verdade, esses são os dois destinos que Paulo menciona. Quais são os dois destinos? Uma vez que Paulo estabeleceu esses dois caminhos, ou o caminho da fé, ou o caminho da lei, então também vai ter dois destinos, duas consequências finais. Quais são as duas consequências? Bênção ou maldição? Bênção ou maldição. Então o texto diz que apenas os da fé é que são abençoados. Diz assim, verso 12: ora, a lei não procede de fé, mas aquele que observar seus preceitos viverá. Cristo nos resgatou da maldição da lei, fazendo ele próprio maldição em nosso lugar. Verso 14: para que a bênção de Abraão chegasse até nós. Então, aqueles que são descendentes de Abraão estão debaixo da bênção. Mas aqueles que querem andar debaixo da lei, o resultado dele é maldição. Qual que é a bênção? A bênção, em primeiro lugar, é a justificação. Em segundo lugar, é receber o Espírito Santo. Essa é a bênção. E qual é a maldição, pastor? Será que tem maldição? Pastor, um crente pode ainda viver debaixo de maldição? Será que temos que fazer algum tipo de quebra de maldição? Essa pergunta é importante. Quando que um crente vive debaixo de maldição? Quando que um crente entra na maldição? Porque ele já é abençoado. Paulo diz lá em Efésios capítulo 1, verso 3, que nós já somos abençoados com toda sorte de bênção espiritual em Cristo Jesus. Então, por que que um crente ainda poderia viver debaixo de maldição? Um crente entra na maldição quando ele resolve deixar a graça e viver com base no merecimento da lei. Está me ouvindo? Quando você resolve relacionar-se com Deus, fazendo a listinha de tudo que você tem, esse irmão ou essa irmã, a graça e viver com base no merecimento da lei. Está me ouvindo? Quando você resolve relacionar-se com Deus, fazendo a listinha de tudo que você tem, esse irmão ou essa irmã, não sei, mostrou a mão para o diabo.

mão aqui, porque essa minha mão é santa, são 10 anos de santidade. Você tem muito cuidado com isso. Presta atenção. A pessoa que vai confiado no seu mérito diante de Deus, imediatamente ela vai sentir morte na sua vida. Imediatamente o resultado é a sensação de perda de comunhão. Esse é um ponto. Segundo lugar, a pessoa que vai confiada no mérito próprio, ela sai da graça. E quando ela sai da graça, significa que ela está vivendo confiada agora na lei, na obediência dos mandamentos. E a Bíblia diz que aquele que violar um mandamento é maldito. Deuteronômio capítulo 27, verso 26. Maldito aquele que não confirmar as palavras desta lei, não as cumprindo. Isso é um decreto divino. Maldito, maldito é todo aquele que não cumprir a lei toda. Ah não, mas eu fiz a maior parte. Não, tem que ser toda. Se você deixou de cumprir um mandamento, a maldição virá sobre você. A maldição, diz a Bíblia, vai te alcançar. Agora, precisava de ser assim? Não. O problema, muitas vezes, é que nós deixamos de confiar na graça para confiar no nosso mérito. No fundo, no fundo, nós ficamos confiando no que nós fizemos. Não vai orar confiado no seu jejum. Você tem que confiar na obra de Cristo. Não vai orar confiado que você é crente há 30 anos. Não, vá confiado na obra de Cristo. Não ore pedindo algo achando que você merece, que você já fez por onde. Você não merece. Você precisa chegar confiado é nos méritos de Cristo. Essa é a maneira de servir a Deus. Pastor, como é que eu sei que eu estou na fé, na graça e não na lei? Eu já te falei várias maneiras de você saber. Mas está me ocorrendo uma agora fácil de você perceber. Você ora por coisas pequenas. Mas se alguém chega para você e te fala para orar por algo grande, qual que é a sua reação? Não, esse, algo grande assim, eu acho que... Não vou receber. É grande demais para mim. Mas por que você acha que é grande demais para você? Não, eu acho que eu preciso ainda de ter mais maturidade. Eu preciso de ter... O que mais? Você me ajuda? O que você fala? Eu preciso de ter mais fé. Mas é fé em quê, na verdade? É fé baseada em quê? A fé é baseada na graça. Será que Deus teria o descabimento de te dar uma bênção tão grande? Será que os céus teriam o descabimento de te abençoar com algo tão grande? O tamanho da sua fé é o tamanho do que você acredita na graça. Não, a graça não... Não, isso aí, já estou abusando. Quem sou eu para orar por um negócio? Não, eu até consigo orar por um barracão de 2 cômodos, mas uma casa no condomínio, não. Não, o que é isso, pastor? Ou seja, Deus dá isso para quem merece. Eu não mereço. Aí você está querendo merecer primeiro. Está errado, vai morrer nos 2 cômodos que você acha que merece. Está me ouvindo? Você tem que pedir somente pela graça. Se alguém te perguntar, com base em que você está fazendo um pedido tão grande? É com base que Jesus Cristo morreu na cruz. E outra coisa, se Deus não me negou Jesus Cristo, vai me negar uma casa feita de tijolo e de areia? Se Deus não me negou Jesus Cristo, filho dele, vai me negar o que agora? E ele deu quando ninguém pediu. Não tinha ninguém pedindo Jesus. Não tinha ninguém pedindo. Você acha que tinha alguém fazendo por onde a merecer Jesus vir do céu? Você acha que o senhor ficou falando, vou esperar até Israel merecer eu enviar meu filho? Não, é quando o negócio ficou pior e não tinha mais jeito de ser pior. Aí Deus falou, agora eu vou dar o meu melhor. Eu vou dar o meu melhor para quem não merece nada. Merecia o inferno, mas eu vou dar o meu filho para eles. Vou dar a salvação para eles. Jesus veio, ninguém estava pedindo. Ninguém estava pedindo. Esse é um problema muito comum também. Você pode às vezes ter fé na sua oração. Você acha que Deus ouve? É porque você tem fé na oração. É fé na fé. Não, é Ele. Tanto que Jesus disse, não fica com vãs repetições. Não é o tanto repetir que vai fazer Ele ouvir. Não fica pensando que é algo que você faz, não tem nada a ver com a sua força, seu mérito, seu esforço, é tudo Ele, é uma questão de você crer. Se você consegue crer como uma criancinha, que você vai ganhar aquele bolo todinho para você, é o bolo que você vai ganhar. Agora o Espírito Santo, ele é gentleman, ele não responde pergunta que não foi feita, está me ouvindo? E ele não vai dar se não foi solicitado, se não lhe foi pedido. Por isso,
Você deveria, se você realmente

realmente crê na graça, a maneira de saber o tanto que você crê na graça é pelos seus pedidos em oração. Quem entende a graça, meu amigo, começa a pedir coisas grandes para Deus. Ele começa a pedir coisas grandes para Deus. Amém, meus irmãos? Amém. Vamos falar um pouquinho da maldição agora. Qual que é a maldição que o crente pode cair se ele inventar de viver dessa maneira? A maldição está aqui escrita na palavra de Deus, aqui em Deuteronômio capítulo 28. Vamos ler. A partir... Pega a sua Bíblia, você vai ter que ler na Bíblia isso aqui, porque é muito longo o texto, mas eu faço questão de ler com você. Porque você foi resgatado dessa maldição. O texto está dizendo que o Senhor Jesus nos resgatou da maldição da lei, fazendo Ele mesmo maldição no nosso lugar. Deuteronômio capítulo 28. Essa aqui é a maldição de quem não cumpre a lei. Para que você quer viver na lei? Aí você fala, pastor, mas isso aqui é a palavra de Deus. É verdade. Isso aqui é a velha aliança. Aliança da lei, do mérito próprio. Paulo está dizendo, Cristo Jesus morreu na cruz para te resgatar dessas maldições todas. Pastor, fala, o que, que eu tenho que fazer para me livrar disso aqui? Essas maldições aqui podem ser resumidas em quatro coisas. Condenação, morte, miséria e doença. Quatro coisas. Condenação, morte, miséria e doença. Paulo diz, Cristo Jesus já morreu na cruz para te resgatar da maldição. Ele se fez maldição. Ele sofreu isso aqui tudo, meu Deus do céu. Quanto mais eu medito na cruz, mais eu sou tomado de gratidão. Jesus sofreu isso aqui tudo por nós. Ele foi declarado maldito por nós. Ele se fez maldição, nunca pecou. Mas ele levou a maldição toda, para que você não tenha mais maldição na sua vida. Pastor, o que, que eu tenho que fazer para me livrar dessas maldições e desfrutar do oposto, que é a bênção? Só uma coisa, você precisa de crer na graça do Senhor Jesus, só. Você precisa de crer na obra da cruz, só. Paulo diz, todo aquele que crê é descendente de Abraão. Todo aquele que crê é resgatado da maldição da lei. E todo aquele que crê vai receber a bênção, a promessa que foi dada a Abraão. Qual foi a promessa dada a Abraão? Ser herdeiro do mundo. Mas não fica pensando que nós não cremos que Deus quer abençoar você. E Deus vai abençoar você não é porque você é fiel, não. É porque você crê. Deus vai abençoar você não é porque você é mais santo que os outros crentes, não. É porque você crê que a promessa é para você. Simplesmente por quê? Porque não é por intermédio da lei. Olha a afirmação inicial. Não é por intermédio do merecimento. Não é pelo que você faz. Não é pelo que você merece. Está me ouvindo? Não é pela lei que coube. Mas o que termina o versículo dizendo? E sim, mediante o quê? A justiça da? A justiça que vem pela fé. Aí o verso continua. Pois se os da lei é que são herdeiros, anula-se a fé e cancela-se a promessa. Se for pelo mérito, então não precisa ter promessa. Se for pelo cumprimento da lei, não precisa da promessa. Mas Paulo diz, é pela promessa. E você precisa de crer. Pastor, mas qual que é a promessa? Você precisa de crer do mesmo jeito que Abraão creu. Abraão já era velho e Deus falou para ele, sua descendência será mais numerosa do que as areias, as estrelas do céu. Abraão creu nisso. Pastor, como é que foi a fé de Abraão? É a mesma fé que eu te digo hoje. Se você crê que Cristo Jesus morreu e na morte dele ele perdoou os seus pecados, te fez justo, você agora é participante da promessa dos que vão herdar essa terra. É a mesma fé. Se você crê, é isso que você vai ter. Mas sabe o que eu sou abençoado o tempo inteiro? Não é porque eu sou o seu pastor e sou melhor do que você, por isso que eu estou aqui. Não é não. É porque eu tive essa experiência muitos anos atrás. Deus só abençoa quem não merece. Eu só chego diante dele com essa conversa. Deus, é pela promessa. Eu creio na promessa. Eu não tenho mérito nenhum, mas olha eu aqui para receber. Eu não trabalhei. Eu não mereço, mas vim receber o salário. E Deus vai te dar todas as coisas. Você só pode abençoar se você for abençoado. Pastor, mas e o fulano de... Pastor, não tem um...
fazer nada, nada. Eu já falei para você, você não faz barganha com Deus, você não faz comércio com Deus, entende? Você dá porque Deus te deu a semente, você dá porque seu coração está cheio da graça dele. E vou te dizer mais, você dá porque você tem transbordado da bênção de Deus. Não existe crente de segunda, terceira geração pobre, não tem. Não tem. Os seus filhos vão experimentar a superabundância. E os seus netos mais abundância ainda. Mas a bênção é para você hoje. Quantos creem que são herdeiros do mundo aqui? Você crê mesmo? Porque se você crê, pede uma coisa de herdeiro. O que que herdeiro tem que fazer para merecer herança? Me fala. O que que herdeiro tem que fazer para merecer? Não, eu vou ter que ser um melhor herdeiro. Eu vou ter que ser um herdeiro nota 10. Herdeiro recebe a herança porque o nome dele está no testamento, só por isso. E eu vim contar algo para você. O seu nome foi escrito no livro de Deus. Você está no testamento de Deus agora. Porque você foi feito filho, aí você está no testamento. Aí a herança é sua agora, porque o seu nome está no testamento. E aí não tem esse negócio de que tem que ser digno. Não tem essa acusação do diabo que você não merece. Olha, eu posso não merecer, mas o meu nome está no testamento. Eu posso não ser nada, mas eu sou herdeiro, está escrito lá. Eu sou herdeiro da terra, essa é a promessa para Abraão. Eu desfruto dessa promessa na minha vida e você vai desfrutá-la também. Eu quero declarar na sua vida hoje, em nome de Jesus, que todo aquele que tem tido luz da graça de Deus vai experimentar a bênção de prosperidade, superabundância, de tal maneira que você não vai ser capaz de contar as bênçãos de Deus. Você vai transbordar para um lado, transbordar para o outro, você vai ter para si e ainda vai ter para dar para os outros. Você vai sobejar. Se você crê hoje que você foi justificado pela fé e que a graça e o favor de Deus te alcançou, você vai ter coragem de pedir coisas grandes para Deus. Começa com o que você quer hoje, mas começa crendo que Ele vai te dar só pela graça. Não é porque você merece, é porque Cristo Jesus já te resgatou da maldição da lei. Aquelas coisas horrorosas que eu li para você aqui, não mais vai alcançar você. Agora, se você rejeitar a graça e quiser andar no seu esforço, prepara, porque aquelas maldições vão te alcançar. Sua vida vai ser um inferno, meu filho. Mas Deus é tão bom e está te oferecendo algo tão maravilhoso. Tudo que é dele, Ele colocou no testamento.

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6: Sete horas em ponto, estamos chegando aqui pela Vinha FM 91,9, com mais uma edição do nosso Jornal Realidade, quarta-feira, 12 de agosto de 2026. Esse é o ano da multiplicação. Sou jornalista Elias Júnior, não tô aqui para passar manteiga no bigode do gato até as 8:30 da manhã, juntos, na frequência 91,9, no aplicativo da Vinha, no portal Vinha FM e também no YouTube. Bom dia para você, para você, para você e para você. Esses são os destaques de hoje. DRB aguarda decisão do STF sobre empréstimo de 6,6 bilhões de reais. Congresso deve retomar votações polêmicas. Câmara deve criar comissão para reduzir maioridade penal. Chacina em Formosa deixa 4 mortos após cobrança de dívida. E ainda tem novidades do futebol nesta quarta-feira com Edinaldo Maurício. Comentário político direto de Brasília com Alexandre Garcia. O Jornal Realidade já começou.
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6: 7:01, tempo não para, não apita na curva, não espera por ninguém. Hoje, comentando as notícias na bancada presencial, juiz de direito, doutor Gesseir Coelho, e o advogado Giuliano Mioto, doutor Gesseir. Bom dia!
7: Bom dia, Elias, bom dia, Mioto, pessoal aqui da Rádio Vinha e ouvintes também. Estamos mais uma vez aqui para comentar as notícias.
6: Giuliano Mioto, muito bom dia!
8: Bom dia, Elias Júnior. Bom dia a todos os nossos ouvintes e telespectadores do YouTube.
6: 7:02, você também participa. A nossa bancada virtual está à sua disposição. 99997-2005. Elias Júnior, fala mais devagar um pouco. Eu quero anotar o número para mandar mensagem. Então tá. E o jeito que a gente fala o número é diferente. Eu falo o número do Jornal Realidade, da Rádio Vinha. Quando eu cheguei na bancada, eu mantive o mesmo ritmo que se falava. Porque é um jeito diferente de falar os números de telefone, né? E geralmente fala assim, 9, depois 2 dígitos, depois mais 2 dígitos e assim por diante. Mas nós temos nosso esqueminha que fica até mais fácil de você também decorar. Qual é? 99997-2005. 99997-2005. Esse é o número da Rádio Vim FM. É onde você participa, manda suas mensagens, nossa bancada virtual à sua disposição, é o nosso WhatsApp, onde você comenta e também manda notícias. Além do nosso WhatsApp, tem o YouTube e tem o chat, é o famoso bate-papo, onde você vai escrevendo aí debaixo da transmissão e em tempo real vai aparecendo para todos nós aqui no canal da Rádio Vinha FM no YouTube. 73. Olha os destaques de sites e jornais. Olha o destaque de capa. Jornal O Popular. 6 candidatos ao Senado têm bens acima de 10 milhões de reais. Cofre. Patrimônio declarado dos 10 senatoriáveis e 20 suplentes que registraram candidatura até terça-feira, dia 11, é de 334 milhões de reais. O maior é de Carlos Filho, reserva de Gustavo Mendanha, seguido de Vanderlan Cardoso. Dois dos concorrentes disseram não ter bens. É o grande destaque de capa do jornal O Popular nesta quarta-feira, meio de semana. Bora para mais destaques aqui, 7h04. Bom dia para você, levantando, dando os primeiros passos do dia. Bom dia, que o Senhor abençoe a sua jornada. Olha, capa do site do jornal Opção. Abre aspas, simbologia importante, fecha aspas. Diz prefeito do entorno do DF sobre região ter sido escolhida como start da campanha de Daniel e Caiado. É o destaque do jornal Opção. Diário de Goiás. Mabel destaca modelo de transporte de Goiânia e pede mais recursos para renovar frotas durante homenagem. É o Diário de Goiás trazendo esse destaque, falando sobre a gestão na capital. Diário da Manhã. Goiânia. Calor vai aumentar até o fim de semana. O quê? Vai aumentar até o fim de semana? Tem mais calor ainda? É, tá falando aqui o Diário da Manhã. Correio Brasiliense na capital federal. Congresso começa a debater fim da taxa das blusinhas. CNN Brasil. TSE deve começar hoje análise de ações eleitorais envolvendo Lula, PT e PL. É o destaque de CNN Brasil, fechando aqui essa sequência de destaques de sites e jornais nesta quarta-feira.
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6: 7h05. Bom dia, Goiânia. Bom dia, Goiás. Bom dia, Brasil. E a Câmara dos Deputados deve instalar nesta quarta-feira uma comissão especial para analisar a proposta de emenda à Constituição, que é uma PEC, que reduz a maioridade penal de 18 para 16 anos. A proposta altera o artigo 228 da Constituição para estabelecer que a maioridade é atingida aos 16 anos de idade, a partir da qual a pessoa é considerada penalmente imputável. Aí a gente vai dizer assim, ó. Atualmente, aí sim tem que separar. Você vê que um pingo faz toda a diferença na história, né? Um pingo, um ponto faz diferença na história. Então, é como eu estava dizendo, né? Esse artigo, a proposta altera o artigo 228 da Constituição para estabelecer que a maioridade penal é atingida aos 16 anos, idade a partir da qual a pessoa é considerada penalmente imputável. Atualmente, o mesmo artigo diz que menores de 18 anos são inimputáveis e sujeitos às normas da legislação especial. A comissão vai debater o conteúdo da proposta e só depois o texto vai a plenário, onde precisará de apoio de no mínimo 308 deputados em 2 turnos de votação. Se for aprovada na Câmara, a redução da maioridade deverá ser votada no Senado. Após a criação da comissão especial e a indicação dos seus integrantes pelos líderes dos partidos, o colegiado terá um prazo inicial de 10 sessões do plenário para que os parlamentares apresentem emendas ao texto. Ao final desse período, o parecer do relator já pode ser votado no colegiado. O prazo máximo de funcionamento da comissão especial é de 40 sessões do plenário. Se a proposta não for analisada, o presidente da Câmara pode decidir levar o texto diretamente ao plenário. Durante a votação na Comissão de Constituição e Justiça, CCJ, em junho deste ano, governistas argumentaram que a PEC desfigura um dos direitos e garantias fundamentais da Constituição, trecho que não poderia ser alterado por emenda por ser considerado cláusula pétrea. Já o relator da proposta, deputado Coronel Assis, PL do Mato Grosso, afirmou que a PEC não afronta a Constituição e tratados internacionais ratificados pelo Brasil. Doutor Gesseir Coelho.
7: Muito bem, Elias. Esse assunto já foi tema, inclusive, de debate aqui na rádio anteriormente. E agora volta à tona. E o que eu posso dizer é o seguinte. Primeiramente, eu sou favorável à redução da idade, da maioridade penal de 18 para 16 anos. Por quê? Eu entendo que isso não vai resolver o problema da criminalidade, sem dúvida. Entretanto, como nós temos outras situações, diferentemente de como ocorria outrora, em que o menor de 16 anos não tinha, vamos dizer assim, tanto a ligação, tanto motivo que leve a pessoa a agir de determinada forma, em razão de rede social, em razão de determinadas coisas, outras situações, e também porque o menor pode votar, mesmo que facultativamente, com 16 anos de idade. Há uma proposta para que então ele possa dirigir veículo automotor. E então eu sou favorável a essa redução, e voltando a frisar mais uma vez, não vai resolver o problema da criminalidade. Entretanto, o que a gente verifica na prática é menor envolvido hoje muito em criminalidade juntamente com adulto. E normalmente esse maior de idade joga toda a responsabilidade para cima do menor. Por quê? Porque sabe que, no caso, pelo Estatuto da Criança e da Adolescente, que é o ECA, que nós sempre mencionamos, existem as medidas socioeducativas, e no máximo que ele pode ficar são 3 anos de internação, que seria equivalente a uma prisão para o maior de idade. Há uma discussão sobre essa situação, no sentido de a possibilidade de ser uma proposta de uma emenda constitucional, e também outros entendendo que, no caso, deve passar por uma Assembleia Nacional Constituinte, ou seja, uma nova Constituição, para que então isso seja alterado, entendendo que isso é uma cláusula pétrea. Com certeza absoluta, isso vai desaguar no Supremo Tribunal Federal para frente, e aí sim tem essa discussão, que ela é muito ferrenha em termos de pode ser proposta uma PEC, ou seja, uma proposta de emenda constitucional, ou então não. Uma Assembleia Nacional Constituinte, para que então seja estabelecida uma nova Constituição Federal.
6: Juliano Mioto, vai para frente, não vai, tem futuro, não tem essa proposta?
8: Elias, certa feita, eu participei de um debate com uma professora de Direito Penal da Federal, que por suas posições ela até se autodenominava comunista, esquerdista, sei lá, e a gente debateu justamente sobre esse tema da diminuição

0: aplicação da maioridade penal. E lá pelas tantas, eu perguntei para ela: professora, a senhora que é uma estudiosa aí do direito penal, do direito, qual foi o fundamento, assim, que vocês utilizaram para determinar que essa idade, né, de 18 anos, 16 ou 20, seja lá, qual foi o fundamento que foi utilizado para determinar essa idade de, da maioridade penal na Constituição em 88? Ela disse que não teve fundamento nenhum, que foi escolhida aleatoriamente. E que não tinha nenhum estudo, não tinha nada para falar assim, por que que eles escolheram essa idade, por que que não 16, por que não 15, por que não 17, 18, enfim, é um número aleatório. Então vamos pensar o seguinte: se a escolha da maioridade penal se deu de forma aleatória, ou seja, sem nenhum fundamento, sem nenhum estudo, sem nenhum, nada que desse assim um caráter até científico para você dizer, não, nós chegamos à conclusão porque essa idade aqui ela é importante por isso, não. Mas aí o Brasil ele tem essas jabuticabas, né? Por exemplo, o rapaz, a criança, o jovem com 16 anos pode votar, que é o maior crime que a pessoa pode cometer, né? É votar, porque votar dependendo de quem você vota, você pode destruir um país, né? A gente está vendo hoje o que está acontecendo no Brasil. Pessoas que não têm a menor capacidade de estar numa urna por questões, às vezes, intelectuais, ou às vezes por questões de às vezes de falta de entendimento ou de necessidade que a pessoa precisa vender, né, o voto dela. Então, enfim, pessoas que não têm capacidade de estar decidindo o futuro da nação, elas têm o direito de votar, mas não pode ser preso, não pode ser responsabilizado, não pode ser punido por crimes reais. Aí quem se lembra aí do Champinha, né? Aquele caso clássico, né? Do menino lá que é psicopatinha, né? Era um psicopatinha, hoje é um psicopatão, né? Que matou com requintes de crueldade uma menina lá, um casalzinho. Enfim, você tem vários casos. E o tráfico sabe disso, né? O Dr. GCI falou muito bem. Os bandidos, né, a criminalidade, sabem dessa questão da inimputabilidade, né? O jovem de 16 anos não pode ser, no máximo sofre ali algumas medidas da lei ali do ECA, né, a legislação especial. Enfim, então eles se aproveitam disso para usar esses meninos como aviãozinho, usar esses meninos como escudo, né, para criminalidade, para assassinato, para roubo, para um monte de coisa. Então, eu acho que tinha que ser igual nos países mais evoluídos, onde, independente da idade que a pessoa comete o crime, pode ser até menos de 16, você avalia se a criança, se o rapaz, o jovem, teve a capacidade de entender ou não o que estava fazendo. E o juiz ele tem condição de analisar o caso concreto, tem como você fazer análise psicológica, enfim. Eu espero que essa questão, Elias, seja resolvida. Eu acho difícil o Congresso, na atual composição, formar aí a maioria qualificada para aprovar uma PEC dessa magnitude.
1: 7 horas e 15 minutos agora, Jornal Realidade, Vinha FM 91,9. Vamos para nossa bancada virtual, WhatsApp 99997-2005. À sua disposição, muito bem-vindo. Você aqui no nosso Jornal Realidade, Vinha FM 91,9. YouTube também, chat em tempo real. Gilson está mandando mensagem no nosso WhatsApp. Elias, bom dia. Sei que não é pauta, mas vou perguntar para vocês. Tá bom, Gilson. Não vamos entrar, Gilson. Nós já entramos no período já eleitoral. A gente vai sair dessas questões, tá, Gilson? Questão aí agora, a gente já tem que se afastar de algumas polêmicas, tá bom, Gilson? A gente tem que estar trazendo aqui para evitar problemas com a justiça eleitoral. Tá bom, Gilson? Sinomar tá por aqui também no Jornal Realidade. Bom dia, grande Elias Júnior. Bom dia, grande Juliano Mioto. Bom dia, grande doutor Gesseiro Coelho. Bom dia, grande Sinomar. Obrigado pela audiência. Valeu, tá conosco. Também tá aqui acompanhando o Jornal Realidade, pastor Luiz César, da Igreja Rio de Vidas, no setor Garavelo, está acompanhando a gente, mandando bom dia, a paz do Senhor Jesus, Elias e toda a bancada, melhor jornal do Brasil, bora, like, tô aqui todos os dias, firme, ouvindo o melhor jornal, bora, like, obrigado pastor Luiz César, aí da Igreja Rio de Vidas, no setor Garavelo. Quero aproveitar também e mandar um abraço muito especial, eles que sempre estão acompanhando o Jornal Realidade.

0: Eu estive em uma ferragista agora essa semana. Achei assim muito interessante quando eu cheguei na ferragista, comprando ali algumas coisas na ferragista. E o que me chamou a atenção é que um representante que estava lá, ou seja, um trabalhador que representa uma empresa, inclusive a Wonder, né? O Paulo, ele falou: Elias, eu tô ligado no jornal Realidade. O Paulo, né? Que representa a Wonder, que é uma marca. E quando ele falou isso, lá no balcão, quem falou foi: olha, eu também tô ligado, o Tony, que é dono da ferragista. Então é o representante, é o proprietário da ferragista, inclusive é o Tony do Shopping das Ferragens. Um abraço para todo o pessoal aí do Shopping das Ferragens, um abraço pro Paulo da Wonder, toda a equipe também, né? Nosso jornal tá crescendo a todos os dias, a cada dia crescendo mais, e eu fico muito feliz, graças a Deus, que tem impulsionado a nossa audiência. A Leila Vaz também tá acompanhando aqui o Jornal Realidade. Valeu, Leila. Daqui a pouco vou olhar melhor a sua mensagem. 7:17, previsão do tempo.
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0: Bom dia, Leila.
2: Bom dia, Elias. Uma ótima quarta-feira para você, para os nossos ouvintes aqui da Vinha FM, colegas de trabalho, Juliano Mioto, Dr. GCI Coelho. De acordo com o CIMEGO, a previsão para hoje é claro, com predomínio de sol em todas as regiões aqui do estado, com poucas variações de nebulosidade, tempo firme, vai favorecer a elevação rápida das temperaturas ao longo do dia, inclusive com promessa de ficar mais quente aí à medida que a semana vai avançando. Aqui na capital, para você ter uma ideia, a temperatura mínima registrada durante a madrugada foi de 20 graus, a máxima pode chegar aí a 36 graus, isso na sombra, viu, Elias? Porque se a pessoa tiver no sol aí, com certeza chega rapidinho aí aos 40 graus. A umidade relativa do ar fica entre 15% e 70%, então muito baixa mesmo, estado de alerta máximo, mas os índices tendem também a cair significativamente ainda mais, deixando o tempo muito seco. Então, eu quero destacar também o município de Porangatu, que também está com temperatura muito elevada. A mínima na madrugada chegou a 22 graus, a máxima pode chegar a 39 graus, umidade relativa do ar entre 15% e 70%. No município de Itumbiara também, a temperatura mínima registrada durante a madrugada foi de 20 graus, a máxima 37 graus, umidade relativa do ar entre 15% e 70%. Lembrando que Itumbiara fica na região sul, que costuma ser uma região aí com temperatura mais amena. Então, só para o nosso ouvinte ter ideia, Elias, o tanto que vai fazer calor hoje, porque na região sul aí tem cidade na madrugada como Itumbiara registrando a mínima de 20, com possibilidade de chegar a quase 40 graus aí. Então, tempo muito quente mesmo hoje, nessa quarta-feira, aqui em todo o estado. O principal destaque do dia é justamente por conta da baixa umidade relativa do ar durante o período vespertino, podendo chegar aí a menos de 15%, nível considerado de alerta máximo, que exige atenção da população. A recomendação, inclusive do CIMEGO, de médicos, é beber bastante água ao longo do dia, evitar exposição prolongada ao sol, se puder, e também atividades físicas intensas nos horários de maior calor. Também é importante redobrar os cuidados com crianças e idosos. Elias.
0: 7:20, girando com a informação.
2: Olha aí, 4 homens foram mortos a tiros na tarde de ontem no setor Parque Lago, em Formosa, no entorno do Distrito Federal. O crime aconteceu por volta da 1h50 da tarde em uma residência onde mora um policial militar da reserva e o filho dele. Segundo as primeiras investigações, as vítimas teriam ido ao endereço cobrar uma dívida. No local teria ocorrido uma troca de tiros. A principal linha de investigação é de um possível acerto de contas. As vítimas foram identificadas como Gustavo Fernandes Graças, de 30 anos, ex-secretário municipal de São João da Aliança aqui no estado, Gustavo Aurélio, André Ferreira, conhecido como Taroba. Os dois são de Casa Branca, no interior de São Paulo, município de Casa Branca, e também um homem conhecido como Nego. Os 4 estavam em uma caminhonete Volkswagen Amarok, que também foi atingida pelos disparos. Uma arma de fogo foi encontrada junto a uma arma das vítimas. O policial militar da reserva e o filho dele estão entre os principais suspeitos. O Terceiro homem, morador de Planaltina de Goiás, também é investigado por possível participação no confronto. Os três deixaram o local antes da chegada das forças de segurança e ainda, até o fechamento aqui dessa informação, ele ainda não haviam sido localizados. A polícia ainda investiga a dinâmica do crime e quem efetuou os disparos. Testemunhas estão sendo ouvidas, começaram a ser ouvidas ontem, deve continuar hoje, e imagens de câmeras de segurança serão analisadas para esclarecer o que aconteceu. A área foi isolada para a perícia do ML, que fez a remoção dos corpos, e a motivação aí definitiva só vai ser esclarecida a partir do momento que prender aí ou deter, né, os principais, ou ouvir os principais suspeitos aí pelo possível pela possível chacina lá em Formosa, Elias.
0: Ok, muito obrigado, Neila Santos, pela informação, e vamos girando aqui no nosso JR 722, e um juiz foi flagrado virando uma garrafa de vinho durante uma sessão de julgamento realizada na segunda-feira. A sessão foi remota e assim que o consumo da bebida alcoólica foi percebido, foi suspensa. No vídeo é possível ver o momento em que Milton Lívio Lemos Salles, juiz de direito auxiliar de segundo grau, vira a garrafa de vinho. Além disso, ele acende um cigarro com um maçarico, fuma durante a sessão e, em seguida, uma mulher passa por trás do juiz. Ele atua no quarto núcleo de justiça civil de família na segunda instância do Tribunal de Justiça de Minas Gerais. Em nota, o TJMG informou que, assim que tomou conhecimento do caso, solicitou uma apuração imediata e rigorosa. O tribunal também informou que foi instaurado procedimento para verificar eventual falta funcional junto à Corregedoria Geral de Justiça e ao órgão especial do Judiciário Estadual. Abre aspas. O Tribunal de Justiça de Minas Gerais, tão logo ciente dos fatos, solicitou imediata e rigorosa apuração, mediante instauração de procedimento para eventual constatação de falta funcional junto à Corregedoria Geral de Justiça e ao órgão especial do Judiciário Estadual Mineiro. Fecha aspas, informou o tribunal. Olha só, teve o questionamento, né? Se a sessão foi remarcada e se outro juiz vai substituí-lo, mas ainda não foi possível ter resposta. É, doutor GCI, o senhor chegou a ver o vídeo, doutor? Muito, estarrecedor, né? Para quem assiste.
3: Eu vi, sim, o vídeo. Essa situação ontem, ela bombou nas redes sociais, principalmente no meio da magistratura, e foi muito lamentável a atitude do colega. Ele aparentava estar totalmente embriagado, fora de si, falando coisas desconexas, e não é a maneira do magistrado agir dessa forma. Primeiro, a lei orgânica da magistratura nos proíbe manifestação nesse aspecto. Depois ele generalizou, ele colocou o STJ, o STF, o Tribunal de Justiça de Minas Gerais, do qual ele, no caso, faz parte, como todo mundo corrupto. A situação não pode ser dessa forma. Nós podemos até ter corrupções de modo pontuais, mas não podemos generalizar, dizer todo mundo do Tribunal de Justiça de Minas Gerais é corrupto. Não é bem assim. Então, ele foi, inclusive, já afastado, já há um processo administrativo na Corregedoria Nacional de Justiça, e o ministro Campbell, então, no caso, é o presidente dessa corregedoria, ele lidera, portanto, essa Corregedoria Nacional, e ele vai ficar afastado das funções. Então, foi lamentável, houve uma manifestação por parte da OAB, no aspecto do comportamento inadequado desse magistrado. Não é a maneira certa. Nós temos os modos certos de atuação, mas não dessa forma, e em rede social, e totalmente embriagado, aparentemente com a garrafa de vinho na mão, acendendo um cigarro com, como é que chama, Milton, aquele negócio?
0: Maçarico.
3: Maçarico. Coisa assim, horrível, lamentável. O comportamento inadequado desse colega, infelizmente.
0: Olha, Mioto, a Lei Orgânica da Magistratura Nacional estabelece deveres que devem ser observados pelos magistrados. Entre eles, o artigo 35 determina que o juiz deve manter conduta irrepreensível na vida pública e particular. A legislação também prevê outros deveres relacionados ao cumprimento

0: Cumprimento dos atos de ofício e atuação do magistrado. O Conselho Nacional de Justiça também possui regras para audiências remotas. Segundo a resolução do CNJ, audiências e sessões realizadas por videoconferência devem observar regras de conduta semelhante às dos atos presenciais. Determina que participantes sigam a mesma liturgia dos atos processuais presenciais, inclusive quanto às vestimentas. Já a resolução CNJ número 465/2022 estabelece que magistrados devem utilizar vestimenta adequada, como terno ou toga, durante videoconferências realizadas no exercício da magistratura.
1: Olha, desculpe a brincadeira, doutor Jesse, mas ele podia, se ele tivesse sido pego com mala de dinheiro, roubando, fazendo alguma coisa, talvez ele ainda estava lá sem ser suspenso, né? Eu lembro uma vez que, sobre esse negócio de vestes, né? Vestimenta, eu concordo que certos cargos você tem que ter um comportamento, você tem que ter uma postura, né? Eu discordo assim, veementemente da pessoa proceder a um julgamento de forma tão desleixada, né? De bebendo, fumando, com camiseta cavada, sei lá, eu acho que isso. Mas eu fico vendo assim, às vezes, o rigor da lei em relação a questões comportamentais e a moleza da lei. Assim, você teve aí um caso aí até recente aí de ministros do STJ envolvidos aí em casos de venda de sentença, não sei se o senhor lembra disso. Está todo mundo lá, continua julgando, continua fazendo. Então, assim, eu acho importante que a magistratura seja respeitada, principalmente por quem está dentro dela, né? Quem está investido no cargo de juiz. É um cargo importante, é um cargo que a sociedade olha com bastante temeridade, né? Aquele cargo que a pessoa tem tem que ter uma postura equidistante, né? Aquela postura de quem vai julgar de forma imparcial, né? Mas eu vejo assim, por exemplo, ele tá bom, ele cometeu um erro, mas está suspenso. Não estou dizendo que está errado ele ser suspenso, eu estou dizendo que talvez se ele estivesse roubando ou tivesse sido pego ali com uma malinha de dinheiro ali, talvez ainda estava no cargo.
0: Doutor Gesseir,
2: essa questão das audiências virtuais ou significa que a pessoa, então, da onde ela estiver, e é até muito bom isso. Na outra semana, eu tive uma audiência em que a pessoa estava na Europa. Olha. E foi fácil, então, ouvir essa pessoa de modo virtual, ou seja, através de vídeo. Agora, essa questão também do comportamento, porque inclusive fala que mesmo nas audiências virtuais, esse tempo atrás aí, um colega juiz estava fazendo uma audiência de bermuda e com a camiseta escrita "onde a vaca vai, o boi vai atrás". Quer dizer, é inadmissível uma situação dessa, quer dizer, é terrível. Então, ontem eu estava fazendo audiência e o sujeito que seria ouvido como testemunha estava deitado numa rede, sem camisa, balançando e tudo. E aí a secretária fez, antes de começar a inquirição, fez a advertência: o senhor tem que colocar uma roupa decente e não ficar balançando aí na rede, porque senão a pessoa pensa que está no circo, né? Pode fazer o que quiser, plantar bananeira. Não é bem assim, a coisa tem que ter a liturgia mesmo.
0: 7:30, Jornal Realidade. O Marcelo está aqui com a gente, falando: bom dia, na paz do Senhor. Afastar um juiz e aposentar compulsoriamente é uma chacota com o cidadão pagador de impostos. Teve mudança, né, doutor Gesseir?
2: Teve mudança.
0: Sobre essa questão, as coisas mudaram recentemente.
2: E não vai receber mais. Ele vai ser, no caso, aposentado, vai perder o cargo e não vai receber.
0: E ele perde mesmo o cargo, Juliano Mioto, no seu ponto de vista, esse juiz, por causa desse desvio de conduta?
1: Olha, vai depender da...
0: Mas no seu ponto de vista?
1: Não, eu acho que não é um caso, assim, não sei se há uma gradação, mas não acredito que seja o caso para ele perder o cargo. Acho que vai ter uma advertência, talvez pode ter uma suspensão. Agora, se ele for reincidente, se ele continuar praticando esse tipo de desrespeito à própria profissão, ao próprio cargo que ele ocupa, é possível que ele seja, sim, desligado, né, exonerado, enfim, né, destituído do cargo e perca tudo. Mas Mas eu acho que só esse fato isolado por si, eu não sei se ele tem outros históricos, né? Aí teria que ver se ele já não tem outras condutas que tenham sido objeto ali de algum tipo de apuração, mas pelo meu entendimento superficial, aí talvez o doutor GCI vai saber melhor do que isso, eu acho que isso aí não é caso para perder o cargo, não.
2: Sabe de uma coisa, o Juliano, eu concordo plenamente, porque veja bem, não pode abrir exceção e a porteira ser aberta e a pessoa ser boi de piranha e perder um cargo para mostrar, dar exemplo para os outros. Vou dar um exemplo prático aqui. Hoje, se você entrar no elevador, não tiver câmera, não tiver ninguém, uma mulher sair gritando que você teve um assédio, a importunou sexualmente, a palavra dela tem muita força, porque não tem câmera, não teve testemunha, então a palavra dela fica valendo. Ora, vai dar uma perda de um cargo para uma pessoa numa situação temerária dessa? Pode ter acontecido? Pode. Mas também pode não ter acontecido.
0: 7:32. Bora para o intervalo comercial. Daqui a pouco a gente traz mais assuntos no nosso Jornal Realidade.
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0: 7:37, já estamos de volta com o nosso jornal Realidade Vinha FM 91,9. Muito prazer, sou o jornalista Elias Júnior. Não tô aqui pra passar manteiga no bigode do gato, gente. Hoje comentando as notícias aqui no nosso jornal Realidade Vinha FM 91,9. Doutor Gesseir Coelho e também o advogado Giuliano Mioto. Você participa? Bancada virtual à sua disposição. WhatsApp 99997-2005. YouTube também. Chat em tempo real. Fique à vontade para mandar a sua participação, seu comentário no nosso jornal Realidade. Deixa eu dar um pulo no YouTube e já dando aquele like na nossa transmissão. Dedinho para cima, like no YouTube. Vamos aqui para o nosso painel. Participação do Edson Pires, mandando bom dia Elias e toda a bancada, obrigado. César Batista também está por aqui, bom dia Elias e bancada, que Deus nos abençoe esse dia quente. É, tá aí, ó, tá quente mesmo, né? Previsão é essa, de muito calor. Grazi também está por aqui, a paz do Senhor, meu amigo. Ah, não é Grazi não, aí. Tá falando aqui, é o pastor Alex. Ah, já entendi, é porque ele está no arroba, acredito que seja da esposa, não é isso, pastor Alex? Mas está falando o seguinte, pastor Alex do setor Novo Planalto, estamos ligados no jornal Realidade a caminho do trabalho, pastor Alex, Graziele, Lucas e Danilo, mandando abraço, aí sim, tá explicado, é o pastor Alex, bom dia pro senhor, tá? Tudo de bom, é o nosso querido amigo pastor Alex, um abraço também na missionária Rovi, por gentileza, né? Sua mãe, né? Quero fazer uma visita a vocês em breve. Luzimere Cardoso também está acompanhando. Bom dia, Elias Júnior e bancada do Jornal Realidade. Dia abençoado, debaixo da graça de Deus. Amém, Luzi. Brigadão. Olha mais uma por aqui. Bom dia, Elias e todos aí da bancada. Um grande abraço. Quem mandou essa foi Bonfim. Está aqui com a gente. A Dilson também está mandando bom dia a todos da bancada. Fernando Paulino. Bom dia, Elias Júnior. Jornal Realidade, o melhor do Brasil. Ah, que beleza. Obrigado aí pela consideração. Vitório também está ligado com a gente. Bom dia, a respeito da inversão de valores no judiciário. Será que o Mioto se referiu a uma certa mesada da esposa de um certo juiz, de um certo STF? Deixou a pergunta aqui o Vitório, aqui no Jornal Realidade, no YouTube, chat em tempo real. Vitório,
1: a gente não pode falar dessas coisas não, senão sai preso, né? Que tem uns piripacos aí, mas tem a ver também, viu?
0: 7:50, vamos pro nosso WhatsApp. Davi tá com a gente, conectado. Brisas da Mata. Alô, Davi, obrigado, bom dia. Valeu pela audiência pra toda parte, né? Pra toda parte, só da JR. Olha por aqui o Luciano Nunes, tá ligado com a gente, falando obviamente, né? Falando em relação ao assunto do bloco anterior. Deve haver punição, mas neste caso, talvez o juiz esteja precisando de ajuda. E esse até foi um pedido de socorro. Afinal, o juiz também é gente. Que seja penalizado, mas que essa penalidade seja acompanhada de encaminhamento médico-psicológico. Tá falando Luciano Nunes aqui na nossa bancada virtual. Gilberto também tá por aqui, deixando abraço a todos aí do setor Perim, na sintonia, o pessoal do Espaço Mix Café. Bom dia! Ô Gilberto, bom dia para você. Bom dia, Marilza do Espaço Mix Café. Todo o pessoal ouvindo a gente aí, muito bom dia. Bom dia, mais uma aqui. Hoje o jornal tá top. Falando muitas realidades. É o nosso querido advogado Rafael Zardini, também comentarista do jornal Realidade.
1: Ele está na sexta-feira. Ah, Elias, ele me mandou a foto aqui que estava acompanhando a gente. E no calor dos comentários aqui, esqueci de falar que ele está nos acompanhando. Grande abraço, Zardini. Daqui a pouco eu te ligo.
0: O Reginaldo também mandou mensagem falando bom dia, Elias e bancada. Uma análise rápida sobre o assunto da maioridade penal. Os jovens vão ter acesso às drogas ilícitas, cigarro, álcool, além de dirigir. O menor tem que responder aos seus crimes, sem ter esses acessos. É o Reginaldo Magalhães, aqui no nosso WhatsApp. O Wagner também está ligado com a gente, falando, Elias, bom dia. Veja com os responsáveis de trânsito sobre uma rua no Jardim América, rua C236. É a C236 que tinha um sentido e o pessoal de trânsito mudou o sentido dela e isso está dando problema. Pessoal acostumado com o antigo sentido se depara com outros que vêm no novo sentido da via, podendo causar acidentes, batendo de frente. Veja isso para nós, por favor. É o Wagner. Mandou mensagem para cá. Valeu, Wagner. Obrigado pela audiência, trazendo essa queixa. Atenção, Secretaria de Engenharia de Trânsito. É muito importante quando o ouvinte traz a realidade das ruas. Aldo Costa também está por aqui, falando bom dia, Elias Júnior. Juiz não perde o cargo. Em si, a punição.

0: é aposentadoria compulsória com direitos garantidos em relação ao cargo, quer dizer a fábula As Punições para Juiz no Brasil ou promoção, é o Aldo Costa. Mas só que, como o próprio juiz Dr. Gessier Coelho disse agora há pouco, a questão da aposentadoria compulsória teve mudança nesse mês, não foi isso, Dr. Gessier? Foi nesse mês a decisão do STJ.
1: Exato, então volto a repetir, houve uma alteração e agora na aposentadoria compulsória ele no caso não vai mais receber os seus vencimentos, vai ser afastado.
0: Olha, por aqui é o Fernando Paulino. Bom dia, Elias Júnior. Paz do Senhor Jesus Cristo. Excelente quarta-feira para todos. Jornal Realidade, o melhor do Brasil. Valeu, Fernando Paulino. Obrigado pela preferência, pela audiência. Sérgio Rios também está ligado no Jornal Realidade. Bom dia ao meu amigo Meia Pontense Gesseir e ao nobre comentarista Mioto. Acredito que esse juiz trabalhasse em uma empresa ou em uma multinacional, ele seria demitido na hora, certo? Acredito que ele já mostrou que ele é e como vai trabalhar, deveria ser demitido imediatamente. Está dizendo aqui o Sérgio Rios, trazendo a opinião dele. Esse assunto rendeu porque realmente é algo muito atípico, né? É realmente estarrecedor o que foi colocado, que foi divulgado aí através dessas imagens. Mas eu tenho atualização para quem está acompanhando aqui o Jornal Realidade. E o doutor Gesseir e também Juliano Mioto, eu tenho uma atualização em relação a esse caso. Em 2020, quando era juiz da 4ª Vara Criminal de Belo Horizonte, esse juiz aí, né, o Milton, foi ao prédio onde morava uma desembargadora para questionar porque ela havia lhe atribuído nota 98 e não 100. No processo de promoção por merecimento ao cargo de desembargador. Segundo a apuração feita pelo tribunal, ele apresentava sinais de embriaguez ao chegar ao local. O porteiro do edifício relatou que o juiz carregava uma lata de cerveja, tinha odor de álcool e caminhava de forma cambaleante. A magistrada estava se preparando para dormir e não deu autorização para ele entrar no prédio. O funcionário afirmou, porém, que Milton não foi agressivo nem deselegante. A desembargadora apresentou uma representação ao tribunal e pediu providências para garantir sua segurança. Durante a apuração, porém, as supostas ameaças mencionadas atribuídas a ele não foram comprovadas. O episódio levou à abertura de uma sindicância e, posteriormente, de um processo administrativo disciplinar no Tribunal de Justiça de Minas Gerais. Em 22 de junho de 2022, o órgão especial do tribunal concluiu, por maioria, que a acusação era procedente e aplicou ao magistrado uma pena de advertência. Então já tinha essa história aí, doutor Gesseir, relacionada, né, pelas falas do próprio porteiro, que estava com a latinha na mão e estava cambaleando, e o odor de bebida alcoólica, doutor Gesseir.
1: Verdade. Então já houve um precedente, né? Quer dizer, então a gente nem sabia dessa situação, mas já houve um precedente na situação da embriaguez, e onde já se viu, né, ir na casa e à noite de uma desembargadora para, no caso, ficar pedindo explicação a respeito de uma nota numa situação de promoção. Então, como foi mencionado aí, precisa de tratamento, sim. Ontem, até em rede social, muitos falaram a respeito disso. Ele precisa de um acompanhamento, de um tratamento. Não pode ficar desempenhando aí a função, porque quem vai ter credibilidade numa decisão dada por um magistrado dessa forma, né? Então, também isso foi aventado ontem, portanto, na rede social. É importante salientar, Elias, que no caso específico, antigamente, para o exame da magistratura, tinha um exame chamado psicotécnico. Entretanto, houve uma decisão dos tribunais superiores dizendo que isso afrontaria a dignidade da pessoa. Mas é por isso que passam por aí pessoas que hoje são ligadas a facções criminosas, inclusive são financiadas por essas facções para que então prestem concurso, a doidos, a malucos, a criminosos que às vezes vão no cargo aí da magistratura.
0: O juiz, né, ele foi procurado e falou que não vai se manifestar sobre o novo caso. Após a repercussão das imagens, Milton Lívio gravou um vídeo dizendo que está sendo vítima de difamação. 7:46, Jornal Realidade, Vinha FM 91,9. E o presidente do Banco de Brasília, BRB, Nelson de Souza, afirmou ontem que espera reunião para quinta-feira no Supremo Tribunal Federal para uma definição sobre a contratação do empréstimo de 6,6 bilhões de reais junto ao Fundo Garantidor de Créditos, FGC. Durante a entrevista, ele destacou que o recurso representa o início do processo de capitalização da instituição e há diferentes alternativas em discussão para viabilizar a operação. De acordo com o presidente do BRB, uma das alternativas em análise prevê o próprio FGC, né, prevê que o próprio FGC faça um empréstimo diretamente ao governo do Distrito Federal, o GDF, sem a necessidade de intermediação dos grandes bancos. Nesse modelo, os recursos dos fundos de participação serviriam como garantia direta à operação. Nelson citou uma terceira possibilidade relacionada à melhora da situação fiscal do Distrito Federal. Segundo ele, o GDF teria alcançado a classificação A na capacidade de pagamento, que é o CAPAG, em julho, indicador utilizado pelo Tesouro Nacional para avaliar a situação fiscal dos entes federativos. Com isso, poderia ser discutida a possibilidade de um aval soberano para a operação. Além do empréstimo, Nelson apontou outras fontes que, segundo ele, podem contribuir para a recomposição patrimonial do DRB. Entre elas, está a securitização da dívida ativa do Distrito Federal. O governo já realizou uma primeira operação de R$1 bilhão, de acordo com o presidente do banco. Há uma segunda segunda parcela prevista para 1,2 bilhão. Bom, estão tentando de tudo, né, para salvar o BRB, né, Juliano Mioto?
1: Pois é, esse caso do BRB e outros, né, que se tem notícia aí, não é de agora que esse banco público tem sido usado aí de maneira bastante suspeita, né? E quem se lembra aqui em Goiás tinha um banco também público, o tal do BEG, né? Também foi objeto aí, foi liquidado, né? Foi usado também como ferramenta aí por políticos, né? Por pessoas que estavam ali, né, na frente ali. Não se apurou muita coisa, né? Porque parece que algumas coisas aqui ficam sempre no limbo, né? Apura, faz investigação, mas no fim das contas morre o assunto. Eu acho que não deveria nem existir banco público, viu, Elias? Caixa, Banco do Brasil, BRB, tinha que ser tudo privatizado. Porque o banco público, ele é um convite a você, que o cargo geralmente é um cargo político, né? Os cargos mais importantes de um banco, né? Presidência, diretoria, embora eles tentem ali ter um certo critério técnico, mas para você ter um banco público é muito perigoso. Eu acho que deveria mais era privatizar esses bancos públicos todos. Vamos deixar apenas esses bancos de fomento, porque o banco de fomento, ele é um fundo que é criado para tentar aí dar uma equalizada, diminuída nos juros, né, para as empresas, mas mesmo assim ser muito, muito criteriosamente vigiado, auditado, para evitar qualquer tipo de questionamento. E esses empréstimos aí, você percebe aí que tem alguma coisa de podre no reino da Dinamarca.
0: 7:50, Jornal Realidade, Vinha FM 91,9, bom dia para você. Obrigado pela audiência, você que se conecta, você que participa conosco nesta manhã de quarta-feira, meio de semana. Olha só, o Conselho de Ética da Câmara dos Deputados aprovou a continuidade do processo que pode levar à cassação da deputada federal Érica Hilton, PSOL de São Paulo. A admissibilidade da representação foi aceita por 10 votos a 5 em sessão realizada ontem. A decisão não representa uma análise do mérito ou a definição de qualquer punição. Apenas permite que a análise do caso prossiga no colegiado. A parlamentar não esteve presente na reunião. A ação foi movida pelo partido Missão em 11 de março, mesmo dia em que Hilton foi eleita presidente da Comissão de Defesa dos Direitos da Mulher da Câmara. A representação tem como base uma publicação da deputada na rede social X. No texto, a parlamentar fez um trocadilho com os termos cisgênero, usado para quem se identifica com o sexo biológico, e imbecis. Abre aspas. A opinião de transfóbicos e imbecis é a última coisa que me importa. Fecha aspas. Escreveu. Para o partido Missão, a analogia foi um ato de escárnio e um ataque discriminatório às mulheres. A representação aponta que o uso do termo imbecis, com as letras cis em maiúsculo, foi um ataque direto e intencional às mulheres cisgênero de forma coletiva, doutor Gesseir.
1: Hoje em dia, a gente tem que tomar muito cuidado quanto a essa questão, no caso muito similar a essa circunstância que ocorreu com a deputada. Hoje nós temos que tomar muito cuidado em falar as coisas, em escrever situações envolvendo essa questão de gênero, essa questão, portanto, que hoje tem se debatido muito, e tem que tomar muito cuidado com respeito a isso. Então, veja bem, além de mais, tem que ter uma, vamos dizer, nós temos que ter eu não sei nem como expressar, mas um cadeado, né, assim, para tomar cuidado para que então não haja essas expressões sendo mencionadas. Às vezes pode até não concordar com isso, mas tem que ter o respeito, né, pelo menos nessa situação. E principalmente no caso, na Câmara dos Deputados, que é uma situação que leva, portanto, a uma questão pública. Então há muita situação que pode ser evitada nesse aspecto. Eu acho que, no caso, pode sim haver a cassação da deputada federal, porém isso aí com certeza vai desaguar judicialmente para que então a situação seja definida no momento oportuno.
0: Juliano Mioto, vai dar o que nisso? Isso, né? Vai dar o que? Isso.
2: Esse deputado aí, o Felipe Santos Silva, né? Felipe Santos Silva, vulgo Érica Hilton, que é uma coisa interessante, né? Você ter um homem biológico presidindo a comissão das mulheres, né? Tá bom, ele se veste como mulher, se identifica como tal, se alega ali trans, ok, não vou dizer que ele não tem o direito de fazer isso, tem, mas é interessante, Elias, o que eu vejo nesse pessoal é que eles são muito agressivos, assim, essa turma ativista, né? Não estou dizendo que é todo trans, eles são agressivos ao extremo com o resto da humanidade que não é do mesmo biotipo deles, né? Então eles são agressivos contra a família tradicional, são agressivos contra as pessoas cis, né? Héteros, enfim. Mas eles são super hipersensíveis quando você simplesmente diz uma verdade. Por exemplo, eu falar que biologicamente é um homem, eles ficam ofendidos, porque eles se ofendem. Eles, não, eu sou uma mulher. Ok, você tem o direito de pensar que você quer. Tem gente que acha que é um boi, que é um cachorro, uma galinha, sei lá. Tem todo tipo de pessoas pensando coisas. Mas eu acho que esse caso aí, Elias, não vai dar em nada. É um movimento, mas gera uma pressão, né? Eu acho que é importante esse tipo de questionamento, de levantar essas coisas para poder botar a pessoa, pelo menos, para pensar que não vale tudo, né, na política.
0: 7:55, vamos aqui para a nossa bancada virtual, você participa, nosso WhatsApp 9999-7225, YouTube também, chat em tempo real. Já deu like hoje? Ainda não? Like, quanto mais likes, maior é a nossa audiência do Jornal Realidade, né? Então, vai mandando like aqui. Deixa eu dar um pulo aqui no YouTube. Daqui a pouco, antes vou no nosso WhatsApp, atualizando aqui as mensagens do YouTube. Enquanto isso, vou dar um pulo no nosso WhatsApp. Daqui a pouco eu vou no chat em tempo real. E você no YouTube dá tempo de mandar sua mensagem ainda. O doutor Hudson Nakamura tá com a gente, falando: o BRB está numa verdadeira cilada. Ou paga ou fica de fora. Se nem o Vorcaro cumpre o que promete, imagine o BRB nessa situação. É o doutor Hudson Nakamura mandando mensagem pra gente. Bom dia, doutor. Obrigado pela audiência muito especial. Marcelo Aires também está acompanhando aqui o Jornal Realidade. Vinha FM 91,9. Valeu, mandou mais uma mensagem aqui. Meu carro estava no mecânico. Daí eu estava trabalhando de moto. Mas seu programa ouço sempre, viu? Ei, Marcelo, brigadão, valeu, né? Tava no carro trabalhando, ouvindo. Aí o carro foi pra oficina mecânica e quem passou a ouvir foi o mecânico. Tomara, né, que ele tenha ligado o rádio lá na oficina. Mas de qualquer forma, o Marcelo falando, tava de moto, mesmo de moto, eu também acompanho o jornal Realidade. Ô, Marcelo, obrigado. Um prazer ter a sua audiência. Quem
2: acompanha a gente também,
0: Elias? Quem?
2: Ontem eu fui lá no Procon conversar com um amigo meu de longa data, Antonísio, doutor Antonísio, que ele é, acho que é chefe, gerente lá da fiscalização.
0: Gerente de fiscalização do Procon Goiás. Gerente de
2: fiscalização de Goiás, do Procon de Goiás. Eu tinha anos que eu não via, porque a gente estudou no primeiro grau, quando era José de Alencar, né? Antes do ensino médio, né? E ele lembrou, assim, a gente olhou, eu falei, eu lembro de você, lembra? Aí a gente estudou junto. E tinha muito tempo que eu não via. Grande abraço pro Antonísio, acompanha a gente. Ele falou, eu te acompanho toda semana ali na Rádio Vinha, vocês ali, o Elias Júnior. Perguntou por você, inclusive. Grande abraço, Antonísio, se você estiver nos escutando aí hoje também. E é uma honra, né, Elias? A gente tem uma audiência muito qualificada, né?
0: Muito qualificada a audiência do nosso jornal. Antonísio Teixeira, um abraço para você, meu querido. Bom dia, ele faz um trabalho excelente no Procon Goiás, gerente de fiscalização. Né? Ele que sempre, quando me encontra também, fala, tô ligado no jornal Realidade, né?
2: Vamos até trazer ele aqui, né, Elias, dia
0: desse. De vez em quando, né? Ele vem aqui. Ele vem aqui no jornal Realidade.
2: Fazer um bate-papo
0: e sabe o que eu achei interessante? A última vez que eu encontrei com o Antonísio, ele me fez um convite, assim, bem interessante. Ele falou assim, Elias, uma hora que você tiver um tempo aí, vamos juntar. Pra gente dar uma orada junto, pra gente orar, pra ler a Bíblia junto.
2: É interessante,
0: um convite homem diferente. De Valeu,
2: Antonísio. Vamos pro monte, né? Vamos juntar a turma aqui, vamos pro monte orar.
0: 7h59, Jornal Realidade, Vim FM 91,9. Ó, mensagem aqui do Azarias. Elias.
2: Mandou mensagem já aqui, ele.
0: O Antonísio já confirmou aí, tá já, certo.
2: Não dá pra ouvir o áudio, viu, Antonísio? Mas. Deus te abençoe aí nesse dia de hoje.
0: O Azarias está dizendo, Elias, já pensou se nós tivéssemos tempo de ficar pensando nos defeitos nossos, em vez de julgar os dos outros? Seria ótimo, consertaríamos o mundo, né? Trazendo a reflexão Azarias, para a gente pensar mais nos nossos defeitos do que ficar julgando as outras pessoas. Valeu, trazendo a mensagem de reflexão aqui no nosso jornal. Bom dia! Aqui, ó, como sempre, os melhorzinhos de Goiás... Da prateleira de cima, Adair Moreno, ligadinho, desde as 7, parabéns. Valeu, Adair Moreno, um abraço pra você, meu querido. Grande figura aí, comunicador nato, pastor e também apresentador de podcast. Ó, mais mensagem por aqui, ó. Mensagem pintando na nossa tela. Ouvinte mandando aqui, ó. Bom dia, Elias. Penso que para se discutir a redução da maioridade penal, precisa se colocar na mesa vários elementos. Não acho razoável comparar redução com voto facultativo aos 16 anos e etc. Se reduzir, não vai melhorar a criminalidade. Não penso ser a saída. Precisamos considerar o centro de atenção socioeducativo, local de cumprimento de apreensão de adolescentes, que alguns aspectos conseguem ser pior que alguns presídios. Detalhe, existem para responsabilizar adolescentes, ou seja, não ficam impunes não. Quem está trazendo essa mensagem é a Cássia Kelly. Valeu, Cássia, trazendo o ponto de vista dela sobre o assunto redução de maioridade penal. São muitas mensagens que pintam aqui na tela, o tempo vai voando. Didi já chamando para o break comercial, mas não posso deixar de ir no YouTube, o nosso chat em tempo real. Como eu disse agora há pouco, os ouvintes, telespectadores do YouTube vão mandando as mensagens. Vamos lá, ó, participação aqui do Belchior Avelino. Bom dia a todos, graça e paz. Bom dia, Belchior. Vitório Costa. Bom dia. Ah, sim. Essa mensagem já tinha lido aqui do nosso ouvinte Vitório, né, agora há pouco. Inclusive o Juliano Mioto já comentou. Vai mandando mensagem aí, gente, no nosso chat em tempo real. Bora pro intervalo, daqui a pouco a gente volta.
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0: 8:05, já estamos de volta com o nosso jornal Realidade Vinha FM 91,9. Muito bom dia pra você. Sou o jornalista Elias Júnior. Não tô aqui pra passar manteiga no bigode do gato, gente. Comentários hoje na nossa bancada virtual. Você pelo WhatsApp 99997-2005. E pelo YouTube, e na bancada presencial, Juliano Mioto, que é advogado, e também o juiz de direito, doutor Gesseir Coelho. Jornal Realidade até às 8:30 da manhã. Daqui a pouco, Edinaldo Maurício trazendo o comentário esportivo. E direto de Brasília, o Alexandre Garcia vem com um comentário político, é claro, que você não pode perder. Tem notícia por onde você passa? Manda pra gente. A sua participação é muito bem-vinda aqui no nosso Jornal Realidade. Manda pra gente mesmo, né? Se tem notícias por aí, como é que tá o trânsito, traz a informação, você é repórter do nosso jornal. E a Polícia Civil do Distrito Federal deflagrou na manhã de hoje uma operação contra um grupo suspeito de fabricar e distribuir anabolizantes, substâncias controladas e termogênicos adulterados em diversos estados. Os agentes cumprem 45 mandados de prisão e 50 de busca e apreensão, além do bloqueio de R$32 milhões dos investigados. 11 veículos de luxo serão apreendidos. Além disso, 13 estabelecimentos foram fechados e 22 perfis em redes sociais foram derrubados. As investigações começaram após buscas e apreensões na casa do suspeito apontado como chefe de um dos núcleos do esquema. No celular apreendido, os policiais encontraram várias mensagens com detalhes dos crimes e os diferentes núcleos de atuação. Os policiais afirmam que os anabolizantes eram produzidos de forma caseira e com substâncias hormonais, diuréticos e estimulantes precárias. Médicos veterinários cooperavam emitindo receitas falsas para a compra de medicamentos de uso controlado em estabelecimentos agropecuários. Para dar mais legitimidade aos produtos, os suspeitos usavam rótulos em língua estrangeira e bandeiras de outros países. Além disso, nutricionistas e treinadores recomendavam as substâncias, afirma a Polícia Civil. Doutor Gesseir Coelho, que história! E ainda tem uma situação aqui, que eu quero fazer um recorte em relação à atuação nos estados. Porque tem a menção ainda que a rede trabalhava em Acre, Minas Gerais, Paraná, Paraíba. E sabe qual outro estado? Goiás. Em Goiás, havia recebimento de insumos em depósitos, funcionamento de uma farmácia de manipulação envolvida no esquema e a movimentação financeira do grupo. É o que está falando aqui a investigação da Polícia Civil, doutor Gesseir. Que perigo!
1: Realmente, Elias, mais uma notícia que é mencionada nessa área. É, essa questão dos anabolizantes é muito séria e realmente nós vemos aí o crescimento, né, de falsificação, de problemas envolvendo, por exemplo, essas canetas emagrecedoras, agora esses produtos agropecuários com esses insumos. E mais do que, vamos dizer assim, ainda... Nós temos a proliferação nisso em outros estados do Brasil, inclusive, infelizmente, aqui em Goiás. E realmente precisa de ser combatido isso, né? Porque são produtos falsificados, sem prescrição médica, sem, no caso, passar pelo crivo da Anvisa. Então, realmente, é um perigo essa questão de saúde e a questão grande da criminalidade envolvendo esses produtos.
0: Giuliano Mioto, as pessoas têm que ter muito cuidado quando se refere à saúde.
2: Dobrado, redobrado e triplicado, né? Porque, assim, tem muita gente malandra, né? Em todas as áreas, eu acho incrível isso, né? Tudo que você... A pessoa... Eu acho que, para mim, o pior tipo de malandragem, criminalidade, é quando envolve essas questões de saúde, né, Elias? Porque... Você pode colocar a vida das pessoas em risco, né? Você pode destruir famílias inteiras por conta de ganância, né? Negócio terrível.
0: É, realmente muito triste ver. E a polícia está trabalhando em várias frentes para combater a criminalidade. 8h10. Vamos aqui para a nossa bancada virtual. Você ligado, conectado com a gente. Você tem voz, tem vez no nosso Jornal Realidade. Vinha FM 91,9. Olá, gostaria de registrar minha participação neste programa. Meu nome é Davidson Lucas, ouvindo pela internet aqui em Navegantes, Santa Catarina. Bom dia, Davidson. Olha só, uma honra ter a sua audiência no estado de Santa Catarina. Obrigado, bom dia, tudo de bom para você e para todos aí. Gilson Alves também está conectado com a gente, falando que todos os dias está na escuta. Bom dia, Gilson. Obrigado pela audiência, tá aqui no nosso jornal Vinha FM, ele que é o famoso Gilson Pastel, né? Tá acompanhando. E tem outro Gilson também que tá sempre ouvindo o jornal Realidade, é o Gilson do INSS. conhecidíssimo, o Gilson do INSS. Ele que me surpreendeu um dia que eu nem sabia que o nosso querido Gilson ouvia o nosso jornal tanto. Um dia estava apresentando o jornal Serra, Jornal do Meio-Dia na TV Serra Dourada. Olha isso, doutor Gesseir e Juliano Mioteu, apresentando ali o jornal. Isso foi no final do ano passado, apresentando ali no estúdio, e tem um momento que é a entrevista, que já é uma tradição no Jornal do Meio-Dia, para esclarecer as dúvidas. E aí o Gilson entrou comigo no estúdio e eu entrevistando o Gilson. E na hora que eu encerrei a participação do Gilson, agradeci, obrigado Gilson e tal, e sabe o que ele falou no ar, lá no Jornal do Meio-Dia? Ele falou, e manda um abraço pro pessoal do Jornal Realidade. Eu escuto o Jornal Realidade todos os dias.
2: Olha aí.
0: Ele falou isso lá no Jornal do Meio-Dia.
2: Eu tô te falando que a gente tem uma audiência qualificadíssima.
0: É espetacular isso. Eu até assustei na hora, né? Porque lá nós somos a rede de rádio, né? Lá também é um outro segmento.
2: Você deu uma entrevista também na TBC? Não, foi na... Onde você deu a entrevista? Você
0: tava TBC.
2: Com as duas moças lá.
0: É, TBC. Foi na TBC. Elegante, participei de um programa, né? Ontem. Olha hashtag aí. TBC. É, participei lá ontem. O Chico
2: Elias está precisando voltar para a política de novo, hein?
0: Muito
2: bom. Todo lugar, não está, Gisele?
0: É verdade. Isso aí é o Senhor que abre as portas, amém, né? É o Senhor que abre as portas, prepara os caminhos. É isso que eu tenho pedido todos os dias.
2: Já tem meu apoio, viu?
0: Mas... é o Senhor que vai desenhando a nossa jornada. Disputa de eleição? Por enquanto não tenho nem um plano, não tenho nenhum projeto nesse sentido no momento.
2: Amém.
0: Mas a gente ora e pede sempre a direção do alto. 8:13 e a Câmara dos Deputados deve avançar nesta semana nas votações consideradas prioritárias para a primeira semana de esforço concentrado. Uma sessão deliberativa no plenário da casa chegou a ser convocada ontem, mas foi cancelada após o líder do PT entre os deputados, Pedro Uczai, de Santa Catarina, sofrer um AVC e desmaiar durante a reunião de líderes que definiria a pauta da semana na Câmara. A ideia, segundo o presidente da casa, Hugo Mota, do Republicanos da Paraíba, é que os debates em plenário sejam antecipados ainda nesta quarta. Ele, porém, não informou horário, né? Até o fechamento desse texto ontem à noite, né? Não tinha nenhum tipo de informação, né? Nesse sentido, né? Uma nova sessão ainda não havia sido convocada para o plenário da Câmara. Uma das pautas prioritárias que deve avançar no esforço concentrado desta semana é o projeto de lei complementar dos combustíveis, que determina a redução ou a suspensão de impostos federais sobre gasolina, diesel e etanol, durante momentos de forte alta do petróleo no mercado internacional. A proposta foi debatida diversas vezes, sem chegar a um consenso, e como se daria a compensação para os biocombustíveis, em especial para o etanol. A relatora da proposta, a deputada Marussa Boldrin, Republicanos aqui do estado de Goiás, deve apresentar uma versão final de seu parecer antes do texto ser votado em plenário, Juliano Mioto. 7:15. Vou seguir aqui com o bote, que o Mioto acabou não pegando, estava fazendo aqui uma consulta às mensagens do nosso YouTube. Ele sempre está olhando aqui o YouTube, acabou passando, mas eu passo para o doutor Gesseir comentar e eu deixo o texto com você, fica mais fácil, porque as mensagens, doutor Gesseir, do YouTube realmente chamam a atenção, o que os ouvintes colocam, e o Juliano acabou não percebendo esse texto que acabei de ler. Mas com o senhor, o comentário, doutor Gesseir.
1: Então, houve, infelizmente, essa questão do acidente vascular cerebral do deputado lá de Santa Catarina, que, no caso, houve o cancelamento da sessão. Nessa situação, inclusive, essa é uma pauta prioritária, a questão dos combustíveis, né, em função dessa guerra que a gente tem acompanhado, ela vai voltar à tona, vai ser debatida inúmeras vezes. Mas eu acredito, Elias, que nessa situação atual que nós estamos encerrando praticamente o mês de agosto, nós já vamos entrar em setembro e nós teremos as eleições de outubro, dificilmente nós vamos ter essas sessões, seja lá do Congresso, das Assembleias, das Câmaras, dos Vereadores, indo avante, porquanto o pessoal agora está preocupado muito com a eleição. Vai esquecer um pouco essa situação do etanol, do biocombustível, e vai ser voltado com respeito a isso. Então, esse esforço concentrado, ele não deve acontecer da maneira que às vezes vem sendo pensado, e até um problema sério de fazer esse esforço concentrado e as coisas serem votadas de uma maneira muito assodada, levando a consequências sérias.
0: É por aí, Juliano Mioto?
2: Sim, tá certo, doutor GCI. Ano de eleição, infelizmente, é um ano que é interessante isso, porque praticamente todo político ele já se elege já pensando na próxima eleição, né? Antigamente, eleição, assim, a campanha eleitoral começava no ano, a gente até já falou sobre isso aqui, mas hoje a pessoa já fica ali o tempo inteiro ali, criando articulações e coisas, mas o ano eleitoral é um ano que geralmente os políticos eles ficam menos atentos, né, a pautas urgentes, às coisas que estão acontecendo. Teve essa situação aí do AVC. Essa pauta dos combustíveis é uma pauta importante, porque eu já reforcei isso aqui. As pessoas acham que o preço dos combustíveis é o posto de gasolina, o posto de combustível que determina. Não, isso vem praticamente tabelado, né? As distribuidoras praticamente é o mesmo preço para todo mundo. A diferença só é de custo de operação, né? E um dos custos mais pesados que tem hoje no combustível são os impostos, né? Os tributos federais, estaduais, né? Estadual, o ICMS, salvo engano aqui, eu acho que é 19%, né? 17%, sei lá. Então, assim, é um negócio pesadíssimo e é uma pauta que é importante, até porque, Elias, nós estamos aí vivendo um momento de grandes tensões mundiais lá no Estreito de Hormuz, lá com uma das principais rotas de combustíveis do mundo, e o Brasil tem sido afetado, obviamente, aí pela alta mundial dos preços, e também talvez aí nós vamos ter aí problemas de abastecimento em vários lugares do mundo. Não sei se o Brasil consegue manter em pé aí, mas precisa realmente dar uma olhada com muita atenção nessa pauta.
0: 8:19. Ele vem chegando com comentário esportivo. Edinaldo Maurício, na tela aqui da Vinha FM. Muito bom dia, Didi.
12: Bom dia, Elias. Bom dia, doutor Gesseir Mioto e o ouvinte da Rádio Vinha. Elias, ontem teve o fechamento da 21ª rodada da Série B, o Campeonato Brasileiro. O Avaí, jogando em casa, na Ressacada, em Florianópolis, perdeu para o CRB 1-0. Com esse resultado, o Goiás, que estava na 7ª colocação, caiu para a 8ª colocação. Com a mesma pontuação no CRB, com 32 pontos. Na verdade, com 32 pontos está o CRB na 7ª colocação, o Goiás na 8ª colocação, o Atlético na 9ª colocação e o Sport, que ganhou do Vila Nova, também com 32, mas na 10ª colocação. Então, assim, está meio embolado essa turma aqui que quer entrar no G6. Né? Então, os times que estão lá, Novo Horizontino, Vila, Operário, Fortaleza, Juventude e Criciúma, o Criciúma nem tanto, né, que está bem à frente dos demais, mas do terceiro colocado até o sexto, tem que abrir o olho, porque tem muita turma lá embaixo querendo entrar nessa reta de segundo turno. Então, ontem lá em Florianópolis, Avaí 0, CRB 1, jogando lá na Ressacada. Pela Copa Conmebol, Elias, ou pela Copa Sul-Americana, ontem teve um jogo envolvendo o time brasileiro, o São Paulo jogando lá na Bolívia, contra o Bolívar, empatou em 1-1, o São Paulo estava vencendo no jogo, e no segundo tempo o Bolívar empatou 1-1. O jogo da volta será na próxima terça-feira, dia 18 de agosto, às 9:30, no Morumbi. O outro jogo que teve no dia de ontem foi o Boca Júnior vencendo a equipe do Deportivo Recoleta por 3-1 lá na Argentina. Outro jogo das oitavas de final da Copa Sul-Americana amanhã, o Vasco enfrenta o Olímpia do Paraguai. Esse jogo será às 7 horas da noite no estádio São Januário, é o jogo da ida. No jogo da ida também, amanhã, hoje, às 7 horas da noite, em Bragança, o Bragantino vai enfrentar o Atlético Mineiro. O jogo será às 7 horas da noite, no dia de hoje, lá em Bragança. Na Vila Belmiro, amanhã, o Santos enfrenta o Macará, do Equador. O jogo será amanhã, às 7 horas da noite. Um outro jogo envolvendo time brasileiro é no dia de amanhã também. O Cienciano enfrenta o Botafogo. O jogo será amanhã às 9h30 da noite. Pela Copa Sul, pela Copa Libertadores da América, Elias, hoje 9h30 da noite, no estádio do Mineirão, jogo da ida das oitavas da Libertadores, o Cruzeiro enfrenta a equipe do Flamengo. O jogo será às 9h30 da noite. Amanhã, hoje, lá no campo do Palmeiras, o Palmeiras enfrenta o Cerro Porteño do Paraguai. O jogo será às 7 horas da noite. O jogo de ontem, lá no Maracanã, o Fluminense empatou em 0x0 com o Independiente Rivadavia. O Fluminense empatou em 0x0. E o Corinthians entra em campo amanhã contra o Rosário Central, lá na Argentina. Os times, e o Mirassol também entra em campo amanhã contra uma parada muito difícil, que é a LDU. É claro, a LDU, pela experiência de já ter sido campeã da Copa Libertadores da América, mas o jogo será amanhã, o jogo da ida, lá em Mirassol, às 7 horas da noite, lá em Mirassol e LDU, viu, Elias?
0: Valeu, Edinaldo.
12: Um abraço.
0: Vamos a Brasília. Comentário de Alexandre Garcia. Olá, Alexandre, bom dia.
13: Olá, Elias Júnior. Olá, ouvintes da Vinha FM. Bom dia. Eu sou jornalista desde que nasci, né? Mas institucionalmente com diploma desde 1975, embora já trabalhasse em reportagem nos anos 50, 57, 58, no rádio, né? Mas a base da nossa vida não é nossas emoções, mas são os fatos. A gente é escravo dos fatos. O fato é inamovível, né? O fato não pode ser mudado. Eu costumo dizer nas palestras, eu dizia para os meus alunos no Uniceub e na PUC, não adianta você divergir do fato, achar que não gostou, esse fato é amarelo, eu não gosto, eu vou pintar de verde. Né? Não adianta, o fato vai continuar amarelo. Né? E você é que vai amarelar como jornalista, porque mentiu para aqueles que assistiam você. Eu estou dizendo isso porque eu vou dar uma notícia agora que eu não posso me separar do fato, né? Bom, o fato é que ontem o Conselho de Ética da Câmara dos Deputados aceitou por 10-5 começar um processo contra o deputado Érica Hilton, né? Porque no dia 11 de março esse deputado assumiu como presidente da Comissão da Mulher, né? E fez lá um discurso com declarações que foram consideradas indecorosas, ofensivas, que, enfim, seria falta de decoro. Aí o partido Missão entrou com uma ação, houve defesa, houve acusação e aceitaram. Vai começar o processo agora para cassar o mandato desse deputado, que se chama Érica Hilton. Então é isso, porque você não pode mudar o fato, né? E não pode trair a língua portuguesa, né? Nas questões de gênero. Aí sim é gênero. As outras questões chamam-se de sexo. As pessoas são do sexo masculino, sexo feminino, isso é biológico, ninguém pode mudar. E como eu já disse uma ocasião para a ministra da Mulher, o gênero é o meu sapato, que é do gênero masculino. A cadeira é do gênero feminino. Agora eu sou do sexo masculino. E a ministra, como eu disse para ela, a senhora é do sexo feminino. E viva a diferença. Graças a ela, nós nos acasalamos, procriamos e enchemos o mundo, né? Do contrário, o mundo acabaria. Bom, agora uma outra questão que está aí sendo badalada. Eu já falei nisso, vou falar de novo, né? Até onde vai a garantia da fonte para o jornalista, né? O sigilo da fonte garantido, depois dessa decisão do ministro Moraes, usando o inquérito do fim do mundo, lá no Maranhão, de fazer busca e apreensão num secretário de Estado para Assuntos Legislativos do governo estadual, né, mandando destituí-lo, porque ele teria passado para um jornalista informação que o jornalista usou de que havia carro, veículo do Tribunal Estadual do Maranhão, né, transportando integrantes da família de Flávio Dino para outros eventos que não sejam os ligados ao munus da justiça, né? Essa é uma questão, as pessoas falam muito da tal de o sujeito se apropria das coisas do Estado. Se isso acontecesse num país escandinavo, imaginem só. Não, uma que seria respeitada a fonte. E outra, isso seria um escândalo gigantesco, né? Porque lá na Escandinávia, nos países escandinavos, né? Finlândia, Dinamarca, Suécia, Noruega, os ministros da Suprema Corte vão de bicicleta ou de metrô para o trabalho. E não tem residência paga pelo Estado.

0: nem roupa lavada, não. Né? Aqui tinha até, eu conheci um ministro do Supremo que lavava a própria roupa, passava a própria roupa e fazia a sua comida. Né? Acho que era Nery da Silveira, né? Mas não tenho certeza. Mas nós não podemos nos acostumar com isso. Eu não vou entrar no, na questão individual, porque eu não conheço todos os detalhes, porque há, inclusive, uma informação que procura justificar a busca e a apreensão de que esse Raimundo teria, Raimundo Cutrim, teria transferido R$ 100.000 para o jornalista Luiz Pablo. Em geral, o jornalista agradece a informação. Se o jornalista recebeu o dinheiro também, ele tem que fazer outra coisa. Ah, vai trabalhar como varredor, vai limpar o banheiro, que não é mais digno, né, de continuar no jornalismo. Toda a minha vida de jornalista só houve uma tentativa, do Calim Eide. Eu estou dizendo porque eu publiquei isso no meu livro. Né? Ele ficou com a mão estendida, segurando um maço de dólares. E eu fui embora, óbvio. Né? E ainda publiquei tudo isso, né? Essa tentativa de me dar um presente. Né? Impossível. Jornalista não aceita presentes. Então é isso. De Brasília, Alexandre Garcia.
1: Valeu, Alexandre Garcia. Muito obrigado pela participação aqui no nosso JR Vinha FM 91,9. Doutor Gessair Coelho, meu muito obrigado por sua presença em mais uma edição do nosso jornal.
2: Pois é, Elias. Então tenhamos um bom restante de final de semana. Muito obrigado. Deus nos abençoe e até semana que vem, se Deus quiser.
1: Amém. Obrigado, Giuliano Mioto.
3: Eu que agradeço, Elias Júnior. Agradeço a todos que nos acompanharam. E, parafraseando o Alexandre Garcia, de Goiânia, Giuliano Mioto.
1: Muito bem. Ele vem chegando, é o Daniel Fernandes com Cidade Ligada. Um grande abraço do Elias Júnior para você. Obrigado, você no YouTube, no aplicativo da Vinha, no portal da Vinha e também na frequência 91,9. Amanhã estaremos de volta com mais um jornal, 7 em ponto, se o Senhor nos permitir. Tudo posso naquele que me fortalece. Bom dia, Daniel Fernandes.
4: Bom dia, Elias. Ótima manhã de quarta-feira para você, para os nossos ouvintes, telespectadores que estavam acompanhando aí no canal no YouTube. Olha, tô chegando com Cidade Ligada. Você não desliga o seu rádio, você que tá no rádio, você que tá no YouTube, vai pro rádio 91.9. Daniel, eu não tenho aquele rádio convencional aqui na minha casa ou na minha empresa. Então baixa o aplicativo, tá gratuito aí na sua loja de aplicativos, na Play Store ou na Apple Store. E detalhe, hein? Hoje a gente aqui, ó, dentro do Cidade Ligada, vai ter o Tira Dúvidas com o pastor Luiz Igonato. Então eu já vou lançar aqui a pergunta para o programa e já também antecipando para você que tem que ser por áudio a sua resposta, tá? A gente vai fazer a pergunta agora, você vai gravar um áudio de até 1 minuto para poder responder e ele vai comentar a sua resposta aqui no programa, tá? A gente quer saber o seguinte: existe cristão de esquerda? Essa é a pergunta aí pra gente jogar dentro do Tira Dúvidas, para o pastor Luiz Igonato poder aqui respondê-la, né? Dar aqui a sua opinião sobre a sua resposta, tá certo? Então manda aí, 99997-2005.
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2: Muito bom dia, bom dia, bom dia, uma ótima manhã de quarta-feira pra você sintonizado aqui na programação da Rádio Vinha. A partir de agora você tá comigo, hein, Daniel Fernandes, ao vivo até o meio-dia, um dia abençoado, maravilhoso, que o favor, a graça, a misericórdia e a bondade do Senhor estejam aí disponíveis para você, para sua casa, né, para os seus vizinhos, para sua vizinhança. Gente, é tão bom, né, quando você entende que realmente você precisa interceder pelas pessoas, e não só pelas pessoas, né, mas pelo ambiente que você está inserido, ou seja, orar aí pela sua empresa, para que ela prospere, né. Tem muita gente que fica reclamando, pô, não tô ganhando salário legal, Eu deveria ser mais reconhecido, mas a sua empresa não está avançando da forma como ela deveria para te dar um salário melhor. E aí o que você precisa fazer? Ao invés de reclamar, né? Você lembra que ontem a gente leu aqui a nossa confissão, que a gente precisava ouvir mais e falar menos? Então, é isso que a gente precisa colocar em prática nas nossas vidas. A gente precisa falar menos, reclamar menos e orar mais, né? Porque sempre quando a gente ora, quando a gente está clamando, a gente está buscando a face do Senhor e dizendo: Senhor, essa situação aqui só pode ser modificada se o Senhor intervir, se o Senhor estender a sua mão e fazer as coisas acontecerem. Então ore pela sua empresa, ore pela sua casa, ore pela sua família, em nome de Jesus. E a partir de agora você tá comigo, Daniel Fernandes, ao vivo até o meio-dia. Vem pedir aqui o seu louvor preferido, daqui a pouquinho a gente toca pra você aqui, ó. É só deixar aqui o seu pedido musical. Hoje não precisa nem de você cantar, mas se quiser cantar, fica à vontade aí. Daqui a pouquinho a gente passa o áudio e ainda vai tocar o seu louvor, tá? Tem a oração da manhã, daqui a pouquinho, 9 horas da manhã, a gente vai estar aqui buscando, orando, clamando pela sua vida, pelos seus anseios, não é verdade? E também tem aqui, ó, a pergunta. Hoje, quarta-feira, como tem um Tira Dúvidas, a gente não faz a nossa enquete tradicional. A gente pega aqui a pergunta do Tira Dúvidas e joga pra você responder. Mas olha só, preste bem atenção, hein? Você vai responder, mas precisa ser por áudio, porque a gente vai passar seu áudio aqui, ó, no ar, pro pastor Luiz Igonato ouvir a sua resposta e comentar em cima daquilo que você vai estar falando. Então, ó, grava um áudio de até um minuto, não deixa ultrapassar um minuto, porque senão não dá pra gente usar aqui, tá certo? A gente tá perguntando aqui, ó, o áudio aqui, ó, no ar, pro pastor Luiz Igonato ouvir a sua resposta e comentar em cima daquilo que você vai estar falando. Então, ó, grava um áudio de até um minuto, não deixa ultrapassar um minuto, porque senão não dá pra gente usar aqui, tá certo? A gente tá perguntando aqui, ó, na sua opinião, existe

mais áudio de até um minuto e aproveita. Deixa aqui o seu nome completo pra você concorrer aos nossos prêmios, tá? Eu tenho aqui, ó, uma limpeza de pele lá da Nápoles Face e Corpo e também um almoço lá do Madame Fornalha. E olha só que legal, hein? Você pode até escolher aí, ó, qual que você quer, né? Se você quer a limpeza de pele, você fala, Daniel, quero a limpeza de pele.

97205. Vamos lá para nossa confissão aqui do jejum 21 dias da videira nesse ano 2026. E, gente, tem sido assim realmente um tempo tão bom, né? Umas palavras maravilhosas, pontuais que a gente tem separado aqui para fazer as nossas confissões, né? Você que tá aí ouvindo, né? Se você quer acompanhar também, né, esse jejum, transmitindo graça dos 21 dias aqui da videira e quer acompanhar as confissões, é só você ir lá no Instagram do pastor Aloísio, Aloísio A. Silva, ou do pastor Naor Pedrosa, e também no da Igreja Videira, tá? Hoje é o 10º dia, então a gente vai pegar aqui, ó, uma passagem que tá lá em 1 Pedro, capítulo 3, versos 10 e 12, ao 12, né? Vamos lá, aqui, ó. Pois quem quer amar a vida e ver dias felizes, refreia a língua do mal e evite que os seus lábios falem dolosamente. Aparte-se do mal, pratique o que é bom, busque a paz e empenhe-se por alcançá-la. Porque os olhos do Senhor repousam sobre os justos e os seus ouvidos estão abertos às suas súplicas. Mas o rosto do Senhor está contra aqueles que praticam males. Vamos lá para nossa confissão. Ó, hoje, gente, eu queria que se você pudesse realmente repetir isso comigo, porque ela é muito preciosa. Olha só. Refreio a minha língua do mal. Repete comigo. Refreio a minha língua do mal. E escolho declarar a palavra de Deus. Falo palavras que exaltam ao Senhor. Fui singularmente criado para carregar a presença de Deus e, assim, ajudar os outros a serem vitoriosos com as minhas palavras. Aparto-me do mal e busco viver em paz, porque os olhos do Senhor repousam sobre mim, que sou justo, e os seus ouvidos estão abertos às minhas súplicas. Amo a minha vida e vou ver muitos dias felizes. Aleluia! 8h40! Vamos abrir a nossa programação aqui com o som do Quero Worship. Algo novo vindo!

0: 101.9, a trilha sonora do céu, Thaís, Adora Pompeu, Marinho Marçal e Carol Tauber, Os Sonhos de Deus, essa versão ficou maravilhosa, hein? A Suede Silva também passou por aqui com Reacende a Chama e o Ghetto Chimp, Algo Novo Vindo. Faltando 8 minutinhos aqui para as 9 horas da manhã. Lembrando que a gente tá aqui, ó, com uma enquete para o programa Tira Dúvidas, por isso a gente precisa que você, ao responder, faça isso por áudio, tá? Não pode ser texto, porque a gente vai pegar seu áudio, vai passar ao vivo aqui durante o programa, para que o pastor Luiz Igonato possa ouvir o áudio e comentar aí a sua resposta, tá certo? Então, ó, 99997-2005. Manda pra mim aqui, ó, respondendo. Na sua opinião, existe cristão de esquerda? 99997-2005. 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
0: Boa, Kelly! 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Tem aqui, ó, oração da manhã. Envia aí seu pedido de oração no nosso WhatsApp. Agora tem Seth Schroeder.

0: Amanhã eu vou para um rápido intervalo comercial, exatos um minuto, hein? Daqui a pouquinho eu tô de volta para poder aqui a gente orar pela sua vida, né? Você que de repente aí, ó, não mandou ainda, né? Aproveita esse minutinho aí, ó, para poder mandar o seu pedido de oração aqui no nosso WhatsApp 999-720-05.
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0: Muito bem, já de volta aqui na programação da Rádio Vinha. E nessa manhã de quarta-feira, a gente está recebendo aqui o pastor Vinícius Alves para orar pela sua vida. Pastor Vinícius, bom dia, tudo bem?
7: Bom dia, tudo ótimo, graças a Deus. Hoje eu quero liberar uma palavra de fé, de ânimo ao seu coração, para que você possa receber do Senhor aquilo que Ele tem para você hoje. Amém? Quero te pedir que você pare tudo que você está fazendo e receba a palavra e a oração do Senhor Jesus. Olha o que a palavra do Senhor diz, 1 Coríntios, versículo 3, capítulo 3, versículo 10. Pois quem quer amar a vida e ver dias felizes, refreie a sua língua, a língua do mal, e evite que os seus lábios falem dolosamente. Aparte-se do mal, pratique o que é bom,

e busque a paz e empenhe-se por alcançá-la, porque os olhos do Senhor repousam sobre os justos, e os seus ouvidos estão abertos às suas súplicas, mas o rosto do Senhor está contra aqueles que praticam males. Olha o que essa palavra diz. A palavra diz que quem quer amar a vida e viver dias felizes, refreia a sua língua do mal. O que quer dizer isso? Refreia a sua língua do mal. É que você não fale ao contrário do que está escrito. Você tem que falar de acordo com o que está escrito na palavra de Deus. Ou seja, você só pode confessar aquilo que está escrito. O que não está escrito, você não pode falar. Não é o melhor você falar. Por quê? Porque você vai falar aquilo que está contra a palavra de Deus. Então eu quero falar nessa manhã: você é amado, você é abençoado, você foi separado pelo Senhor, escolhido, você é próspero. Aonde você coloca suas mãos, prospera. Aonde você coloca a planta dos seus pés, o Senhor vai te dar por herança. Você é bendita ao entrar, bendita ao sair. Você é ungido, abençoado, amado. É isso que você é. Isso, essas palavras fazem parte da sua identidade em Cristo Jesus. Então não fale nada ao contrário disso. Só fale aquilo que edifica, que tem a ver com a sua identidade. Amém? Feche os seus olhos. Deixa eu orar por você nesta manhã. Pai, eu quero colocar a vida de cada um dos ouvintes da nossa rádio na presença do Senhor. Quero te pedir, Pai, que o Senhor possa conduzi-los, que o Senhor possa guardá-los, livrá-los de toda palavra contrária, toda palavra de morte, toda arma forjada, toda resistência do inferno é quebrado, é cancelado agora, na autoridade e no nome do Senhor Jesus Cristo. Quero declarar ao Pai que eles são abençoados pelo Senhor, favorecidos do Senhor, que eles têm a mente do Senhor, então tem sabedoria, tem graça, tem favor abundante sobre a vida deles. Eles vão desfrutar do melhor dia da vida deles. É assim que eu declaro e profetizo na autoridade, no nome do Senhor Jesus Cristo. Quero declarar que eles serão surpreendidos no seu trabalho, nos seus negócios, que eles serão surpreendidos na sua saúde, na sua vida, na sua casa, com seus filhos. Os seus filhos são guardados, a sua esposa é guardada, o seu marido é guardado. Nós cremos que você vai desfrutar do melhor do Senhor. Por quê? Porque existe uma promessa sobre a sua vida. Você foi abençoado com toda sorte de bênção nas regiões celestiais em Cristo Jesus. Você não será abençoado. Você já foi abençoado pelo Senhor. E você tem que viver com essa consciência, porque você é abençoado. Você toma posse, você se apropria de todas as promessas do Senhor. Quero declarar que você vai desfrutar da abundância da graça, do dom da justiça. Você vai viver uma vida abençoada. É assim que eu declaro e profetizo sobre a sua vida, em o nome de Jesus. Quero declarar: tenha um dia abençoado. Encha seu coração de fé, de expectativas, de que coisas boas vão acontecer com você, em o nome de Jesus. Amém.

0: gravação. Antes semi preto no branco, Crista, tudo que temos. São 9h14. Olha, logo mais meio-dia, a gente vai estar fazendo um sorteio aqui de dois prêmios, hein? Um almoço lá do Madame Fornari e também uma limpeza de pele lá da Nápoles Face Corpo. Nesse tempo quente, né? Seco aqui, muito empoeirado de Goiânia, seria uma boa você faturar também aí essa limpeza de pele, né? Pra não dar cravo, pra não dar espinhas, né? Limpar sua pele, hidratar. Então, ó, participa conosco aqui, 99997-2005. Hoje a gente tá aqui, ó, usando a pergunta do Tira Dúvidas, tá? Daqui a pouquinho o pastor Luiz Rigonato vai estar aqui pra poder aí, ó, responder a sua pergunta, tá? Você que tem uma dúvida bíblica, você pode mandar por texto, tá? A dúvida bíblica por texto. E a resposta pra nossa pergunta, aí você tem que mandar por áudio, porque a gente vai passar seu áudio ao vivo aqui no 99997-2005. Ô, Raquel, bom dia, tudo bem?
1: Bom dia, Daniel! Bom dia, queridos ouvintes, saudades de vocês!
0: Pois é, daqui a pouquinho, então, a gente vai ter aqui o Tira Dúvidas, né, Raquel? E aí a gente já tá aqui com aquela pergunta pro pessoal responder. Existe cristão de esquerda?
1: Pois é!
0: Essa, vou te falar, tá bombando aqui,
1: essa,
0: viu?
1: Essa tem tudo a ver com o nosso período,
0: tá,
1: né?
0: Tá bombando!
1: O negócio é
0: tá
1: refletir bombando sobre essas eleições aí, como é que o cristão vai se portar diante de uma decisão tão importante aqui pro nosso país.
0: Exatamente. Então você grava aí um áudio de até um minuto, manda pra gente aqui que a gente vai passar seu áudio no ar, tá? E aí o pastor Luiz Rigonato vai ouvir a sua resposta e vai comentar em cima da sua resposta, né, Raquel?
1: Isso mesmo. E tem uma pergunta boa aqui, Daniel. Uma pergunta importante.
0: Sim.
1: Né? O nosso ouvinte aqui, o Amauri, ele quer saber como é que a gente pode escolher uma igreja para congregar.
0: Oh, isso é bacana.
1: Então eu penso que um cristão que está desigrejado, infelizmente, essa é uma realidade triste, né? Ou uma pessoa que foi alcançada pelo evangelho, ela quer conhecer um lugar, ela quer frequentar, ela quer colocar a família dela. Quais são os requisitos básicos para uma igreja cristã, hein, Daniel?
0: Pois é, você acredita, ô Raquel, você fez essa pergunta do ouvinte, como é que é o nome dele?
1: Amauri.
0: Amauri. E coincidentemente me fizeram essa pergunta sábado.
1: É mesmo?
0: Sério, porque tem um casal de amigos que eles estão visitando algumas igrejas.
1: Certo.
0: E ele me perguntou, ele falou assim, Daniel, na sua opinião, eu queria a sua opinião, o que, que você acha que deve influenciar eu escolher entre uma igreja A ou uma igreja B e tal? Eu falei assim, meu irmão, é o seguinte, a primeira coisa que você precisa olhar é a confissão de fé daquela igreja.
1: Ah,
0: é
1: legal.
0: O que ela professa, o que ela acredita e qual é a doutrina que ela está seguindo. Tá de acordo com o que você acredita? Com o que você entende? Com o que você professa também?
1: Uhum.
0: Beleza. Porque se você for pra uma igreja que crê diferente de você, vai dar ruim.
1: Explica melhor esse negócio de profissão de fé.
0: Exemplo.
1: Será que todo pastor sabe explicar isso?
0: Exemplo. Por exemplo, eu acredito que uma vez salvo, salvo pra sempre.
1: Ah,
0: certo?
1: Tá.
0: Uhum. Eu não tô dizendo que eu, Daniel, acredito nisso, não.
1: Uhum.
0: Mas vamos supor que a igreja acredite nisso.
1: Certo.
0: E vamos supor que a pessoa não acredita nisso, que pode ter perda de salvação.
1: Certo.
0: Como é que essa pessoa vai congregar nessa igreja que acredita que uma vez salvo, salvo pra sempre?
1: Uhum.
0: Entendeu? Vai dar conflito de ideias.
1: É.
0: E aí o que vai, pode ser que aconteça, Raquel? Essa pessoa vai começar a ficar lá dentro murmurando, falando, ó, eu acho que não é assim não. Vai tentar colocar a ideia dela no meio da congregação. E não vai ser bom isso, né?

0: Então, assim, tem que olhar isso. Por exemplo, esse amigo meu, pra você ter uma ideia, esse amigo meu, ele é arminiano. E ele visitou uma igreja calvinista. Uhum. Aí eu falei com ele, cara, não vai dar bom. Uhum. Vai dar ruim isso aí. Porque são pensamentos completamente antagônicos, diferentes. Uhum. Então, não vai dar certo. Uhum. Agora, a escolha é sua, você que sabe, né?
1: Mas então, grande parte, né, assim, sem querer subestimar as pessoas, elas nem têm conhecimento dessa questão do calvinismo,
0: não,
1: do arminianismo,
0: sim.
1: Eu acho que a gente tem, isso aí é importante, especialmente para pessoas que têm um conhecimento mais profundo. E tem questões, assim, extremamente essenciais, né? Eu acredito que a igreja precisa ser bastante bíblica, Jesus é o único fundamento, a Bíblia é o fundamento, uhum. né? E é isso aí, a gente tem que procurar saber, tem que ter uma conversa, bíblica, sentar, né? Sentar com o pastor, conversar.
0: Exatamente.
1: Acho interessante, a igreja que eu congrego, ó, fazendo propaganda aqui, o pastor, ele costuma tomar um café com as pessoas que
0: isso é importante, frequentam, né? Isso é importante.
1: Pra ele ouvir também, ele expõe a visão da igreja pra pessoa, pra ver se ela realmente quer caminhar, porque uhum. é igual você falou. E aí você fica naquela discórdia, a pessoa vira uma semente de discórdia.
0: Exatamente,
1: dentro,
0: exatamente. Esse é o ponto.
1: Ela fica angustiada,
0: fica,
1: né?
0: Fica.
1: Mas a gente nunca vai encontrar uma igreja perfeita, porque nós somos imperfeitos.
0: Exatamente,
1: né?
0: Exatamente.
1: Mas, querido ouvinte, manda sua pergunta.
0: Manda a pergunta
1: pra gente.
0: Aí, gente.
1: Não é pra mandar só a resposta, não, né?
0: Exatamente.
1: A galera tá empolgada, acho bom.
0: Mas aqui, a sua pergunta você manda por texto, tá? A gente vai estar aqui, ó, pegando a pergunta, vai estar passando aqui pro pastor responder daqui a pouquinho, né? Semana passada eu lembro que teve muitas perguntas, Raquel, e não teve como responder todas, né? Então o uhum. pessoal que ficou de fora na semana passada volta a responder, a perguntar, né? Uhum. Que a gente passa aqui hoje, né?
1: Isso, seja persistente, querido. Manda sua dúvida pra gente, o nosso WhatsApp é 9999-7-2005.
0: Tá certo. Vamos lá, vou tocar um clássico da Vinha aqui agora, o som do Vineyard com Meu Respirar.
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0: Aline Barros, tem que haver mais aqui na programação da Rádio Vinha. Gente, não é por nada não, que programação top, né? Abençoada demais. Aline Barros passou por aqui, mas teve também o Vini com a Nívia Soares, Meu Respirar, pra gente relembrar aqui no clássico da Vinha. São 9:28. Gente, eu preciso ir aqui pra um rápido intervalo comercial. Daqui a pouquinho a gente tá de volta. Passou o Luiz Igonato, já tá chegando por aqui. A Raquel de Lima já tá aqui no estúdio. Já, já, a gente vai tá aqui, ó, passando pro pastor Luiz Igonato as perguntas que você vai fazer pra gente aqui, ó, no 9997-2005, tá? A pergunta bíblica precisa ser feita por texto, tá? Por texto. Mas a resposta pra nossa pergunta, aí você manda um áudio de até um minuto, tá? A gente quer saber o seguinte, na sua opinião, existe cristão de esquerda? Responde aí, 9997-2005.
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11: Olá, ouvinte. A inteligência artificial está transformando a medicina, mas a maior reflexão talvez não seja sobre a tecnologia, e sim sobre o que acontece dentro dos consultórios. Cada vez mais pacientes relatam consultas rápidas, centradas em exames e no computador, com menos escuta, menos exame físico e menos contato humano. É claro que isso também reflete um sistema sobrecarregado, com excesso de burocracia, pressão por produtividade e pouco tempo para cada atendimento. A IA consegue analisar grandes volumes de dados e auxiliar no diagnóstico, mas não substitui a capacidade de perceber o medo, ansiedade ou sofrimento de quem está à sua frente. O futuro da medicina não depende apenas do avanço das máquinas, mas da preservação daquilo que sempre diferenciou o médico: a escuta, o vínculo e a humanidade. A tecnologia deve ser uma aliada, não substituto da relação entre médico e paciente. Eu sou a doutora Aline Salim para a Vinha FM.
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12: E hoje começando mais um programa Tira Dúvidas nessa quarta-feira linda, abençoada. Muito bom dia para você, né? Que bom ter a sua presença, a sua participação aqui. Pois é, a gente vai tirar mais dúvidas da palavra de Deus. Você que ama a palavra de Deus e que gosta de conhecê-la cada vez com mais profundidade, o Pastor Tira Dúvidas está aqui para te ajudar. Né? A Bíblia diz que lá na eternidade a gente vai conhecer a Deus e prosseguir em conhecer. Imagina quanta coisa de Deus a gente não tem para conhecer, né? Mas aqui na Terra a gente também o conhece, porque o reino de Deus é chegado a nós, né? Através de Jesus Cristo, do Espírito Santo, da sua palavra. Então, quanto mais a gente o conhece, mais a gente se alimenta dele, mais a gente se aproxima e mais a gente é transformado. Então mande a sua dúvida aqui pra gente, para o nosso WhatsApp, que é o 99997-2005. Você pode também baixar o nosso aplicativo, é? Facilita muito. Com o nosso aplicativo você pode ouvir a gente não só aqui no estado de Goiás, mas no Brasil, no planeta Terra inteiro. 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Você pode assistir a gente, você pode inclusive compartilhar esse programa agora com seu grupo de família aí, com aquele amigo seu que ama estudar a palavra de Deus, tá bom? E a gente vai começar agora. Ai, gente, tem a pergunta do ouvinte, né? Essa pergunta tá bombando aqui. Uma pergunta que tem tudo a ver com o período que a gente tá vivendo, um período tão sério, tão decisivo aqui pro nosso país, né? Que são as eleições. E a pergunta pro nosso ouvinte, para você responder aqui pra gente através de áudio, tem que fazer isso no primeiro bloco, tá? Rapidinho aqui, porque aí a gente vai colocar a sua resposta no segundo bloco. A pergunta é: um cristão pode ser esquerdista? Você acha que é compatível? Você acha que não tem nada a ver? Conta pra gente aqui, manda pro nosso WhatsApp 99997-2005. Bom dia, Pastor Luiz Rigonato, tudo bem com o senhor?
13: Bom dia, Raquel. Bom dia, Raquel, Daniel e hoje o Edinaldo Maurício e o Pastor Fabrício, que também está aqui no estúdio com a gente. Ele não vai participar, mas está aqui supervisionando o nosso trabalho. O Daniel, hoje você não vai ver pelo YouTube a imagem dele, mas no rádio, que é a nossa maior participação e audiência, né? Ele vai participar mesmo sem câmera. As nossas câmeras foram distribuídas para outros serviços em outras frentes. Mas eu compartilho com você, a Raquel falou sobre o reino de Deus que é chegado e me inspirou a ler com você Romanos 14, 17, que diz: porque o reino de Deus não é comida nem bebida, mas justiça, paz e alegria no Espírito Santo. O reino de Deus não é questão daquilo que nós fazemos, é isso que a Bíblia está dizendo, mas é aquilo que Cristo fez. Na cruz do Calvário, ele satisfez

por um julgamento severo, a justiça de Deus. Aí o reino de Deus tem esse grande ponto de partida, a justiça de Cristo, a justiça de Deus em Cristo, que fez por um julgamento severo, a justiça de Deus. Aí o reino de Deus tem esse grande ponto de partida, a justiça de Cristo, a justiça de Deus em Cristo, que produz uma paz permanente,

0: nessa alegria do Espírito Santo. E preste atenção, o texto complementa a verdade poderosa dizendo: aquele que deste modo serve a Cristo é agradável a Deus e aprovado pelos homens. Olha, você agrada a Deus, e onde você pisa, Deus te dá por herança, você vai ser aprovado, vai ser bem sucedido. Deus vai te coroar de êxito naquilo que você fizer diante dos homens. Quem viver assim, crendo na justiça de Cristo que te favorece. E hoje, o que nós vamos responder aqui gira em torno dessa grande verdade. Amém? O reino de Deus é chegado.
1: Amém, aleluia! Pastor, vamos começar com a pergunta do Amauri aqui, uma pergunta importante. Até eu e Daniel, a gente comentou um pouquinho antes de começar o programa. Mas o Amauri quer saber, né, como é que a gente escolhe uma igreja certa? Vou até refazer aqui, ó. Como escolher uma igreja certa para congregar? Levando em conta que tem tanta gente desigrejada ou gente que está conhecendo o evangelho agora, né? Quais são os requisitos básicos, pastor, para uma igreja cristã?
0: Bom, a igreja correta é aquela que está edificada sobre o fundamento. O fundamento é Cristo. Paulo falou assim, olha, segundo a graça de Deus que me foi dada, eu lancei o fundamento como prudente construtor. Sim, os apóstolos, eles lançaram os fundamentos da fé. Eles receberam de Cristo e transferiram. Por isso nós somos apostólicos. É a doutrina dos apóstolos, é o ensinamento constituído como sagrados, separados, especiais, é a revelação especial da vontade de Deus. E ele está falando aqui sobre a edificação do grande edifício de Deus, que é a igreja. E ele, como prudente construtor, lançou o fundamento. E o outro edifica sobre ele. Porém, cada um veja como edifica. Está falando das igrejas que são edificadas em Cristo, né? E ele falou assim, ó, ninguém pode lançar outro fundamento. Então, se a igreja prega Cristo genuinamente, essa é a igreja de você servir ao Senhor. Agora, divergências teológicas têm os limites, são aceitáveis. Eu não estou falando que você vai para qualquer tipo de doutrina, né? Paulo fala em Efésios que nós temos que tomar cuidado para não sermos levados de um lado para o outro para todo tipo de doutrina, né? Tem que ser a doutrina do evangelho de Cristo, né? E ele fala assim, ó, ninguém pode lançar outro fundamento além do que foi posto, o qual é Jesus Cristo. Agora, contudo, quem edifica sobre o fundamento, avalie se a edificação é ouro, prata ou pedras preciosas, que são obras divinas, não são obras humanas. Porque aí tem madeira, palha, feno e palha, que tem aparência, mas não tem realidade. Qualquer fogo queima. Uhum. Então, a igreja que você vai, e eu recomendo hoje, tendo a revelação pela graça daquilo que eu sei, vá numa igreja que prega o evangelho da graça de nosso Senhor Jesus Cristo. Mas não vá para um lugar que prega o evangelho misturado com doutrinas humanas. Muito cuidado. Peça o Espírito Santo. Mas a melhor dica que eu dou para você é que antes de você ir para uma igreja, você ore a Deus.
1: Amém.
0: Para que ele te dê a revelação de qual é a igreja. Agora, a igreja, falando de mim, que eu cresci no Senhor, criei meus filhos, crio a minha neta e vou criar meus netos. É a videira. A igreja que é a mantenedora e majoritária dessa rádio, é a dona dessa rádio. Então, assim, tem por responsabilidade e lealdade dizer isso, porque nós pregamos isso aqui que eu acabei de falar, o evangelho da graça de nosso Senhor Jesus Cristo. Estamos edificando, quer dizer, na batalha para edificar sobre o fundamento, com obras divinas, que é ouro, prata e pedras preciosas. O ouro da glória de Deus, a prata que aponta a redenção da justiça de Cristo e as pedras preciosas que apontam para a obra transformadora do Espírito Santo. Porque nenhuma pedra preciosa foi sempre assim. Foi o tempo, a pressão e o fogo.

0: que as constituíram como pedras preciosas. Amém?
1: Amém. Só glória a Deus, que o Senhor nos lapide.
0: Um breve resumo de uma resposta que deveria ser tão muito mais ampla.
1: Amém, amém, amém. E assim, é, você está frequentando a igreja, vai lendo a palavra, como os bereanos ali, né, pastor? Vai
0: estudavam minuciosamente.
1: Vai estudando e vai checando se aquilo que está sendo pregado está de acordo com a palavra. Isso é muito importante. Né? Pastora Marinalva, ainda falando sobre igreja, ela está contando um pouco da experiência dela, né? Ela fala, pastor, quando você está numa igreja que não gosta, seus filhos também não gostam, mas você fica lá por causa do marido, porque ele gosta, né? E ela está falando, eu fico muito triste no lugar onde eu estou, mas o meu marido não quer sair. E aí, o que é que eu faço, pastor?
0: Você submete ao marido, ora a Deus. Você não vai falar para o seu marido. Mas provoque Deus, se de fato vocês não devem ficar. A oração muda tudo, né? 1 Pedro capítulo 3 fala da habilidade da mulher, da mulher sábia, né? Que bom senso, um honesto comportamento, cheio de temor, ela e um santo procedimento, ela sem palavras ela conquista o marido, né? Então assim, sem palavra alguma, por meio do procedimento de uma esposa, né, com um honesto comportamento, cheio de temor diante de Deus, ela pode convencê-lo. É o que eu recomendo. Não entre numa queda de braço por essa decisão. Ore a Deus, né? Se é a vontade de Deus que vocês realmente vão para um lugar onde você e seus filhos vão ficar felizes, Deus é que vai fazer. Isso está sendo um teste para você, mas é um bom teste. Você vai crescer em Deus lidando com essa situação da maneira adequada e não fazendo disso um ponto de divergência, de brigas, né, de discussões vãs. Não, ore a Deus, é uma questão de oração. Provavelmente vocês já conversaram a respeito e não chegou a uma conclusão por causa da decisão dele, né? Que você, pelo visto, julga obstinada. Mas nada é mais obstinado que a vontade de Deus na vida de vocês. Amém?
1: Amém, amém. Olha, não se esqueça, Marinalva, você é uma mulher privilegiada, viu? Tem muitas mulheres que estão sozinhas, sem os seus maridos dentro da igreja, né? E eu tenho certeza que o Senhor vai te conduzir. Pastor, tem uma outra pergunta aqui da Miriam. Pergunta importante dela também.
0: Só uma coisa antes de você fazer a outra pergunta, que eu me lembrei aqui. Miriam, o nome dela?
1: A que fez foi Marinalva.
0: Marinalva, né? Então, Marinalva. Você tem que avaliar o que está acima de tudo. A unidade está acima das divergências. A unidade é um princípio fundamental que atrai a bênção de Deus. A harmonia familiar. E essa unidade permite que vocês orem juntos e sejam respondidos por Deus. Porque vocês estão... A harmonia diz que não tem ressentimento, não tem divergências, não tem contrariedades. Vocês estão em unidade. E na unidade, Deus ordena a bênção e a vida para sempre. É como a Raquel falou. Erga as mãos para cima. Porque se você pode viver na unidade do temor de Cristo, isso é que tem um valor que está acima de qualquer coisa, viu? Isso é poderoso.
1: Aleluia! Pastora Miriam, ela está dizendo aqui, ó. Pastor, eu sou espiritualista. Não recebi Jesus ainda na minha vida. Eu estou salva?
0: Bah, sem Jesus, eu acho que é Atos 4, versículo 12. Não há salvação em nenhum outro. Em nada. Porque debaixo do céu não existe nenhum outro nome dado entre os homens pelo qual importa que sejamos salvos. Este é Jesus, né? Ele é a pedra rejeitada. É a pedra sobre a qual se constrói o plano da salvação, o plano da redenção. Então, você é espiritualista, mas você tem que crer, confessar, e a fé tem que ser traduzida em realidade. Amém?
1: Maravilha, maravilha. A gente está terminando aqui o primeiro bloco. Lembrando que no segundo bloco a gente vai ouvir a sua voz aqui, a sua resposta. Nós estamos em tempo de eleições, né, gente? Tanta coisa crucial para

0: decidir aqui no nosso país, né, o futuro do nosso país. E aí, como é que deve ser o posicionamento do cristão? Um cristão, ele pode ser esquerdista? Pastor Luiz Cigonato vai comentar a sua resposta aí depois do intervalo comercial. Lembrando que o nosso WhatsApp é o 9999-7-2005. Até daqui a pouco.
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5: 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De volta ao programa Tira Dúvidas aqui, respondendo muitas perguntas incríveis. A sua pergunta, a sua dúvida sendo sanada aqui pelo nosso querido pastor Tira Dúvidas. E se você gosta dessas respostas, você tem se identificado, você tem sido abençoado. Quer saber mais? Segue ele, Luiz com Z Rigonato no Instagram. Segue eu também, Raquel de Lima, oficial. Daniel, que tá caladinho hoje, é daniel.d.fernandes. Segue a gente aqui para você ter acesso um pouquinho à nossa vida e ao conteúdo maravilhoso aí do pastor e do Daniel também, que é pastor. Pois é, pastor, nós lançamos hoje uma pergunta que teve muita participação.

0: Então, a nossa vontade era de colocar a voz de todos os nossos ouvintes, mas o nosso tempo não permite, né? Mas a gente está em tempo de eleição, tempo de decisão. E aí, como é que o cristão deve se portar nesse tempo? Pastor tira dúvidas. Um cristão pode ser esquerdista? A gente primeiro vai ouvir as respostas ali com Daniel, para depois o pastor comentar. Solta o som aí para nós, DJ.
1: E a primeira é a Késia.
2: E quanto à pergunta aí, a resposta que eu tenho dúvida quanto a isso, sabe? Eu acho que é falta de revelação quem se posiciona desse lado. Por quê? Porque se a pessoa é de esquerda, ela apoia a pauta da ideologia de gênero, ela apoia a pauta do aborto, né? Tanto é que agora, acho que foi Massachusetts, não sei se eu pronunciei corretamente, ontem foi assinado que pode praticar aborto até o nono mês, né? Ou até o bebê nascer, algo assim. Então, é um caminho a percorrer, é um assassinato. Então, eu acho que quem se diz cristão e está pautado nessa linha da esquerda, eu acho que falta revelação da palavra, acho que falta converter, entendeu? É essa a minha posição.
1: Agora, Natália.
3: Bom dia, Daniel Fernandes, graça e paz. Eu creio sim que existem irmãos nossos, cristãos, que estão enganados pela ideologia de esquerda. Estão acreditando nas mentiras, assim como irmãos nossos também estão enganados, acreditando em outras mentiras por aí, né? Então, eu conheço pessoas do meu ciclo de vida que são cristãs e creem piamente que a esquerda é quem olha para os pobres, para os menos favorecidos, e que a direita só quer enriquecer, é a classe opressora. Então, eles creem de coração nisso, eles foram doutrinados assim, de que a esquerda é quem olha para a parte social, para os menos favorecidos, e que a direita é a classe opressora, que só quer lucro a qualquer custo. Então, assim, eles estão no engano, né? E é o Espírito Santo que vai fazer essa obra neles. Não adianta a gente bater boca e nada. Um abraço.
1: Essa foi a Natália. E para fechar, o Felipe.
4: Bom dia, Vinha. Bom dia a todos. Aqui é o Felipe Chaves, sempre na escuta de vocês aqui. E não existe de forma alguma cristão de esquerda. Não tem como você falar que é cristão e votar na esquerda ou ser de esquerda. E justamente a esquerda é contra tudo aquilo que Cristo nos ensinou. Não tem coerência alguma. Muito abraço para vocês. Deus abençoe.
0: É o senhor que vai comentar aí.
5: Sou eu, tá?
0: Eu nem ouço.
5: A bola é minha. Aqui. Tá bom. Você vê, nós vivemos o Brasil bem polarizado. Mas o que eu gosto é ver os irmãos, pelo menos eles procurando entender o que é o exercício da cidadania, entendendo as pautas, digamos, desses dois polos, ou esquerda ou direita. É claro que, aparentemente, as pautas econômicas e sociais da esquerda, né? A justiça social, redistribuição de renda, os direitos humanos, né? O papel forte do Estado, essa questão dos direitos de cidadania, digamos. Mas é interessante a gente saber dessas coisas. Primeira coisa, todo crente ele não deve demonizar a política. É porque, querendo ou não, você é governado pela política. São pautas políticas que regem as regras que estão aí na sua rua, no seu bairro, na sua própria residência. E assim, eu sei que tem pautas que aparentemente são bonitas. Que os irmãos estão aqui hostis é porque a esquerda, no final no desembocar da situação, no frigir dos ovos, digamos, essa questão de apoio à distribuição de terras para pequenos agricultores, políticas sociais, grupos historicamente, digamos, marginalizados, como negros, mulheres, LGBTQIA+, etc.

0: Então isso aí, povos indígenas, eles tornam essa pauta algo assim bem atrativo, porque muitos crentes às vezes discordam das crenças, porque quando entra nas questões bíblicas da família tradicional, aí hoje os crentes estão com o pé na parede contra as pautas de esquerda. É por esses motivos. Mas assim, não odie nem governantes, é porque Jesus viveu no tempo de um governo corrupto, perverso. Os apóstolos foram mortos por esses governos. Mas você não vê nem Jesus, nem um dos apóstolos falando mal dessas pessoas. O que Pedro e os demais, e Paulo fala com muita veemência, é que nós temos que honrar as autoridades e orar por elas. Independente de qual partido, de qual bandeira partidária eles defendem, qual é a bandeira que eles empunham e arboram. Dessa maneira, não podemos tornar isso um ponto de divisão dentro da igreja. Se tem crente que ainda não entendeu que os princípios das pautas de esquerdas são favoráveis ao aborto, são favoráveis a casamentos
1: do mesmo sexo,
0: né? Uhum. Essa questão do afeto homofóbico e etc. Quando chega nessa questão, aí há uma rejeição muito grande. E cada dia mais a igreja será contra as pautas de esquerda, por causa do propósito deles tentarem abolir os princípios bíblicos e os princípios da família tradicional. E pesquisas dizem que no Brasil, 92% do cidadão brasileiro, cidadãos brasileiros, eles são tradicionais, conservadores, ortodoxos. Quando eles entram nessa questão, não é só a igreja que rejeita, não. Né? Se numa escola meninos e meninas podem entrar no mesmo banheiro, qual é o pai de bom senso que vai permitir isso? Uhum. E isso está dentro do espectro da pauta de esquerda. Então isso, estou só reforçando isso, mas acima de tudo está o nosso amor em Cristo por todas essas pessoas. Nós oramos pelo governo que governa neste momento, que é um governo de esquerda. Uhum. Falando governo executivo, Lula, Luiz Inácio Lula da Silva. Oramos por ele, para que ele faça um governo. A Bíblia fala que não é a vontade de Deus, é agradável a Deus orar pelos governantes, para que vivamos uma vida tranquila, mansa, com toda a piedade e respeito. E é isso que eu digo.
1: Amém, isso aí. Pastor, vamos tirar a dúvida agora da Cíntia, e ela diz aqui, pastor, eu criei em Jesus, mas não me batizei. Eu tenho que me batizar para completar a minha salvação?
0: Não, se você creu, você vai desejar ser batizada, porque o batismo é a justiça, é o exercício da justiça pela fé na nova aliança. Uhum. Quando João Batista percebeu que Jesus estava vindo para ser batizado por ele, ele considerou aquilo um absurdo. Aí ele falou para Jesus: mas eu que devo ser batizado por ti, se tu vens a mim? E falou: convém que se cumpra com toda a justiça divina. Jesus não tinha pecado, mas era um ato de cumprir a justiça divina como homem. E como homem, as três ordenanças da nova aliança: a primeira é pregar o evangelho, ok? Ser batizado em nome do Pai, do Filho e do Espírito Santo, e comer e beber do Senhor pela ceia. Então, para completar o seu testemunho de conversão, porque o batismo é um testemunho exterior daquilo que aconteceu no seu interior. O que aconteceu no seu interior? Primeiro, você creu com o coração que Jesus é o Senhor. E você confessou com a boca que Deus o ressuscitou dentre os mortos. É um ato exterior, é um ato que é visível, um testemunho público daquilo que você carrega no seu íntimo. Então, assim, quem nasceu de novo, ele pedirá para ser batizado. Né? Então, precisa batizar, sim.

0: porque é um dos pilares das ordenanças da nova aliança, que são três, como eu disse.
1: Amém. Amém, batismo, Daniel? É assumir, amém, a sua relação com Deus, né? É, o batismo é assumir a nossa relação com Deus perante os homens.
0: É um testemunho, né, público da sua intimidade e relação com Deus, exatamente. É.
1: Ó, pergunta aqui, o que o Daniel gostou muito, vou colocar aqui, foi feita pelo Fernando. E o Fernando, ele quer saber aqui, ó, lá em Crônicas, de 1 a 4, tem uma genealogia lá de Adão, mas não são listados ali o nome de Caim e Abel. Por que que os dois não entraram nessa genealogia, pastor?
0: É por motivos práticos das escrituras. Primeiro é porque Abel não tem genealogia, porque Caim o matou. O propósito, agora, o propósito dessa genealogia aí é desembocar em Noé, é mencionar Noé, chegar, demonstrar e publicar a ascendência de Noé, de onde ele procede, porque tem que se provar que Noé é filho de Deus, dos homens. Porque nos dias de Noé, as raças eram de uma ascendência mista, era uma mistura. Isso é algo muito profundo e amplo. Eu vou só mencionar e deixar você aí para você aprender. Nos dias de Noé, toda a raça humana praticamente descendia de mistura de mulheres com anjos, que mutaram, né? Essa mutação, já viu Os Mutantes? O filme dos Mutantes?
1: Eles existiram mesmo, né?
0: Eles existiram mesmo nesse passado. Deus bloqueou isso, não acontece mais.
1: Eram gigantes, será?
0: Eles se tornaram gigantes, né? Que eram homens de grande estatura, chamados de gigantes. Mas isso aconteceu no passado. E essa raça deveria ser eliminada porque era perversa. Era cruel. E não havia futuro para a humanidade. Quando a Bíblia diz que Deus se arrependeu, não, Deus não se arrepende. Deus não é homem para que minta, nem filho do homem para que se arrependa. Um dos atributos de Deus é imutabilidade. E a prova que Deus não se arrependeu é que nós estamos aqui, é que Jesus morreu na cruz por toda a humanidade. Se Deus tivesse arrependido, teria exterminado a raça humana. O que aconteceu lá é que bom, eu estou fugindo do assunto, vou tocar para frente. A questão é por que que não menciona em 1 Crônicas, capítulo 4, do 1 ao 4, Caim e Abel na genealogia citada ali. O propósito é desembocar em Israel, de onde descende a nação de Israel, de onde descende o Cristo. O propósito é esse. Agora, se você quer ver sobre Caim, ele é mencionado em Gênesis, capítulo 4. E a genealogia de Caim está lá em Gênesis capítulo 4. Ela não é mencionada aqui porque Caim não passa por esse propósito ou de esse trilho genealógico de Noé, de Abraão, de Isaac, de Jacó, que é Israel, e que gera a nação que traz a revelação de Deus através das escrituras sagradas. Então é por isso. O primeiro motivo é que Abel morreu, não deixou genealogia, e Caim não está dentro do escopo, do propósito que a genealogia é apresentado em 1 Crônicas, no livro de 1 Crônicas, capítulo 4, do 1 ao 4. Essa pergunta é muito boa.
1: Maravilha! A gente vai mandar um abraço aqui para Tatiária, minha líder, irmã em Cristo amada, que está nos ouvindo no carro. Tá vibrando aí com a Rádio Vinha, maravilha! Pastor, para a gente fechar o nosso programa, tem muitas perguntas, mas não vai dar, gente. Na verdade, a gente já está passado o tempo aqui, mas eu vou fazer a pergunta de um irmão que não quis se identificar, pastor. Ele fala aqui, ó, como devemos lidar com pessoas que abusam da generosidade em ofertar dinheiro?
0: Os abusadores, eles abusam de quem é generoso?
1: Parece que foi isso aqui.
0: Tem que tornar o generoso. Os atributos e as virtudes não devem se atropelar. Fulano é tão generoso que ele pegou todo o seu dinheiro de sustento e deu para os pobres. Aí é imprudência, é tolice. Então tem que aprender a ser prudente. E você, a contribuição não é uma manutenção de salário, entendeu? A manutenção

0: intervenção, uma contribuição, uma oferta, uma esmola, é de Deus, porque a Bíblia diz que quem tapa os seus ouvidos ao clamor dos pobres, clamará a Deus e não será ouvido. Tanto que isso é sério, é severo. Agora, Deus não está falando, se o pobre te pedir, dá tudo que você tem na sua dispensa. Não é isso que a Bíblia diz. Cada um contribui com um pouco, segundo a proporção daquilo que tem. Proporção. Não é uma contribuição absoluta e tudo. Ah, eu quis dar meu Isaac. Gente, só tem um Isaac. E Abraão é que deu esse Isaac. Uhum. Ok? Aí muitas pessoas usam disso e todo domingo. Olha, se todos os empresários da igreja, todo domingo desse o seu Isaac, todas as empresas, os empresários da igreja, iriam à falência. Uhum. Tá vendo que tudo a regra é proporção e prudência? Sabedoria e prudência no contribuir. Quem está sendo errado aí é o que você está chamando de generoso, mas que está sendo imprudente na medida. E marido e mulher, quando eles vão dar uma oferta sacrificial, devem orar juntos, compartilhar juntos a decisão da contribuição. Uhum. Tudo é com prudência, é com ordem, né? Efésios capítulo 1, eu gosto desse texto porque ele responde de maneira ampla essa verdade. Olha, segundo, em Cristo nós temos a redenção pelo seu sangue, o perdão dos pecados, segundo a riqueza da sua graça, que Deus derramou abundantemente sobre nós, mas escuta isso, em toda sabedoria e prudência, não é de maneiras desmedidas e desorganizadas, não. Inclusive a generosidade tem que ter ordem nela, tem que ter direção divina pelo Espírito Santo. Amém?
1: Amém, amém. Independência total. Ó, para fechar aqui, ó, mais uma perguntinha rapidinha aqui pra gente contemplar o máximo de ouvintes aqui. Ah. Calma aí, deixa eu localizar. Vamos ver essa pergunta aqui do Fernando, a gente já fez. O Wesley, ó, pastor, para quem, ele quer saber, quem fuma pode tomar a ceia? Aí ele completa aqui dizendo, todos nós somos pecadores e erramos todos os dias. Mas eu quero saber, quem está fumando, quem fuma pode tomar ceia? E aí?
0: Rapaz, eu não vou dizer que fumar é correto, porque não é, você sabe. Os danos que causa à saúde, né? E graças a Deus com a Souza Cruz, que é fabricante de cigarro, era uma das grandes potências econômicas deste país. Mas a partir de uma época, isso foi sancionado, né, como lei no Brasil, que todo produto de consumo que causava danos à saúde deveria ter advertências, né? Assim como a bebida, beba com moderação, uhum. Mas o cigarro é algo grave. Ele causa o seu uso exagerado, excessivo, causa câncer e outras doenças. Então, não tem como você entrar em defesa e dizer que isso é... Você não deve deixar de participar da ceia, porque não é uma blasfêmia contra o Espírito Santo. Mas a ceia, ela é um alimento que te fortalece para a vida, para as coisas de Deus. O Espírito Santo, você bebe a ceia, te fortalece. Porque a ceia é confissão do perdão de Cristo.
2: Amém.
0: É um erro fumar? É um erro. Uhum. Mas se você ainda não conseguiu se libertar do vício do cigarro, a ceia vai te fortalecer para se libertar desse vício.
1: É, ele está até fazendo comparativo com outros erros, né? Porque tem gente que, por exemplo, pratica fofoca, pratica inveja e está tomando a ceia, né?
0: Não, olha, a comparação é a palavra de Deus.
1: Sim.
0: Não os erros alheios.
1: Uhum.
0: Olha para Cristo. Okay. Se você olhando firmemente para o autor e consumador da fé, Jesus. Se você olhar firmemente para ele, você vai encontrar força, prazer nele de tal maneira que você não vai ter prazer no cigarro mais.
1: Amém.
0: Porque eu sei que você está fazendo a pergunta pelo mal que esse cigarro te causa, tanto fisicamente como na sua consciência espiritual.
1: Uhum.
0: Então se livre disso, né?

0: Nem por isso eu não estou incentivando o pecado de maneira nenhuma. Estou incentivando você ir para Cristo. Amém. A ceia para lembrar do maior ato de Deus a nosso favor, é derramar o seu sangue para o nosso perdão. Amém. E comer e beber do Senhor é unicamente para isso, porque todas as vezes que comer do meu corpo, beber do meu sangue, vocês anunciam a minha morte, até que eu venha. E a morte de Jesus é o fator da redenção, a maior obra divina na terra.
1: Ok. Amém? Só para fechar essa parte, quando fala lá da ceia, fala que nós temos que examinar a nós mesmos.
0: É, o examinar é entender o que eu estou acabando de falar. Porque é pra comer do corpo indignamente, é não discernir esse corpo. É o que fala lá em 1 Coríntios capítulo 10. Agora, o digno por digno, quem é que é digno? É. Uhum. Só Cristo é digno. Uhum. Essa dignidade ali, ela aponta para a postura com a qual você participa, com qual entendimento? Uhum. Você é leviano ou você é sério?
1: Ah, tá.
0: Você é leviano ou é solene naquele momento por se lembrar de Cristo? Da obra da cruz, do corpo do Senhor Jesus, que foi partido em nosso favor, né? E é ele que deu essa orientação. E os apóstolos reafirmaram essa prática, que é um dos pilares da nova aliança, a ceia do Senhor. É uma ordenança de tudo aquilo que Deus falou no Novo Testamento. O que ele mandou fazer mesmo é comer e beber do Senhor.
1: Aleluia!
0: E Paulo fala assim, ó, quem deixou de comer e beber está fraco e doente, e muitos que morreram porque se enfraqueceram tanto que perdeu saúde espiritual, emocional e física. É muito sério isso.
1: Muito sério mesmo. Estejamos atentos e participemos realmente da comunhão com Cristo, e ele há de nos fortalecer, né? Ele vai completar a boa obra que ele começou na nossa vida.
0: Em nome de Jesus.
1: Amém. Eu quero agradecer a participação de todos vocês, os ouvintes queridos, que mandaram pra gente as perguntas, né? Outros que mandaram as respostas e outros que estão bem caladinhos, mas estão ouvindo, estão se alimentando da palavra. Que Deus te abençoe abundantemente. Até o nosso próximo programa, quarta-feira que vem, já vai pensando aí, tá? Você que estuda a palavra aí, aquela dúvida, vem tirar essa dúvida aqui com a gente, tá bom? O pastor vai fazer uma ministração, ele vai orar por você, se você puder dar uma paradinha aí, vamos orar?
0: Pai, em nome de Jesus, nós te damos graças, oh Deus, por sua graça infinita em Cristo Jesus. Eu creio, Senhor, na sua palavra. E nós nos alegramos porque a sua palavra nos guia a toda a verdade. O Senhor é a verdade, a sua palavra e o Senhor são a mesma coisa. Deus, dessa maneira eu oro por aqueles que oram comigo. Nós em concordância, Senhor, com intrepidez, entramos nesse lugar extraordinário, sagrado, santíssimo, que é o Santo dos Santos. Hoje nós temos o privilégio de, pelo sangue de Jesus, nos aproximar do Senhor. Porque pelo seu sangue nós fomos perdoados, pelo seu sangue nós fomos redimidos de toda e qualquer maldição.
1: Amém.
0: Nenhuma maldição há sobre aqueles que estão em Cristo.
1: Aleluia.
0: E nós estamos em Cristo Jesus. E os que oram comigo, Senhor, eles declaram isso, e em fé esse testemunho é evidente na vida deles. Eu oro, Senhor, pelas famílias, Deus, que haja provisão abundante. Deus, que não haja entre nós necessitados, desvalidos. Oro pelos enfermos, envie uma palavra de cura sobre aqueles, ó Senhor, que nesse momento padecem de qualquer sorte de enfermidade. A unção do Espírito Santo, o óleo dessa unção é um óleo sarador, e a unção do Espírito quebra, do Espírito Santo, quebra todo o jugo da enfermidade. Deus, a paz na nossa casa, ó Deus, a igreja é uma bênção, cujo propósito, como foi dito aqui hoje, é proclamar o evangelho da graça de nosso Senhor Jesus Cristo, ó Deus, que se fez pecado em nosso lugar, e nele nos fez justiça, ó Deus bendito. Sua palavra diz em Hebreus 8:12, ó, de suas iniquidades eu usarei de misericórdia, para com as suas iniquidades usarei de misericórdia. Amém. E dos seus pecados jamais me lembrarei. Nos apropriamos desse perdão. Obrigado. Oh Deus, e sem nenhuma maldição, condenação, com liberdade, nos aproximamos junto ao trono da graça e nos apropriamos, recebendo, Senhor, ó Deus, a misericórdia, o socorro, Deus, no tempo da oportunidade que se chama hoje. Seja abençoado, Senhor, essa cidade, seja abençoado este estado, este país, o que governam esses poderes, Senhor, em nome de Jesus. Abençoe o Brasil, Senhor. Nós oramos, abençoe a igreja, em nome de Jesus. Amém e amém.
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8: Também são 10 horas 25 minutinhos. Uma ótima manhã de quarta-feira pra você. Hoje é 12 de agosto de 2026. Ô, gente, ontem, eu não sei se vocês se lembram, né? Acabou aqui o Tira Dúvidas, eu tô de volta com a Cidade Ligada, até meio-dia, mas ontem, eu não sei se você se lembra que eu comecei a nossa programação aqui por volta das 8:30 da manhã e, gente, eu vou te falar uma coisa, tava muito quente. Meu Deus do céu, a gente tava com temperaturas lá em cima e a umidade relativa do ar também tava, assim, baixíssima, né? E hoje a gente também tá aqui, ó, com temperaturas elevadas, hein? Nesse exato momento a gente tá aqui, ó, com 29 graus. Então, ó, se hidrate, tá? Vai bebendo água. Eu digo isso, gente, porque eu já conversei com pessoas que vieram pra mim e falaram assim: mas como é que eu vou tomar água? Eu não gosto de água. Gente, mas não é questão de você gostar ou não gostar de tomar água, né? É necessidade. E geralmente, né, nesses últimos dias principalmente, a umidade relativa do ar, ela tá bem baixinha, gente. Tá na casa de quê? 27%, 28%, 30%. Então, assim, você precisa se hidratar, né? Pra não ter aí problemas respiratórios, né? Dificuldade pra você respirar. Então, vou fazer tudo certinho, né? E aí, na hora que você tiver um tempinho, você vem também participar com a gente aqui, ó. 99997-2005. Hoje tem prêmios pra você. É, tem aqui, ó, um almoço lá do Madame Fornari e também uma limpeza de pele da Nápoles Face e Corpo. Pra você concorrer, basta você aí, ó, mandar o seu nome completo. E vamos continuar nessa pegada aqui, ó. Você vai dar sua opinião aí, né? Se você acha, sua opinião, se você acha que o cristão, ele pode ser de esquerda. O que que você acha? Qual que é a sua opinião quanto a isso? 99997-2005, responde aí e vem concorrer, hein? 10h27, chegando agora Isadora Pompeu. 20...

0: Isadora Pompeu, ovelha em treinamento. É mais uma que você ouviu primeiro aqui na nossa programação, hein? São 10 horas 31 minutinhos. A propósito, qual é o louvor que nessa manhã de quarta-feira você falou assim, ó? Ah, não, essa daqui o Daniel Fernandes tem que tocar lá na vinha, hein? Conta pra mim aqui, ó, manda pra mim, né? Hoje não precisa nem de você gravar um áudio pra cantar a sua música pra gente estar tocando. Se quiser fazer isso, eu acho mais legal. Eu, particularmente, se eu pudesse falar pra você assim, ó, faz isso, eu falaria, tá? Porque eu acho bem mais legal, né? Você cantar um pedacinho aí do seu louvor, mas eu entendo que muitas vezes não dá pra você participar, afinal de contas você tá aí no trabalho, né? E aí não dá pra você poder cantar, né? Então se não dá, você pode mandar por texto mesmo que a gente vai estar tocando já já pra você, tá bom? 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
1: 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São 10 horas 35 minutinhos. Você tá comigo, Daniel Fernandes, aqui na Vinha. Essa é uma cidade ligada. E agora tem o Felipe Rodrigues com Marcos Salles. Amo o Senhor.

0: Salles, dois homens abençoados do Senhor, se juntaram pra regravarem essa música maravilhosa aí, ó. Amo o Senhor. Antes teve essa Dora Pompeu, essa é novinha, hein? Ovelha em treinamento. Olha só, faltando agora 20 minutinhos para as 11 horas da manhã. 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
0: 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Eu recebi aqui agora uma mensagem do Alessandro, gente, pedindo uma música que a gente vai tocar agora pra ele. Hoje não é dia do Solta a Voz, mas se você puder, faça aí que nem o Alessandro. Alô, Alessandro, bom dia!
2: Opa, bom dia, aqui é Alessandro Júnior, da AD Santa Fé, do setor Santa Fé. Canta essa de Leandro Borges. Respira bem fundo e olha pra cima. Tem um Deus lá no alto e tá cuidando de tudo.
0: Valeu, Alessandro! Vou tocar agora pra você. Um abraço aí, ó. Tá aqui na programação, Leandro Borges.
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0: som do Isaías Sade com a Gabriela Rocha. Enche-me aqui na programação da Rádio Vinha. Esteve Leandro Borges. Respira bem fundo e olha pra cima. Gente, é bom demais cantar. Eu não sei, ó, eu vou falar a verdade, viu? Eu, por mim, eu só tocaria músicas aqui se o ouvinte cantasse. Mas eu entendo que às vezes não dá pra você cantar, né? De pensar no trabalho, tá nos afazeres domésticos aí também, né? Não dá pra você pegar o telefone e cantar naquele momento ali. Escrever pra você talvez seja mais rápido, né? É, então, você pode mandar por texto também que a gente vai estar tocando a sua música, tá? Inclusive, deixa eu ver quem foi que pediu aqui. A Lucélia pediu um musicão, estreou ontem aqui na nossa programação. E a gente vai tocar já pra ela, né? O som do Abraão Alencar, a nova dele, O Cenário e a Promessa. Linda, viu, gente? Linda essa música. Prepare pra você ouvir que eu tenho certeza que você vai se emocionar. A música é maravilhosa. Mas antes, deixa eu dar uma passadinha aqui, porque a gente pegou, né, a pergunta do Tira Dúvidas e vamos levar ela até meio-dia. Eu quero saber de você o seguinte, a sua opinião, tá? Pega leve. Pega leve! Tá? Eu quero saber, existe cristão de esquerda, na sua opinião? Fala pra mim aqui. 99997-2005. A Neila tá respondendo aqui. Vamos saber a opinião dela. Alô, Neila, bom dia.
1: Bom dia, Daniel. Eu sei que a gente tem livre arbítrio, sim, mas não tem como servir a dois senhores. Então, eu creio que quem conhece a palavra, que vive da palavra, não tem como votar em partido de esquerda.
0: Tá certo, essa foi a opinião, então, da Neila. Leonardo, alô, Leonardo, bom dia!
2: Fala, Danielzão, como que você tá?
0: Beleza.
2: Então, cara, pra mim, tudo que está não pode ser de esquerda. É, a partir do momento que a esquerda começa a colocar a liberdade individual do ser humano acima disso tudo, e começa a atacar os valores de família, a liberdade de ir e vir das pessoas, então isso acaba entrando em choque com nossos valores. Então eu acho que isso não tem sentido, e a história já mostrou isso diversas vezes, né? Sobre vários regimes de políticos de esquerda dentro do nosso território mundial aí, que não dá certo.
0: Tá certo, Leonardo. Outro Leonardo, só que esse daqui lá de Santos, São Paulo. Alô, Leonardo, bom dia.
3: Não existe cristão de esquerda. É impossível ser cristão e ser de esquerda. Eu acredito que o fator ser de esquerda é o mesmo pecado que prende o estrupador, o assassino, o adúltero. Ele tem aquilo como estimação, é muito maior do que todos os desejos dele. E tudo que a esquerda trouxe para a sociedade não pode condizer com a palavra de Deus, que vai totalmente na contramão da palavra de Deus. Então não existe cristão de esquerda.
0: Tá certo, essa é a opinião aqui do Leonardo, lá de Santos, São Paulo, também curtindo aqui a nossa programação. Mas você aqui, ó, de Goiânia e região metropolitana, além de você participar, faz o seguinte, deixa seu nome também para concorrer aos prêmios. Gente, eu tenho dois prêmios aqui, tá? Uma limpeza de pele da Nápoles Face e Corpo, e também eu tenho aqui pra você, ó, um almoço lá do Madame Fornalha, tá? Então já deixa aqui seu nome completo pra que você tenha a oportunidade de faturar aí um dos dois prêmios, tá certo? Ó, então a Lucélia, ela mandou aqui, ó,

0: Frank aqui na programação da Vinha. You're Always Better. Antes teve a nova do Abraão Alencar, O Cenário e a Promessa. Tá com duas músicas maravilhosas tocando aqui na programação, né? Essa daí que você acabou de ouvir, que é a nova dele. E também Palavra Liberada, né? Uma Palavra Liberada. Boa demais também, né? Afinal de contas, você tá na Vinha, a rádio que toca os melhores louvores do Brasil. Te mando um abraço aqui, ó. Um beijo, né? Pra você que tá sintonizado em 91.9, né? Pra você que tá aí pela internet também. Não só pelo nosso aplicativo. A gente tem um aplicativo, você sabia disso? Se você não sabia, baixa aí, ó. É gratuito, gente. Rádio Vinha FM pra você nos ouvir. Tem o nosso site, vinhafm.com.br. Mas tem também que o pessoal ouve por outros sites, né? Por exemplo, radios.com. O pessoal também ouve aí pela Alexa, né? Um grande abraço pra você que tá pela internet também. Obrigado, tá? Pela sua participação. É, inclusive, né? Pra sua audiência. E também, se você quiser pedir a sua música, não importa onde você esteja, pode ser qualquer parte do Brasil ou do mundo, tá? Manda uma mensagem pra gente aqui, que daqui a pouquinho a gente toca pra você, tá bom? Mas agora deixa eu bater um papo aqui com meu amigo André, lá da Martins Vidros. Ô André, bom dia!
1: Bom dia, Daniel! Bom dia a todos os ouvintes!
0: Ô André, eu sei que tem muitas pessoas que talvez tenham um projeto mais arrojado, mais difícil para ser executado em termos de vidro. Eu queria que você compartilhasse com a gente aqui quais foram, assim, os projetos mais desafiadores da Martins Vidros que vocês realizaram até hoje, para o pessoal ver que não tem esse negócio de ter impedimento não, hein?
1: Daniel, um dos mais desafiadores até hoje foi um teto de vidro, um hall, uhum, onde o teto era de espelho, na verdade, né? Uhum. Era um hall de entrada de um prédio, onde eles optaram por fazer o teto de espelho. Então existe o desafio de fazer toda uma estruturação, né, para poder segurar o espelho, e uma colagem mic especial para segurar o espelho lá e dar tudo certinho.
0: Rapaz, e o que foi? Mas... essa foi a mais difícil, né?
1: Isso, mas mais difícil.
0: Tá, mas e qual foi o projeto mais inusitado? Eu acho que um dos mais inusitados e talvez também difíceis que vocês enfrentaram foi aquele aquário de vidro que vocês fizeram na Igreja Vida de Adoração, né?
1: Ali foi um dos, porque um dos mais desafiadores que tem sido, uhum, é como eu tenho comentado, Daniel, tanto os espelhos quanto os vidros, eles têm tomado uma proporção cada vez maior. Então foi desafiador, por quê? Porque eles optaram por fazer uma peça só. 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E Daniel, tem uma instalação que foi feita por um vidro, era tão grande, a chapa chama Chapa Jumbo.
0: Uhum.
1: O vidro era tão grande que era impossível pessoas levantar esse vidro e colocar ele no lugar, aonde foi contratado um guindaste com o muque, no caso, o caminhão, uh-huh, muque.
0: Sim.
1: E esse caminhão muque, com todo o aparato, com a ventosa especial, ele fez a instalação ali com o auxílio nosso, lógico. Nós fizemos a instalação do vidro no lugar certinho. E é uma chapa gigante, Daniel, muito grande. E esse foi um dos desafiadores também, pela questão do tamanho.
0: Pois é, eu tô até trazendo isso à tona hoje aqui no nosso bate-papo, André, porque eu sei que tem muitas pessoas que de repente estão realmente aí desenvolvendo projetos desafiadores, né? Tem gente aí que, por exemplo, eu conheço uma pessoa que fez um projeto de vidros, daqueles que abrem e fecham, tipo aquele que tava lá na casa do pastor, você lembra que eu comentei com você? Mas ele fez, uhum, na janela, aquele estilo lá, aquela abertura, mas ele fez com janela, sabe? E assim, foram muitos vidros usados ali, eu acredito, e ele morava, deixa eu ver aqui, acho que no 19º, no 20º andar de um prédio ali no setor Bueno, e eu acredito que não deve ter sido algo fácil, né? Então assim, se tiver esses projetos que são desafiadores, pode trocar uma ideia com vocês, que vocês fazem acontecer, né, André?
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0: 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Mas pode me pedir aqui no WhatsApp que a gente passa para você, tá certo? São 11 horas 6 minutinhos. Gente, deixa eu mandar um grande abraço aqui, ó, todo especial para uma irmã que tá lá no Pará nos ouvindo. Gente, muito obrigado, tá? O pessoal realmente tem feito que eu tenho pedido aqui para poder compartilhar o nosso link, para cada vez mais pessoas possam ser abençoadas, não só com os louvores, mas com as ministrações que a gente tem aqui na programação da Rádio Vinha. E isso tem sido feito, né? O pessoal tem compartilhado aí pro Brasil todo. A gente tem participações de Minas Gerais, do Rio de Janeiro, de São Paulo, do Maranhão, do Mato Grosso, agora aqui do Pará, né? Que é a Eliana. Ela falou o seguinte: ô Daniel, eu estou te ouvindo aqui no Pará. Manda um abraço para nós aqui. Ô Eliana, se tiver mais pessoas com você aí, ó, pode mandar o nome de todo mundo que a gente manda um abração, tá certo? Deixa eu aproveitar e já tocar a música que a Giovânia vai pedir pra gente aqui agora. Gente, ela, ó, a Giovânia desafiou o Daniel Fernandes. Eu vou até tirar essa trilha aqui, porque eu vou cantar junto com ela. Você quer ver? Alô, Giovânia, bom dia!
2: Bom dia, Daniel, graça e paz.
0: Graça e paz, minha irmã.
2: Tudo maravilhoso.
0: Graças
2: com você.
0: Ao bondoso
2: tudo bem,
0: Deus.
2: Graças a Deus.
0: Aleluia.
2: Daniel, vamos lá. Vamos. Bem afinados, tá. Que nós somos. A gente canta muito bem afinados.
0: Então vamos lá, vamos lá. Vamos lá. Do

0: Esse
1: Nada.
0: hino relata a
1: Acabou?
0: 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Um dia abençoado, maravilhoso para nós com esse louvorzão.
1: Ô, Giovanni, mas você não pode cantar muito alto, senão não dou conta de acompanhar, não, irmã. Obrigado pela participação e tá aqui a sua música, Giovanni. Tudo é Perda, do Felipe Rodrigues.

0: esteve Felipe Rodrigues, tudo é perda. Olha, são 11 horas, 14 minutinhos. Eu preciso ir aqui para um rápido intervalo comercial. Daqui a pouco eu tô de volta. Inclusive, para trazer mais opiniões aqui, ó, na nossa pergunta de hoje, né? Que na verdade foi uma pergunta do Tira Dúvidas, mas a gente tá aproveitando aqui para levar até meio-dia e eu quero a sua resposta, tá? Existe cristão de esquerda? O que, que você acha? Qual que é a sua opinião? 99972005.
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1: Michelle e as irmãs que estão aqui nos ouvindo, vocês já perceberam como a gente vive numa época em que todo mundo quer aprender a produzir mais, mas quase ninguém quer aprender a viver melhor?
2: Márcia, eu ando refletindo tanto nisso. Sabe por quê? Porque as pessoas só falam de performance, produtividade, metas, mas esquece de uma coisa simples: estar 100% presente aonde ela estiver.
1: Nossa, isso é um desafio, né? E eu acho interessante, é sempre o nosso olhar estar no futuro, na próxima meta, na próxima viagem, no próximo faturamento, no próximo projeto, enfim, sabe aquela coisa de só olhar pro futuro? Mas enquanto isso, o hoje vai passando, né, Michelle? Pior, sem que a gente perceba o que está acontecendo.
2: Márcia, e eu vejo muito isso, inclusive, com a minha filha Manuela. Quando eu lembro que ela já tem 10 anos.
1: Uma mocinha.
2: Eu percebo o quanto passou rápido e eu fico avaliando o que eu vivi com ela, quanto tempo, porque a vida acontece e a gente está ocupado demais em planejar o futuro e esquece que o presente é agora.
1: Eu acho tão interessante, né? Não é à toa que presente chama presente, né?
2: Exatamente.
1: E uma coisa que sempre me chama atenção, irmãs, é que Jesus nunca teve pressa. Você sabe que, influenciada por você, eu comecei a assistir The Chosen de novo. Na verdade, eu não tô
2: Terceira vez.
1: Eu não tô assistindo The Chosen, eu estou avaliando, analisando The Chosen, né?
2: A gente estuda, né? Porque é uma obra de ser estudada mesmo.
1: Exatamente.
2: Vamos refletir.
1: Vamos, irmãs. Nós precisamos estar presente no presente.
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0: Conversação com o Paulo Neto, uma carta viva. São 11 horas 28 minutinhos, uma manhã maravilhosa pra você. Ó, daqui a pouquinho, meio-dia, tá? A gente vai estar fazendo sorteio aqui de dois prêmios pra concorrer. A gente tava aqui, né, querendo que você mandasse seu áudio, dando a sua opinião. Você acha que um cristão, ele pode ser de esquerda? É a sua opinião, tá? Manda aí num áudio de até um minuto pra gente poder passar daqui a pouquinho, a gente bater um papo e a gente conversar sobre isso, tá? 99997-2005. Não esquece de deixar seu nome. Eu quero que você fature. Gente, são 11 horas 28 minutinhos. Estão recebendo ela aqui, ó. Grazi, bom dia.
1: Bom dia, Daniel. Bom dia.

0: dia, ouvintes da Rádio
1: Você tá feliz, Grazi?
0: Tô demais.
1: Ô, Grazi, você tava me contando aqui e eu até vou... A gente vai falar um pouco mais aí sobre esse equipamento novo da Clínica Napoli, né? Que é o Adara. E que tem feito tanto sucesso. Pessoas têm ido lá pra poder conhecer?
0: Tem demais. Eu tô muito feliz porque a quantidade de ouvintes da Rádio Vinha que foram lá pra ver, verificar, fazer avaliação comigo ali... Foi incrível e eu tô extremamente grata a Deus por tudo isso, porque eu tenho um coração muito grato quando eu recebo essas pessoas lá comigo,
1: sim,
0: né?
1: Sim.
0: Então a gente conversa, eu vou sentir a dor dela e resolver da melhor forma, porque tecnologia nós temos.
1: É isso.
0: Profissional nós temos. História nós temos.
1: Então, credibilidade tem também.
0: Credibilidade nós temos. Então nós temos tudo pra entregar o que há de melhor pra quem for lá e confia na gente,
1: exatamente,
0: né?
1: E aí, ó, você tocou num assunto aí, você falou uma palavra que é a questão da confiança. Gente, procedimento estético não pode ser feito com qualquer pessoa.
0: Isso.
1: Você não pode. Eu acho assim, existem algumas coisas na nossa vida, Grazi, que a gente não pode olhar preço. Você quer ver um exemplo?
0: Sim.
1: Hoje de manhã, eu tava querendo olhar um tênis pra mim novo, certo?
0: Ah.
1: E aí a minha esposa foi mandando. E eu falei com ela, falei assim, amor, eu não posso comprar um tênis que eu quero que dure um bom tempo pelo preço. Porque senão eu vou pagar mais barato agora, mas daqui a pouquinho eu tô tendo que comprar outro.
0: Exato.
1: Então eu compro um bom agora, que tem um preço talvez um pouco mais elevado, que vai durar mais.
0: Exatamente.
1: Porque não é à toa. Então a questão da estética, gente, é o seguinte, você não pode de forma alguma pensar, mesmo porque a Clínica Napoli, ela vai te dar condição de pagamento, ela vai te ajudar de todas as formas possíveis. A Grazi sempre faz esse compromisso ao vivo aqui, mas não pode ser qualquer clínica. Apareceu aí pra você no Instagram, alguém falou pra você de uma aqui, mas você não conhece, não tem procedimento. Então, gente, toma cuidado com isso, né, Grazi?
0: Exatamente. Até porque, olha só, tenho 17 anos que eu tenho, desde quando eu abri a clínica, e já passaram assim 17 anos, é um longo tempo, né?
1: Sim.
0: E eu sempre preguei, falei assim, gente, saúde em primeiro lugar.
1: Exatamente.
0: Saúde em primeiro.
1: Exatamente.
0: Então, quando a gente percebe que a pessoa não tá em condições, porque ela tem alguma condição de saúde que não favorece, a gente sempre joga na mesa. Fala assim, olha, você precisa primeiro resolver esse problema.
1: Sim.
0: Não é bom ficar tomando antibióticos e anti-inflamatórios quando tá fazendo procedimento estético. Então, primeiro resolve esse problema de saúde. Ou às vezes faça o seu tratamento de dente, que muito faz, eu tô fazendo tratamento de dente. A gente vai entender, tá tomando muito anti-inflamatório? Tá, não, então é bom esperar. Porque é praticamente todos os procedimentos estéticos, o processo inflamatório faz parte do processo. Então você vai fazer um CO2 fracionado, você vai o quê? Agredir a sua pele. Se você vai fazer um Adara, por exemplo, você tá agredindo alguma estrutura ali de forma consciente.
1: Sim,
0: então o processo inflamatório de inchaço, vermelhidão...
1: Vai acontecer, né, Grazi?
0: Vai acontecer. Isso é processo inflamatório.
1: Sim, sim.
0: Se você tá tomando anti-inflamatórios, você vai contra todo o processo da estética. Então por isso que a avaliação é extremamente importante. Importante pra gente entender qual que é a atual situação do paciente, qual que é a dor dele, qual que é a maior dor que ele tem. Aí sim a gente vai entender quais são os protocolos ideal para aquela pessoa.
1: Exatamente.
0: Por isso que o processo, assim, de você escolher realmente uma clínica de confiança, um profissional de confiança, é porque engloba tantas situações que tem que ser jogado em mesa. Não é só o dinheiro, não é só o financeiro.
1: Sim,
0: porque se a pessoa sai da sua casa, vai lá na sua clínica, provavelmente ela está disposta a comprar procedimentos com você.
1: É, exatamente.
0: Só que o profissional tem que ter consciência que não é... Não são todos os pacientes que chegam até a sua mesa que vai ter condições de fazer os procedimentos. Por alguma condição de saúde, alguma situação que ele tá passando que naquele momento não é o ideal.
1: Ô, Grazi, e assim, não, gente, não são todos os profissionais que têm essa preocupação que a Grazi tá externando aqui para você que tá ouvindo a nossa programação nessa quarta-feira. Então, por isso, gente, é que a gente sempre tá aqui. Eu até recebi um áudio, vou até passar aqui pro pessoal da JP Clean mais cedo, porque o pessoal falou assim, ó, quero agradecer vocês, o pessoal da JP, que é um outro parceiro que a gente tem, eles foram em casa, super educados, trabalho deles é maravilhoso e tal, eu quero agradecer a Rádio Vinha. Então, assim, eu fiquei satisfeito, porque realmente, Grazi, a gente indica os nossos parceiros, não é só pelo fato de vocês serem nossos parceiros, é porque a gente confia em vocês.
0: Exatamente.
1: É que a gente conhece vocês, a gente não vai indicar uma pessoa, né, que a gente não sabe, a rádio tem um nome a zelar.
0: Exato.
1: Né? Existem profissionais profissionais aqui que tem que zelar pela sua reputação, né?

0: não só como cristãos, mas também como homens dentro da sociedade. Então, assim, a gente tá indicando a Grazi, indicando a Nápoles, gente, não é só porque ela é parceira nossa, não. É porque a gente sabe que se você for lá, você vai fazer um procedimento, vai ser assertivo o seu procedimento e você vai ficar feliz, né, Grazi?
1: Exatamente. Quando chega o ouvinte da minha, você sabe como que é o meu coração. E nós investimos bastante na clínica, né? Tanto é que já tem o quê? Uns 20 dias que nós trouxemos para a Clínica Nápoles o Adara, que é o ultrassom microfocado mais moderno da atualidade. Sim. Nós fomos lá no congresso, pegamos ali a melhor versão do ultrassom microfocado, trouxemos aqui para Goiânia. Atualmente somos a única clínica que temos esse aparelho ali e nós estamos muito felizes com os resultados. É aquele resultado... Não, você não, é um resultado que você vê na hora e ele também, ele é tardinho.
0: Posta mais, Grazi. Aquele dia que você postou um, foi legal demais da senhora lá. Não, posta mais.
1: Vou postar.
0: É, pro pessoal ver, né, que uma sessão, gente, eu fiquei boquiaberto, porque uma sessão já melhorou, assim, muito, né?
1: Uma sessão, até porque o Adara, que é o ultrassom microfocado, ele consegue chegar a estruturas que vão além da pele.
0: É verdade.
1: Que é uma estrutura chamada de SMAS, que ele faz bem coladinho ali do músculo. Que assim que o Adara faz o ponto de coagulação nele, ele faz uma retração imediata.
0: Nossa, que legal.
1: E são pouquíssimas tecnologias, ou melhor, nenhuma, eu não conheço nenhuma, que chega tão abaixo ali, tão com profundidade abaixo da pele, que faz a retração imediata. Então, é o resultado imediato, que é impressionante, e tem um resultado tardio, que ele continua produzindo colágeno em até 3 meses. Por isso que torna o Adara tão especial.
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1: Mais.
0: 11 horas 36 minutinhos. Vamos voltar lá no passado agora com a música da Aline Bar. Gente, essa música aqui é linda, linda demais pra gente relembrar Manancial.
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Rádio Minha 91.9, o som de Aline Barros, Manancial. Gente, essa música é boa demais, hein? Que louvor abençoado pra gente relembrar aqui. Depois vou até olhar de quando foi que ela lançou essa música, que é maravilhosa, né? No clássico da Vinha. Get Worship também passou por aqui com o Paulo Neto, Uma Carta Viva. Gente, faltando 19 minutinhos aqui, ó, pra um meio-dia já tem o sorteio. Eu tô aqui tentando achar, porque tem muitas participações aqui. Já a gente vai estar liberando aqui os prêmios, tá? Eu tô tentando achar aqui quem foi que pediu a próxima música. Mas é muita participação, meu Deus do céu, né? O pessoal pedindo música aqui e a gente também, né? Atendendo, né, os pedidos aqui do pessoal. Deixa eu mandar um abraço aqui pra Eliana, né? Também pra Laiane. A Laiane pediu aqui, ó, Carta Viva. A gente tocou, né, a música do Get Worship agora há pouco aqui. Obrigado pela participação. Deixa eu ver quem mais aqui tá com a gente. A Ivone, o Roberto, o Marcão. Ô, Marcão, grande abraço pra você aí, meu irmão. Deixa eu ver aqui se eu consigo achar. Mas eu não vou conseguir, não. É muita gente, mas enfim, alguém, um ouvinte aqui tinha me pedido. Eu vou achar, você vai ver. Tinha me pedido Kemily Santos, Deus de Abraço Completo. Vamos tocar agora aqui, ó. Confesso,

0: Rádio Minha e o som do 2 metros, Shekinah, ao vivo. Kemily Santos também passou por aqui com Deus de obras completas. Faltando só 10 minutinhos no meio-dia, já a gente vem com o sorteio. Tomara que você possa estar faturando aqui, ó, um dos 2 prêmios que a gente está liberando hoje, né? Vamos abençoar a sua vida aí, ó. Uma limpeza de pele da Nápoles ou um almoço aqui, ó, do Madame Fornalha. 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
0: 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E ó, não falei que eu ia achar quem tinha pedido a música da Kemily Santos? Foi a Rosemary, né? Rosemary, um abraço para você, obrigado pela sua participação. Agora são 11h53, daqui a pouquinho tem o resultado das promoções. Agora tem o som do Renascer Praise, Escape!
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Preto no Branco, agora eu vi, gente, que maravilhosa, hein? Essa música, linda demais aqui na programação. É a última pra gente encerrar bem aqui o Cidade Ligada dessa manhã de quarta-feira. Acabou. Antes de me renascer, Prince com Escape. Ó, faltando um minutinho. Agora não falta nada, meio dia em ponto, hein? Acabou o Cidade Ligada. Muito obrigado você que participou conosco aqui através do nosso WhatsApp, o 99997-2005. Amanhã a gente traz mais uma enquete aí pra interagir com você, mais prêmios também. Fala em prêmios! Vamos lá liberar prêmios aqui, né? O almoço do Madame Fornalha saiu aqui para o Roberto Gondim Filho, final de fone 7007. E a limpeza de pele da Nápoles Face Comp saiu aqui para Laiane Barbosa de Oliveira, final de fone 0390. Ô, meninos, prestem atenção, hein? A nossa equipe promocional já vai mandar para vocês aí as informações de como vocês vão fazer para retirar o prêmio de vocês, tá bom? Então, ó, parabéns, Roberto, parabéns, Laiane, valeu demais. Obrigado você que participou. Amanhã a gente está de volta chegando. Companhia da Palavra com o Pastor Aloísio. Hoje, administração, ó, um estudo de Gálatas 9. Poderosa, hein? Fica por aí. Um abraço, tchau!

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2: Pastor Naor estava me contando ontem uma situação. Uma certa pessoa na nossa igreja, não sei se um membro ou se era líder, manifestou um demônio na célula, ele foi expulsar o demônio. Como é que ele chegou para expulsar o demônio? Não só eu, os pastores todos. E aí, a pessoa chegou e falou, não sei se era homem ou se era mulher. Satanás, olha para as minhas mãos. Aqui tem 10 anos de santidade. Está me ouvindo, Satanás? 10 anos. 10 anos de vida irrepreensível. É por isso que eu vou te expulsar agora. Oh, Deus. Eu oro a Deus que o diabo não saia.

pro bem dele o diabo não pode sair. Mas infelizmente o diabo vai sair. Por que que o diabo vai sair? Porque quando ela falou isso, os demônios riram. E falou.

Ah, por favor, cresça, meu amigo. Não é essa a mensagem do Evangelho. Paulo disse que ia pregar com temor e tremor. Em outras palavras, quem sou eu? Eu de mim mesmo não sou coisa alguma. Está me entendendo? Quando você vai pregar, você manifestou um demônio, e você acha que é indigno, é a sua chance de ter vitória. Porque a primeira coisa que o diabo faz é acusar na sua mente. Não vai não que eu vou falar, não vai não que eu vou contar seu pecado, não vai não. É isso que ele quer tirar a sua fé. E aí você fica pensando, como é que eu vou lá, pastor, ser exposto? Não, você tem pecado na sua vida? Confessa. Mas depois que você confessa, não tem que esperar 2 dias para ser perdoado. Não tem que compensar o perdão no céu e voltar não. Está me ouvindo? Perdão no céu não é igual o cheque que você dá, que demora uma semana para ser compensado. Aparece na conta. Tem o dinheiro, mas não pode sacar. Por que não pode sacar? O cheque não foi compensado. É uma coisa o perdão. Eu pedi perdão hoje, eu preciso de um tempo até o perdão chegar aqui na terra. Não posso expulsar demônio hoje. Presta atenção, você confessou o seu pecado, você é lavado instantaneamente pelo sangue do Cordeiro. Aí você vai lá, expulsa o diabo. O diabo tem que sair. Se você chegar confiado na verdade da fé. Qual que é a verdade da fé? Não sou eu, é Cristo. Não é a minha justiça, é a justiça de Cristo. Não é a minha obra, é que Ele já fez toda a obra. Não é que eu cumpri a lei, Ele cumpriu a lei no meu lugar. Eu estou vestido dEle, eu estou nele e agora Ele está em mim. E eu vou te expulsar agora, sabe por causa de quê? Não é por causa de mim. Essa é a vergonha dos principados e potestades. Eu de mim mesmo sou só um pó da terra. Mas o pó da terra agora foi cheio do Espírito de Deus. Então eu vou expulsar você por causa disso. Por causa da justiça de Cristo. Mas aí, alguém que te conhece, fica do lado olhando. Eu conheço esse sujeito, ele não é bom marido, não é bom empregado, ele não é bom líder. Ele é bom membro da igreja. Como é que ele tem coragem de chegar e falar esse tanto de coisa para o diabo? Pois esse é o sujeito que Deus abençoa. E aí você que estava do lado olhando, fala, o diabo não vai sair, eu quero ver vergonha que vai passar, eu quero ver se vai sair agora. Só que aí o demônio sai. Porque não é pela sua santidade. Não confie em você mesmo, não confie nas suas obras, não confie na sua justiça, confie na justiça de Cristo. Essa é a verdade, eu estou te contando a verdade do Evangelho. Essa é a verdade do Evangelho que ainda escandaliza muita gente, porque é loucura. Como é que Deus pode usar um sujeito como esse? Eu conheço ele, meu Deus do céu. Esses crentes não são de nada. Eu conheço esses crentes, como é que eles chegam aqui agora e fazem estardalhaço todo e ainda fala que é salvo? Pois é, essa é a graça de Deus. Deus só pode salvar o pecador. Deus não salva o fariseu. Quantos estão compreendendo o que eu estou falando? Oh Deus. Paulo então, ele fala o seguinte: Abraão creu em Deus. E ele recebeu uma bênção dupla. Qual foi as duas bênçãos que Abraão recebeu? Bom, a primeira está no verso 8. Diz que Abraão creu, perdão, verso 6. Abraão creu e isso lhe foi imputado para a justiça. Então a primeira bênção que Abraão recebeu pela fé foi justificação. Foi declarado justo. É justo. Qual foi a segunda bênção? Está no verso 14. Para que a bênção de Abraão chegasse aos gentios em Jesus Cristo. Qual é a bênção de Abraão? O recebimento pela fé do Espírito Santo prometido. Então, a bênção dupla de Abraão é: você é justo e também recebeu o Espírito. Todo aquele que é justificado imediatamente recebe o Espírito. O Espírito Santo só pode habitar em alguém que é justo. E alguém só pode ser justo pelo sangue de Jesus. Somente pela fé. E alguém que foi justificado e agora recebeu o Espírito Santo, ele recebeu a provisão de Deus para todas as suas necessidades. O Espírito Santo nele agora é capaz de vencer qualquer pecado. Então ele não é mais escravo do pecado, ele não tem mais que viver no erro, porque além de justo, ele recebeu o Espírito Santo que agora, vivendo nele, vai conduzi-lo à vida prática de obediência na presença de Deus. Amém, meus irmãos? Essa é a bênção dupla. Paulo coloca tudo duplo aqui. Dois caminhos. Olha o verso 11. Ele diz: é evidente que pela lei ninguém é justificado diante de Deus. Por quê? Paulo faz a afirmação: o justo viverá

pela o justo viverá pela fé. Por quê? Porque ele só se tornou justo pela fé. Está me ouvindo? Qual que é o caminho para se tornar justo, para ser justificado? É a fé, é crer. Qual que é o caminho para viver depois? É o mesmo caminho por onde você entrou. É crer. Paulo diz então que o primeiro caminho é o caminho da fé. Ora, a lei não procede de fé, mas aquele que observar os seus preceitos, por eles, o que vai acontecer o quê, meus irmãos? Então Paulo fala que tem viverá duas vezes aqui, ó. No verso 11 diz que o justo viverá pela fé. Depois no verso 12 diz que aquele que observar a lei, pela lei viverá. Então tem dois tipos de vida. São dois estilos de vida. Você pode escolher qual que você quer viver. Você quer viver pela fé na graça de Deus, pela fé na obra de Cristo Jesus, ou você quer viver segundo as obras da lei, as obras do merecimento. Portanto, são dois caminhos. O primeiro caminho promete vida ao que crê. O segundo caminho promete vida para quem obedecer. Pastor, mas não é verdade as duas coisas? Você só pode ter vida se você crê. Se você espera ter vida obedecendo a lei, você vai morrer. Porque é impossível obedecer todos os mandamentos de Deus. Está me ouvindo? Só Jesus de Nazaré guardou todos eles. E foi perfeito, inculpável. Nós não. Se você confiar no seu mérito, você não vai ter fé para chegar diante de Deus. E não vai ter vida. Por isso que Paulo diz o quê? Que na verdade, aquele que vive pela fé, ele é abençoado e tem vida. Mas aquele que vive pelas obras, confiado no seu mérito, o resultado dele é o quê? Morte e maldição. Está me ouvindo? Na verdade, esses são os dois destinos que Paulo menciona. Quais são os dois destinos? Uma vez que Paulo estabeleceu esses dois caminhos, ou o caminho da fé, ou o caminho da lei, então também vai ter dois destinos, duas consequências finais. Quais são as duas consequências? Bênção ou maldição? Bênção ou maldição? Então o texto diz que apenas os da fé é que são abençoados. Diz assim, verso 12: ora, a lei não procede de fé, mas aquele que observar seus preceitos ele viverá. Cristo nos resgatou da maldição da lei, fazendo ele próprio maldição em nosso lugar. Verso 14: para que a bênção de Abraão chegasse até nós. Então, aqueles que são descendentes de Abraão estão debaixo da bênção. Mas aqueles que querem andar debaixo da lei, o resultado dele é maldição. Qual que é a bênção? A bênção, em primeiro lugar, é a justificação. Em segundo lugar, é receber o Espírito Santo. Essa é a bênção. E qual é a maldição, pastor? Será que tem maldição? Pastor, um crente pode ainda viver debaixo de maldição? Será que temos que fazer algum tipo de quebra de maldição? Essa pergunta é importante. Quando que um crente vive debaixo de maldição? Quando que um crente entra na maldição? Porque ele já é abençoado. Paulo diz lá em Efésios capítulo 1 verso 3 que nós já somos abençoados com toda sorte de bênção espiritual em Cristo Jesus. Então, por que que um crente ainda poderia viver debaixo de maldição? Um crente entra na maldição quando ele resolve deixar a graça e viver com base no merecimento da lei. Está me ouvindo? Quando você resolve relacionar-se com Deus, fazendo a listinha de tudo que você tem, esse irmão ou essa irmã, não sei, mostrou a mão para o diabo. Eu fico pensando se não mostra para Deus de vez em quando também. Deus, aqui está a minha mão, 10 anos de santidade. Por que ela mostrou a mão? Porque peca com a mão, né? Ah, para ela colocar a mão em cima de um endemoniado. Ok, então eu vou colocar essa minha mão aqui, porque essa minha mão é santa, são 10 anos de santidade. Precisa ter muito cuidado com isso. Presta atenção, a pessoa que vai confiado no seu mérito diante de Deus, imediatamente ela vai sentir morte na sua vida. Imediatamente o resultado é a sensação de perda de comunhão.

0: Esse é um ponto. Segundo lugar, a pessoa que vai confiada no seu no mérito próprio, ela sai da graça. E quando ela sai da graça, significa que ela está vivendo confiada agora na lei, na obediência dos mandamentos. E a Bíblia diz que aquele que violar um mandamento é maldito. Deuteronômio capítulo 27, verso 26. Maldito aquele que não confirmar as palavras desta lei, não as cumprindo. Isso é um decreto divino. Maldito, maldito é todo aquele que não cumprir a lei toda. Ah não, mas eu fiz a melhor, eu fiz a maior parte. Não, tem que ser toda. Se você deixou de cumprir um mandamento, a maldição virá sobre você. A maldição, diz a Bíblia, vai te alcançar. Agora, precisava de ser assim? Não. O problema, muitas vezes, é que nós deixamos de confiar na graça para confiar no nosso mérito. No fundo, no fundo, nós ficamos confiando no que nós fizemos. Não vai orar confiado no seu jejum. Você tem que confiar na obra de Cristo. Não vai orar confiado que você é crente há 30 anos. Não, vá confiado na obra de Cristo. Não ore pedindo algo achando que você merece, que você já fez por onde. Você não merece. Você precisa chegar confiado é nos méritos de Cristo. Essa é a maneira de servir a Deus. Pastor, como é que eu sei que eu estou na fé, na graça e não na lei? Eu já te falei várias maneiras de você saber. Mas está me ocorrendo uma agora fácil de você perceber. Você ora por coisas pequenas. Mas se alguém chega para você e te fala para orar por algo grande, qual que é a sua reação? Não, não, esse, algo grande assim, eu acho que... Não vou receber. É grande demais para mim. Mas por que, que você acha que é grande demais para você? Não, eu acho que eu preciso ainda de ter mais maturidade. Eu preciso de ter... O que mais? Me ajuda, o que, que você fala? Eu preciso de ter mais fé. Mas é fé em quê, na verdade? É fé baseada em quê? A fé é baseada na graça. Será que Deus teria o descabimento de te dar uma bênção tão grande? Será que os céus teriam o descabimento de te abençoar com algo tão grande? O tamanho da sua fé é o tamanho do que você acredita na graça. Não, a graça não... Não, isso aí, aí já estou abusando. Quem sou eu para orar por um negócio? Não, eu até consigo orar por um barracão de dois cômodos, mas uma casa, no condomínio, não. Não, o que, que é isso, pastor? Ou seja, Deus dá isso para quem merece. Eu não mereço. Aí você está querendo merecer primeiro. Está errado. Vai morrer nos dois cômodos que você acha que merece. Está me ouvindo? Você tem que pedir somente pela graça. Se alguém te perguntar com base em que você está fazendo um pedido tão grande, é com base que Jesus Cristo morreu na cruz. E outra coisa, se Deus não me negou Jesus Cristo, vai me negar uma casa feita de tijolo e de areia? Se Deus não me negou Jesus Cristo, filho dele, vai me negar o que agora? E ele deu quando ninguém pediu. Não tinha ninguém pedindo Jesus. Não tinha ninguém pedindo. Você acha que tinha alguém fazendo por onde a merecer Jesus vir do céu? Você acha que o senhor ficou falando, vou esperar até Israel merecer eu enviar meu filho? Não, é quando o negócio ficou pior e não tinha mais jeito de ser pior. Aí Deus falou, agora eu vou dar o meu melhor. Eu vou dar o meu melhor para quem não merece nada. Merecia o inferno, mas eu vou dar o meu filho para eles. Vou dar a salvação para eles. Jesus veio, ninguém estava pedindo. Ninguém estava pedindo. Esse é um problema muito comum também. Você pode às vezes ter fé na sua oração. Você acha que Deus ouve? É porque você tem fé na oração. É fé na fé. Não, é Ele. Tanto que Jesus disse, não fica com vãs repetições. Não é o tanto repetir que vai fazer Ele ouvir. Não fica pensando que é algo que você faz, não tem nada a ver com a sua força, seu mérito, seu esforço, é tudo Ele, é uma questão de você crer. Se você consegue crer como uma criancinha, que você vai ganhar aquele bolo todinho para você, é o bolo que você vai ganhar. Agora o Espírito Santo, ele é gentleman, ele não responde pergunta que não foi feita, está me ouvindo? E ele não vai dar se não foi solicitado, se não lhe foi pedido. Por isso, você deveria, se você realmente crê na graça, a maneira de saber o tanto que você crê na graça é pelos seus pedidos em oração. Quem entende a graça, meu amigo, começa a pedir coisas grandes para Deus. Ele começa a pedir coisas grandes para Deus. Amém, meus irmãos?
1: Amém.
0: Vamos falar um pouquinho da maldição agora.

0: maldição que o crente pode cair se ele inventar de viver dessa maneira. A maldição está aqui escrita na palavra de Deus, aqui em Deuteronômio capítulo 28. Vamos ler. A partir, pega a sua Bíblia, você vai ter que ler na Bíblia isso aqui, porque é muito longo o texto, mas eu faço questão de ler com você. Porque você foi resgatado dessa maldição. O texto está dizendo que o Senhor Jesus nos resgatou da maldição da lei, fazendo Ele mesmo maldição no nosso lugar. Deuteronômio capítulo 28. Essa aqui é a maldição de quem não cumpre a lei. Para que você quer viver na lei? Aí você fala, pastor, mas isso aqui é a palavra de Deus. É verdade, isso aqui é a velha aliança. Aliança da lei, do mérito próprio. Paulo está dizendo, Cristo Jesus morreu na cruz para te resgatar dessas maldições todas. Pastor, fala, o que eu tenho que fazer para me livrar disso aqui? Essas maldições aqui podem ser resumidas em quatro coisas: condenação, morte, miséria e doença. Quatro coisas: condenação, morte, miséria e doença. Paulo diz: Cristo Jesus já morreu na cruz para te resgatar da maldição. Ele se fez maldição. Ele sofreu isso aqui tudo, meu Deus do céu. Quanto mais eu medito na cruz, mais eu sou tomado de gratidão. Jesus sofreu isso aqui tudo por nós. Ele foi declarado maldito por nós. Ele se fez maldição, nunca pecou. Mas ele levou a maldição toda, para que você não tenha mais maldição na sua vida. Pastor, o que eu tenho que fazer para me livrar dessas maldições e desfrutar do oposto, que é a bênção? Só uma coisa: você precisa de crer na graça do Senhor Jesus, só. Você precisa de crer na obra da cruz, só. Paulo diz, todo aquele que crê é descendente de Abraão, todo aquele que crê é resgatado da maldição da lei, e todo aquele que crê vai receber a bênção, a promessa que foi dada a Abraão. Qual foi a promessa dada a Abraão? Ser herdeiro do mundo. Mas não fica pensando que nós não cremos que Deus quer abençoar você, e Deus vai abençoar você não é porque você é fiel, não. É porque você crê. Deus vai abençoar você, não é porque você é mais santo que os outros crentes, não. É porque você crê que a promessa é para você. Simplesmente por quê? Porque não é por intermédio da lei. Olha a afirmação inicial. Não é por intermédio do merecimento. Não é pelo que você faz. Não é pelo que você merece. Está me ouvindo? Não é pela lei que coube. Mas o que termina o versículo dizendo? E sim, mediante o quê? A justiça da? A justiça que vem pela fé. Aí o verso continua. Pois se os da lei é que são herdeiros, anula-se a fé e cancela-se a promessa. Se for pelo mérito, então não precisa ter promessa. Se for pelo cumprimento da lei, não precisa da promessa. Mas Paulo diz, é pela promessa. E você precisa de crer. Pastor, mas qual que é a promessa? Você precisa de crer do mesmo jeito que Abraão creu. Abraão já era velho e Deus falou para ele, sua descendência será mais numerosa do que as areias, as estrelas do céu. Abraão creu nisso. Pastor, como é que foi a fé de Abraão? É a mesma fé que eu te digo hoje. Se você crê que Cristo Jesus morreu e na morte dele ele perdoou os seus pecados, te fez justo, você agora é participante da promessa dos que vão herdar essa terra. É a mesma fé. Se você crê, é isso que você vai ter. Mas sabe o que eu sou abençoado o tempo inteiro? Não é porque eu sou o seu pastor e sou melhor do que você, por isso que eu estou aqui. Não. É porque eu tive essa experiência muitos anos atrás. Deus só abençoa quem não merece. Eu só chego diante dele com essa conversa. Deus, é pela promessa. Eu creio na promessa. Eu não tenho mérito nenhum, mas olha eu aqui para receber. Eu não trabalhei. Eu não mereço, mas vim receber o salário. E Deus vai te dar todas as coisas. Você só pode abençoar se você for abençoado.
1: Pastor, mas e o fulano de... Pastor, não temos que fazer nada, nada.
0: Eu já falei para você, você não faz barganha com Deus. Você não faz comércio com Deus. Entende? Você dá porque Deus te deu a semente. Você dá porque seu coração está cheio da graça dele. E vou te dizer mais. Você dá porque você tem transbordado da bênção de Deus. Não existe.

existe crente de segunda, terceira geração pobre. Não tem. Não tem. Os seus filhos vão experimentar a superabundância. E os seus netos, mais abundância ainda. Mas a bênção é para você hoje. Quantos creem que são herdeiros do mundo aqui? Você crê mesmo? Porque se você crê, pede uma coisa de herdeiro. O que que herdeiro tem que fazer para merecer herança? Me fala. O que que herdeiro tem que fazer para merecer? Não, eu vou ter que ser um melhor herdeiro. Eu vou ter que ser um herdeiro nota 10. Herdeiro recebe a herança porque o nome dele está no testamento, só por isso. E eu vim contar algo para você. O seu nome foi escrito no livro de Deus. Você está no testamento de Deus agora. Porque você foi feito filho, aí você está no testamento. Aí a herança é sua agora, porque o seu nome está no testamento. E aí não tem esse negócio de que tem que ser digno. Não tem essa acusação do diabo que você não merece. Olha, eu posso não merecer, mas o meu nome está no testamento. Eu posso não ser nada, mas eu sou herdeiro, está escrito lá. Eu sou herdeiro da terra, essa é a promessa para Abraão. Eu desfruto dessa promessa na minha vida e você vai desfrutá-la também. Eu quero declarar na sua vida hoje, em nome de Jesus, que todo aquele que tem tido luz da graça de Deus vai experimentar a bênção de prosperidade, superabundância, de tal maneira que você não vai ser capaz de contar as bênçãos de Deus. Você vai transbordar para um lado, transbordar para o outro. Você vai ter para si e ainda vai ter para dar para os outros. Você vai sobejar. Se você crê hoje que você foi justificado pela fé e que a graça e o favor de Deus te alcançou, você vai ter coragem de pedir coisas grandes para Deus. Começa com o que você quer hoje, mas começa crendo que Ele vai te dar só pela graça. Não é porque você merece, é porque Cristo Jesus já te resgatou da maldição da lei. Aquelas coisas horrorosas que eu li para você aqui, não mais vai alcançar você. Agora, se você rejeitar a graça e quiser andar no seu esforço, prepara, porque aquelas maldições vão te alcançar. Sua vida vai ser um inferno, meu filho. Mas Deus é tão bom e está te oferecendo algo tão maravilhoso. Tudo que é dele, Ele colocou no testamento.

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15: Boa tarde, ouvintes da Vinha FM. Eu sou jornalista desde que nasci, né? Mas institucionalmente com diploma desde 1975, embora já trabalhasse em reportagem nos anos 50, 57, 58, no rádio, né? Mas a base da nossa vida não é nossas emoções, mas são os fatos. A gente é escravo dos fatos. O fato é inamovível, né? O fato não pode ser mudado. Eu costumo dizer nas palestras, eu dizia para os meus alunos no Uniceub e na PUC, não adianta você divergir do fato, achar que não gostou, esse fato aí é amarelo, eu não gosto, eu vou pintar de verde, né? Não adianta, o fato vai continuar amarelo. E você que vai amarelar como jornalista, porque mentiu para aqueles que assistiam você. Eu estou dizendo isso porque eu vou dar uma notícia agora que eu não posso me separar do fato. Né? Bom, o fato é que ontem o Conselho de Ética da Câmara dos Deputados

0: ofensivas, né, que, enfim, seria falta de decoro. Aí o partido Missão entrou com uma ação, houve defesa, houve acusação e aceitaram. Vai começar o processo agora para cassar o mandato desse deputado, que se chama Érica Hilton. Então é isso. Porque você não pode mudar o fato, né? E não pode trair a língua portuguesa, né, nas questões de gênero. Aí sim é gênero. As outras questões chamam-se de sexo. As pessoas são do sexo masculino, sexo feminino, isso é biológico, ninguém pode mudar. E como eu já disse uma ocasião para a ministra da Mulher, o gênero é o meu sapato, que é do gênero masculino. A cadeira é do gênero feminino. Agora eu sou do sexo masculino. E a ministra, como eu disse para ela, a senhora é do sexo feminino. E viva a diferença. Graças a ela, nós nos acasalamos, procriamos e enchemos o mundo, né? Do contrário, o mundo acabaria. Bom, agora uma outra questão que está aí sendo badalada. Eu já falei nisso, vou falar de novo, né? Até onde vai a garantia da fonte para o jornalista, né? O sigilo da fonte garantido, depois dessa decisão do ministro Moraes, usando o inquérito do fim do mundo, lá no Maranhão, de fazer busca e apreensão num secretário de Estado para Assuntos Legislativos do governo estadual, né? Mandando destituí-lo, porque ele teria passado para um jornalista informação que o jornalista usou de que havia carro, veículo do Tribunal Estadual do Maranhão, né, transportando integrantes da família de Flávio Dino para outros eventos que não sejam os ligados ao munus da justiça, né? Essa é uma questão. As pessoas falam muito da tal de o sujeito se apropria das coisas do Estado. Se isso acontecesse num país escandinavo, imaginem só. Não, uma que seria respeitada a fonte. E outra, isso seria um escândalo gigantesco, né? Porque lá na Escandinávia, nos países escandinavos, né? Finlândia, Dinamarca, Suécia, Noruega, os ministros da Suprema Corte vão de bicicleta ou de metrô para o trabalho. E não tem residência paga pelo Estado, né? Nem roupa lavada, não. Né? Aqui tinha até, eu conheci um ministro do Supremo que lavava a própria roupa, passava a própria roupa e fazia a sua comida. Né? Acho que era Nery da Silveira, né? Mas não tenho certeza. Mas nós não podemos nos acostumar com isso. Eu não vou entrar no, na questão individual, porque eu não conheço todos os detalhes, porque há, inclusive, uma informação que procura justificar a busca e a apreensão de que esse Raimundo Cutrim, teria transferido R$ 100.000 para o jornalista Luiz Pablo. Em geral, o jornalista agradece a informação. Se o jornalista recebeu o dinheiro também, ele tem que fazer outra coisa. Ah, vai trabalhar como varredor, vai limpar o banheiro, que não é mais digno, né, de continuar no jornalismo. Toda a minha vida de jornalista só houve uma tentativa, do Calim Eide. Eu estou dizendo porque eu publiquei isso no meu livro. Né? Ele ficou com a mão estendida, segurando um maço de dólares. E eu fui embora, óbvio, né? E ainda publiquei tudo isso, né? Essa tentativa de me dar um presente, né? Impossível. Jornalista não aceita presentes, né? Então é isso. De Brasília, Alexandre Garcia.
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9: Olá, ouvinte. Estudos comprovam que o uso excessivo da internet pode ter um impacto importante na saúde mental dos adolescentes, principalmente naqueles que já convivem com a depressão. E o problema não é apenas o tempo de tela. Muitos jovens acabam usando a internet como uma forma de escapar do sofrimento ou da solidão. Só que isso pode desencadear um ciclo. Quanto mais tempo conectados, maior isolamento social, mais ansiedade para interagir com outras pessoas, pior qualidade do sono e, como consequência, um agravamento dos sintomas depressivos. Por isso, reduzir o tempo de uso das telas é importante, mas sozinho nem sempre resolve. Também é fundamental cuidar da ansiedade, fortalecer as relações sociais e melhorar os hábitos de sono. Para pais, educadores e profissionais de saúde, fica o alerta. Quando o adolescente com depressão começa a passar tempo demais na internet, se isolar ou dormir mal, esses sinais merecem atenção. Cuidar da saúde mental envolve olhar para todos esses aspectos de forma integrada. Eu sou a doutora Aline Salim para a Vinha FM.
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0: Estamos começando mais um Escola da Graça Cast para você que nos acompanha, assistindo, ouvindo de todos os lugares. Seja muito bem-vindo. Pastor Aloísio Silva já está aqui nos estúdios da Vinha FM. E eu já tenho um pedido para te fazer. Você que está assistindo no YouTube, você que acompanha pelo canal do Pastor Aloísio, você tem que se inscrever. Se inscreve para que você receba semanalmente as notificações. E claro, para participar perguntando do programa, tem que seguir o Pastor Aloísio nas redes sociais e mandar lá no inbox sua pergunta, sua participação. E o nosso pastor, você vai perceber, ele responde. Gente, eu vou falar uma coisa. Nem o chat GPT consegue responder tanta pergunta igual o Pastor Aloísio. E como se diz, passando por essa parte, Pastor Aloísio, uma ótima tarde. O senhor está bem, pastor?
10: Estou bem. Mas o elogio foi
0: exagerei
10: astronômico. Obrigado por me comparar com o site GPT. mas nós estamos longe daquilo ali.
11: Mas das criações da Bíblia, né, Guilherme?
10: Tá certo. Mas pelo menos a gente consegue ver aquilo que a lógica de computador não consegue. Sim. E o evangelho, diz a Bíblia, é loucura para os que se perdem. E querendo ou não, quem programa tudo isso são homens que têm inteligência do mundo. E a Bíblia fala que é loucura para Deus. Para o mundo não é.
11: Amém.
10: Então, quando você entra no evangelho, que é chamado também de loucura de Deus, porque é algo que muda todos os valores, né? Vira de cabeça para baixo. Então, nesse sentido, eu concordo com você. Mas boa tarde, é um prazer estar aqui. E tenho certeza que, mais uma vez, você que está conosco vai ser muito abençoado.
0: Aleluia! Para quem está acompanhando também, nós temos convidados especiais e hoje, diretamente de São Paulo, ele que vem para abençoar a audiência da Vinha, pastor Wilson Oliveira. Pastor Wilson, o senhor está aqui para a conferência, mas veio participar conosco também aqui, vai ser uma honra tê-lo. Boa tarde, pastor.
10: Experiência de mulher.
0: Não, claro, claro. Eu digo que é uma das maiores caravanas que está aqui, o pastor Wilson que está coordenando, né, pastor?
12: É verdade. Realmente nós viemos, eu falo nós, que eu vim acompanhando minha esposa, né, e com mais 1.800 mulheres de São Paulo participando.
11: Eu fiquei sabendo o tumulto no aeroporto.
12: E é uma alegria estar aqui. O pastor Aloysio chamou para participar. Eu acho que eu vim aqui mais para ouvir e aprender. Mas se tiver alguma coisa compartilhar, mas eu concordo com você, meu irmão. O chat GPT, ele tem muito conhecimento, mas não tem um pingo de vida. E tudo que sair da boca do pastor Aloysio aqui vem com conhecimento e vida, que aleluia, faz toda a diferença.
0: Então, que é isso?
12: É uma alegria estar aqui com os irmãos. Né? Não estou fazendo parte da conferência, mas estou nessa logística apoiando o pessoal e estamos aí para avançar, crescer, ter mais experiência com o Senhor. É uma alegria estar aqui. Amém. Muito bom dia para todo mundo que está nos ouvindo.
0: Bom, obrigado, pastor Luiz, pela presença. Eu já ia dizer, pastor Aloysio, o senhor vai pregar na conferência? Será que nós, pastores, a gente não pode dar nem uma espiadinha só nessa hora, né?
10: Então, eu até falei que não queria pregar. Mas aí, a insistência da minha esposa e dizer não para a esposa não é uma coisa tão simples assim, né? Envolve muita coisa. E acabei concordando de pregar uma palavra em cada prédio. E, obviamente, a mesma, né? Para ninguém ficar chateado. Mas eu prometi para ela que não ia ter nenhum homem. Então, assim, prometi. Então, se tiver, eu vou ter que pedir para se retirar.
0: Mas ainda bem que a pastora Márcia insistiu. Fico feliz pelas irmãs, porque a palavra que o senhor vai ministrar, eu tenho certeza, vai ser poderosa. Pastor Luiz Rigonato está aqui, o pastor tira dúvidas também. Mais um podcast. Boa tarde, pastor.
11: Boa tarde, Guilherme. Boa tarde aos ouvintes. Uma honra imensa estar com o pastor Luiz, pastor Marcos Motta e hoje, especialmente, pastor Wilson de São Paulo. E a respeito, né, de uma caravana, né, que você está ajudando aí a conduzir 1.800 mulheres, meu pai do céu. Lá em 2000, nós tivemos uma caravana daqui de Goiânia, né, a igreja estava iniciando em São Paulo. Eu e o pastor Adean coordenamos uma de 40 pessoas. E lá, muita gente queria vir embora antes do dia. Aí nós fizemos uma votação. A maioria maciça ganhou, né? Foi 90% a 10%. Aí nós viemos embora, porque a maioria ganhou. Isso foi um problema. Chegou aqui, o pastor foi tratar isso na reunião, né? O pastor, mas a maioria quis ir embora. Falou, Rigonato, você tem que aprender, você, Odeão. Não se muda as coisas, as regras do jogo, depois do jogo iniciado. E ele falou, deu uma lição naquele dia, assim, um aprendizado. Ele falou assim, ó, é o seguinte, pastor não tem muitos cartuchos, né? E vocês queimaram um cartucho. Os 10, os 5 que queriam ficar, estavam certos, porque eles queriam voltar no horário certo. Mas fique em paz que você tem muito cartucho aí, mas não queima mais. E graças a Deus, eu parei de queimar os cartuchos.
0: Deu certo. Pastor Marcos Motta, o senhor já queimou muito cartucho, pastor Marcos? Boa tarde.
13: Não tenho dúvida, boa tarde para mim. É motivo de muita alegria estar aqui nessa mesa, né, abençoada de Deus. Na presença do pastor Aloysio, hoje, com a graça de Deus, estamos aqui com o pastor Wilson de São Paulo e o pastor Rigonato. Irmãos, se o pastor Rigonato precisou de uma unção para cuidar de uma caravana de 40 pessoas, incluindo homens, imagina a unção que o pastor Wilson não tem que ter para cuidar de uma caravana de 1.800 mulheres.
0: Jesus, aleluia.
13: Eu tenho certeza que Deus é conosco, né? E cada vez mais Amém. Nos abençoando em tudo que nós fazemos.

0: fazemos.
1: Aleluia. Amém. Deus está capacitando, pastor Wilson. 1.800 vai ser pouco, né? Deus vai fazer mais. Tem uma pessoa divina. Vamos então já começar com ela, que mandou uma mensagem diretamente de Cidade Livre Aparecida de Goiânia. Ela colocou aqui para o pastor Aloysio e a gente inicia então já perguntando. Pastor Aloysio, em 2021 eu descobri uma doença grave no coração. Sofri com sintomas, diagnóstico e o medo de não sobreviver. Entrei em depressão e cheguei a pensar que Deus tinha me deixado. Mas com o apoio da minha família e as orações da igreja, reencontrei fé, segui firme no tratamento. Passei por internações, alguns procedimentos delicados e longos e sempre sustentada pela graça. Ano passado, a notícia veio: meu coração está estável e posso ter uma vida normal com acompanhamento médico. Pastor, isso é ter graça?
0: Olha, também é que a gente às vezes quer que Deus faça do nosso jeito, né? Da nossa maneira. Não, o Senhor vai conceder aquilo que você deseja, mas às vezes os meios, os caminhos podem variar. Então aconteceu algo interessante comigo. Eu estava recentemente viajando lá na Europa, eu preguei em Paris e comprei uma passagem de Paris para Milão, onde eu ia pregar na nossa igreja também. E é na Air France, eu não sou passageiro frequente deles, então eu não tenho direito de nada. E os irmãos sabem, eu viajo só com bagagem de mão. E aconteceu que eu fiquei num grupo ali, de 5 grupos, eu acho que eu era o 4. E eu falei, puxa vida, quando eu entrar, não vai ter lugar para eu colocar a minha bagagem, porque eu só viajo com bagagem de mão. Eu não gosto de despachar bagagem. E eu pensei comigo, eu vou fazer um upgrade. Entrei no site, fiz um upgrade para você sentar na frente. Não sei se vocês já viram, né? Tem 2 ou 3 fileiras na frente. E era $80. Sabe uma coisa? Vou pagar. Só para eu ter essa segurança. Mas eu cheguei no aeroporto, fui fazer o check-in, não apareceu o upgrade. Não apareceu. Aí me disseram, olha, lá no embarque você procura a pessoa. Lá no embarque cheguei e falei, olha, eu fiz o upgrade, paguei e tal. Aí a moça, deixa eu olhar. É, virou para mim o monitor e disse, tá aqui escrito que o senhor de fato pediu o upgrade, mas aqui diz que o senhor não pagou. Eu falei, mas eu paguei. Ela falou, como que o senhor pagou? Eu falei, eu paguei com Pix. Ela olhou para mim com a cara totalmente, o que é isso, Pix? Eu falei, é um negócio que tem lá no Brasil, que a gente paga instantaneamente, aparece na conta do outro. Aí ela falou, pois é, mas o senhor não fez, o senhor não pagou. Eu falei, puxa vida. Aí eu fiquei lá esperando, aí liguei no Brasil, entrei em contato com a Air France e eles me explicaram, falaram, se eu tivesse feito no cartão de crédito, é na hora. Mas o Pix, porque a empresa é na França, demora alguns dias para oficializar a coisa. Aí, falei, eu queria o mais rápido, escolhi o pior. Falei, tá bom, aí eles falaram, me mandam o número do seu Pix, vamos ressarcir o senhor, me pagar de volta. Mas aí esperei, na hora que chegou minha vez de entrar, né? Muita gente já tinha entrado, aí a mulher me parou. Ela falou, não, tem um caso do senhor, né? O senhor fez o upgrade. Eu falei, fiz, mas aí tá dizendo que eu não fiz. Ela falou, vou chamar o supervisor. Eu falei, puxa vida. Agora. E aí, enquanto eu tô lá esperando, o povo tá entrando. Entrou todo mundo. E o supervisor falou, infelizmente, não consigo resolver o seu problema. Boa. Aí, eu falei pro senhor, tudo que eu queria era um lugar para colocar minha bagagem.
2: Agora tem.
0: Agora eu vou ser o último a entrar no avião. Eu fui andando, sabe quando você tem aquele finger, né? Você vai andando e eu fui andando e orando. Minha vida é sempre essa, eu andando e orando. E quando eu entro no avião, sabe, já entrou no avião alguma vez? Não sei se você já entrou. Você foi o último. Tá todo mundo sentado olhando assim.
3: Te esperando.
0: Falando assim, é você que tá dando problema? Pois esse foi o meu dia.
3: Eu cheguei. Você era a esperança, né, pastor, do avião partir. É,
0: eu fui, sentei lá atrás, né, no meu assento original. Aí eu sentei lá. Mas antes disso, a mulher falou, foi lá e me falou, olha, senhora Aloysio, nós guardamos um lugar para sua bagagem. O senhor não precisa se preocupar. Aí na hora Deus falou comigo, você está querendo entrar primeiro, mas eu quero te mostrar que quando eu guardo a bagagem, eu guardo a bagagem. Quer você entre no começo, quer entre no fim. Então você vê, eu queria a resposta de um jeito. Deus deu de outro. Mas esse outro acabou sendo um teste para mim, porque eu fui conversando com o senhor seriamente.
3: O outro foi com emoção, hein, pastor?
0: Então assim, foi muito interessante que aí a moça falou, o senhor não quer ir sentar lá no lugar que nós, lá no upgrade? Eu falei, eu não vou, sabe por quê? Porque eu pedi o reembolso.

0: e eles já vão me mandar. Então eu não acho que é correto agora eu sentar lá sem um reembolso. Ela falou, não, mas nós estamos te convidando. Eu falei, mesmo assim eu prefiro ficar aqui porque eu quero receber meu dinheiro de volta. E aí o que acontece? Passou um pouco, você sabe, nesses voos não serve nada. Não, não serve nada. Só água. É. Não é como o Brasil que ainda tem assim um biscoitinho. Um
1: amendoim.
0: Amendoim, não, nada. Só água. Mas quem tá no upgrade, come na bandeja.
1: Eita.
0: E aí, de repente, a mulher vem. Eu tô lá no meio do povão e ela chega, já que o senhor não quis ir pra lá, nós vamos trazer aqui pro senhor. Eu falei, pô. Aí foi aquele constrangimento, porque você vê todo mundo olhando e falando, por que ele não nós? Ele tá aqui no mesmo lugar. Você vê como é que Deus faz as coisas com a gente, né?
2: Essa foi demais.
0: Eu fico pensando, né? Que eu mesmo, às vezes, acontece em outras situações. Você está esperando que Deus faça seguindo um certo caminho, mas Deus tem os seus caminhos.
3: Amém. Pastor, eu estava lembrando de uma situação, da palavra que fala que Deus abre portas, mas Deus é o Deus que fecha portas. A graça muitas vezes é Deus abrindo a porta e às vezes a graça é manifesta Deus fechando portas.
0: Sim, mas quando é que essa graça é poderosa, você está dizendo, mas você tem que entender isso num contexto. Você tem três portas diante de você. Uhum. A porta de Deus é essa.
3: Certo.
0: Então, quando a graça e o favor tá na sua vida, as outras duas se fecham. Entende? Você não vai passar por elas.
3: Então,
0: porque essa é a porta que Deus colocou também, na sua vida. Se é graça, mas você tem que lembrar isso. A porta tá fechada, é porque não é a sua.
3: Exatamente.
0: Você pode esperar que a sua porta está aberta. O problema é que as pessoas são obstinadas e falam, não, o único caminho para eu entrar nesse avião e ter lugar para mim é esse.
1: Sabe mais do que Deus.
0: É, mas Deus tem muitos caminhos. Entendeu?
2: É. Pastor, essa questão da gente querer a bênção da forma da gente, no tempo nosso, né? É porque talvez a gente não percebe. O que eu imagino é que, muito além da bênção que você está querendo, será que Deus tem algo além daquilo, né? Daquela bênção que você está querendo, e Deus no pacote vai dar muito mais do que a própria bênção.
0: No meu caso, eu aprendi algo do Senhor naquele dia.
2: Sim.
0: Mas veja, no caso da divina, eu penso que o questionamento dela é esse. Eu podia ser curada numa reunião da igreja. Eu podia ter sido curada de uma maneira mais extraordinária. Mas eu fui curado através de médicos. Então, sim, Deus tem algo a ver com isso? Então, claro que tem. Toda boa dádiva, todo dom perfeito procede de Deus, diz a Bíblia. Não vem do homem. Então, se Deus tem dado inteligência para homens vencerem vírus e doenças e essas coisas todas, só pode ser dom e graça de Deus sobre este mundo caído. Então, não menospreze o tratamento do médico achando que Deus você está sendo incrédulo. Tem gente que é assim, não vou no médico porque senão seria incredulidade. Não, não é. Você pode crer que Deus vai usar o seu médico. Amém?
1: Amém.
0: Agora, às vezes nós perdemos o milagre porque ficamos esperando o extraordinário.
1: Isso.
0: Não sei se você entende o que eu estou dizendo. Uhum. Tem gente que acha que só é de Deus se for o terremoto, se for o fogo caindo, se for a tempestade. Mas o sissi, o suave, é que te confronta, porque Deus está na coisa mais suave que você pensa. E aquele é símbolo da graça de Deus.
2: E distante da além daquilo que. Além, muito distante daquilo que você tem expectativa, né, pastor? Nós achamos que a nossa expectativa é perfeita.
1: Eu fico pensando na Amã. Na Amã deve ter desprezado aquela garota, né? Mergulha 7 vezes. Fala, por favor.
0: Não foi a garota que falou.
1: Assim, o profeta.
0: O profeta que falou.
1: Mas quando a garota.
0: A garota indicou o profeta.
1: Né? Fala, não, tá de brincadeira.
2: O profeta que é isso, você me arrumou, né?
0: Eu cheguei aqui, o cara falou, nem quis conversar comigo, nem atendeu o cara. E era um general, uma pessoa importante. Nem atendeu e falou, vai no rio, toma banho 7 vezes. E aí no caminho ele falou, e não tem rio melhor lá na Síria? Ele ainda menciona o nome, né? Abana e Farfar não são melhores do que o Jordão? Isso mesmo, o rio Jordão é bem acanhado, né? É o único rio do país e é bem acanhado. E a Bíblia fala que os oficiais dele persuadiram ele. Você vê que o cara, ele era persuasível. Era alguém que conseguia entender um argumento sensato, né? E que ele, os caras dizem? Se ele tivesse pedido uma coisa difícil, você não iria fazer?
2: Pela cura, né?
0: Pela sua cura? Ele falou, ia. Eu falei, ele pediu uma coisa tão fácil, que custa? Vai lá e faz. Se não for curado, não foi, mas e se for? Né? Então ele pensou consigo, é verdade, ué. Se ele tivesse pedido para eu ir subir numa montanha, eu ia lá, né? Então precisamos de olhar as coisas de Deus também, sendo persuadido pela sensatez do Espírito, né, pastor Wilson?
4: Amém. Olha, eu, a irmã está preocupando se é graça. É, Deus nos chamou aí. Isso é pura graça.
0: É.
4: Mas eu acho que tem uma graça maior ainda do que esse chamado, que é a razão para a qual ele nos chamou, que é mais graça ainda, que é nos preparar, nos formatar, nos moldar para nós sermos como Jesus Cristo, que é a joia do universo.
0: Aleluia.
4: E quando eu, igual ela está falando, muito provavelmente, talvez ela estava esperando ser de uma outra forma.
0: É.
4: Mas aí Deus escolhe outra forma de ser gracioso, que ela está curada, é fato, ela mesma está testemunhando. Mas junto com essa cura que fica aqui, tem uma outra acontecendo na vida dela, que é justamente ajustando ela, conformando ela a Jesus Cristo. Porque quando confronta, igual o exemplo foi dado na Amã, ele estava esperando algo, mas ele teve que se quebrantar ali diante de Deus, reconhecer que Deus é mais e tudo. Isso moldou ele. Antes ele foi lá por uma cura da lepra, mas ele saiu de lá um discípulo do Senhor.
0: É verdade.
4: Então, essa graça
0: ele
4: é
0: falou,
4: maior.
0: Ele falou que nunca mais ia adorar outro Deus.
4: Exatamente. Ele falou isso, ainda pediu permissão de levar a terra para fazer um altar lá, uma terra.
0: Pra ele adorar.
4: Ele estava desconsiderando o rio. Agora até a terra virou santo.
0: Ele levou a terra.
4: E aí
0: ele
4: tá levando. Então, assim.
0: Desse jeito.
4: A graça de Deus, ela tem um foco, nos tornar como Jesus Cristo, que é a maior graça que Deus poderia nos dar. E a forma como essa graça expressa, além do objetivo, penso eu aqui, da graça de ser curado e tudo, tem de formatar a gente. Essa é uma graça maior. E que normalmente vai contra aquilo que eu imaginava que deveria ser. Porque Deus tem tempo e modo para tudo.
0: E o pastor Wilson usou uma palavra legal. A Bíblia fala de ser conformado. Então, e o Wilson usou a palavra formatar. De fato, formatar traduz melhor para português comum nosso. E quando fala de conformar, tem outros sentidos a palavra, né? Mas conformar significa se colocar na forma. Agora, quando fala de formatar, você não erra. Isso. Quando você está formatando, você está de fato colocando na forma, né? No padrão. Cristo é o padrão, né? Isso é precioso.
1: Glória a Deus. Bom, o Gabriel vai entrar agora com um vídeo perguntando ao pastor Luiz. Vamos assistir juntos. E na sequência o pastor já o responde, vamos lá.
5: Pastor, graça e paz, tudo bom? Meu nome é Gabriel e eu queria saber, pastor, como lidar, como a Bíblia pode nos ajudar a lidar com o sofrimento, pastor? Essa é a pergunta que eu queria deixar aqui pro senhor.
0: Então, eu não sei se tá embutido no significado dessa pergunta, a ideia do tipo, Deus propõe ou tem uma solução para tudo? Eu imagino que sim. Então, veja, houve solução para o inferno? O inferno é a pior coisa que pode acontecer.
1: Verdade.
0: Houve solução? Houve. Cristo veio e agora se você crê com o coração e confessa com a boca que ele é o Senhor, você é livrado do inferno. Olha que maravilha. Segunda coisa pior, a morte. Então a morte tornou-se o fim? Não. A morte também foi vencida. E então se aquilo que é o pior, né, Deus já te deu, por que ele vai negar o menor? Entende? Esse é o argumento de Paulo em Romanos 8. Aquele que não negou o seu próprio filho, vai negar o quê? Aquele que te deu a maior das bênçãos, qual é a maior? A salvação. Ele vai te negar o quê agora? Vai negar um carro? Vai negar um emprego? Vai negar uma cura? Quer dizer, nada se compara ao que ele te deu já. Então, querido, a palavra de Deus tem sim resposta para todas as suas angústias. E sem querer ser simplista, mas sendo simples, a resposta para tudo está numa pessoa e na obra que ele realizou, Cristo Jesus. Na obra da cruz, ele removeu ou ele venceu as suas maldições todas, perdoou os seus pecados todos, levou sobre si as suas enfermidades todas. Na sua morte e ressurreição, ele liberou o Espírito Santo, o Espírito da vida para dentro de você, te fez uma nova pessoa. Então hoje você é justo aos olhos de Deus, foi liberto de toda culpa, não deveria viver mais debaixo de nenhuma acusação. Então eu não consigo imaginar o que estaria fora disso. Né, o seu relacionamento com o Senhor e a sua compreensão da obra do Calvário é a resposta. Eu vou te dizer isso sem querer, sem pensar que estou exagerando, mas é a resposta para todas as suas angústias.
1: Pastor, ele é jovem, pelo vídeo dá para ver. E aí eu imagino que talvez a angústia dele seja dinheiro. Vamos colocar aqui.
0: Dinheiro.
1: E aí a Bíblia diz: você é próspero, a prosperidade de Deus, bênçãos sem medidas, com portas dos céus estão abertas. E ele diz: mas na minha vida eu não estou vendo. Então, apesar da Bíblia ter respostas, é preciso buscá-las, né, pastor?
0: Então, isso é uma coisa fundamental. Você tem que autorizar o Senhor te abençoar. Pouca gente entende isso. Por que que eu tenho que orar se Deus já sabe o que eu preciso? E Jesus disse isso. Antes que você abra a boca, o Pai já sabe. Nossa. No entanto, o Senhor diz que temos que falar, temos que orar. Por quê? Porque as bênçãos que você recebe, você tem que autorizar Deus te abençoar. Amém. Entende? Então, por isso que você ora. Alguém fala: mas por que que eu preciso de pedir para Deus, né? Autorizar ele agir na minha vida? Porque Deus te deu liberdade de escolha. Então, amém, você tem que usar a sua liberdade de escolha constantemente para dizer: Senhor, eu quero a tua intervenção. Amém. Eu quero a tua mão operando nisso, me ajuda nisso, né? Quando você não faz, gera um problema, gera um paradoxo espiritual, que é o quê? Né? Deus te dá uma bênção e você diz o quê? Nunca quis essa bênção. Nunca quis isso. Entendeu? Nunca pedi isso para Deus. Já ouvi gente falando isso. Entende? Quer dizer, quando você julga ter recebido algo, vira um presente grego, né? Eu nunca pedi isso, agora me deram esse presente, aí você coloca Deus numa posição difícil. Então, Deus é gentleman, o Espírito Santo é gentleman, ele é um cavalheiro, então ele espera a sua solicitação. Então, o Espírito Santo não vai responder perguntas que você não fez. Tá me ouvindo? Se você nunca perguntou, também não vai ouvir a resposta. Tem que perguntar. E também não vai atender pedido que você não fez. É preciso pedir. Pedir e dar-se-vos-á.
2: Pastor Luiz. Pois não, pastor Luiz.
0: Nosso convidado.
2: Nosso convidado.
4: Eu creio também que a questão de pedir e falar cria uma conexão com Deus, porque eu pedi e Deus respondeu. E isso vai gerar mais intimidade, mais conexão. Eu vou conhecer mais a Deus, porque se eu recebo uma coisa e nem orei, pode ter vários motivos por isso, mas se eu orei, se eu falei com Deus, se eu coloquei diante do Senhor e Deus me atendeu naquilo, isso vai gerar uma conexão cada dia mais próximo do Senhor. Então ele quer, eu tenho dois filhos, tenho 7 netos, e eu fico aguardando ver eles me, eu sei que eles precisam de determinadas coisas, mas eles me pedirem, aí vai gerar um relacionamento, um vínculo, porque eu vou lá desde que ele pediu, isso aí gera uma conexão.
0: Na oração do Pai Nosso, Jesus ensinou a orar: pão nosso de cada dia dá-nos hoje. Mas o que que nós gostaríamos realmente? O pão nosso de cada dia dá-nos sem a gente ter que pedir. Ou então, o pão nosso de cada dia dá-nos pro ano. Que eu só volto a falar nesse assunto ano que vem, não é? Mas eu sempre faço isso com as minhas netas. Eu nunca dou tudo de uma vez. Nunca. Por quê? Para forçá-las a vir. E agora mais ainda. Porque quando elas eram pequenininhas, de 3, 4 anos, elas vinham o tempo inteiro. Mas agora, com 10, 12, elas têm as coleguinhas, né? Então a concorrência comigo ficou muito grande. Eu sou só o avô, não sou mais tão divertido, né? Mas tem uma diversão que elas gostam. Então, às vezes elas estão loucas para comprar uma mochila que as colegas estão usando, né? Eu falo: vovô, pode dar. A que dia? Não sei, vem cá pra gente conversar. Entende? Quer dizer, força o relacionamento. Depois eu vou junto comprar, não dou o dinheiro, vou junto, quero que ela participar da escolha. Então esse princípio é o mesmo com Deus. Deus quer que você venha a ele constantemente, pastor, diariamente.
2: Pastor, essa questão, o Gabriel em si aqui, né? Que se Deus tem resposta para todas as angústias dele. O pressuposto aqui é que o Gabriel é jovem. Deus é sensível ao pedido da criança, do jovem ou daquele que é. E o pressuposto aqui é que se ele é jovem, é imaturo ainda, né? Não é formado. Deus é sensível a isso? De que maneira?
0: Então, a Bíblia fala que nós temos que ser como criança. Então, a desvantagem é nossa. Quanto mais velho, mais desvantajoso é
2: pra você. Eles acham, de alguma maneira, são maduros.
0: São maduros. Quanto mais você acha que é maduro, mais você tem problema, porque Jesus diz que tem que ser como criança. Claro que quando ele diz que tem que ser como criança, ele não tá falando que a gente tem que ser infantil. Né? Ele tá dizendo apenas que tem características na criança que todos têm que ter. Não é verdade? Então, uma das críticas da criança é essa: ela não questiona, ela está aberta a receber. Se Jesus chama, ela imediatamente vem, ele pega no colo, ela senta. Ela não fica pensando: não, primeiro eu tenho que vencer todos os pecados, primeiro eu tenho que vencer a carne, primeiro eu tenho que. Ele sempre está colocando condições, ele é complicado. Quanto mais velho, mais complicado, né? A criança não tem complicação. Você falou, você disse, então eu quero.
2: Ela,
0: a criança é assim: você prometeu, pronto.
2: Ela acredita, ela é livre por outro lado, né?
0: Então, na verdade, Deus leva em conta, sim, esse aspecto, pastor Rigonato. Agora, eu tenho visto crianças pequenininhas profetizando, orando, porque o Espírito opera nelas. Mas elas não deixaram de ser criança. Entendeu?
2: É verdade.
0: Não sei se alguém já foi no encontro de criança, mas no domingo de manhã, assim como acontece com os adultos, tem um momento do Espírito Santo. E muitas, se não todas, falam em línguas. E elas estão lá falando em línguas, chorando o rosto, né? E uma orando com a outra. Aí a líder pega e fala: então agora estamos encerrados. O que que elas fazem? Ela sai correndo. Aí você fala: mas elas não estavam sendo cheias do Espírito? Mas o enchimento do Espírito não tem nada a ver com isso. Ela continuou sendo criança. Entendeu? Então, Deus ouve. Jesus disse: as minhas ovelhas ouvem a minha voz. Então, se você é ovelha, você ouve a voz do Senhor. E quem sabe ele não está falando com você agora aqui. Né?
2: Olha, amém. É verdade.
1: Ficou claro que é fácil acreditar na graça quando se é criança, né, pastor Wilson?
4: Não, criança vive 100% na graça, né? Ela não duvida de forma alguma dos seus pais, pede tudo, são os heróis, tem todo o dinheiro. Eu acho que todo mundo aqui já passou por essa experiência. Hoje não tem mais cheque, mas quando o menino era criança, olha. Pai, me compra isso, eu não tenho dinheiro. Não, dá cheque.
2: Faz um cheque.
4: Então, assim, pra ele não, não tem limite do que eu posso fazer pra ele. Nós temos que olhar pra Deus desse
0: jeito.
4: Sabe
0: o que eu fiz esses dias? Dia 30, último de maio, foi aniversário da minha netinha, penúltima. Ela fez, acho que 6 anos. E ela queria, ela não sabia exatamente o que ela queria de presente. Eu falei: não, vou te levar na loja então, vou te dar um presente que você nunca ganhou. Aí ela ficou super surpresa, né? Encantada, o que que seria. Aí quando chegamos na loja de brinquedo, ela falou: qual vai ser o presente? Eu falei: o presente é, você pode escolher o que você quiser. Qualquer presente? Qualquer presente dessa loja é pra você. Ah, e se eu quiser aquela bicicleta, aquele... É seu, você pode escolher.
1: Meu Deus.
0: Você acha que ela ficou na porta falando: isso é pegadinha. Ele tá querendo fazer esse é um teste.
1: Certeza que aquele ali não.
0: Ela saiu correndo, mas ela ficou tão perplexa com as opções que ela demorou a escolher, né? É claro que eu fiz isso porque antes eu olhei os preços dos brinquedos e vi que eu conseguia pagar.
1: Tá cada vez mais difícil fazer isso.
4: Agora, né? Esse rapaz, eu não sei qual que é o significado da palavra angústia para ele, né? Se é uma necessidade, se é um pedido, aí ok, mas se a angústia for realmente algo ali dentro do coração dele, que não traz paz e tudo, eu creio que Jesus, né, é a resposta para tudo, mas nesse caso especificamente, se a angústia é essa, mais ainda, ele precisa desfrutar do Senhor, porque a despeito da gente estar passando necessidade ou da gente querer alguma coisa, angústia não deveria ser um sentimento que caminha conosco. Eu gosto de dar o exemplo de Paulo. Paulo ouviu uma palavra de Deus para ir pregar na Macedônia, pregou, estava ministrando a palavra, expulsou o demônio, e por isso ele foi preso, apanhou, arrebentado, e está lá no cárcere interior com os pés no tronco. Meia-noite, ele estava lá louvando e adorando a Deus. Quer dizer, o contexto era completamente adverso, mas angustiado ele não estava. Angustiado não. Por quê? Ele estava com o Senhor, estava louvando a Deus. Então, se angústia, porventura, é esse sentimento, então, quanto mais intimidade, mais desfrute de Jesus, essa angústia, ela vai desaparecer. Mesmo que, às vezes, o contexto seja diverso. Mas, para o contexto diverso, sempre tem um terremoto esperando quando você está louvando a Deus, ele virá, vai abrir as celas e você vai sair dali, porque Deus está cuidando e protegendo você para tudo.
1: Amém. Glória a Deus. Tem uma pergunta aqui escatológica.
0: Escatológica.
1: O Conrado fez a pergunta e agora eu estendo ao pastor Luiz. Pastor, tem alguns irmãos interpretando o mistério de Mateus 24:36, que diz: mas a respeito daquele dia e hora, ninguém sabe. Como uma justificativa para ignorar qualquer notícia como sinal da volta de Jesus. No entanto, será que esse entendimento realmente está alinhado com a vontade de Deus? o senhor nos deixaria completamente alheios a um tema tão importante, pastor?
0: Bom, claro que não. Em primeiro lugar, você precisa de crer no que a palavra de Deus diz. Se Jesus disse que ninguém sabe o dia e a hora, então ninguém sabe. Então você não deve sair por aí seguindo profetas, pessoas que estão marcando hora ou marcando datas. Você deve imediatamente desacreditar, desconfiar, porque Jesus disse isso explicitamente. Vocês não sabem, né? Esse é um ponto. Mas isso não significa que não tenha sinais. Então, por isso é importante conhecer a palavra de Deus. Então, preste atenção. Vamos falar da volta, propriamente dita, nos ares. Então, tem sinais na Bíblia? Tem. São sete trombetas. Tem, de estrelas vão cair do céu. Os cavaleiros estão andando na terra. Né? A Bíblia fala que vai aparecer um cara chamado falso profeta, que vai dizer que é o Cristo, vai enganar muita gente. Vai aparecer a besta, que vai ser o anticristo, que vai governar, vai ter um governo mundial, vai ter a marca, né? Ele vai fazer uma estátua, a estátua vai falar, quem não adorar vai morrer.
2: Uau.
0: Entendeu? Então.
2: São sinais poderosos.
0: São muitos sinais. O dia que você vê isso, espero que você não veja, o dia que você vê, você sabe que Jesus está vindo nas nuvens.
2: Amém.
0: Agora, por que, pastor, que você espera que eu não veja? Porque a volta do Senhor tem dois momentos. E o primeiro momento é o arrebatamento, é quando ele volta para a igreja. Porque a volta de Jesus nas nuvens não é para a igreja. É a volta para Israel. É o Messias que eles estão esperando. Jesus vai descer no Monte das Oliveiras, vai entrar em Jerusalém. E dali ele vai conosco, seu exército, para a batalha do Armagedom. Então essas coisas todas estão na Bíblia. Agora nós vamos ser arrebatados antes. É assim que nós cremos. Aí você fala, e sinais do arrebatamento? Não tem muitos sinais do arrebatamento, mas tem um que eu creio profundamente, Mateus 24, verso 31, que diz que presta atenção na parábola da figueira. Quando você vê ela com seus ramos dando brotos, né, dando flores e frutos, sabe que está próximo o verão. Então, isso é uma palavra profética. Se refere a quem? A Israel. Durante quase 2000 anos, Israel não existiu. Israel voltou a existir. Por que que Israel tinha que voltar a existir? Porque o Senhor vai voltar para eles. Outra coisa que vai ter que voltar a existir, o templo. Porque Jesus disse em Mateus 24 que o templo vai ser profanado. Mas o templo nem existe ainda. Agora, se você vê falando de construção do templo, você sabe, é a profecia que já está perto de se cumprir.
2: Pastor, no mesmo capítulo que o senhor mencionou, Mateus 24, falando sobre sinais, Jesus falou assim de maneira categórica, né? Portanto, vigiai, porque não sabeis em que dia vem o vosso Senhor. Mas aí ele faz uma interjeição, ele faz assim, mas considerai isto. Se o pai de família soubesse que hora viria o ladrão, aí ele tem aquela explicação. O senhor pode explicar isso para nós, pastor?
0: Então, o que ele está dizendo ali é que ele virá como ladrão. Em hora em que ninguém espera, porque a Bíblia diz isso, né? A lógica é essa. Se o pai de família soubesse a hora, ele já resolveria o problema. Mas ninguém nunca sabe a hora que o ladrão vem. Então, a mesma coisa, Jesus. Só sabemos que vai ser à noite, né? No momento de maior trevas. Essa é a hora que os ladrões agem.
2: E isso você está falando de espiritualmente? É um momento espiritualmente, escuro da história.
0: Espiritualmente. Quanto mais o homem se afasta da fé, no único Deus, mas ele se torna apóstata. É que a apostasia é sempre atribuída a crente. A maior parte das igrejas acredita que a apostasia vai acontecer na igreja. Na minha opinião, a apostasia vai acontecer no mundo. O mundo vai cada vez mais tirar Deus da equação. Já é assim nas escolas, né, universidades, na mídia. Cada vez mais Deus não entra, nem Cristo. Então eles estão apostatando de uma fé, abandonando. E vai chegar ao ponto em que até aqueles que creem serão perseguidos.
2: O esfriamento do amor, esse, o amor de quase todos esfriará por se multiplicar a iniquidade.
0: Exatamente. E o que é a iniquidade? É apostatar-se, é rejeitar a ideia de que há um Deus. Porque se você pelo menos crê que há um Deus, você vai morrer e um dia vai ter que prestar contas diante dele, pelo menos te dá algum temor. Né? Mas quando você crê que a vida é só essa, você é materialista, a vida é só essa, tem que aproveitar ela com o máximo de prazer que eu puder. Então, quem vive assim não ama ninguém. Ele busca só o próprio prazer.
2: Ele fala que se o pai de família tiver acordado, a casa não vai ser arrombada. É o que está vigilante, né, pastor?
0: O vigilante é esse, é o que está atento aos sinais. Uhum. Então, eu acho que faz parte da pergunta do Conrado aqui, é isso, né? A gente deve ficar olhando e analisando se são sinais? Eu acho que deve. Uhum. Né? Eu, por exemplo, acho essa guerra que está acontecendo agora, em que Israel está tentando, e eu creio que vai conseguir, destruir o arsenal nuclear do Irã, eu creio que isso está adiando um pouco o apocalipse. Entendeu? Isso também é profético. Por quê?
2: Adiando? Demorando mais?
0: Eu acho que sim. Por quê? Se o Irã, e isso parece que é fato, estava há poucos meses de conseguir fabricar uma bomba, eu te digo, eles iam jogar essa bomba em Israel. E o que que aconteceria se eles jogassem essa bomba em Israel? Israel iria devolver, porque Israel também tem bomba atômica. Ia devolver, e isso seria o estopim do quê? De uma terceira guerra mundial. Então, eu não tenho a menor dúvida disso. Então, antes de você condenar Israel, saiba, Israel está sendo instrumento de Deus. É graça de Deus. Deus retarda a sua vinda porque ele nos ama. É? Ainda que pareça demorada, é porque ele não quer que ninguém se perda. Perca, é isso que Pedro diz. Então, eu creio que Israel vai conseguir destruir esse plano iraniano, mas não vai impedir para o resto da vida.
1: Sim.
0: O Irã vai continuar existindo, vai ter gente inteligente lá que vai depois conseguir fazer escondido. Então, mais cedo ou mais tarde, isso vai acontecer, né? E esse desencadear de uma possível terceira guerra mundial, isso de fato se encaixa com primeiro que é o segundo cavaleiro, né? Do apocalipse.
2: Da guerra.
0: E porque isso encaixa em muitas coisas que vão acontecer.
1: Uhum.
0: Ok? Então, encare tudo isso como sinal profético, acompanhe o noticiário, não fique alheio.
2: Sim. É o que Jesus falou, né? Olhem para a figueira é Israel, né, pastor? O que está acontecendo com Israel é Deus falando com o mundo inteiro.
4: É, pastor Aloysio, eu creio que há 2000 anos atrás, o pessoal lá de Tessalônica, esperando Jesus voltar, pararam de fazer tudo. Pararam de trabalhar, foi para a igreja, tá ali aguardando, não tem que fazer nada. Eu acho que isso é um extremo. Mas também deixar de olhar os sinais e estar percebendo, continuando a nossa vida, o propósito eterno de Deus, mas atento aos sinais, isso
1: é vigilância.
4: Isso é a vigilância que Jesus disse, que esse é o equilíbrio que todo crente precisa ter. É. Ignorar, eu acho que é um absurdo. Parar a vida por isso também, eu acho que é um absurdo. Mas esse equilíbrio em termos de perceber, está chegando. Deixa eu concluir a obra, deixa eu continuar. Eu preciso terminar aquilo que Deus me deu para fazer, porque está às portas. Isso. Acho que isso é equilibrado.
0: É isso. Então, vamos remir o tempo às portas.
1: A gente até trabalha diferente, né, pastor? O irmão está lá na empresa dele, mas ele diz: isso aqui não é o centro da minha vida. Meu Senhor está voltando.
4: Aleluia. Exatamente.
1: Glória a Deus.
0: Então, tem como se não tivesse.
1: Amém. Nós vamos para um rápido intervalo, então. E no segundo bloco eu já volto com a notícia. Pastor, inclusive, já adiantou aqui, porque nós vamos falar em perspectiva da graça, porque os Estados Unidos está prestes a entrar oficialmente na guerra. Tivemos, inclusive, uma das coletivas, Donald Trump dizendo nem que sim, nem que não, mas a agência Reuters já colocou aqui algumas notícias a respeito da participação oficial na defesa de Israel por parte dos Estados Unidos. E o pastor nos diz a respeito da profecia. Irã está na Bíblia? Elão e algumas passagens que alguns estão citando realmente se referem ao Irã? E a gente volta também com o vídeo do Aldemir perguntando sobre tempos de vozes. É rápido intervalo, a gente já volta.
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1: Estamos de volta com Escola da Graça Cast para você que acompanha no YouTube do Pastor Aloísio, pela Rádio Vim FM de todos os lugares. Vamos então já iniciar o Perspectiva da Graça. Esse é o terceiro bloco, onde nós temos aqui a notícia que a gente já coloca na tela e o Pastor Aloísio comenta na sequência com nossos convidados. Olha só: possível entrada dos Estados Unidos na guerra. Quais os impactos para o mundo e as nuances? O presidente dos Estados Unidos, Donald Trump, deixou antecipadamente uma reunião do G7 para tratar a escalada do conflito entre Israel e Irã. E em Washington, ele já se reuniu com membros do Conselho de Segurança com sinais claros que os Estados Unidos podem se envolver diretamente no confronto. Israel e Irã trocam ataques e anunciaram uma operação contra instalações nucleares iranianas em Teerã, e temos aí também o lançamento de mísseis a Tel Aviv por parte do Irã, com 240 pessoas confirmadas já vitimadas por esse conflito em Israel. O contrário, nós temos 24 vítimas dos ataques de Israel ao Irã, lembrando que são todas pontuais, referentes a localizações militares, que não é o mesmo que se diz dos ataques do Irã a Israel, que são as civis, né? Confirmadamente locais de civis. E existe aí a frase de Donald Trump, está aqui: por enquanto não entramos, mas alertou que a paciência estava chegando ao fim, com a forte possibilidade que os Estados Unidos se envolvam diretamente. Pastor Aloísio, essa escalada e entrada de uma potência global como os Estados Unidos pode trazer ainda mais certeza da volta de Jesus? Estamos às portas?
0: Olha, como eu estou dizendo, já falei anteriormente, na verdade, essa guerra, deveríamos agradecer a Deus, porque Israel está fazendo algo que já os Estados Unidos deveria ter feito há muito tempo, mas não fizeram. Então, os Estados Unidos, na minha opinião, vão se envolver. Por que que eles vão se envolver? Porque pela informação que nós temos, as instalações nucleares, elas estão a 60 metros debaixo de uma montanha. E para atingir um míssil atingir 60 metros debaixo do solo, uma coisa que ainda está fortificada com concreto armado, um míssil comum não consegue. Então, os Estados Unidos têm um míssil de 13 toneladas que ele pode fazer esse serviço.
1: Meu Deus.
0: Mas são 13 toneladas. Então, o único avião que pode carregar é o B-2, que também só os Estados Unidos têm. Então, só eles têm um avião, só eles têm um míssil. Então, se só eles podem destruir isso, eu acredito que eles vão destruir.
1: Sim.
0: Por quê? Porque os Estados Unidos não vão deixar o Irã ter a bomba. Não vão deixar. Isso aí, você pode escrever o que eu estou te dizendo. Não terão. Agora, se isso vai acarretar numa queda do regime iraniano ou não, eu não sei. Hoje, eles estão com essa expectativa. Eu acho também que vamos ter, alguém fala, mas vai ter uma escalada. Sim, porque eu acho que o Irã, o estoque de mísseis está acabando. Então, ele não tem condição de manter uma guerra aérea indefinidamente. Mas Israel tem. Porque Israel tem os Estados Unidos por detrás, que pode fornecer mísseis para eles, né? O Irã não tem ninguém que ele possa comprar. Então,
3: debaixo do embargo, né?
0: Está debaixo do embargo e ainda assim Israel destruiu os lançadores. Muitos lançadores. Então, o que acontece? Destruiu também as antenas de radar. Então, eles não têm capacidade de localizar mais avião ou míssil chegando, né? Eles têm mísseis, mas não têm radar. Então, eu acho que o estoque deles está acabando. Então, quando acabar, eu acho que eles vão partir para fechar o Estreito de Hormuz ali no Golfo Pérsico. Porque isso vai afetar a economia do planeta. Né? Porque 40% do petróleo passa por ali. Mas os Estados Unidos mandaram um porta-avião justamente ali para beira desse estreito.
1: Estrategicamente.
0: Estrategicamente. Né? Então é óbvio que vai ter também guerra nesse lugar. Então você fala, mas aí os Estados Unidos vai impedir de fechar. Não, os navios não passam onde tem guerra, não. Enquanto estiver tendo guerra, o navio fica quieto, porque ele é cheio de petróleo. Uma bomba que cai acaba com tudo. Né, o dono do navio não quer correr risco. Então é óbvio que mesmo os Estados Unidos resistindo, retaliando, nós vamos sentir, a economia vai sentir, mas eu acho que vamos ter um mundo mais seguro depois.
1: Sim. Eu percebi inclusive, pastor, que tiveram mísseis do Irã direcionados a Jerusalém. Aí eu fico pensando, pastor, nós temos ali o Domo da Rocha, né, a mesquita da Cúpula Dourada, na esplanada do templo. Se profeticamente o templo precisa ser reconstruído para que se cumpra a profecia, imagina um míssil desse atingir a mesquita lá, pastor. O que que não ia acontecer?
0: Olha, eu nem sei. Isso é uma coisa que eu já pensei também, né? Nas minhas locubrações. Se destruírem aquele local sagrado muçulmano, o que que pode acontecer? Possivelmente nada a princípio. O que vai acontecer a princípio é porque o dono do terreno é o mesmo, né? É uma organização islâmica. Eles são donos. Israel é um estado de direito. Se você tem escritura, o imóvel é seu, como no Brasil. Então, a bomba destruiu, eles têm direito de reconstruir, né? Mas, e se aparece uma figura, né? Que quer trazer paz para o Oriente Médio, a Bíblia fala desse cara,
1: sabe?
0: E ele autoriza Israel a fazer o seu templo ali, né? E os muçulmanos vão aceitar esse cara como um grande líder, então aí sim você pode ter certeza que você não foi arrebatado ainda, vai ser a qualquer momento.
1: Até um frio na barriga.
0: Então
1: aqui,
0: cada míssil que cai você avalia bem.
3: Pastor, sobre esses sinais, que é a importância da gente observar os acontecimentos, aqui no capítulo 16 do livro de Mateus, o senhor fala, os fariseus e os saduceus, eles pedem para Jesus um sinal. Aqui eu creio que é mais relacionado a ele ser o Cristo, né? Mas ele pega e diz que só vai ter um sinal, que será o sinal de Jonas, mas ele fala, olha, mas vocês sabem que haverá tempestade, porque o céu está vermelho e sombrio, né? Sabeis, na verdade, discernir o aspecto dos céus e não podeis discernir os sinais dos tempos. Então, isso é uma colocação do senhor para que a gente fique atento acontecimentos, concorda?
0: Concordo.
3: É isso que o senhor falou naquele primeiro bloco.
0: Isso, exatamente. Né? Claro que o senhor Jesus, no primeiro momento, está falando da incapacidade deles de perceberem que ele era o rei, que ele chegou, exatamente. Os tempos estavam se cumprindo.
2: Ele era o maior sinal, né? O maior mover da história.
0: Mas quando o senhor faz essa exortação, vale para nós também.
3: Isso.
0: Então, você é capaz de discernir os sinais de chuva, né? Você é capaz de discernir se vai fazer frio ou calor? Então, o senhor fala, e não conseguem discernir sinais dos tempos? Significa que os sinais dos tempos são mais evidentes. São mais evidentes. Olha, irmãos, você tem que olhar tudo isso com muito cuidado. Essa coisa da inteligência artificial, isso foi de repente. Isso tem 2-3 anos.
1: Meu Deus.
0: Entende? A empresa que começou isso, do site EPT, já é hoje, que das maiores do planeta. Sim. Isso em 2-3 anos.
1: A OpenAI.
0: Essa coisa da inteligência artificial.

0: Você pode achar que é algo que não tem nada a ver com as coisas espirituais, mas tem a ver. Por que que tem a ver? Porque por meio disso, o controle que vai existir naquele governo mundial vai ser muito mais fácil.
1: Uhum. É.
0: Entendeu?
2: Sobre os sinais, né? Eu tô aqui pensando sobre essas coisas, os acontecimentos. Eu fico vendo essa situação de homens e mulheres se achando ser cachorro, animais. Agora, com essa história de bebê reborn, tudo isso é um engano na mente das pessoas, que isso, assim, eu acredito que é um sinal das coisas espirituais malignas acontecendo na vida da humanidade.
0: Não tenho a menor dúvida disso.
2: Chegando num ápice para que o Senhor Jesus volte logo, né?
0: Mas
2: o que você acha?
0: Eu falei isso já em alguns programas para trás. Eu acho que tem uma epidemia de loucura.
2: Não é de hoje.
0: Isso já tem anos.
2: Sim, mas
0: e você sabe que outro dia
2: associada a um espírito maligno.
0: Ah, sim, com certeza. Com certeza. Mas do ponto de vista natural é uma loucura. Porque ímpio mais sensato, ele vê aquilo e ele fala, puxa vida. Não é? Mas é porque a mentalidade, vamos dizer assim, politicamente correta, humanista, é de não atribuir mais doença a nada, perdão, pecado a nada.
2: Uhum.
0: Não existe mais pecado.
2: Isso
0: existe doença. Então é o máximo que tem é doença. E mesmo algumas coisas que antes eram consideradas doenças, agora nem doença pode ser chamado mais.
2: Uhum.
0: É uma escolha.
2: Uhum.
0: Entendeu? Então, veja, quando eu fiz psicologia, 30 anos atrás, se alguém chegasse no consultório dizendo que ele é um cachorro, a gente internava ele. Entendeu? Internava na hora. Hoje o cara fala que é um cachorro e dá uma coleira pra ele. Dá uma ração pra ele. Entende? Quer dizer, não existe mais nada. Perdeu-se os valores de tudo. Então, isso é o ápice do engano do diabo.
2: Proliferação do engano, do vírus de engano.
3: Se você internar ele, você pode ser preso.
0: Ixi.
3: Tá colhendo o direito dele de ser cachorro.
0: É, exatamente. Essa é a mentalidade atual, né? Que é o engano maligno.
4: Misericórdia. Tem uma pergunta através de vídeo, pastor. Eu vou colocar agora, que é o Aldemir, ele é líder de célula. Ele faz a pergunta pro pastor. Vamos assistir.
5: Olá, pastor Luiz. Me chamo Aldemir, sou líder de célula. E a minha pergunta é: como neste tempo de muitas vozes, como saber discernir a voz do Espírito Santo?
0: Bom, essa é uma pergunta fundamental. Todo crente honesto e sincero precisa fazê-la, porque, como você mesmo disse, Aldemir, hoje vivemos um tempo de muitas vozes. Então, eu vou te dar alguns critérios para você usar quando estiver ouvindo alguém falando. Primeiro, essa pessoa centraliza Cristo e a obra do Calvário? Porque se ela não centraliza Cristo e a obra do Calvário, não é de Deus, ainda que fale de Deus. Há um tempo atrás, eu estava assistindo um documentário sobre pessoas que fazem milagres, isso no Discovery, pelo mundo afora. Uma pessoa foi entrevistada e ela é capaz de adivinhar, profetizar. E aí o repórter chegou para ela, né? Ela tinha adivinhado que algo ia acontecer, um político ia morrer, e perguntou para ela: o que que você acha de Jesus? E a pessoa falou só coisas boas. Jesus foi um mestre extraordinário, né? Ninguém se compara a ele. Se todo mundo seguisse os seus ensinamentos, o mundo seria um paraíso. Aí você fala: mas essa pessoa está centralizando Cristo? Não, não está. Só centraliza Cristo quem reconhece que ele é o Senhor. Chamar Jesus de mestre não resolve, não salva ninguém. Mas o que diz lá em Romanos 10, verso 9 e 10? Se com a tua boca confessares a Jesus como Senhor, é preciso reconhecer. Mestre não resolve. Médico dos médicos, arquiteto do universo, não resolve. Tem que ser o Senhor, a autoridade suprema, não é? Então, essa pessoa está ensinando, centralizando Cristo e a obra de Cristo. Segunda coisa, essa pessoa crê nas escrituras. Tudo que ela fala, ela respalda de alguma maneira nas escrituras, né? Mas terceiro sinal, ela respalda na nova aliança, porque existem duas alianças, a velha e a nova. Hoje você não pode mais respaldar o seu ensino na velha somente, tem que respaldar na nova, sem contradição, né? Um quarto sinal que eu coloco, essa pessoa que está falando, ele é tido como sendo assim um ungido especial, alguém que é um profeta dos últimos dias.

0: dias ou algo assim, se for, ocorre também desses, entendeu? Então eu tô te dando sinais práticos que você deve observar. E por último, ouça o que esse cara fala da igreja, porque a igreja é aquilo que Jesus está fazendo. Jesus disse lá em Mateus 16, sobre esta pedra edificarei a minha igreja. O que, que ele está fazendo hoje? Edificando a igreja. Então, essa voz que você está ouvindo, está ajudando a edificar ou está demolindo? Entende? Esses são 5 sinais simples que eu consegui enumerar para você aqui agora, mas são extremamente válidos e fáceis de você aplicar.
1: Até porque hoje em dia as pessoas, elas amam, pastor, aquele que tem maior visualização. Então, certo dia alguém me disse assim, ó, você viu já a oração do fulano de tal? Eu falei, não, não conheço. Rapaz, como você não conhece a live dele, dá ao vivo quase 1 milhão de pessoas todos os dias. Eu falei, meu Deus, 1 milhão de pessoas numa live é muita coisa.
0: Numa live?
1: Numa live. E aí, pastor, eu fui entrar no canal, realmente, é uma oração e tem da meia-noite, do meio-dia, tem todas, né? E eu fiquei pensando, mas será que só porque tem muita gente significa que é bom? Porque as pessoas avaliam sempre a notoriedade, né, pastor?
0: Essa coisa de que a voz do povo é a voz de Deus, isso é do demônio. Entende? Não tem isso na Bíblia, a voz do povo é a voz de Deus. Primeiro, Jesus foi crucificado por quê? Quem é que votou? O povo, né? Pilatos falou, quem que vocês querem que morra? Jesus ou Barrabás? Entende? O povo escolheu.
2: Errou feio.
0: Pilatos lavou as mãos. O povo escolheu. Quer dizer, a voz do povo é a voz de Deus? Não é. Uma outra situação também. Você às vezes quer seguir a maioria, porque você pensa, se a maioria está fazendo, porque tem alguma coisa.
1: É o melhor, certo?
0: Não, não é verdade isso. Quando o povo de Israel chegou a Cades Barnea, enviaram 12 espias. 10 voltaram falando coisas negativas. Mas muito, aparentemente, muito lógicas. E 2 creram na promessa de Deus. Você vê, esses 2 já eram minoria. E aí o povo todo creu nos 10. Foi a maioria de espias e o povo. Mas estavam certos?
1: Errado.
0: Quem estava certo só nos os 2. Então essa ideia de que vocês são pequenos, vocês não podem estar certo, porque quem está certo é grande. Não sei se é assim. A Bíblia fala muito remanescente. A Bíblia fala muito do pequeno rebanho. Então é preciso ter cuidado com essa coisa de muito seguidor como critério do que a pessoa está dizendo é válido ou não.
2: É, notoriedade é um risco, né? Você tem que avaliar.
3: E, pastora Luísa, essa pergunta também, eu não sei se a pessoa se referiu às vozes externas, mas eu acho que tem, não sei se ele está se referindo a isso, tem uma questão também que às vezes não é ouvir o que está se falando aí. Eu tô com, às vezes, alguma dificuldade, então eu sou solteiro, conheço alguém, e aí eu fico pensando, tô aí namorado daquela pessoa, tô me afeiçoando, mas será que é a pessoa de Deus ou não? Aí eu oro, tá, será? E aí, como que eu ouço da parte de Deus se é ou não? Então, não é uma coisa muito externa, é uma coisa interna. Caso tenha essa dúvida também, imagina o seguinte, o pastor tá aqui sempre na rádio, aqui, FM, na Via FM, falando. Então, quem é ouvinte dessa rádio, ouve a sua voz, conhece a sua voz. Se pegar mais 10 outros pastores que não fazem parte aqui, que a pessoa não é acostumada, e pôr lá e falar assim, ouça aí, quem que é o pastor Aloysio? Ele vai falar, essa aqui é a voz do pastor Aloysio, porque está acostumado a ouvir a sua voz. Então eu creio que para discernir a voz de Deus, precisa de intimidade com Deus. Porque quanto mais a gente tem intimidade com o Senhor, ora, clama ao Senhor, busca de Deus, se derrama diante do Senhor, a gente começa a ouvir, entender e saber. Isso é Deus que está falando. Aí quando vem uma outra voz, não é uma língua de serpente, qualquer coisa, não, isso não é a voz de Deus, essa não é a voz do Senhor. Por quê? Está acostumado já a ouvir a voz do Senhor. Essa voz, ela tem uma testificação dentro que o Espírito Santo está falando. Então, intimidade é um bom caminho pra gente diferenciar.
0: A Bíblia fala, né, que esse falso profeta vai tentar enganar, se possível,
3: até os eleitos.
0: Os próprios eleitos, se possível. Por que tem essas pessoas possível? Porque não é possível.
3: É.
0: Então você tem toda a razão. Eu não quis usar esse critério, porque ele é muito subjetivo.
3: É.
0: Ele depende do seu testificar, né? De você ouvir e dizer, não, eu tô sentindo que isso não é de Deus. Mas olha, valorize o que você sente.
3: É.
0: Se você sentiu incomodado, tem alguma coisa errada. Mas mesmo que você não tenha sentido nenhum incômodo, siga esses critérios objetivos também, né? Porque você vai ser guardado do erro. As pessoas que você ouve determinam o seu destino eterno. Então é preciso escolher com cuidado. Escolha com cuidado. Entende? Se você resolve me ouvir, eu estou te pregando o evangelho. Você resolve ouvir aquele que está ensinando outro evangelho, vai ter problema.
3: Com certeza.
0: Então, escolha muito quem você vai ouvir, seja na internet, seja na vida pessoal, quem são seus conselheiros. Escolha pessoas que falem para você da parte de Deus.
4: É. Pastor, quando eu tive o câncer naquela época, por causa da doença, então toda hora chegava livros, vários livros para eu ler. Naquele dia, naquela época, eu tomei uma decisão. Eu só iria ler qualquer outro livro depois que eu tivesse lido toda a Bíblia. Não sei que inspiração de Deus maravilhosa foi essa que Deus deu para mim naquele dia. E aí, por que que eu tô falando isso? Porque nós temos a Bíblia. Então, várias vozes estão por aí, mas nós temos que pegar essa voz que nós ouvimos e colocar à luz da palavra de Deus.
0: Confrontar, né? Com a palavra.
4: Confrontar com a palavra escrita, porque daí eu tenho certeza que a pessoa vai ter muito mais condições de ouvir a voz correta, a voz de Deus, a voz do homem de Deus.
0: Né? Amém.
1: Glória a Deus.
2: Essa questão de ouvir, né, pastor Luiz, eu acho que foi uma grande sacada de uma palavra que o senhor falou, né? Eva ouviu errado, ouviu a serpente e foi expulsa, né? E trouxe tragédia, né,
0: exatamente,
2: pastor?
0: Escolheu acreditar na pessoa errada.
2: Isso define, como o senhor falou, o destino eterno da
0: com
2: pessoa.
0: Com certeza.
1: Não é neutro, né? Cuidado, ó, você que fica assistindo tudo aí no YouTube achando que pode ouvir tudo. Vamos finalizar o nosso programa. Olha o tanto que passou rápido, pastor. Nós vamos caminhar para o final com o Pedro Santos lá de Yumas. O Pedro, ele colocou aqui uma piadinha que fizeram. Por isso a gente encaixou no Isso Tem Graça. Olha a piada que fizeram. Pastor, estava entre irmãos da minha igreja e um deles comentou: na Bíblia o povo de Israel ficou 40 anos no deserto até chegar à Terra Prometida. E ele completou: foi porque eles não pediram informação. Ficaram dando volta sem rumo. Na hora todo mundo riu, pastor. Mas depois fiquei pensando: será que isso tem graça mesmo? Porque estamos esquecendo que atrás dessa história tem lições profundas de obediência, paciência e propósito. Ele está certo em brincar com algo tão sério, pastor?
0: Olha, eu achei engraçado.
1: Pois é.
0: Honestamente, eu acho que falta um pouco de bom humor para certos crentes, que eles são tão temerosos que perde o humor, fica um cara chato, um cara difícil de conviver. Né? Você já deve ter ouvido muitas piadinhas falando de Adão e Eva, né? Então tem a piadinha que te pergunta, né? Por que Deus criou primeiro o homem e depois a Eva? Aí você fala que não sabe, a pessoa diz, porque ele não queria ouvir opiniões. Eu acho engraçado. Eu acho engraçado.
1: Certamente teria opinião se Eva viesse primeiro, né?
0: Se você tem esposa, você sabe o que eu estou dizendo. Então, é tudo bem, é uma piada, mas não existe um desprezo para com a palavra de Deus. Né? Se houver esse desprezo, ou aquela coisa do escárnio, porque existem comediantes que são escarnecedores. Outros comediantes não são. Né, eu estava rindo muito da piadinha, não sei se o pastor Rigonato que contou esses dias, eu ri demais, que um homem estava conversando com o outro, e ele falou: você é casado? Sou. Você tem quantos filhos? 3. E aí ele falou: como é que é o nome do primeiro? Ele falou: o primeiro chama Humberto, o segundo chama Dois Berto, e o terceiro, Três Berto. Aí o cara falou: mas como assim? Como é que você coloca uns nomes assim tão estranhos nos seus filhos? E ele falou: não, homenagem ao meu pai, o Zé Roberto. Eu acho isso inocente. É uma brincadeira.
2: Não tem
0: uma
2: piada.
0: Você não consegue rir do negócio desse, você tá com problema. Você tem um problema muito sério.
2: Às vezes não entendeu.
0: Talvez também, né?
4: E ele perguntou se a palavra se tem graça. A própria palavra engraçado tem a palavra graça no meio dela.
0: Só é engraçado se tiver graça. Agora, preste atenção, vamos pensar na piada um pouquinho, né? Será que ela realmente é tão absurda assim? Foi porque eles não pediram informação, por isso ficaram dando voltas. Será que isso não pode ser aplicado na verdade?
4: Pode.
0: Quem é que podia dar informação para eles?
4: Deus,
0: por meio de Moisés. Mas eles quiseram ouvir? Não, diz a Bíblia. Não quiseram ouvir. Porque não quiseram ouvir, então perderam o rumo. Então a piada nem está errada. Então ela não é profana. Agora, eu concordo com você que piadas que escarnecem as coisas de Deus, aí sim, essas são malignas. né? Tem piadas malignas, sim. Tá bom, Pedro Santos? Então, uma piada que eu não gosto, acho muito ruim, é piadas que envolvem imitações de momentos que são momentos especiais das pessoas. Então, por exemplo, ah, você viu como é que a fulana foi no apelo? E aí você pega e imita aquela pessoa. Isso é ruim, porque um belo dia você vai também querer ir no apelo e vai sentir bloqueado. Eu não vou, porque eu pensar o que de mim. Ou pessoas que ficam também imitando oração em língua, né? Então, eu acho até engraçado, mas eu mesmo não faço. Por quê? Porque senão, no dia que ele estiver orando em línguas, a mente dele vai dizer, você também, alguém está zombando de você. Então, é preciso ter cuidado com essas coisas que escarnecem, tá bom? Agora, existem piadas que são inofensivas. É, tenha sabedoria para discerni-las.
1: E aquela do apóstolo, né? Qual foi o apóstolo, o profeta que era analfabeto? Como é que é essa piada?
2: Não. Quem na Bíblia era analfabeto? Como que é, pastor?
1: Ele está empurrando com outra piada.
0: A pergunta era o seguinte, você sabia que Jacó era analfabeto?
1: Ah, sim.
0: Essa é a pergunta. Aí ele vai dizer que não. Aí você vai dizer, porque ele amava Raquel e não lia.
2: Não, é um trocadilho.
0: Bom, você só ri dessa piada se você conhece a Bíblia.
2: É.
0: Raquel teve, oh, perdão, Jacó teve duas mulheres, Raquel e Lia. Mas ele amava Raquel e não Lia.
2: Tá explicado. Eu brinco com outro assim que fala que Iporá, quem conhece Iporá, Goiás, diz que é uma cidade bíblica.
0: É, né?
2: É porque... Né? E porá a mão sobre os enfermos, curarão.
0: Ótimo.
1: Ah, meu Deus.
0: Eu insisto, nós que cremos na graça de Deus, temos que ser as pessoas mais bem-humoradas. Exatamente. E leves. Por quê? Porque a culpa acabou na sua vida. Você não vive debaixo do medo, né? Da punição, da ira de Deus. Você está em paz com Deus. Quem está em paz com Deus, descansado, tem bom humor. Né? Tem bom humor. E a palavra graça, ela tem vários significados. O primordial é favor imerecido. Mas a graça também é aplicada para aquilo que é engraçado, que tem bom humor. Graça é aplicada para beleza, né? Tem aquela moça é graciosa, né? Antigamente, quando perguntava o nome de alguém, perguntava qual é a sua graça.
1: É, é verdade. Isso,
0: agora foi longe, né?
1: É verdade. Qual a sua graça?
3: Tem tempo isso.
0: É. Tem muito tempo.
2: Você pergunta hoje, quase ninguém. O que você está dizendo?
0: Então. A graça tem vários sentidos, mas é importante agradável. Dizer.
4: É agradável.
0: É. É importante dizer que nós precisamos, mais do que outros lá fora, dar um bom testemunho de gente feliz, bem-humorada.
1: Aleluia. Aleluia. E é com esse bom humor que nós vamos caminhando para o final do Escola da Graça Cast. Deixa eu já dizer para você que quer perguntar, tem muita gente que nos aborda. Vou te fazer um convite então. Domingo. Um culto de celebração pela manhã, às 10 horas da manhã, a equipe do Escola da Graça Cast está colhendo muitas perguntas de irmãos que vêm para participar do culto. Então vem assistir o pastor Aloysio presencialmente e participe conosco aqui fazendo perguntas também. Deixa eu começar agradecendo os nossos pastores. Pastor Wilson Oliveira, vou liberar o senhor porque tem uma caravana de 1.800 pessoas nessa Amém. Cidade que vão estar depois voltando a São Paulo. Pastor, obrigado pela presença. Um forte abraço, pastor.
3: Eu que agradeço o privilégio de estar aqui, participar com os irmãos e aprender mais, ouvir mais e aprender mais. Obrigado.
1: Aleluia. Quero agradecer também o pastor Marcos Mota. Um forte abraço, pastor.
4: Eu quero agradecer, né, essa participação. É muita graça de Deus poder estar aqui com os irmãos.
1: Aleluia. Pastor Luiz Rigonato, até o próximo podcast.
2: Até o próximo. Minha imensa gratidão, porque cada programa desse ao lado do pastor Aloysio, hoje com o privilégio da presença especial do pastor Wilson, é sempre uma grande aula.
1: Aleluia.
2: Gratidão imensa.
1: Se alguém, pastor Aloysio, quiser mandar uma pergunta para o senhor, pode mandar lá no inbox do Instagram, né, pastor, também?
0: Eu mesmo não olho o Instagram, não, mas tem equipe aqui da igreja que olha, você vai ter que lembrá-los, né, que precisa de me avisar. Mas você sabe, eu lembrei aqui de uma outra coisa, esse programa ele é espontâneo, as pessoas, você pode pensar que a gente programou, mas é tudo muito espontâneo. E eu estava falando dos vários significados da palavra graça, mas esqueci de um fundamental,
1: Sim.
0: que é gratidão. A Bíblia fala que são ações de graças, né? Então, essa coisa de ações de graça significa o seguinte, quanto mais você conhece a graça, mais grato você é. Amém. Então, é assim que em espanhol, né, em italiano, obrigado é graças, gracias, né? Então, porque é uma palavra, os antigos entenderam, que é o princípio que envolve todas as áreas da nossa vida.
3: Amém.
1: Aleluia, amém. Meu Deus do céu. Pastor, tá uma palavra todinha o que o senhor acabou de falar sobre graça. Pastor Aloysio, um forte abraço. Foi uma honra estarmos uma hora com o senhor aqui. Semana que vem, quarta-feira, nos encontramos. Pastor, forte abraço.
0: Um abraço a todos e continuem conectados conosco. Venha ouvir mais do Evangelho da Graça.
1: Aleluia. Quarta-feira que vem, de volta aqui. Não perca.
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21: Boa tarde para você, meu querido, minha querida ouvintes aqui da rádio Vinha FM. Estamos começando mais um Futebol na Mesa. Tudo sobre esse esporte maravilhoso, você acompanha aqui com meu amigo, comigo e com meu amigo Edinaldo Maurício. Boa tarde, Edinaldo.
22: Boa tarde, Igor. Boa tarde, Gessé. Boa tarde ao ouvinte da Vinha. Vamos lá.
21: Mais um dia e ontem nós tivemos aí um acontecimento, né, que movimentou as redes sociais. Memphis Depay não será mais jogador do Corinthians. Decidiu não fazer a renovação que já vinha sendo bem caminhada, né? Já tinha algumas semanas que estava sendo negociado, já era da expectativa do torcedor que o Memphis inclusive jogasse o jogo de amanhã contra o Rosário Central pela Libertadores, mas a diretoria decidiu, por questões financeiras, não continuar com a negociação. Teve declaração aqui polêmica do Memphis, né, que falou aí que vai, que deu a entender que vai acionar a justiça para receber a dívida que passa de 40 milhões que o Corinthians tem com ele. E já tem até clube brasileiro, né, tem rumores aí que clubes brasileiros estão interessados no jogador do Corinthians. E eu quero saber de você, Edinaldo, o que você achou aí dessa decisão da diretoria, se você achou que a diretoria acertou em não renovar com o Memphis, e o que a gente pode esperar aí, né, do Corinthians agora sem esse jogador, que era o camisa 10 do time, né, e um jogador importante pro clube.
22: Ô Igor, é o seguinte, para o Corinthians, o Memphis, ele vai fazer falta, ele bem fisicamente, bem tecnicamente, coisa que não estava rendendo nesses últimos meses antes da Copa do Mundo. É, o Memphis, quando entrou em campo, entrou arrastando. É, mas para a situação momentânea que o clube vive, não tem dinheiro, uma dívida enorme. É, se é somente o salário do Memphis, legal, beleza. Onde 3 milhões e meio, tem clube que paga 3 para jogador também, assim,
21: o Gabigol ganha 3 milhões, né?
22: Cada caso é um caso. Quem assinou lá para ele deveria ter analisado. É, o Stabile, que é o presidente, o Osmar Stabile, que é o presidente do Corinthians atual, ele vai até o final do ano. No final do ano tem eleição. O Corinthians é um embrólio danado, problema na justiça. Tem hora que o presidente do conselho não tá, aí a justiça manda ele voltar, aí o presidente não tá, aí manda. Então, assim, a situação no Corinthians não está uma situação fácil de lidar, é uma situação muito complicada. se assume esse compromisso com o Memphis agora, vai cumprir como? Não tem dinheiro, pô. Entendeu? Pagou agora o mês de julho. Foi semana passada que pagou. Falta o caro, não é o salário que o jogador tem, caro é o direito de imagem. Então, assim, para o bem do Corinthians, para a sobrevivência do Corinthians, até quando? Foi uma boa negociação não renovar com o Memphis. Porque as regalias, aquelas observações que tem num contrato quando você assina, vai lá e compra uma geladeira. Eles falam, vamos comprar aqui, você paga mais tanto para ter uma garantia estendida. E lá tem um monte de negocinho no contrato que às vezes você passa em branco e não observa. Então é o contrato do Memphis. Se atingir a meta de assistência de gol, ganha um valor. Se ele marcar tantos gols numa competição, é outro valor. E aí vai agregando. Esse agregamento, se renova com o Corinthians hoje, quebraria ele no final do ano. Mais do que está quebrado, aumentaria. Então, aquele ditado. Para o bem do Corinthians, foi, na minha opinião, muito bem não ter renovado com ele. Mas você disse lá atrás, no ano passado, que ele veio. Foi o ano passado.
2: 2024.
22: Ele chegou em 2024. Foi mesmo. 2024, que foi. Ele salvou o Corinthians de uma situação de rebaixamento. Naquele momento que o Memphis chegou, juntamente com alguns jogadores que chegaram com ele, até que chegou o venezuelano, que nem foi apresentado. O Kylian Martínez, na época, não foi apresentado. Então, assim, esses jogadores tiraram o Corinthians de uma situação de rebaixamento. O ano passado foi campeão paulista. O ano passado. Então, assim, numa somatória, o Memphis, a porcentagem dele foi boa. Tirou o time de uma situação de rebaixamento. Foi campeão paulista. Foi campeão da Copa do Brasil. Mas o percentual, ou a porcentagem que vai para ele após cada conquista, aí não tem clube que aguente. Quem for contratar ele aqui no Brasil tem que estar ciente disso, a não ser que para outros clubes aqui no Brasil ele abra mão dessas porcentagens que tem após algumas conquistas. Marcou 10 gols, é 1 milhão. Deu 3 assistências, mais 1 milhão, e aí vai 1 milhão. Milhão, milhão, milhão, quando vê que não, tá devendo aí 40 milhões para o Memphis e tem que pagar. Assinaram com ele.
2: Eu acho também que foi uma decisão acertada da diretoria, porque chega um momento que a gente tem que analisar e falar assim, cara, não tem dinheiro. Não adianta a gente aumentar o bolo da dívida e jogar para a gestão seguinte. Né? E o Corinthians já tem uma dívida muito grande. E assim,
22: o Corinthians precisa contratar, o Igor. O Corinthians tem que contratar agora está sem o Yuri Alberto. Amanhã vai entrar em campo, provavelmente com o Pedro Raul, que com o Diniz, em duas partidas, marcou já 2 gols agora nessa. Né? Então, assim, o Pedro Raul vai ser a solução no ataque do Corinthians. Quer dizer, a que ponto nós chegamos? Tem confiança nele? Não tem nenhuma. No Raul, nenhuma confiança. Ele pode chegar amanhã lá e marcar 3 gols? Pode. Mas hoje a confiança nele é 0.
2: É isso aí. E assim, é aquela coisa, né? O Memphis Depay, como você bem disse, ele foi um jogador importante porque ele calhou de entrar num time que foi campeão. Então o Corinthians desde 2018, 2017 não ganhava nada. Aí o Memphis chegou, salvou o Corinthians do rebaixamento, né? Fez parte daquele processo de boas vitórias, que inclusive classificou o time para Libertadores. Foi campeão paulista, né? Inclusive em cima do seu rival Palmeiras. Conseguiu ganhar a Copa do Brasil. Só que a gente não tem garantia que o Corinthians vai continuar ganhando títulos. Né? E quando você não ganha nenhum título, o seu faturamento é outro. Né? A sua marca fica mais baixa, etc. O Memphis Depay, nesse ano de 2026, ele não conseguiu... Eu não me lembro de um bom jogo que ele fez pelo Corinthians. Porque ele vem sofrendo com lesões, se preparando para a Copa do Mundo. Então, isso mostra também uma falta de comprometimento. Ele foi
22: machucado também para a Copa do Mundo.
2: Foi machucado para a Copa do Mundo, mas a gente via que, muitas vezes, ele não podia jogar pelo Corinthians. E aí, ele ia com a delegação para a Holanda, enfim... Então, assim, a gente percebe que é um jogador que não priorizava o clube, que paga o salário dele.
21: né? Então, e é um jogador que já está mais velho, não jogou nada na Copa do Mundo. Então, assim, eu acho que é um tiro no pé você pagar uma folha salarial tão larga, com todos os benefícios, inclusive ceder a Neoquímica Arena pra fazer show. Eu nunca vi isso na minha vida, né? Um jogador ter tanto poder assim sobre um clube. Então, eu acho que...
22: Assim, te interrompendo, Igor, o Corinthians, ele é maior do que qualquer jogador. Assim, na minha visão, o Marcelinho Carioca foi um grande jogador. O Ronaldo Giovanelli, pra mim, foi um grande goleiro no Corinthians. E na minha opinião, o Cássio pra você é o maior goleiro. Não, pra mim é o Ronaldo Giovanelli. Por quê? Ele foi campeão e ele veio das divisões de base do Corinthians. Então, assim, pegou muito quando, na época dele, ele tem um bom senso, na opinião do Ronaldo, fala que foi o Cássio, mas na minha opinião, para mim o Ronaldo é o maior goleiro da história do Corinthians. Não é porque o Cássio saiu, eu falo pela questão da formação do Ronaldo e com o time, os times que o Ronaldo foi campeão brasileiro de 90, esse time aí passava no teste. Mal de 95, por exemplo, depois foi campeão paulista, mal de 95, que é o da Copa do Brasil, foi um time assim, mas muito não é fraco, mas é um time muito limitado, o time de 95 campeão. Então, na minha visão, o Ronaldo fez na minha opinião, na história, o Ronaldo também foi o maior goleiro do Corinthians. É claro que o Cássio conquistou muito mais, foi o Mundial, foi Libertadores, coisa que com o Ronaldo o Corinthians não foi. Mas, assim, esses jogadores que passaram, Ronaldo, fenômeno, teve a sua história no Corinthians, mas, nem o Ronaldo teve tanto privilégio como ia dar nesse contrato, ainda mais, né? Ele já tinha um privilégio, muitos privilégios, ainda mais para o Memphis Depay. Foi muito bom o período em que ele esteve. Ele identificou com a torcida, identificou com o time. Dentro do clube, ele é aquele jogador amigável do porteiro, a zeladora, a tia da Copa. Então, assim, é um jogador que agrega ao elenco. Pra equipe, né? Mas nessas condições de contrato, aí complica e aí não há clube que sustente uma longevidade num contrato desse, porque realmente, de fato, assim, o time não é campeão, mas ele fez uma boa assistência, aí tem que pagar. O time não é campeão, mas ele marcou tantos gols, mas tá no contrato, então tem que pagar. Então, assim, é complicado.
21: É complicado, e você falou uma coisa importante: nenhum jogador deve se colocar acima da instituição. O clube tem que ser maior que treinador.
22: Nesse caso, ele ia
21: tem
22: ser.
21: Tem que ser maior que jogador, tem que ser maior que tudo. E o jogador, ele sempre gosta de jogar pra torcida, falando que sempre respeitou o clube. Mas se de fato fosse um torcedor do clube, se de fato respeitasse, ele não ia se colocar acima da instituição, né?
22: Isso é balela, né?
21: Isso aí é só pra passar pano pra torcida, né?
22: Claro.
21: Mas fato é que não continua. E Memphis falou, olha... Ele falou que não queria que essa situação estivesse acontecendo, que sempre respeitou o clube, jogou para a diretoria, falou que a diretoria não honrou com compromisso, não honrou com o acordo, né, que estava em vigor. E olha o que ele diz: agora sou forçado a reagir com firmeza para preservar meus interesses. Ou seja, vou colocar o Corinthians na justiça, mais um processo aí na conta do Corinthians, que inclusive o staff do Memphis já tinha falado, né, que se não renovasse, ia querer receber à vista tudo que tinha a ver, que dá mais de 40 milhões de reais. E aí a gente aguarda aí pra ver o que vai acontecer. Existem rumores de que quatro times já teriam interesse, já teriam sondado o staff do jogador. A gente não tem essa confirmação de quais times seriam. Então, a gente não sabe também a veracidade disso, mas existe esse rumor aí rolando também nas redes sociais. E ontem nós tivemos aí, né, jogos importantes pela Libertadores e pela Sul-Americana. Ontem, então, Fluminense enfrentou o Independiente Rivadavia e saiu um empate, aí um jogo muito fraco, assim, ofensivamente, né? Ruim de assistir, sem grandes chances. O Fluminense é impressionante, assim, a limitação ofensiva que eles têm para definir a jogada. Você vê que ele toca a bola, tem o volume de jogo, sabe triangular jogadas, mas não tem um jogador para fazer gol, não tem um fazedor de gol. O Hulk não tá conseguindo, o Germancano que entrou não consegue. Canóbio também não estava numa partida inspirada, né? E o Fluminense com mais um empate sem gols. O jogo terminou 0-0 e o Independente Rivadavia vai decidir aí esse jogo de volta na sua casa. E aí, o que você acha, Ginaldo? Você acha que o Fluminense ele vai chegar como favorito lá na, não sei se é na Argentina, que o Independente Rivadavia joga, né? Mas o que você acha que pode aguardar aí para esse jogo de volta?
22: Ô, Igor, ontem a gente falava aqui que o Fluminense ele tinha que vencer o jogo se ele estava pensando em sair da crise em que ele está entrando cada vez mais. O Fluminense, ele... ontem assistindo alguns momentos do jogo, principalmente no primeiro tempo, cara, eu fiquei assim preocupado. O Hulk tá que nem Sansão, ele perdeu a força, ele não consegue chutar no gol, cara. Ele deu um chute.
21: A bola espana, né?
22: No lugar dela ir pra linha de fundo, ela foi pra lateral, velho. E ele tava de frente com o gol. Só ele, o goleiro e o gol, é só fazer. Então, assim, mostra uma preocupação por parte do Fluminense. Resolver lá é só se levar pro empate novamente, e nos pênaltis depender mais muito do Fábio, porque eu na minha opinião não acredito que o Fluminense vai passar, não. E eu falei assim, se pensa em passar, teria que vencer o jogo ontem, e não venceu, e era tudo que o Independente queria,
21: segurar
22: o resultado, o sino mínimo sai daqui 1-0, saiu com empate. Então, na opinião dos argentinos, saíram no lucro.
21: A gente vê que o Fluminense ele consegue ali ter até uma saída de bola boa, consegue ter volume de jogo,
22: mas não resume, não define. Né? Não define.
21: O John Kennedy tá machucado, né? Que é um cara que tava fazendo os gols, tava salvando o Fluminense nessa fase ruim, tá machucado, e o Hulk, o Germancano e os outros jogadores não têm conseguido aí ter esse volume ofensivo, cara, e transformar isso
22: em gol. É um time muito envelhecido, né? Tem muito. Um Cano. Tem o Hulk,
21: o Ganso,
22: tem o Soteldo,
21: Soteldo,
22: o Xavier, que também não é novo, o Thiago Silva, o vovô de todos, que é o Fábio. Mas o Fábio resolve, o cara tá pegando muito, ainda pega muito, né, cara?
21: Verdade.
22: Um cara com 40 e tantos anos, pegar o que ele tá pegando é brincadeira.
21: Absurdo.
22: É, pega muito. Então, assim, mostra que quando você tem muita experiência e muita estrela nessa experiência, ou pelo menos alguns acham que são estrelas, não sai do lugar, fica patinando, e é o que está acontecendo com o Fluminense. Fluminense, sim. Ontem eu vi um lance do Hulk lá, falei, cara, tá, pé de boneca é melhor. E aí, enfim, eu preocupado, na minha opinião, o Fluminense não passa lá.
21: Vamos ver, né? A gente vai guardar aí o jogo de volta. E também nós tivemos um resultado muito importante pro time brasileiro, que também vem numa fase ruim, e ontem conseguiu um grande resultado fora de casa, que foi o São Paulo, na Sul-Americana, que enfrentou o Bolívar lá na cidade de La Paz, com mais de 1.000 metros acima do nível do mar, e conseguiu um empate com 1-1. Saiu na frente, inclusive, com o gol do Arboleda, né? E tomou um gol, que foi inclusive um golaço do time do Bolívar, e consegue aí garantir um empate. E assim, a gente pode dizer historicamente, pegando o histórico dos confrontos do Bolívar aqui no Brasil, que é um jogo que tá muito fácil pro São Paulo, porque o Bolívar jogou 20 vezes aqui contra os times brasileiros, venceu só um jogo, empatou 1 e perdeu 18 jogos. Então não é possível que o São Paulo vai conseguir mais esse feito de ser eliminado na sua casa pelo time do Bolívar, né?
22: Mas pelo que o andar da carruagem, pelo o que o São Paulo está apresentando, sim. Mas o São Paulo estava com o placar a seu favor, né, vencendo, terminou o primeiro tempo vencendo o jogo por 1-0, veio o segundo tempo, e aí assim mostrou a dificuldade também da altitude lá. Mas o time do São Paulo não inspira, é um time que não está inspirando confiança para o torcedor, né? Ele bate muita cabeça, um time que não propõe o jogo. Você vê que se acharam o primeiro gol lá contra o Bolívar, e depois, cara, no segundo tempo praticamente só deu o Bolívar, né? Então assim, e o São Paulo não tem um elenco assim. Agora, é claro, jogando em casa com a sua torcida no Morumbi, né, o São Paulo conhece os atalhos do campo do Morumbi mais do que ninguém, até porque é o seu campo, a sua casa. Então assim, o São Paulo tem que fazer o papel e o dever de casa e vencer. Mas se entrar de salto alto, talvez mas o time do Bolívar, cara, não aspira também assim, não é um time que para impor respeito ao São Paulo. Não é, cara. Né? Mas é o problema é que a crise que o São Paulo enfrenta é muito grande e isso atrapalha bastante o elenco dentro de campo.
21: É, vamos ver aí, vamos. Mas o São Paulo faz uma grande.
22: Ele sabe,
21: né? Um grande placar, tendo em vista a altitude, né? Inclusive a gente viu no segundo tempo que o time tava muito cansado,
22: muito, assim,
21: nitidamente, que o time claro. Não tava conseguindo mais. E hoje nós temos aí também, né? Copas movimentadas, tanto Libertadores quanto Sul-Americana, né? Pela Libertadores, o Palmeiras enfrenta o Cerro Porteño lá no Nubank Park, antigo Allianz Park, na sua casa. Cerro Porteño que inclusive venceu o Palmeiras. No Allianz, né? Venceu o Palmeiras na sua casa ali na fase de grupos, ganhou de 1-0 com o gol do Pablo Verrete, ex-Vasco, e hoje tenta, né, de novo enfrentar essa equipe do Palmeiras. Palmeiras que vai ter esse desafio pela frente. O time do Cerro Porteño não é um time muito bom, né? Times paraguaios em si não são times hoje que estão em grandes fases, mas é um time que soube jogar contra o Palmeiras do Abel, né, na sua fora de casa e conseguiu o resultado. E hoje a gente Vamos esperar aí o que nos aguarda esse jogo de ida.
22: E vem fechadinho, né?
21: É.
22: Vem pra não tomar gol.
21: Provavelmente vai ser isso. Vai fechar a casa ali, vai tentar buscar um contra-ataque ou outro, mas eu acho que eles estão... assim como você falou da equipe do Rivadavia, eu acho que hoje o Cerro Porteño vai jogar pelo empate pra garantir o resultado, pra tentar resolver ali na sua casa no jogo de volta, né? E também vamos ter aí um grande clássico brasileiro, né? Cruzeiro e Flamengo. Jogo que vai acontecer lá em Belo Horizonte, no Mineirão. Equipe do Cruzeiro, que a gente tem muitas polêmicas dentro desse confronto, né? Então tem o caso do Leonardo Jardim, que era treinador do Cruzeiro e falou que não iria mais ser treinador de futebol, saiu sem pagar nenhuma multa e foi treinar o Flamengo pouco tempo depois. A gente tem também o caso do Gerson, que era ídolo do Flamengo e hoje joga no Cruzeiro, né? Inclusive já acionou o Flamengo na justiça também por alguns valores ali que ele considera que ele precisava receber. A gente tem aí o Flamengo que quis comprar o Caio Jorge, né? E o Pedrinho falou que não estava precisando daquele troco, que era uns 30 milhões de euros. Então são muitas histórias dentro do mesmo jogo que promete ser um grande confronto hoje. E eu não consigo estabelecer um favorito, né? Porque a gente vê que o Flamengo desde 2019 é um gigante do futebol brasileiro, né? Um time que compete por tudo. E o Cruzeiro vem numa boa fase, mas é mais recente, né? Mas tem tudo aí para ser um grandíssimo jogo. E pela Sul-Americana a gente tem Bragantino e Atlético Mineiro, jogo que vai acontecer lá em Bragança Paulista, também pelas oitavas de final da Sul-Americana. E aí, Edinaldo, quero saber de você os palpites pros jogos de hoje. Em relação ao Palmeiras e Cerro, você acha que o Palmeiras consegue vencer? Você acha que o Cerro Porteño pode complicar a vida do Palmeiras? O que você me diz desse jogo?
22: Não, eu seria incoerente falar que o Cerro Porteño é favorito contra o Palmeiras, é porque eu tenho falado sempre aqui que o Palmeiras ele é favorito em qualquer competição que ele entra aqui no Sul-Americano. E pela Libertadores não vai ser diferente. Mas é claro que não vai ser tão fácil como a torcida pensa e imagina, até pelo fato de ser um clube do Paraguai. Mas o Palmeiras, para mim, é favorito, passa. Ele passa de fase para as quartas de finais.
21: Entendi.
22: Agora, placar não foi isso, cara.
21: Mas você acha que hoje o Palmeiras vence?
22: Vence, velho.
21: Então hoje vai dar Palmeiras. E Cruzeiro e Flamengo, hein?
22: Aí é uma parada difícil, mas muito. O Cruzeiro não pode entrar de salto alto, porque se entrar, o Léo Jardim, o Igor, eu acho que ele não tem colocado o Flamengo, o sistema de jogo do Léo Jardim não é o sistema de jogo do Flamengo, que o Léo Jardim ele joga por uma bola, ele é mais retroativo, ele retrocede mais o esquema de jogo do Léo Jardim. No Cruzeiro deu certo, no Flamengo ele tá tentando e tá patinando muito. Então assim, se o Flamengo não abrir o olho, o Cruzeiro vence esse jogo hoje. Pra mim, vai ser um jogo que, na minha opinião, pode ser empate.
21: E o Bragantino e Atlético Mineiro?
22: O Atlético Mineiro, pra mim, é favorito nesse jogo pela Sul-Americana.
21: Entendi. Eu também hoje acho que o Palmeiras vence. Eu apostaria no empate do Flamengo e Cruzeiro. Né, Flamengo e Cruzeiro também, eu acho que vai dar ali 1-1. Tem cara de jogo de 1-1, um jogo de ida, para levar a decisão lá pro Maracanã. E Atlético Mineiro e Bragantino, eu vou colocar aí também um empate. Então, ouvintes, amanhã a gente traz tudo sobre esses jogos de hoje, também sobre o mercado da bola, todas as notícias do futebol, você acompanha aqui comigo e com o Edinaldo no Futebol na Mesa. A gente vai ficando por aqui, desejo para você uma ótima tarde, que Deus te abençoe. Até mais, ouvintes, e até mais, Edinaldo.
22: Até mais, Igor, um abraço, ouvinte Tavinha, e amanhã estaremos de volta aqui, se o senhor assim nos permitir.
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3: Muito boa tarde, são 2:35, a alegria está no ar, como é bom, gente, começar a tarde com a sua companhia. Vocês também gostam? Eu amo estar com vocês, como eu me hoje eu tô toda arrumada, hein, gente? Vim aqui, ó, toda bonita para estar com vocês. Eu sei que vocês ouvem a minha voz, mas se você também deseja nos conhecer, acesse lá o Instagram da Rádio Vinha FM e me siga também no meu Instagram, Jéssica CR Zanatta. E, gente, hoje é quarta-feira! Que Deus abençoe a sua quarta-feira. Hoje é o melhor dia. Hoje é o dia que Deus fez para você, que fez para mim. Então, vamos nos alegrar nele. Eu abençoo a sua quarta-feira, eu abençoo você que tá no seu trabalho, na sua casa, você que tá aí nos afazeres, abençoo a Maria que já fez nosso cafezinho, hein, Maria? Maravilhosa, tá aqui nos nossos estúdios. Eu abençoo a sua vida, você que tá indo, vindo, levando, no médico, no hospital, você é abençoado. Então hoje, olha só, estamos em 21 dias transmitindo graça. Hoje, eu gostei tanto do desafio, mas tanto, que eu tô assim apaixonada nesse nosso jejum, não sei. Eu sei que vocês ouvintes estão nos acompanhando, sabem que a videira está nesse jejum, mas você também, ouvinte, é meu convidado. Faça as confissões, daqui a pouco vamos ter confissão da palavra, vamos ter o versículo do dia e vamos agora já lançar o desafio. E lembrando que para você concorrer à nossa corrida, que vai acontecer no sábado, você precisa mandar seu nome completo e responder e participar da nossa enquete. E é o seguinte, hoje vai ser muito fácil, porque hoje, então, é o dia de espalhar elogios aqui no ar. Não é só alegria, mas muito elogio. Então, eu quero que você mande um áudio de até um minutinho respondendo o seguinte: eu quero elogiar, tananã, porque ela é muito ou ele é muito. Qual que é o seu elogio? Lembrando que não vale ali aparência, tá bem vestida, bonita, mas é sobre característica, sobre a individualidade dessa pessoa. Então, às vezes por uma fase difícil que ela passou e como ela venceu, sobre como ela lida com as pressões, sobre o seu líder, um amigo, sua esposa, seus filhos, quem você quer elogiar? Mande esse elogio, gente, não perca essa oportunidade. Mande esse elogio que eu vou aqui soltar no ar pra vocês, tá bom? E olha só, muita gente mandando aqui. Oi, oi, Francisca! Deus abençoe você também, Jéssica. Você é especial nas nossas tardes. Ah, gente, assim, eu me apaixono por vocês. Eu tenho os melhores ouvintes, sim. Vocês são os melhores e ponto. Beijinho, tá, Francisca? Estamos juntas a tarde toda. Então vamos de música, porque nós já vamos abrir esse bloco assim, ó, levando alegria, poder de Deus, levando muita presença do Senhor onde você estiver. E hoje vai abrir aqui o nosso programa Aline Barros com a música Tem Que Haver Mais. Então declare isso hoje aí na sua casa, onde você estiver, no seu carro, por onde você estiver agora. Declare isso: Senhor, tá muito mais liberado pra mim. E fica comigo que já já tô de volta.

0: São 2:49. Você ouviu First Frank, Yo Is Better, F-Hop Music, Tu És, Aline Barros, Tem Que Haver Mais. Que bloco, hein? Só música boa pra alegrar a sua tarde. Como é bom ter a sua companhia. Obrigada por você abrir a porta da sua casa, da sua empresa. E, gente, hoje é dia de elogio. Elogio está no ar. Quem você quer elogiar hoje? Mande pra nós aqui. Jéssica, eu quero elogiar meu marido, minha filha, minha líder, minha amiga. Aonde quer que ela esteja, mande um elogio no 62 99997-2005. 62 99997-2005. E detalhe, tá? Eu que respondo vocês. Eu tô aqui atenta no nosso WhatsApp, atenta aqui na nossa programação e quero soltar o áudio de vocês. Lembrando que mande o nome completo, eu quero concorrer, quero ganhar a corrida que você vai levar. No fim do dia, gente, aquele que pede, recebe. Mas responda a nossa enquete, o nosso elogio, hein? É oportunidade. E vamos lá, então, que eu tava aqui conversando com o Alex. E não sei se você sabe, ouvinte, mas um colchão inadequado pode interferir diretamente na qualidade do seu sono, no conforto e até nas suas dores ao acordar. Às vezes você tá aí acordando mal, sabe? Ruim das costas. Estudos demonstram que a superfície onde nós dormimos influencia a qualidade do sono e o alinhamento da coluna. E tem mais, hein, gente? Em média, um colchão costuma ter vida útil de aproximadamente de 7 a 10 anos. E é claro que hoje o Alex veio trazer informações importantes de como a gente pode identificar se o meu ou seu colchão precisa ser trocado. Muito boa tarde, Alex. Seja bem-vindo no Alegria na Vinha.
1: Boa tarde, Jéssica Zanata.
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0: 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E já, depois do nosso bloco comercial, você vai acompanhar a palavra do pastor Naor Pedrosa, a glória dos filhos de Deus. E já volto com muita música, participação e interação de vocês. Mande pra mim que eu tô aqui ligadinha.
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12: Então, a esperança da glória é o seguinte: eu acordo de manhã e o diabo fala para mim, hoje o dia não vai ser bom. Hoje o dia não sei o quê. A crise está não sei o quê. Meu patrão disse que quer conversar comigo. Mas aí você lembra. Mas eu estou esperando na esperança da glória. Eu estou aguardando e vou começar o dia com a forte convicção de que Deus vai falar coisas boas a meu respeito. E Ele é mais poderoso que o toque de mito, porque o toque tem que tocar, Ele só precisa falar. E tudo que Ele fala de bom a meu respeito acontece. E porque eu estou em Cristo, e sobre Cristo Ele só pode falar coisas boas, poderosas e cheias de vida. Então eu tenho a esperança e a firme convicção, a certeza de que hoje é mais um dia que Deus vai me encher de palavras boas a meu respeito e poderosas, porque eu estou em Cristo. Então não tem jeito do meu dia ser mal. O que vai acontecer com uma pessoa dessa? Vai ter fé para começar o dia, é ou não é? Mas o problema é que o diabo, todas as vezes que você fala mal de alguém, você tira a glória dela. Mas quando você fala bem, você dá glória. O Senhor só fala bem a seu respeito. Ah, porque você é perfeito? Não, porque você está em Cristo. Porque não tem defeito? Não, você tem defeito, mas Cristo não tem. E Ele vê Cristo em você. Por isso Ele fala palavras de vida que te transformam a seu respeito. Quem está me entendendo, diga amém. Quando você entende isso, você tem essa forte expectativa, essa esperança, essa expectativa de forte convicção da opinião positiva de Deus a seu respeito. Normalmente, quando a gente falha com outras pessoas, nós pensamos que agora elas não vão ter mais uma boa opinião a nosso respeito. Elas até tinham uma opinião positiva, mas aí quando você erra com elas, qual que é o seu pensamento? Ah, eu acho que agora ele mudou a meu respeito. Tem gente que fala isso, fulano mudou comigo, não é? É por quê? É porque eu pisei na bola com ele. Com os homens, muitas vezes é assim mesmo, eles tinham uma boa opinião sobre você, mas você pisou na bola, agora esse irmão não é mais o que eu pensava que ele era, ele perde. Mas esse é o problema, olha para cá. Porque você pensa que com Deus é assim também. Você está indo bem, você está na célula, você está na luz, você está na comunhão, você vai no culto, você é dizimista, você ora, você pensa, Deus está pensando bem de mim. Você está enganado? Porque se fosse confiar nisso, Deus não poderia pensar bem de você, porque a melhor das nossas obras é um trapo de imundícia. Mas aí você de repente peca, você faz o que não devia, porque todos nós fazemos coisas erradas. E aí você pensa, agora Deus não está pensando mais bem de mim, Deus não está com pensamento positivo, porque eu pisei na bola, porque eu pequei, porque eu errei, porque eu falei, porque eu fiz uma resenha. Mas mesmo para o irmão que fez a resenha, se ele está em Cristo, eu não vou mudar minha opinião por ele, porque eu não conheço. Então não tem nenhuma, melhor não me apresentar, ou se apresentar não diga que é ele, que eu sou homem. Mas Deus não muda, sabe? Porque se Ele está em Cristo, apesar do coração errado, Deus o vê em Cristo. Isso é maravilhoso. E é isso que você tem que entender. Deus é diferente. Mesmo quando você falha, preste atenção, a sua posição não muda. Porque a sua posição é eterna. A sua posição é imutável. A sua posição é para sempre segura. Por quê? Porque agora, nascido de novo, eu estou em Cristo, dentro de Cristo. Então não importa o que me acontece para lá, nem o que me acontece para cá, uma vez que eu estou nele, a minha posição diante de Deus é a mesma, apesar das coisas erradas que eu faço. Quem está me entendendo? Não muda o fato, porque eu estou vestido dele. Paulo diz que no amado nós temos a glória da sua graça, nós temos a boa opinião de Deus sobre nós, e ela é inteiramente baseada na sua graça, não depende de nada que eu faço. Efésios capítulo 1 verso 6, olha o que diz: para louvor da glória da sua graça, que Ele nos deu que Ele nos concedeu, diga concedeu, gratuitamente, no amado. Ele nos deu de graça. Ele diz que nós temos essa posição de glória, nós temos essa posição imutável, independente das coisas erradas que eu faço, diante de Deus, Deus olha para mim e só vê coisas boas, e fala só coisa boa, porque apesar dos meus erros, eu recebi de graça uma posição que não muda, Cristo. Você está me entendendo? Isso vai mudar a sua vida, porque você não tem mais que se sentir mal. No amado, nós somos favorecidos. Então aqui a gente encontra um princípio. Qual que é o princípio? Olha para cá. É a diferença entre a posição e a situação. A posição e o estado que eu me encontro. Uma coisa é a minha posição definida e imutável. Outra coisa é a situação que eu estou vivendo. É o estado que eu estou vivendo. Quem está me entendendo? Nós precisamos entender que existe uma diferença. Diga comigo, existe uma diferença entre a posição que eu tenho, que eu ocupo em Cristo, e a situação, o estado momentâneo que eu estou vivendo. Há uma diferença aqui. O nosso estado, nossa posição, a nossa situação, melhor dizendo, ela muda todo dia, mas a minha posição permanece para sempre a mesma. Ou seja, uma coisa é a minha posição, outra é o nosso momentâneo estado, a nossa momentânea situação. A nossa posição diante de Deus está estabelecida, sim ou não, irmãos? Sim. Quantos estão em Cristo? Essa é a sua posição. Não é? Você já viu quando alguém está falando no rádio? Câmbio, qual a sua posição? Não é isso? Quando alguém te perguntar qualquer coisa, um debate na sala de aula sobre ideologia de gênero, qualquer coisa que me perguntarem, qual que é a sua posição sobre isso? É Cristo. O que Cristo pensa, eu penso. A minha posição, ela está definida. Eu estou em Cristo. Diga, eu estou em Cristo. Essa é a minha posição. A sua posição como justo, santo, inculpável, a sua opinião positiva a seu respeito, que resulta em louvor, em honra, não muda. Quem está me entendendo? Não, olha para cá, preste bastante atenção. Não importa se você pecou, não importa se você fez coisa errada, não importa a posição, quando Deus olha você em Cristo, ela não muda. Eu só vejo Cristo. Cristo é santo, perdoado, justificado, abençoado, e eu só falo bem dele. Quem está me entendendo? Essa é a posição. Agora, na prática da pessoa, do dia a dia, existe a situação, existe o estado momentâneo da vida. Às vezes, você se sente de manhã, tem dia que você está empolgado, está entusiasmado, mas depois você está deprimido por algum motivo, você mudou. Tem momentos que você fica nervoso, mas tem hora que você está cheio de alegria e bom humor. Não é assim que acontece com a gente? A gente fica nessa variação. Tem dia que você levanta, você está generoso, você quer abençoar todo mundo, pagar a inscrição da conferência internacional para os seus amigos, todo discipulado. Mas tem dia que você levanta avarento. É meu, minha, não vou dar nada para ninguém. Eu tinha uns amigos na escola, eles eram tão avarentos, miserável. Na hora do recreio, eles estavam com o refrigerante na mão, e a gente olhava para o refrigerante. Sabe o que eles faziam? Coisa de menino, adolescência. Ele fazia... Oh, avareza do inferno. Eu lembro disso, raiva que dava. O ser humano é uma coisa incrível, não é? Tem dia que ele está generoso, tem dia que ele está avarento, tem dia que ele está alegre, tem dia que ele está deprimido, tem dia que ele está feliz, tem dia que ele está nervoso. Olha para cá, o que é isso? É a situação momentânea, é o estado momentâneo. Então diga comigo, o meu estado momentâneo pode mudar, mas a minha posição em Cristo, não muda, não muda, não muda. Aleluia. Amém? Você pode aplaudir o Senhor? Isso é poderoso. Não muda. É um fato. Há dias que você está de um jeito ou de outro, ele flutua. A posição, a situação é transitória, mas a sua posição é eterna. Então, pastor, por que você está falando isso? Que aí eu quero te falar algo, olha para cá. Sempre se avalie com base na sua posição, nunca com base no seu estado momentâneo. Nunca avalie você porque hoje você amanheceu avarento. Nunca avalie você porque hoje você amanheceu nervosinho, impaciente. Você vai errar, e o diabo vai te acusar, e vai falar, tá vendo, olha aí você, olha o que você está sentindo, olha o jeito que você está se portando, e ele vai querer te abater, e você vai falar, realmente hoje eu me meio com a pá virada, mas isso não muda o fato, eu sou justo, isso não muda o fato, eu sou perdoado, isso não muda o fato, eu sou santificado, isso não muda o fato, Deus continua falando o bem sobre mim e gerando o bem na minha vida. Quem está me entendendo? Porque se você fala e avalia você, olha para cá, se você avalia o seu dia a dia com base na situação que alterna, você vai ficar acusado e condenado e vai perder a fé. Mas se você sabe que aquilo é momentâneo, que o que de fato você é, é o que está aqui na base, você vai ficar em paz. Eu digo sempre para as pessoas, olha para cá, meu amado, você não é o que você sente, você é o que está escrito a seu respeito. Sentimentos não definem as pessoas. Se fosse verdade, nós íamos sair dando tiro nos outros no trânsito, quando tem raiva. Esse é o grande engano, por exemplo, da homossexualidade, porque ele sente, ele sai do armário, mas é mentira. O que você está sentindo é a sua carne caída, cheia de demônio querendo te jogar no buraco. Você não é, até porque nem existe, é totalmente comportamental. Não existe terceiro sexo. Existe sim tentações malignas, existe sim carne caída, existe sim demônios que querem destruir a sua dignidade, te levando para uma aberração, porque não existe, uma coisa estranha. Agora, da mesma maneira, eu sempre que as pessoas vão aconselhar comigo, e ele fala, pastor, mas eu sinto. Eu falo, meu amigo, você sabe o tanto de trem que eu sinto? Converse com qualquer pessoa, todo mundo aqui sente um monte de coisa. Está no trânsito, sente raiva, sente vontade de bater nos outros, matar os outros, fazer coisa errada. Por que que não faz? Não, Deus que me livre, pastor, não quero fazer isso não, só estou sentindo. Mas significa que você é? Não. Significa que tem carne, significa que tem demônios, significa que tem mundo caído. Não significa que eu sou. Eu não sou a minha carne. Eu habito nela, mas eu sou o meu espírito regenerado em Cristo Jesus. Por isso, eu escolho o que eu vou fazer. E eu não faço o que a minha carne quer, porque a minha carne é rasteira. Quem está me entendendo? Eu fico em paz. Quantos dos irmãos? Todos. Todo mundo tem pensamentos tão loucos que você tem que ter pavor de pensá-los. Vou te acalmar hoje, você não está sozinho, todo mundo aqui está, no meio. Eu sei que às vezes em pensamento você fala, meu Deus do céu, como eu estou pensando um negócio desse? Sai! Né? Eu ficava apavorado com certos pensamentos que me vinham, até o dia que eu descobri uma coisa que Deus fala a meu respeito em glória. Sabe o que Ele fala de mim, na posição? Esse meu filho aí tem a mente de Cristo. Aí, hoje, quando eu venho aquele pensamento mais louco do mundo, eu começo a rir. Aí eu falo assim, ô Satanás, você é um débil mental. Como que você tem condição de pensar um negócio desse? Porque a minha mente é de Cristo, Cristo não pensa isso. Logo, esse pensamento não é meu. O que que eu estou fazendo? Veja, eu estou, ó, estou te ensinando a lidar com base na posição e não na situação. Eu começo a pensar pensamentos absurdos, começo a ficar deprimido. Ai, será que eu sou louco? Será que eu sou louco? Vou ficar louco, vou me internar, porque como é que eu estou pensando um negócio desse? Meu Deus, minha vida está tão boa. Eu cheguei na beira da sacada e senti um pensamento, pula. Eu sei que tem gente que pensa isso. Mas esses pensamentos não são seus, querido. Lide com eles com base na posição. E a posição diz que a sua mente é a mente de Cristo. E Cristo não pensa isso. Logo, aquele pensamento é do diabo. Fala, Satanás, fica com o seu pensamento para lá. Eles não são meus. Eu não penso essas bagunças aí, essa confusão. Minha mente é de Cristo, eu vou viver. E acalma o coração. Entende? Ah, você mentiu. Mas eu não sou mentiroso, porque eu estou na posição, e na minha posição eu sou justo. Eu cometi uma mentira, é verdade, mas isso é momentâneo. O que eu sou é o que eu sou em Cristo, e eu sou pela verdade. Lide com a sua vida com base na posição e não na situação, porque elas alternam. Quem está me entendendo? É isso que você vai sustentar a sua fé. É normal você pensar, hoje de manhã eu tive um impulso ruim, eu quase agredi uma pessoa, agora Deus tem uma opinião errada, ruim, não muito boa a meu respeito, ou eu me deixei levar por aquela tentação, agora Deus não tem uma opinião positiva a meu respeito, como que eu vou servir a Deus, como que eu vou liderar, eu ainda fico pensando em pornografia, eu sou tentado nisso, sou tentado naquilo, eu não posso ser líder, porque você acha que o que você sente de tentação, ou tem de pensamentos, vai mudar a opinião de Deus a seu respeito. Essa é uma situação muito comum. Nós permitimos que o nosso estado momentâneo afete a nossa percepção da nossa posição, mas aos olhos de Deus, o seu estado não altera a sua posição. Por quê? Porque a Bíblia diz que a sua posição em Cristo, olha para cá, não foi conquistada por você, foi doada de graça, pela graça, por Ele. Quem te deu essa posição perfeita? Foi a sua conquista, irmãos? Foi Cristo, amém? Não é você que tem que lutar para defendê-la. Ele te colocou aqui, fica tranquilo, ela é eterna. Ela é imutável, amém? Quem está me entendendo, diga amém. Apenas permaneça na posição. Existe um maravilhoso exemplo disso na Bíblia, no Velho Testamento, é um princípio, que fala quando o povo de Israel estava peregrinando no deserto, eles tinham que passar por uma terra chamada Moabe, terra de Moabe, e Balaque era o rei dessa terra, e ele estava com muito medo do exército de Israel, porque ele ouviu falar das coisas que eles estavam fazendo, e ele contratou um profeta macumbeiro chamado Balaão. Quem vai falar do Balaão? Pois é. E ele contratou Balaão para amaldiçoar o povo de Israel. Mas a Bíblia diz que Deus não permitiu que Balaão amaldiçoasse o povo. Pelo contrário, ele foi obrigado a fazer certas afirmações extraordinárias. Olha o que diz Números, coloca para mim, capítulo 23, verso 20. Pensa, ele está lá para amaldiçoar. Ele vai abrir a boca para amaldiçoar. Olha o que acontece. Eis que para abençoar recebi ordem. Ele abençoou, não o posso revogar. Olha para cá, Deus um dia, quando você converteu, te colocou em Cristo, e Ele diz, agora essa é a sua posição, eu falei, aconteça o que acontecer, não posso mudar sua posição. Não posso revogar a posição que eu mesmo te coloquei. Quando Deus estabelece você como um justo, e os céus agora têm que te respaldar por causa disso, não importa o que vai acontecer. Você acha que no meio do povo de Israel tinha pecado? Tinha. Tinha coisa errada? Tinha. Tinha motivo para maldição? Tinha. Mas Deus tinha dito, é povo abençoado. Balaão falou, não tem jeito. Ele decretou a bênção. É impossível revogar quando ele determina. Pois eu te digo, o Senhor determinou, tu és favorecido, tu és justo, tu és abençoado, tu és próspero, tu és bendito, diga amém. Amém. Não, é irrevogável. Vamos continuar lendo. Olha o que ele diz: não viu iniquidade em Jacó, nem contemplou desventura em Israel. O Senhor, seu Deus, está com ele, no meio dele, se ouve aclamações ao seu rei. Veja aqui, a Bíblia está dizendo que Deus diz que não tinha pecado no meio deles? Sim ou não? Não. A Bíblia não diz que não tinha pecado, a Bíblia diz que Deus não viu pecado. O que eu estou querendo te falar? Olha para cá. Na sua vida e na minha vida tem pecado. A gente peca, mas Deus não vê. Por que Deus não vê? Porque Ele nos escondeu em Cristo. Quando Ele olha para você, meu irmão, Ele vê Cristo. Ele não vê o seu pecado. O seu problema é que você fica olhando para o seu pecado. Mas Deus escolheu te ver em Cristo. Então, apesar do seu pecado, Deus olha para você e continua te abençoando. Por quê? Porque você está em Cristo. Então, apesar dos seus erros, você não precisa perder a sua fé. Quem está me entendendo, diga amém. Não precisa, porque você continua nele. Nas suas iniquidades, jamais me lembrarei. Nós nunca devemos pensar que não há pecado em nós. Mas apesar deles, devemos declarar ousadamente que o Senhor não vê iniquidade em Israel. Quando Ele olha, Ele não vê pecado, Ele vê Cristo. Agora, sabe por que Deus diz que não via iniquidade em Israel? Olha para mim, irmãos. É porque lá no meio do povo de Israel tinha o tabernáculo. E lá no meio do tabernáculo tinha o altar de bronze. E na Bíblia o altar de bronze é a cruz, porque de manhã e à tarde eles imolavam o cordeiro para tirar o pecado do meio do povo. Então Deus não via. Tinha pecado, eles matavam o cordeiro para não matar o povo, eles matavam o cordeiro de manhã e matava de tarde. Então quando Deus olhava para o arraial, Ele não via o pecado, porque o cordeiro tinha pago o pecado. Mas agora Jesus vem, e Ele é o Cordeiro de Deus que tira o pecado da minha vida e da sua vida. Nós pecamos ainda, porque nós temos uma carne, mas quando Deus olha, Ele vê o Cordeiro que foi morto no seu lugar, e Ele não vê pecado na sua vida, por isso Ele pode falar coisas boas a seu respeito. Aleluia! Isso não é maravilhoso? Isso é poderoso? A sua posição é Cristo. Estando nele, Deus olha para você e Ele vê Cristo que não tem pecado. O seu estado, a sua situação momentânea pode mudar, pode eventualmente ser ruim, mas a sua posição em Cristo é eternamente divina. E se isso era verdade lá para o Velho Testamento, uma vez que Deus disse que somos perdoados, justificados em Cristo, nunca mais isso pode ser revogado. Eu sei que algumas pessoas acreditam que as suas muitas quedas, os seus pecados podem fazer com que a sua posição mude, mas isso é mentira maligna. O pai pode disciplinar, mas não muda a posição. Olha o que diz Hebreus capítulo 6 verso 13, olha o que diz: pois quando Deus fez a promessa a Abraão, visto que não tinha ninguém superior por quem jurar, jurou por si mesmo, dizendo: certamente te abençoarei e te multiplicarei. E assim, depois de esperar com paciência, obteve Abraão a promessa, pois os homens juram pelo que lhes é superior, e o juramento, servindo de garantia para eles, é o fim de toda contenda. Por isso, Deus, quando quis mostrar mais firmemente aos herdeiros da promessa a imutabilidade do seu propósito, se interpôs com juramento, para que mediante duas coisas imutáveis, nas quais é impossível que Deus minta, forte alento tenhamos nós que já corremos para o refúgio, a fim de lançar mão da esperança proposta, a qual temos por âncora da alma, segura e firme, e que penetra além do véu, onde Jesus, como precursor, entrou por nós, tornando-se, tendo-se tornado como sacerdote para sempre, segundo a ordem de Melquisedeque. Sabe o que a Bíblia está falando? Que Jesus morreu no nosso lugar, e Deus jurou por Ele mesmo que Ele não mudaria a nossa posição, acontecesse o que acontecesse, para que a gente tenha paz, certeza absoluta e tranquilidade, que apesar de nós, a nossa posição de justo e perdoado nunca vai mudar, porque quem jurou por si mesmo foi Deus, e para ser Deus, Ele não pode mentir, Ele não pode voltar atrás, por isso eu posso ter tranquilidade. Quem está me entendendo? Importante você deixar que essa verdade ganhe seu coração.

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ouviu Paulo César Baruque, Teu Amor Não Falha, Jesus. O amor dele não falha por mim e por você. Você também curtiu aí na nossa programação Drops Grato Sou e trazendo a Arca, Marca da Promessa, além de 2 metros com a música Shekinah. Oh, música boa. Gente, são 3 horas e 52 minutos. O tempo voa aqui, hein, gente, nessa programação. E aí, eu tô aqui acompanhando a interação de vocês, gente. É claro, porque o elogio está no ar. Hoje estamos no nosso 10º dia de jejum. E hoje é o dia do elogio sincero. Que jejum poderoso, hein? Você tá acompanhando esse jejum? Mesmo que você não é da videira, eu te convido, porque tem sido assim tão prático e tão leve. Jejum das palavras, 21 dias transmitindo graça. E olha só, gente, muitas participações. Eu tava aqui numa demanda, mas olha só, Jéssica, boa tarde, eu tô aqui ligadinha. Um abraço, Ivone. Ailton, olá, boa tarde. Tô aqui, ligadão na Rádio Vinha. Que Deus abençoe seu dia, Jéssica Zanata. E contigo, Deus é contigo. Te amo, papai. Gente, é meu paizinho. Vocês acompanharam aqui semana passada? Meu pai veio, ficou aqui comigo. Trouxe ele pra trabalhar, é claro. Vocês sabem que vocês são meus amigos, vocês conhecem minha vida, vocês sabem das coisas que estão acontecendo. Vocês conheceram ontem as minhas filhas. Vocês conheceram, acompanharam? Se não, vai lá no Instagram da Rádio Vinha FM. Siga a gente no Instagram e também me segue, Jéssica CR Zanata. E é claro que daqui a pouco eu vou vir com participações, porque o elogio está no ar. Que poderoso! Hoje o nosso desafio é, e o seu ouvinte também, porque se você está aqui na nossa programação, você tem isso por desafio e é tema da nossa enquete. Você vai escolher 3 pessoas diferentes ao longo do seu dia e você vai fazer um elogio sincero e específico sobre caráter ou atitude delas. Não é sobre aparência física, hein, ouvinte? Exemplo, eu admiro tanto a sua forma, a sua paciência de lidar com essa situação. Não é poderoso? Então, quem você quer elogiar, mande aí pra nós no 629-9997-2005, Rádio Vinha FM. E é claro que aqui, todos os dias, nós estamos confessando a palavra. Tem coisa mais poderosa? Aquilo que sai da sua boca tem muito poder. Então, vamos lá, 10º dia de jejum. Jejum 21 dias transmitindo graça. Versículo de hoje é 1 Pedro 3, de 10 a 12. Pois, quem quer amar a vida e viver dias felizes, refreie a língua do mal e evite que os seus lábios falem dolosamente. Aparta-se do mal, pratique o que é bom e busque paz. Empenhe-se por alcançá-la, porque os olhos do Senhor repousam sobre os justos e os seus ouvidos estão abertos às suas súplicas, mas o rosto do Senhor está contra aqueles que praticam males. Assim diz a palavra do Senhor, e temos por confissão hoje, quero te convidar a repetir após mim, aonde você estiver, no seu carro, na sua casa, fazendo a faxina, minhas amigas da faxina. Eu tava lá também na faxina, gente, porque sim, nem só de locução vive a Jéssica. Eu vivo de recrutamento e seleção, sou dona de casa, sou mãe, sou esposa, faço almoço. Sim, tenho múltiplas demandas, mas amo estar aqui à tarde com vocês, isso é inegociável. Então declare isso. Para você que tá no Uber, para você que tá no carro, levando, trazendo pessoas, repita comigo, você também que é passageiro, você que tá aí em algum transporte, eu quero que você repita e declare isso com verdade no seu coração. Diga assim após mim: refreio a minha língua do mal e eu escolho declarar a palavra de Deus. Falo palavras que exaltam ao Senhor. Eu fui singularmente criado para carregar a presença de Deus e assim ajudar os outros a serem vitoriosos com as minhas palavras. Aparto-me do mal e busco viver em paz, porque os olhos do Senhor repousam sobre mim, que sou justa, e os seus ouvidos estão abertos às minhas súplicas. Amo a minha vida
e vou ver muitos dias felizes. Oh, bênção de Deus! Então agora, após essa confissão, você vai acompanhar essa música poderosa do Regis Danese e declarar que ele é bom. E porque ele é bom e ele é fiel, você hoje pode elogiar alguém. Então eu te convido, aonde você estiver, pegue seu celular agora, elogie alguém, mande aqui pra nós que eu vou soltar na programação o seu áudio de até um minuto e você ainda vai concorrer a nosso ingresso pra nossa corrida que vai ser sábado. Eu vou estar lá, ó. Quero vocês comigo. Então, corrida Bet Energy One. Gente, tô tão empolgada, vocês nem imaginam. Sem KM eu tô lá, gente. Vocês vão torcer por mim. Então vamos com Regis Danese, Tu És Tão Bom Pra Mim, música nova exclusiva aqui

0: Ele é tão bom. Regis Danese com a música Tu és tão bom. Tão bom, Deus, tu és. E agora nós vamos para um rápido comercial, mas antes, é claro, temos muitas participações dos ouvintes e quero mandar aqui. Patrícia Zucchetta mandou um elogio aqui pro seu marido e vai ao vivo, hein, Patrícia? Hoje é o dia do elogio e quem você quer elogiar? Eu sei que o Eric é alguém que você admira muito, então vai lá.
1: Eu quero mandar, então, esse elogio especial pro meu marido, esse homem de Deus, que é o cabeça da minha casa, que tem um coração ensinável. Amor, você é essa pessoa de coração gigantesco e eu sei que você expressa Cristo em tudo. Eu te amo muito.
0: Meu Deus do céu! Já vai sair meu elogio, porque hoje é assim. O nosso desafio é o elogio está no ar. Mande a sua participação, seu nome completo, que eu vou soltar aqui na nossa programação já, gente. É muita coisa, é muito comentário, é muito elogio. Tô gostando da interação de vocês. É isso. Palavra tem poder, elogia. Elogia, fale, declara aquilo que você quer ver. Porque o sábio é aquele que declara o que quer viver. Mas o tolo declara aquilo que vê. Então, aproveita o dia de hoje para elogiar e declarar. Então vamos para um rápido comercial. E lá, já, na sequência, você vai acompanhar Valores que Inspiram com Sandra Vaz. E eu volto com muita interação, participação, música, louvor e alegria para vocês.
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3: Boa tarde, ouvintes da Rádio Vinha FM. Mais uma quarta-feira maravilhosa na sua companhia para a gente inspirar você mais um pouquinho. Eu estava contando os dias, os minutos e os segundos para estar aqui no estúdio da Rádio Vinha FM, na trilha sonora do céu, para falar um pouquinho com você. Nosso programa tem inspirado muitas pessoas a tirarem projetos da gaveta, tirar projetos do papel aí, colocar em prática, e eu estou muito feliz. O nosso propósito aqui nesse programa não é nada além disso. É inspirar pessoas que estão precisando de acreditar mais em si, confiar mais em Deus e tocar o seu projeto para frente. Então, eu desejo a graça e a paz do Senhor Jesus, aquela maravilhosa que excede todo entendimento, para sua vida. Onde quer que você esteja agora, no carro, no canal do YouTube, assistindo a gente, ouvindo aí no seu veículo, ouvindo no seu trabalho, em casa, não interessa. O que interessa é que você é a nossa principal companhia. Esse programa não existiria se não fosse por você. Sejam todos muito bem-vindos. E nós temos um convidado aqui que vai inspirar muito a sua vida hoje, que é o Paulo Ribeiro Cardoso. O Paulo vai contar, ele tem uma empresa incrível, que até vai dar um pouco de briga aqui hoje, porque tem um brinde que ele trouxe da empresa dele. E aí, aqui no estúdio já tá um auê entre os meninos aqui. Eu vou contar pra vocês daqui a pouquinho que presente que é esse. Quem está no canal do YouTube, já vou dar aqui uma diquinha. Olha isso, meu Deus do céu! Eu ganhei até Cacau Show hoje aqui. Ó, tô me sentindo muito querida, mas antes de apresentar o Paulo pra vocês, eu quero mandar aquele alô especial para os nossos parceiros. 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Beijo pra vocês, meninas aí, Andressa, Kélia, todo mundo aí curtindo o nosso programa. 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Olha só que maravilha! Quantos parceiros maravilhosos aqui! Se não fossem esses parceiros, a gente não estaria aqui, não é? Paulo,
0: exatamente,
3: fala sério.
0: Sim, claro. Parceria
3: muito
0: é tudo, né?
3: Parceria é vida. Seja muito bem-vindo, Paulo. Que alegria ter você com a gente. Obrigada pelo seu tempo.
0: Alegria é minha. Eu que agradeço.
3: Muito bom receber você aqui. Me conta um pouquinho, você nasceu onde mesmo?
0: Goiânia.
3: Você
0: sim,
3: é de Goiânia mesmo,
0: isso,
3: né? E você sempre trabalhou com essa questão de música? Como é que é essa paixão sua por música? Conta pra gente.
0: Olha, sim, eu sempre trabalhei em loja de instrumentos musicais. Ah, em Goiânia.
3: Uhum.
0: E como eu sou baterista, nas lojas eu sempre fiquei, assim, responsável pela seção de baterias, né? Eu sempre cuidei da seção de baterias e tal.
3: Foi seu primeiro emprego ou não?
0: Sempre foi, desde...
3: O primeiro emprego já foi em loja de...
0: Loja de instrumentos musicais.
3: Musical.
0: Isso.
3: E aí foi avançando.
0: Numa loja que até nem existe mais, chamava Musimed.
3: Ah, Musimed, eu lembro.
0: É, era bem antiga aqui, foi minha primeira loja que eu trabalhei. Aí trabalhei em várias outras antes de seguir com esse projeto aí.
3: Mas aí você foi se encantando pela bateria? Como é que foi isso?
0: Então, é porque eu já tocava, né? Na igreja, desde criança e tal, 12, 13 anos, eu comecei a tocar na igreja e o pastor me ensinou, deu as primeiras aulas da igreja que eu frequentava na época, cristã evangélica lá do setor Pedro Ludovico.
3: Muito bom!
0: E o pastor era baterista e ele não podia tocar porque ele pregava e
3: sim,
0: tal, né? E aí ele falou assim, vou te dar umas dicas aqui pra você tocar bateria.
3: Quero
0: demais. Aí fui e aprendi a tocar bateria e nas lojas que eu trabalhei, eu sempre ficava ali tomando conta da seção de baterias e tal.
3: Olha que bacana isso. E aí começou a ter esse amor por baterias.
0: Por bateria, exatamente. Aí comecei a pesquisar, muito antes da internet, né? A gente ia na banca e comprava revistas.
3: Ah, é dessa época, né?
0: Dessa época.
3: E me diz uma coisa, quando criança, quando você tava assim, jovenzinho, bem pré-adolescente, você tinha bateria em casa ou não?
0: Não, não tinha.
3: Nunca teve em casa?
0: Nunca tive. Aí esse pastor, ele deixava eu ir à igreja. Ele avisou a zeladora e falava, olha, o Paulo pode vir aí treinar na bateria da igreja.
3: Ah, você ia treinar na igreja.
0: Isso, depois da aula eu ia pra igreja treinar.
3: A sorte é da sua mãe e do seu pai, que não ficava tendo que aguentar a barulheira de bateria dentro de casa,
0: justamente,
3: né?
0: Justamente, isso mesmo.
3: Eles agradecem esse pastor até hoje, eu imagino. Né?
0: Sim.
3: Que bacana. E de lá pra cá você pensou assim, eu acho que eu vou querer empreender nessa área de baterias, foi isso?
0: Olha, minha irmã, demorou.
3: Não, você trabalhou quantos anos? Com...
0: Eu já trabalho há mais de 20 anos em
3: lojas.
0: Nossa,
3: é muito tempo, né?
0: E é sempre assim... Sempre tomei conta dessa área, da seção de baterias e tal, e nunca tinha assim, me despertado, né?
3: Pra montar alguma coisa,
0: montar, né? Pra montar, né, pra empreender, né? E meus amigos falavam, né? Falavam assim, olha, mas você gosta tanto e você cuida tão bem, por que você não monta uma loja pra você? E eu ficava pensando...
3: Aí já acendeu uma luzinha, né?
0: Exatamente, isso mesmo, acendeu uma luzinha e... Mas a gente fica naquela insegurança, né? Aí, por um tempo eu orei, mas aí depois eu meio que desisti e...
3: Bateu aquela insegurança?
0: Bateu
3: assim,
0: a insegurança,
3: Paulo?
0: Sim, né? Porque agora já assim, decorrido muitos anos, né?
3: Uhum.
0: Aí você fica com aquela coisa assim da idade, né? E tal.
3: Será, né?
0: Será, né? Que eu tô em idade pra empreender.
3: Dizem que nunca é tarde, né, Paulo?
0: Pois é. E Deus me abençoou, porque
3: amém.
0: Deus, ele viu e mandou uma pessoa, né, uma irmã da igreja e me ajudou. E ele respondeu as minhas orações e eu...
3: Você estava orando para sentir de Deus, sentir no seu coração, se você deveria ou não empreender, trabalhar para você, né?
0: Nesse momento eu já tinha sentido, mas eu não via o caminho.
3: Não sabia como?
0: Não sabia como.
3: Nem por onde começar, né, Paulo?
0: Nem por onde começar. E aí eu tentei com algumas pessoas, fiz algumas reuniões, mas assim, não eram essas pessoas que Deus tinha preparado.
3: Olha só, foi um pouco confuso na época.
0: Foi. Entendi. Porque eu queria, né? Uhum. Mas as coisas não davam certo. Davam certo e tal. E eu não entendia por quê. A gente tem isso, né? Não entende.
3: Porque é bíblico, né? Às vezes o que Deus faz hoje a gente não entende, mas compreendemos depois, não é verdade?
0: Exatamente.
3: Por isso que a gente precisa sentir paz.
0: Exatamente.
3: Não é?
0: É verdade, minha irmã.
3: Que
0: é
3: bacana isso. E aí você sentiu no coração mais pra frente, de vontade?
0: Foi. E aí quando Deus enviou essa pessoa, foi assim, ó, foi rápido do ponto de vista, assim, de resolver e entender, né, que era da parte de Deus, e tô aqui já há um ano.
3: Olha
0: esse empreendimento, graças a Deus.
3: Ai, eu fico muito feliz.
0: O mês passado fez um ano. Graças a Deus.
3: Um ano que você está empreendendo e a sua empresa chama Baterapia.
0: Exatamente.
3: Que é bateria misturada com terapia?
0: Isso.
3: Eu amei esse nome e você trouxe aqui um jogo de paletas. É paletas mesmo que fala?
0: Baquetas.
3: Nossa, isso. Gente, é baquetas. Jessé, não precisa ficar rindo de mim, Jessé. É porque eu nunca fui baterista, Jessé. E
0: essa
3: você tá de
0: bolsinha
3: olho nisso aqui, né, Jessé?
0: Essa bolsinha chama Porta Baquetas.
3: Olha, quem tá no canal do YouTube aí tem o privilégio de ver esse presente que o Paulo trouxe pra gente aqui com a empresa dele, com a logomarca da empresa dele, Baterapia. Dá a impressão realmente que se a gente for baterista, a gente vai tá fazendo terapia, não é esse nome?
0: É melhor espancar a bateria do que alguém.
3: Olha, a estratégia é Baterapia. Vai pra bateria pra não bater em ninguém.
0: Isso,
3: né?
0: Desestressa na bateria. Melhor.
3: É quase igual uma luta de Muay Thai, alguma coisa assim, né? Isso. Vai lá dar um soco lá, os murros pra não brigar com ninguém.
0: Exato.
3: E eu estou com muito orgulho de ver, Paulo, o brinde aqui que você fez, né? Com essa qualidade, esse nome, a logomarca criada. E a logo é uma bateria, né? Olha.
0: Isso.
3: Uma bateriazinha aqui.
0: Isso.
3: Com o B. É o B
0: e o T.
3: O B e o T, olha.
0: Isso,
3: que bacana.
0: Aproveito ali a estante do prato.
3: Olha.
0: E aí ela formou um T.
3: Não, e quem montou essa logomarca foi muito feliz, não foi?
0: Foi sim.
3: Não, e como que você se sente assim, depois de passar por tanta insegurança, por tanta confusão, assim, de coisas que não vieram de Deus pro seu coração, e de repente completando um ano da Baterapia.
0: Exatamente.
3: Como é que você se sente?
0: Olha, eu me sinto assim, muito feliz, assim, realizado e em processo de realização, né? Constante, a cada dia, todos os dias. Eu tava aqui no hall aqui aguardando e tava conversando com um cliente e respondendo o cliente e ele me agradecendo, né? Pelo a venda que eu fiz e respondendo ele. Então, assim, todo dia é uma satisfação, é o complemento da
3: realização, né?
0: Exatamente.
3: E você hoje é o eu presa, né? É você e você mesmo fazendo tudo.
0: Exatamente.
3: Você vende, você emite nota, você emite o boleto, você faz a cobrança, você faz tudo.
0: Exato, entrego.
3: Entrega também, né? Você é a logística também da sua empresa,
0: exatamente,
3: né?
0: Exatamente.
3: E quando eu comecei com a Qualificar, eu sempre falo, eu sempre conto, né? Inclusive contei no meu livro, que chama Acredite em Você, sobre o início também da Qualificar. Qualificar vai fazer 18 anos em março.
0: Amém.
3: Do ano que vem, fez 17, né? Em março desse ano. Então já tem 17 anos e meio. E quando eu montei, também eu era eu presa, né? Porque eu fazia de tudo, era sozinha. Hoje meu filho é meu sócio, me ajuda, mas antes não. Antes eu não tinha sócio. Então eu sempre penso assim, gente, eu fazia de tudo sozinha. Como como que eu dava conta, mas eu penso, ah, mas é claro que foi Deus.
0: Amém.
3: Né? É claro que foi Deus que ajudou, porque é um desafio muito grande você fazer tudo na empresa, né?
0: E ainda mais no Brasil, né, amiga?
3: Ainda mais aqui no nosso país, que é um desafio muito grande
0: muito
3: também.
0: Grande.
3: E no caso, a gente foi crescendo, e eu fui conseguindo montar um time, uma equipe. É isso que você pensa também?
0: Sim.
3: Você
0: sim.
3: vai me dar essa resposta depois do intervalo, tá porque bom. A gente vai agora pro intervalo, mas é rapidinho tá. e eu quero saber sobre isso. Paulo, aguenta aí. Fica aí, ouvinte, que essa história tá maravilhosa, tá inspiradora demais. A gente volta já.
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4: Valores que Inspiram com Sandra Vaz. E já ela volta, gente, com a segunda parte do programa. Mas antes, eu tenho que ler um comentário aqui da Ana Paula. Ana Paula, que é de Anápolis, e ela disse: Jéssica, a sua alegria é contagiante. Estou sempre acompanhando e parece que vocês estão aqui dentro da minha casa comigo. Ah, que bom, gente. Fique aí que a gente está no rápido comercial e já eu volto, viu? Muita interação, muita participação. Eu estou me divertindo aqui lendo os elogios de vocês com o nosso desafio, nossa enquete, valendo ingresso lá para Bet Energy One, a nossa corridona que vai acontecer no sábado. Mande seu nome completo e fala pra mim: Jéssica, quero ganhar!
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2: Conforme prometido, estamos de volta aqui na Vinha FM, a trilha sonora do céu, com você, com o Paulo contando pra nós aqui. Ele é diretor, proprietário da Baterapia, um aninho de montagem de empresa. Pra você, ouvinte, que tá aí, ó, ah, meu Deus, não sei se eu faço, se eu não faço, não sei se eu empreendo, se eu não empreendo, se eu levo esse projeto meu pra frente, esse sonho, ó, leva, porque sempre dá certo. Se for de Deus, você vai colocar em oração, como Amém. Paulo fez, Amém. E se for de Deus, vai dar certo. Assim Amém. Como a Qualificar deu certo, né? Eu falo que a Qualificar nasceu no coração de Deus primeiro. A Qualificar eu comecei dentro de casa, né? Dentro de casa. Hoje a Qualificar é nível Brasil e fora do Brasil. A Qualificar é internacional, porque a gente tem alunos fora do Brasil também, no nosso instituto, né? Então, assim, é muito favor do Senhor para a vida Amém. Daqueles que confiam nele, né, Paulo?
3: Amém. É isso mesmo.
2: Então, um ano de empresa, né? Isso, um ano de Baterapia, conta pra gente que nós estamos querendo saber. Eu e os ouvintes e o Gessé, nós estamos querendo saber. Um ano de empresa é só o primeiro passinho, né? Porque Isso. a gente sabe que a empresa, ela fica sólida mesmo no mercado a partir do terceiro ano, Isso quarto mesmo. Ano, né? Exatamente. Qual que é o seu projeto para Baterapia a partir de agora?
3: Olha, eu comecei em um espaço bem pequeno. É uma sala, né, comercial bem pequena. E o nosso próximo projeto é expandir, é alugar a sala ao lado. Oh. Já estou em negociações com o proprietário e para a gente ver se chegamos a um acordo. E aí eu vou alugar a sala ao lado para poder aumentar o tamanho, né, e poder depois contratar e seguir expandindo em nome de Jesus.
2: Essa sala do lado, ela já é o dobro do que você já é hoje, né?
3: Exatamente.
2: Não é?
3: Ela vagou, ela ficou disponível, é do tamanho da que eu tenho, da que eu já alugo. E se eu concretizar essa negociação, então é como você disse, eu vou dobrar o tamanho que eu tenho.
2: Uau! Meu Deus do céu! E me diz uma coisa, você falou que vagou lá do lado, né?
3: A sala, sim.
2: A sala vagou do lado.
3: Isso.
2: Isso significa que é um sinal, eu imagino.
3: Né?
2: Né, Paulo? Eu acho que... Como que o povo fala que o cavalo não passa arriado? Como é que é? O cavalo não passa arriado...
3: Mais de uma vez
2: na sua frente, tipo
3: quando
2: assim,
3: passa,
2: né?
3: Tem que aproveitar.
2: Isso, exatamente. Como a sala vagou ao lado e você tem projeto de expandir, eu acho que essa sala já tinha que estar alocada há muito tempo, hein? Ah, meu Deus do céu, aí vem eu com o meu...
3: Tô em negociação com o proprietário, sabe?
2: Ah.
3: Ele é um senhorzinho assim, bem duro na queda e tal, mas eu tô negociando com ele.
2: Oh, meu Deus do céu. Aí, então, eu senti, foi firmeza, Paulo.
3: É.
2: Senti firmeza demais. E quando a gente é filho amado, quando a gente sabe que a gente é justificado e amado por Deus, as coisas vão acontecendo com naturalidade. Você concorda comigo?
3: Concordo.
2: Que não tem aquela forçação de barra.
3: Isso.
2: Não tem aquela inquietação, né?
3: Pra empresa surgir, foi assim. Eu tava tentando por um outro lado e aí Deus me deu um outro caminho que foi assim... natural.
2: Olha que maravilha, hein?
3: Foi de Deus.
2: E me conta uma coisa, qual que é o público da Baterapia, da sua empresa? O público-alvo?
3: Olha, o público-alvo são as igrejas.
2: Ah, porque, que bacana!
3: Porque, assim, mesmo eu sendo especializado só em bateria, que é o que eu, modéstia à parte, conheço
2: domino, né?
3: A igreja, ela usa vários instrumentos.
2: Sim, é verdade.
3: Né? Mas a bateria, em geral, ela é muito, assim, negligenciada na igreja.
2: Ah, é?
3: Geralmente é. Por quê? Porque, geralmente, o baterista é muito novo, é muito jovem, é muito criança, né? Não tem, assim, uma liderança. E
2: tá
3: aí
2: começando
3: tá
2: ali,
3: começando,
2: né? Igual você, né?
3: lá naquela época, isso mesmo. Repete a minha história, isso mesmo. Então, a bateria, ela fica sempre, assim, muito estragada, né? Às vezes, a compra da bateria, quando é feita, não é a correta para aquela igreja. E aí, eu tenho esse projeto, esse sistema de consultoria. Eu sempre ajudo muito qual que é a pele ideal para aquela bateria, quais são as baquetas que o baterista deve usar, quando o pastor vai trocar...
2: É baqueta, não é paleta, né?
3: Baqueta. Quando vai trocar de bateria, qual que é a bateria que vai ser adequada para essa igreja, né? Porque tem bateria de todo o jeito, né? De todo o tamanho. Quando a gente fala violão, violão assim, é muito... Você olha assim, você sabe que um violão, ele é mais ou menos do mesmo jeito. Bateria não, bateria tem ela com muitos tambores, tem ela com menos tambores, tem ela maior, com bumbo grande, com bumbo pequeno. Tem várias peculiaridades do instrumento bateria que assim, que geram algumas pegadinhas e que geralmente ou o pastor ou quem vai comprar não entende. E aí não compra o certo.
2: E você orienta para comprar certo, né?
3: Pra comprar certo.
2: Então você faz a consultoria e você, e a hora que a igreja quer comprar, a igreja vai comprar de você.
3: Exato.
2: Aí você cobra pela consultoria e pelas...
3: Não.
2: Pelas peças.
3: Não, não.
2: Você só vende as peças.
3: Só vendo as peças. A consultoria é uma gentileza que eu faço.
2: Que legal.
3: É.
2: Nossa, isso é muito bom. E como que você faz essa área comercial? Você faz, tipo assim, você divulga na internet, tráfego pago? Hoje tá muito na moda, né? Como que você divulga para as igrejas saberem que você tem a sua empresa, a Baterapia?
3: Então, hoje está estritamente no Instagram. Eu tenho um parceiro que é quem está tomando conta, assim, ele está gerenciando o Instagram da empresa.
2: Ah, legal!
3: Então, ele me ajuda, ele orienta a fazer os conteúdos, né? E ele é quem edita e sobe os conteúdos que nós dois produzimos juntos, né? O nome dele é Jonathan. Ele também tem uma empresa.
2: Manda um abraço aí pro Jonathan.
3: O Jonathan, a empresa dele chama Fale com Steve.
2: Oh!
3: É,
2: chique!
3: Chique, chique, chique. E
2: um
3: ele já tem a empresa
2: Jonathan,
3: dele.
2: Então, né? Que parceria maravilhosa.
3: Maravilhosa. Um irmão que Deus me deu e ele tem tomado conta dessa área pra mim, porque eu não conheço tal, e ele já é um expert nessa área, então ele me ajuda
2: juntou,
3: a fazer,
2: né?
3: Juntou, me ajuda a fazer os conteúdos, ele sobe, ele gerencia. Então, no momento, a divulgação tem toda sido feita através do Instagram.
2: E o resultado tem sido satisfatório? Isso
3: tem.
2: Só já dá o seu comercial?
3: Ou... Tem sim, tem sido. Eu fico até, assim, espantado, porque eu não... A gente que tá de fora, a gente vê, né, assim, o Instagram é ferramenta, todo mundo fala, né, nossa, porque o Instagram isso e tal, e a gente fica de longe olhando e fala, não, deve ser legal, né? Mas quando a gente percebe na pele, assim, né, na empresa, o resultado gerado é realmente impressionante.
2: Que legal.
3: Fora isso, eu tenho os meus contatos no WhatsApp. Com todos esses anos que eu trabalhei em lojas de instrumentos, né, eu adquiri, assim, muito contato com muitos pastores, graças a Deus. E aí, esse contato de WhatsApp também tem gerado muita receita para a empresa, graças a Deus.
2: Graças a Deus, amém por isso,
3: amém.
2: Né, Paulo?
3: Amém.
2: Agora, tem também o famoso indica, né?
3: Isso,
2: o famoso
3: tem sim.
2: Quem que indica o QI, né?
3: Exatamente,
2: tipo assim,
3: tem sim,
2: viu? Tem um pastor de uma igreja que faz o trabalho com você, compra de você e fica satisfeito, e a hora que ele vê alguém precisando, ele vai falar, fala com o Paulo da Baterapia, não é assim?
3: Exatamente, aqui na Igreja Videira já aconteceu isso mais de uma vez.
2: Ah, então você já tem a nossa igreja aqui.
3: Já, graças a Deus,
2: que
3: através de indicação
2: bom.
3: Mesmo.
2: Olha, que
3: graças
2: bom.
3: A Deus.
2: Então, quando eu ver lá no culto o pessoal lá da bateria, né?
3: Isso.
2: Tocando, fazendo lá, né?
3: Isso.
2: Aí eu já vou saber que é da Baterapia.
3: Sim.
2: Que é você que tá cuidando ali de tudo, né?
3: Sim.
2: Parabéns, Paulo, que coisa boa. E você pensa em ter um time, né? Um time com você, uma equipe trabalhando com você, né?
3: Isso, justamente. Faz parte desse processo de crescimento, né?
2: Sim.
3: A gente ter parceiros próximos pra gente poder delegar e não ficar centralizando tudo, né?
2: Até pra você não ficar muito cansado, muito sobrecarregado, né?
3: Tem que ter
2: qualidade de vida também, né, Paulo?
3: Também. E uma coisa assim que eu penso muito é porque eu gosto desse atendimento em campo, né? Eu não gosto assim
2: eu.
3: De... Eu não gosto de ficar só na loja, parado, esperando, né? Eu gosto de visitar, eu gosto de ir até o cliente, eu gosto de fazer a entrega, como
2: nós falamos,
3: a logística, né?
2: Que legal.
3: Eu gosto, então eu preciso de ter parceiros, né, para eu poder continuar com esse meu estilo.
2: Ó, a hora que você locar a sala do lado e começar a contratar seu time, eu já vou falar. A Qualificar trabalha com seleção de pessoal. Já vou vender meu peixe aqui, ó.
3: Sim, sim.
2: A Qualificar faz recrutamento e seleção de pessoal há 18 anos. Então, precisou contratar, é com a gente. A gente faz a avaliação psicológica, avaliação geral dessas pessoas que vão trabalhar com você. É muito importante isso também, né? E depois os treinamentos também a gente faz, né? Preciso divulgar, a gente precisa falar, porque,
3: claro,
2: né? Parceria, parceria.
3: Sim.
2: Né, Paulo?
3: Claro.
2: Que bacana. Eu tô perguntando sobre o time, porque o pastor Guilherme colocou um desafio pra mim. Esse mês, a gente tá perguntando pra todos os convidados que estão vindo aqui no programa, Valores que Inspiram, perguntando assim, ó, um profissional bom pra trabalhar, você como empreendedor que você é hoje, ele precisa sentar com você pra pedir aumento ou não? Um bom profissional, ele precisa pedir aumento?
3: Eu acredito que não. Eu acho que não. Eu acho que não. Eu acho que...
2: Por quê?
3: Eu acho que, assim, o bom profissional, ele... O patrão o enxerga, o valoriza, né?
2: Pela entrega dele,
3: pela caso. Entrega dele.
2: Então, não precisa ficar
3: Ele vai se destacar com a qualidade dele, né? Ele vai se destacar e o patrão, né, o empreendedor, ele vai perceber esse valor nele e vai junto com ele ali ver como é que ele pode remunerar melhor para ele não perder esse profissional de valor.
2: Exatamente, porque tem aquele empresário também que às vezes ele não valoriza o profissional, né? E esse profissional é muito bom e ele não recebe esse reconhecimento e ele acaba indo embora.
3: É verdade.
2: Isso depois da gente treinar, depois da gente dar tudo que a gente precisa ali pra poder ele ficar bom, igual ele tá, né? E aí ele vai embora por conta dessa falta de reconhecimento. Então você, como um novo empreendedor do mercado, a sua intenção é essa, reconhecer as pessoas que estarão com você, né? Pra que você possa reter esses talentos.
3: Sim, isso mesmo.
2: Porque a gente fala muito em retenção de talentos também, tem treinamento a Qualificar de retenção de talento, ainda mais agora no pós-pandemia. O estilo de liderar mudou muito, né, Paulo? Antigamente era mais como que fala? É mais rude, né? Mais rude, um linguajar assim, mais tranquilo.
3: Era mais vertical, né? Assim,
2: exatamente. Hoje não, hoje tá mais humanizado, mais democrático e os líderes precisam realmente, né, de encaixar nisso.
3: É verdade, é verdade. Tem que ter mais diálogo e mais troca. Né?
2: Entre
3: o contratante
2: Exatamente.
3: E o seu profissional.
2: Com certeza o time que você vai contratar vai gostar demais de trabalhar com você, Paulo. Você é um homem abençoado, uma pessoa de Deus, a gente percebe a sua energia, o quanto você acredita em Deus, o quanto você confia, né?
3: Amém.
2: E você é um grande empreendedor já. É um grande empreendedor.
3: Amém.
2: Inclusive, nós estamos agora na nossa igreja aqui, né, com um jejum da palavra positiva. E que não saia da nossa boca nada, nada, nada de palavra negativa. Só palavra boa.
3: Amém.
2: Né? Então, e é o que você falou pra gente aqui hoje no programa, não é? Só palavras positivas, palavras de Deus, abençoadas. Isso é bom demais. Pra gente encerrar, eu gostaria que você deixasse um recado ou uma frase, alguma coisa pra quem está precisando fazer como você fez. Tirar o medo, ir realmente pra frente, tomar ação, autorresponsabilidade, mas às vezes tá com medo, sem coragem. O que que você falaria pra essas pessoas?
3: Minha irmã, acima de tudo, em primeiro lugar, a oração. Orar, falar com Deus, sentir no coração se é o momento, se tá pronto para empreender. E uma segunda dica que eu peguei aqui agora, que é falar com você, pegar uma orientação.
2: Fala
3: com
2: Qualificar, né,
3: com
2: Paulo?
3: Com Qualificar, exatamente.
2: Aí,
3: né?
2: Maravilha. A empresa tá aí para ajudar os
3: empresários, exatamente.
2: Isso é muito bom. Obrigada. Eu agradeço muito a sua presença aqui.
3: Eu é que agradeço.
2: Muito obrigada por compartilhar com a gente a sua história, com os nossos ouvintes aqui. Que Deus abençoe sua vida.
3: Amém.
2: E sempre
3: amém.
2: Que você quiser, volta aqui para trazer mais presente, mais chocolate, né? E contar mais um pouquinho da história.
3: Tá bom.
2: Obrigada, viu? Deus
3: eu que
2: abençoe.
3: Agradeço. Amém. A nós.
2: Ouvinte, então, pra gente finalizar, eu gostaria de trazer a confissão do nosso jejum da palavra, que hoje está assim impactante, foi o que falou no meu coração para encerrar o Valores que Inspiram com você hoje, que é assim, ó: o Senhor me ama e com o seu sangue me lavou de todos os meus pecados, constituindo-me rei e sacerdote para Deus. Creio que sou profundamente amado, altamente favorecido, grandemente abençoado e eternamente salvo. Então você vai falar aí onde você está. Determino que o meu coração glorifique a Deus ao andar por fé na sua palavra. Recebi o privilégio de orar e ver Deus mover a meu favor. Amém, aleluia. Que Deus abençoe sua vida. Até quarta-feira que vem, se Deus quiser. Tchau, tchau.
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4: Michelle e as irmãs que estão aqui nos ouvindo, vocês já perceberam como a gente vive numa época em que todo mundo quer aprender a produzir mais, mas quase ninguém quer aprender a viver melhor? E Jesus vivia sem essa pressa. Olha, e mesmo sabendo exatamente tudo o que ia acontecer com ele, ele sempre estava inteiro aonde ele estava. Se ele estava curando, ele estava ali naquele momento prestando atenção. Ensinando, ele estava presente ali. De novo, irmãs, mesmo sabendo de tudo que iria acontecer com ele.
5: E talvez este seja um dos maiores desafios da nossa geração. Não é fazer mais, é estar por inteiro onde Deus nos colocou hoje.
4: Porque amanhã, irmãs, nunca será bem vivido por quem está desperdiçando o agora. Ou seja, o presente, né? Que não é à toa que chama presente.
5: É verdade. E eu deixo uma pergunta para todas nós, irmãs. Faz quanto tempo que você não vive um momento sem pensar no dia seguinte?
4: Sabe aquela situação, né? Você tá no culto pensando o que vai ser o almoço. Aí você, no domingo à noite, já pensando o que vai acontecer na segunda. E assim vai, né? Você tá no mês de agosto pensando o que vai acontecer em setembro.
5: É bem isso. Vamos refletir.
4: Vamos, irmãs. Nós precisamos estar presente no presente.
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3: Alegria está no ar, eu sou Jéssica Zanata, sou a melhor companhia nesta tarde, são 4 horas e 45 minutos. Gente, eu lanchei agora, vocês não têm noção não. Uma pamonha que tava assim, maravilhosa. Não, comi curau, já comi pamonha e comi ainda o bolinho de milho. Gente do céu, não sei onde eu vou parar, hein, Jessé? O que você vai comer? O que você vai escolher?
4: Eu comi o bolinho agorinha, nossa, tava muito bom.
3: Parabéns aí. Gente, obrigada, os nossos ouvintes são os melhores, seu nome, Jessé? Nossa, gente, eu tô ganhando aqui, ó, um monte de coisa. E um abraço, Lauriane Ferreira, que distribui aqui em Goiânia. E um abraço pra Pamonha Garia Godoy, lá de Goianir. Um abraço, goianirenses! Fazendo a alegria aqui da nossa rádio. E, gente, tem trem mais bom que pamonha e curau pra goiano, gente? Não tem. Ganhei arroz doce, curau, pamonha, foi bom demais. E é claro que hoje é o dia do elogio, por isso eu quero elogiar Pamonharia Godoy, Adriel Godoy. Muito obrigada por você ser bênção e edificar a vida de tantas pessoas. Você é uma bênção nessa cidade de Goianira. E vocês, ouvintes goianirenses, também, vocês são uma bênção aqui na nossa programação. E, gente, eu recebi um elogio aqui, na verdade, a nossa rádio, a Igreja Videira e o pastor Aloysio. Uau! Esse eu vou soltar no ar. Porque o Rildo, de muito longe, acompanha a nossa programação pelo nosso aplicativo. E ele soltou um elogio que vale a pena. Escuta aí, ouvinte.
5: Boa tarde a você.
3: Boa tarde.
5: E a todos os ouvintes da Vinha. Eu sou o Rildo. E eu acompanho vocês, Deus, de 2022 aqui da Irlanda.
3: Olha,
5: eu
3: longe.
5: Eu consegui, me deparei com o app da Vinha. E graças ao bom Deus, há 5 anos, o pastor Aloysio é o qual eu quero elogiar hoje.
3: Amém.
5: Usado por Deus, deu toda uma vida de dedicada à pregação. Amém. Da graça, a qual me convenceu do tradicionalismo que eu tive dos 14.

0: aos 40. Hoje, por 5 anos, eu vivo pela graça, na dispensação da graça.
1: Oh, bênção.
0: Parabéns ao pastor Aloysio por estar fazendo isso com o nosso país, com o nosso estado, comigo, com a minha família.
1: Amém. Amém, Rildo. Olha só, o Evangelho da Graça sem fronteiras. Através do nosso aplicativo Rádio Vinha FM. Se você não tem baixado aí no seu celular, baixa agora. Pra você me acompanhar toda tarde sem desculpa. Ah não, Jéssica, não tô com a minha... Na internet ou com o meu rádio, não tô no meu carro. Mas liga o aplicativo que eu tô lá com você o tempo todo. Então, gente, vamos de música, porque eu já falei demais. Meu Deus do céu, ninguém me segura, né, Jessé? Gente, aqui vocês não sabem. Eu estouro todos os tempos. O que pode fazer comigo, Jessé? Não sei. Tá de... Aí, ó, ele é bonzinho comigo. Então vamos lá, porque eu falo demais. Isadora Pompeu, Ovelha em Treinamento. E daqui a pouco vocês sigam comigo, que eu venho com muita coisa.

0: Você ouviu Really Amazing Grace, DJ PV e Júlia Vitória, Tu És Tão Bom, Isadora Pompeu, Ovelha em Treinamento. São exatamente 5 horas. Essa tarde passa voando. Daqui a pouco vem a Batalha das Melhores, onde vocês votam. Qual música leva hoje? Vão ser duas batalhas, então vocês seguem comigo, porque já já vou soltar a música e vocês vão escolher, é claro, a minha melhor companhia. Gente, eu recebi um elogio aqui que eu preciso compartilhar com vocês. Porque vocês gostam, né? De saber. Vocês gostam de me conhecer. Vocês gostam da minha interação com vocês também. Então vamos lá, esse elogio muito especial de quem? De quem? De quem?
1: Hoje quero elogiar você mesmo. A locutora Jéssica, né? Maravilhosa. Nossa, você me encanta, sabia? Você faz meus dias mais coloridos, né?
0: Gente.
1: Então, assim, eu quero elogiar você. Você é especial. Você é a menina que o papai escolheu pra...
0: Que gracinha. Pra,
1: pra alegrar meus dias, né? Te amo muito, minha filha.
0: Gente,
1: que Deus abençoe você, seu
0: Amém,
1: trabalho.
0: Papai.
1: Você é uma mulher de Deus, guerreira. E que Deus te abençoe sempre, viu, meu amor? Te
0: Amém.
1: Amo. Beijos.
0: Gente do céu, fala se meu pai não é maravilhoso. Meu pai é incrível. Papai, te amo. E, gente, oh, meu Deus, é muita interação aqui, minha gente. Eu quero mandar um abraço lá para a Alternativa Bags. A empresa toda ligadinha lá, curtindo a Rádio Vim FM. Jesus abençoe você, toda a equipe aí. Quero conhecer. E manda uma bag aqui pra gente. A gente quer divulgar vocês. E tem aqui ainda, gente, um que eu recebi aqui. Olha só, vou soltar participação. Muita gente já garantindo também participação no nosso sorteio. Vamos lá, quem que é? Mande aqui para nossa
2: Boa tarde, sobre a enquete, o meu elogio hoje vai pro meu esposo, que eu admiro muito a paciência que Deus deu para ele.
0: Opa, isso!
2: Essa é uma virtude dele. E eu gostaria de pedir uma música de A Jesus, da Juliana Souza.
0: Já, já, viu, Maria Ângela? Olha, Maria Ângela arrasou, mandou pro seu marido. É isso aí, gente, como é bom, né? Casar é bom demais, ter marido é bom demais. Meu marido, beijo, meu bem, você que tá lá em BH, tá lá, ó, ministrando lá uma conferência de ar-condicionado. O homem é chique, gente. Meu bem, eu admiro você pelo quão provedor você é pra nossa família. Me surpreendendo a cada dia. E assim, sempre faz de tudo, né, em prol de nós. Eu, Jéssica Zanatti, e suas duas pequenas, Luiz e Alice. Obrigada, meu amor, você é uma bênção pra nós. E vamos, gente, que eu preciso voltar, tem intervalo e já já eu tô de volta. Fica aí comigo que a gente vai vir com as batalhas das melhores. Amiga, amiga.
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12: Olá, ouvinte. A sexualidade humana é muito mais complexa do que parece
3: E por isso, a sexologia clínica tem uma relação muito próxima com a psiquiatria. Muitos transtornos sexuais não têm apenas causas psicológicas. Podem ser consequências de doenças como diabetes, problemas vasculares, alterações hormonais, doenças neurológicas ou até efeitos colaterais de medicamentos. Além disso, diversas condições psiquiátricas podem afetar diretamente a vida sexual. Episódios de mania no transtorno afetivo bipolar podem causar hipersexualidade, enquanto depressão, transtorno de personalidade, traumas, transtorno de estresse pós-traumático, o uso de antidepressivos, antipsicóticos e estabilizadores de humor podem estar associados à diminuição do desejo ou a outras disfunções sexuais, exigindo conhecimento em psicofarmacologia para identificar e tratar essas alterações. Por isso, a avaliação feita pelo médico psiquiatra permite integrar fatores biológicos, neurológicos, hormonais, farmacológicos e psicológicos em um único raciocínio clínico. Essa visão ampla reforça a ideia de que a sexologia clínica, especialmente no diagnóstico e tratamento dos transtornos sexuais, possui bases técnicas sólidas para ser considerada uma subespecialização da psiquiatria. Eu sou a doutora Aline Salim para a Vinha FM.
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1: É isso aí, 5 horas e 7 minutos. Oficialmente estamos começando o quê? A nossa Batalha das Melhores. Gente, o jogo aqui é muito divertido. E como que funciona? Eu vou soltar daqui a pouco um trechinho de cada música e vocês votam. Preciso da sua participação. No 629-9997-2005. É tudo muito simples. É aqui pelo nosso WhatsApp, o canal que vocês estão aqui, sempre conversam comigo e vocês já conhecem. Então, vamos lá. Vou soltar um trechinho de cada música e vocês precisam votar, mas precisa ser rápido. Porque assim, vamos ter a primeira batalha e já eu volto dando aí quem levou essa primeira batalha e depois temos outra batalha e a gente vai ficar aqui nessa diversão agora à tarde, que vocês sabem, a alegria tá no ar aqui com a Batalha das Melhores. Então vamos lá, gente, vamos ver qual que é essa primeira música.
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0: Música boa, Renascer Praise, a música Escape. Vai ser difícil, hein, gente? Essa primeira batalha é difícil demais. Meu Deus do céu, Daniel Fernandes! Já começou com tudo essa primeira batalha. E vamos ver música 2. Vocês estão querem saber? Vamos lá, vai estar difícil, mas vocês precisam voltar, ver qual vai levar.
1: Música 2.

0: Uau! Música, palavra liberada de Abraão Alencar. Gente, tá difícil, hein? E aí? Quem vai levar essa primeira batalha? Renascer Praise com a música Escape ou Palavra Liberada de Abraão Alencar? Duas músicas que tocam seu coração. Então vamos lá, gente, pode votar, valendo! 62999972005. Olha só, já tem gente votando! Elton Oliveira, Jéssica, música 1, Escape com Renascer Praise. Zaqueu, música 1. Será, hein, gente, que música 1 Escape vai levar? Vote agora, que daqui a pouquinho vou soltar aqui um bloco de músicas. Eu volto com o vencedor dessa primeira batalha. Vamos lá, gente, muita diversão nessa tarde com esse nosso jogo da Batalha das Melhores.
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0: Você ouviu na programação da Rádio Vim, estamos aqui na Batalha das Melhores, e você ouviu agora Gabriela Rocha, Teu Santo Nome. E lembrando que você, ouvinte, ainda pode votar. 629-9997-2005. E aí, quem vai lá vai levar essa primeira batalha de hoje? Será que vai ser Renascer Praise com a música Escape ou Palavra Liberada de Abraão Alencar? E aí, Dr. Douglas, tudo bem? Quem que o senhor acha que leva essa primeira batalha hoje? Tá difícil, não tá, não?
1: Tá difícil, viu? Eu acho que vai ficar bem dividido.
0: Vai ficar dividido. E a gente estava conversando aqui, né, Dr. Douglas, o senhor que traz sempre muita informação, conhecimento aqui para os nossos ouvintes, do tão temido efeito sanfona. Porque eu sei que às vezes a gente vai, tenta emagrecer, começa a dieta, perde um pouquinho dali, um pouquinho daqui, mas daqui a pouco a gente recupera tudo de novo. E aí, Dr. Douglas, nos ajude, porque eu também entro nessa. Como é que a gente luta? Eu sei que a gente tem esse desafio a vida inteira, mas como que o IONMED regula, ele pode auxiliar para esse efeito sanfona?
1: Então, e até você falou a vida inteira, é justamente, gente, porque está ligado ao metabolismo.
0: Olha!
1: E o meu metabolismo, ele tende, né, a ter alterações de acordo com o que eu como, meu humor, né, minha qualidade de sono, né, vai ter essa, sim, variável no metabolismo. Então, mas tem algumas pessoas que ele está com o metabolismo desregulado. Existem, inclusive, até especializações, pós-graduações em obesidade e metabolismo, ou seja, com essa, com ênfase em metabolismo, de como importante é a função do metabolismo, o funcionamento dele estar correto no processo de emagrecimento e não ter esse efeito sanfona. E assim, o IONMED regula, ele vai ajudar porque ele atua como regulador metabólico. A formulação dele vai com o uso, tá? 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
1: Amém.
0: Fique com Deus. Até amanhã. Tchau, tchau. E vamos, gente, porque estamos aqui na batalha. É delas, das melhores. Vai ter um bloco rápido, comentário com o Alexandre Garcia e eu volto então a ganhadora. Vocês ainda podem votar no 62999972005. Música 1 ou música 2? Eu quero saber. Vamos lá!

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3: Boa tarde, ouvintes da Vinha FM. Eu sou jornalista desde que nasci, né? Mas institucionalmente com diploma desde 1975, embora já trabalhasse em reportagem nos anos 50, 57, 58 no rádio, né? Mas a base da nossa vida não é nossas emoções, mas são os fatos. A gente é escravo dos fatos. O fato é inamovível, né? O fato não pode ser mudado. Eu costumo dizer nas palestras, eu dizia para os meus alunos no Uniceub e na PUC, não adianta você divergir do fato, achar que não gostou, esse fato é amarelo, eu não gosto, eu vou pintar de verde. Né? Não adianta, o fato vai continuar amarelo. E você que vai amarelar como jornalista, porque mentiu para aqueles que assistiam você. Eu estou dizendo isso porque eu vou dar uma notícia agora que eu não posso me separar do fato. Né? Bom, o fato é que ontem o Conselho de Ética da Câmara dos Deputados aceitou por 10-5 começar um processo contra o deputado Érica Hilton. Né? Porque no dia 11 de março, esse deputado assumiu como presidente da Comissão da Mulher, né? E fez lá um discurso com declarações que foram consideradas indecorosas, ofensivas, né? Enfim, seria falta de decoro. Aí o partido Missão entrou com uma ação, houve defesa, houve acusação e aceitaram. Vai começar o processo agora para cassar o mandato desse deputado, que se chama Érica Hilton. Então é isso. Porque você não pode mudar o fato, né? E não pode trair a língua portuguesa, né? Nas questões de gênero. Aí sim é gênero. As outras questões chamam-se de sexo. As pessoas são de sexo masculino, sexo feminino, isso é biológico, ninguém pode mudar. E como eu já disse uma ocasião para a ministra da Mulher, o gênero é o meu sapato, que é do gênero masculino. A cadeira é do gênero feminino. Agora eu sou do sexo masculino. E a ministra, como eu disse para ela, a senhora é do sexo feminino. E viva a diferença. Graças a ela, nós nos acasalamos, procriamos e enchemos o mundo. Né? Do contrário, o mundo acabaria. Bom, agora uma outra questão que está aí sendo badalada. Eu já falei nisso, vou falar de novo. Né? Até onde vai a garantia da fonte para o jornalista, né? O sigilo da fonte garantido, depois dessa decisão do ministro Moraes, usando o inquérito do fim do mundo, lá no Maranhão, de fazer busca e apreensão num secretário de Estado para Assuntos Legislativos do governo estadual, né? Mandando destituí-lo, porque ele teria passado para um jornalista informação que o jornalista usou de que havia carro, veículo do Tribunal Estadual do Maranhão, né? Transportando integrantes da família de Flávio Dino para outros eventos que não sejam os ligados ao munus da justiça. Né? Essa é uma questão, as pessoas falam muito da tal de o sujeito se apropria das coisas do Estado. Se isso acontecesse num país escandinavo, imaginem só. Não, uma que seria respeitada a fonte. E outra, isso seria um escândalo gigantesco. Né? Porque lá na Escandinávia, nos países escandinavos, né? Finlândia, Dinamarca, Suécia, Noruega, os ministros da Suprema Corte vão de bicicleta ou de metrô para o trabalho. E não tem residência paga pelo Estado, né? Nem roupa lavada, não. Né? Aqui tinha até, eu conheci um ministro do Supremo que lavava a própria roupa, passava a própria roupa e fazia a sua comida. Né? Acho que era Nery da Silveira, né? Mas não tenho certeza. Mas nós não podemos nos acostumar com isso. Eu não vou entrar no, na questão individual, porque eu não conheço todos os detalhes, porque há, inclusive, uma informação que procura justificar a busca e a apreensão de que esse Raimundo teria, Raimundo Cutrim, teria transferido 100 mil reais para o jornalista Luiz Pablo. Em geral, o jornalista agradece a informação. Se o jornalista recebeu o dinheiro também, ele tem que fazer outra coisa. Ah, vai trabalhar como varredor, vai limpar o banheiro, que não é mais digno, né, de continuar no jornalismo. Toda a minha vida de jornalista só houve uma tentativa, no Calinha Aid. Eu estou dizendo porque eu publiquei isso no meu livro. Né? Ele ficou com a mão estendida, segurando um maço de dólares. E eu fui embora, óbvio. Né? E ainda publiquei tudo isso, né? Essa tentativa de me dar um presente. Né? Impossível, jornalista não aceita presentes. Né? Então é isso. De Brasília, Alexandre Garcia.
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8: São 5:35, e é claro que vocês votaram. E nós vamos anunciar. Gente, vocês votaram? Eu recebi aqui tanta votação. Elton, Zaqueu, Iterley, Deus abençoe vocês. João Paulo, votando aqui na nossa programação. Antes de anunciar para vocês quem levou essa primeira batalha desse nosso jogo que é tão divertido, eu vou soltar aqui, gente, um elogio tão incrível, porque hoje nós estamos com o desafio, com a enquete aqui na nossa rádio. Quem você vai elogiar? Pela qualidade, sabe? Que você reconhece que essa pessoa tem? E ele, o Elton, mandou um elogio aqui que, é claro, merece soltar no ar. E, gente, são tantos elogios que eu não tô conseguindo acompanhar, mas calma que eu vou soltar. Elton, e aí, pra quem vai o seu elogio de hoje? Boa tarde!
9: Oi, Jéssica. Boa tarde, tudo bem? Graça e paz, minha irmã. Quem tá falando é o Elton. Eu queria elogiar a minha esposa, Suelen. Ah,
8: que linda, Suelen!
9: Minha neguinha.
8: Neguinha!
9: É... Quero elogiar ela porque ela é uma mulher guerreira.
8: Pronto.
9: Uma mulher de fé.
8: Amém.
9: Uma mulher abençoada.
8: Amém.
9: Fica com Deus aí.
8: Abraço, Elton. Parabéns, hein, Suelen? Arrasando. É isso aí. Que bênção. Então vamos lá, gente, que eu tenho que anunciar. Meu Deus. Meu Deus, meu Deus. quem agora levou essa primeira batalha e ganhou a nossa primeira votação. Vocês votaram e vocês então escolheram ela, que vai vir agora, música vencedora da nossa primeira batalha das melhores aqui na Rádio Vim FM.
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8: É claro que foi Renascer Crazy com a música Escape. Aumenta o som e declare, cante comigo.

0: frio. Eu tava perguntando ali, será que eu tenho chance pra entrar pro louvor? Eu sei que vocês gostam da minha voz, eu canto com verdade, com o coração. 5h40 e Renascer Praise levou essa com a música Escape, Primeira Batalha, uau! Válido, hein? Música boa, música que toca o coração. Então vamos lá, nossa segunda batalha. Eu quero saber, vocês votam, vocês escolhem e muita gente aqui votando. Olha lá, Zaqueu, um abraço, Zaqueu tá lá, te mandou foto. Jéssica, eu tô aqui ouvindo. Que bênção, Iterley, tá vendo? Vocês votaram e é claro que vocês sempre têm razão. Aqui vocês fazem essa programação. A Edna ouvinte, ela votou na música 2, beijo maravilhosa. Não foi dessa vez, mas calma que temos a segunda batalha. Vamos lá então, quem vai ser? Quais são essas duas músicas? Vamos então conhecê-las?
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0: gente, Júlia Vitória com a música Vamos Cantar. Música boa, hein? Tá difícil, o páreo é duro. Então vamos lá, vocês vão votar, vocês já sabem como participar. É no nosso WhatsApp, eu mesmo vou estar aqui acompanhando e lendo as respostinhas de vocês. 62999972005. Vote agora, porque vai ser rápido aqui a coisa, gente. Vai ser rápido. Nosso jogo é rápido, divertido, e é vocês que vão dizer quem vai levar essa. E a segunda música que vai pra batalha é...
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0: Você ouviu a música Me Ama, de Eliseu Alves. Ô, música boa, hein, gente? Essa tarde tá só alegria, diversão. Estamos aqui na Batalha das Melhores, mas eu trouxe aqui uma informação tão importante para vocês, ouvintes. E é claro que aqui também tem informação, conhecimento, interação. Quero mandar um abraço para todo mundo que tá votando. Gente, Edna, João Paulo, é muita gente votando nas músicas. Daqui a pouco eu venho com a ganhadora dessa segunda batalha. E olha só, Portinari trouxe um dado tão importante aqui para nós que serve de alerta. Não sei se você sabe, ouvinte, mas nós passamos cerca de 90% do nosso tempo em ambientes fechados. E alguns poluentes podem estar de 2 a 5 vezes mais concentrados dentro desses ambientes. Então, hoje, o Portinari, lá da JP Clean, veio falar para nós de algo que não é só aparência, é sobre higienização. E, Portinari, muito boa tarde, seja muito bem-vindo aqui na Rádio Vinha. E me conta, Portinari, o que pode estar escondido no sofá, tapete, cortina, ar-condicionado, mesmo quando aparentemente eles podem estar limpos. Muito boa tarde!
1: Boa tarde, Jéssica. Boa tarde, minha amada. Boa tarde a todos. Opa! Os nossos parceiros, nossos ouvintes, né? Maravilhosos. Você

0: trazendo aqui, né, a gente juntos, na verdade, trazendo esses dados, né?
1: Sim, são preocupantes.
0: Extremamente importantes aí para os papais, para as mamães de família, para você em geral que tem um comércio, né, que realmente se preocupa com a saúde da sua família, dos seus clientes também, e principal, a saúde da sua saúde
1: Sim.
0: mesmo. Ô, Jéssica, é importante, a gente antigamente trazia com mais frequência ali no nosso Instagram, prometo voltar com isso. A gente antigamente usava aqueles microscópios
1: para
0: conseguir fazer, assim, quando tinha mais tempo, a gente via quanta impureza ali em relação a ácaro, a doença respiratória ali, como bactérias, micro-organismos que você não consegue ver com olhos nus. E a gente fazia isso, Jéssica, realmente em sofá que estava aparentemente limpos, né? Então a gente vinha ali, passava aquela câmerazinha ali e a gente conseguia ver o quanto acumulava ácaros. Né, principalmente o ácaros, eu costumava fazer isso muito também nas almofadas, que a gente põe ali a cabeça para dormir e tal. O pessoal antigamente fazia o quê? Pegava e punha no sol.
1: Sim.
0: E eu, estudando há muito tempo o ácaro, eu descobri que o quê? Cada mais vezes que você põe ali os travesseiros no sol, você vai estar alimentando mais ainda eles. Até porque eles procuram as tramas do tecido por conta do calor. Então, o calor aumenta a vida deles ali nos seus estofados. Então, realmente é algo assim que a gente tem que se preocupar, né? Fazendo essa higienização com produtos bactericida. Né? A gente hoje em dia, Jéssica, a gente faz um certificado de garantia. Né? Porque às vezes fala assim, quem garante que essa empresa vai usar produtos bactericida? Então a gente faz um certificado de garantia, entrega para o cliente, tá bom? Que já é um certificado ali com o CNPJ da empresa, com a responsabilidade de realmente entregar né, uma higienização por completo. Por que que eu falo higienização, Jéssica? Porque as pessoas acham que é só limpeza. Não é só limpeza. Existem dois processos a qual a gente até vende para o cliente, que é a limpeza e a higienização, tá? 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
1: 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E aí, assim, é diferente essa higienização, porque até tem uma espuma que vende aí na internet, que promete limpar, mas assim, o médico até me orientou, Jéssica, não é esse tipo de limpeza, precisa realmente ser com uma empresa especializada, que garante aí essa limpeza mais profunda, retirando ácaros, impurezas e tudo esses micro-organismos que você já trouxe para nós. Então, a JP Clean faz esse tipo de limpeza, que é até por orientação médica, no meu caso, e muitos ouvintes também. Opa, Portinari?
0: Tô ouvindo.
1: Então,
0: desculpa. Reparando.
1: Então, assim, a JP Clean, ela realiza esse tipo de limpeza, que é até por orientação médica, que faz todo esse perfil de limpeza que as pessoas que têm problemas respiratórios precisam, né? Não só essa limpeza de casa, que é diferente.
0: Exatamente.
1: É isso mesmo.
0: Viu? E você precisa de um profissional. Para você contar com um profissional, realmente, que vai te entregar um resultado, que realmente você procura, igual... No seu caso aí, não adianta você contratar qualquer empresa que vai lá fazer uma limpeza, não usa nada bactericida,
1: isso.
0: Não usa nenhum peróxido de hidrogênio, que realmente vai combater esses combatentes ali, né? Vai combater todo tipo de micro-organismo. 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
0: 629... Ó, vou começar de novo.
1: Vai, de novo, pro ouvinte, porque depois ele ficou assim, ó, me perguntando, Jéssica, me passa lá o WhatsApp, eu fico mandando aqui. 629... 9-2-3-4-9-18, é isso mesmo? Reforça aí para o nosso ouvinte.
0: 629-9223-4918. Muito obrigado pela oportunidade. Deus abençoe a todos, Jess.
1: Amém. Então, ouvinte, quero te desafiar, hein? Olha pro seu sofá, pro seu ar-condicionado. Faz quanto tempo que ele não recebe uma higienização profissional? Seu colchão, tapete, cortina, enfim. Você precisa agora resolver esse problema. 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Muito obrigada, viu, Portinari? Deus abençoe você também, toda a sua equipe.
0: Amém, glória a Deus.
1: Tchau, tchau. Então vamos, gente, de mais programação. Já já eu volto.
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1: É isso aí, são 5:55. E aí, quem vai levar essa? Vai ser Felipe Rodrigues e Marcos Salles com a música Amo o Senhor ou Júlia Vitória com a música Vamos Cantar. Votem aí, gente, ainda dá tempo. 2 minutinhos, já já eu volto com a ganhadora dessa segunda batalha. Quero saber, hein? 629-9997-2005. Muita gente votando e vocês vão escolher já já.
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1: E eu já tô aqui, 5:57. Gente, eu ganhei um croissant. Hoje, deixa eu te falar, nem o Med Regula vai dar pra mim não, viu, Dr. Douglas? Eu tô ganhando coisa demais aqui nessa rádio, eu me sinto tão amada. Porque quando a gente ganha um presente, a gente se sente amada. Vocês sabem disso, né? Minha linguagem de amor é presente, então vocês podem me mandar. Presente, roupa, bolsa, eu amo sapatos, joias, tudo isso eu amo, gente. E uso tudo, hein? E faço vídeo pra vocês. Então vamos lá, tem uma participação. Antes de anunciar quem ganhou essa batalha, a... Olha só, a Cirlange. Jéssica, eu sou de Lisboa, em Portugal. E sim, eu sou de Goiânia, mas vivo aqui em Lisboa há 26 anos. Eu estou a ouvir a programação online, não conhecia a nossa rádio, a Rádio Vinha. Mas o meu amigo Luciano me indicou agora e vou passar a ouvir sempre no meu trabalho. Nesse momento eu estou de férias, que chique, no Algarve. Um beijinho. E ah, que linda, tá com a família no carro. Um beijo, Cirlande, pra você e toda a sua família. Que Jesus abençoe. E sim, Rádio Vinha sem fronteiras pra vocês. Então vamos saber quem é que levou a segunda vitória da nossa batalha das melhores. Foi. Não, não vou anunciar não, vou deixar a música rolar e vocês vão saber. Obrigada a vocês que votaram, participaram e escolheram. E eu amei a escolha de vocês. Vamos lá então, gente!
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0: o Senhor, de Felipe Rodrigues e Marcos Salles. Gente, são 6:02. Vamos para a oração com o pastor Fabrício para sua tarde assim ser mais abençoada. Inicinho de noite, cheio da presença. Então vamos, já eu tô de volta.
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2: Olá, ouvinte da Vinha, graça e paz vos sejam multiplicadas. Diz assim a palavra do Senhor: no dia da minha angústia, clamo a ti, porque me respondes. Essa é uma verdade inquestionável. Quando você decide orar, Deus prontamente ouve a sua oração e a responde. Por isso, eu quero, nesse momento, estimular você a exercitar a sua fé. Eu não sei exatamente o que você está passando, mas eu sei em quem eu tenho crido. E eu sei que Ele é poderoso para fazer infinitamente mais. Então, onde quer que você esteja agora, se você pode, pare por um instante. Incline o seu coração, o seu espírito, para o trono da graça. Vamos falar com Deus. Espírito Santo, nós te exaltamos porque o Senhor é aquele que está atento ao nosso clamor, à nossa oração. E eu estou aqui nesse momento orando juntamente com essa pessoa para que milagres aconteçam, porque é essa a necessidade de muitas pessoas. Elas precisam de um milagre. Quantas dessas pessoas estão lidando com dificuldades insolúveis? Humanamente, elas não sabem o que fazer. E por isso nós estamos recorrendo ao Senhor. Talvez essa pessoa que está lidando com uma enfermidade, ó Deus, que não há cura, talvez um problema, uma demanda conjugal, talvez um problema financeiro, ó Deus, dívidas. Quem sabe há pessoas que estão lidando com a depressão, com a ansiedade. É claro que somente o Senhor pode fazer algo por elas. Por isso eu te peço, ó Deus, tenha agora um encontro com essas pessoas. Toca no coração, toca, ó Deus, no espírito, na alma e no corpo, para que ela possa desfrutar de saúde plena e ela possa se tornar um testemunho, ó Deus, de alguém que foi alcançado pelo teu amor, pela tua graça e pelo teu favor. Que nesses dias o Senhor nos abençoe e nos guarde. Que o Senhor faça resplandecer o teu rosto sobre nós e tenha misericórdias de nós. Que sobre nós o Senhor incline a tua face e que o Senhor nos dê abundante paz. Em nome de Jesus. Amém.

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1: 6:12. Boa noite pra você, ouvinte. Meus amigos, minhas amigas. Eu digo que aqui eu não tenho só ouvinte, eu tenho amigos, amigas. Como é bom ter a sua companhia o dia inteiro, gente. Vocês ficam de manhã com o Daniel, começa com o Jornal Realidade, vem com o Daniel Fernandes, depois o Futebol na Mesa, Jéssica Zanatta e aí vai, né? Pastor Aloísio. E assim, eu gosto é assim, gente. É com intensidade, juntos, o dia todo. A melhor companhia são vocês. E olha só, toda gente participando aqui, que é claro que eu vou registrar. Edna, maravilhosa. Gente, ela me deu peta domingo, que eu tava lá no culto, servindo no kit. Ela, Jéssica, eu trouxe uma petinha pra você. Ah, não, Edna, é bom demais a sua peta. E ela falou assim, Jéssica, olha só, não vai só pra ser peta não, hein? Vai ter dia que vai ser lasanha, dia da tapioca com massa de mandioca, enfim, muita coisa. E ela tá lá em oração buscando resposta, amém? Amém, Edna, o Senhor vai te dar resposta sobre o que você deve empreender. Eu sei que a peta da Edna, feita com amor, já é sucesso. Então vamos lá, gente, vamos falar de coisa séria. Eu tava aqui falando com o Alex, e assim, ele já trouxe essa informação muito chocante, né? Pra quem dorme 8 horas por dia, por noite, você passa aproximadamente 1/3 da sua vida dormindo. Olha só. Agora, uma pergunta interessante que eu fiquei até reflexiva aqui. Em que colchão você está passando todo esse tempo? E deixa eu contar uma coisa engraçada pra vocês. Quando eu tava grávida, eu comprei um colchão novo. E aí, o meu antigo ficou na casa que eu desocupei. Pois vocês acreditam que eu não tava conseguindo dormir, que eu tava quase de 8 meses? Eu fiz meu marido buscar o colchão novo, o colchão velho, e levar o colchão novo pra casa que a gente vendeu. Sim, não briga comigo, Alex, mas foi isso. Porque eu tava muito acostumada com aquele colchão. Depois eu tive que trocar, claro. Mas e aí, como que tá? Sabe por quê? A gente troca de celular, troca de televisão, troca tanta coisa, mas tem gente dormindo há anos em um colchão que já perdeu o conforto e a sustentação. E o Alex trouxe informações tão claras e simples pra nós, ainda com promoção, agora à noite. E eu quero entender um pouco mais. Tudo bem, Alex? Seja muito bem-vindo à programação da Rádio Vinha.
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1: 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Gente, então vamos ao canto das igrejas, todos os dias músicas, para vocês que estão no trânsito, indo, vindo, levando passageiros, motoristas de ônibus, você que está aí no busão, Deus te abençoe, boa noite! 6:19, daqui a pouco, tô de volta depois da música, gente, rapidinho. Ô, benção, aumenta o som para te alegrar.

0: Já estou de volta, 6 horas e 22 minutos. Como a nossa tarde foi maravilhosa, de muita companhia, diversão. Gente, o Glauciano me mandou aqui: Jéssica, eu amo a Rádio Vinha e gostaria de registrar minha participação. A graça e paz, Glauciano. Envia um abraço para minha irmã Mara, em São Luís, de Montes Belos. Claro, Mara. Jesus te abençoe. Como é bom ter a sua companhia, você, seu irmão, a sua família, os nossos ouvintes de Montes Belos, meus amigos aqui do entorno. Vocês são muito bem-vindos aqui na nossa programação. E, gente, eu me despeço de vocês, claro, porque eu tenho que ir embora, gente. As minhas crianças estão em casa, mas antes eu quero elogiar aquela pessoa que está sempre presente na minha vida, além do meu marido, minha família, meu pai, que são uma bênção, a minha sogrinha, gente. Sogra, eu admiro. Sabe qual qualidade sua? Sua organização. Você é organizada, você é centrada, você é forte. Você é aquela que me dá suporte em tudo que eu preciso. Gente, ela tá lá com as meninas agora pra eu trabalhar, olha só. Vocês acham que a minha sogra não merece um elogio desses? Claro. Te amo, sogra, você é uma mãe pra mim, o Senhor me deu. Perdi minha mãezinha, mas eu tenho você. Tô aqui pra ser suporte na sua vida também, tá bom? Em oração, enfim, como amiga, como filha. Sei que sou muito mais filha do que muita gente aí. Brincadeira. Te amo, viu, Diva? Divinha, você mora no meu coração. Então, gente, boa noite, Jesus te abençoe, te guarde na sua ida, na sua volta, você que está na sua casa, está no transporte, Jesus te guarde. E amanhã, em nome de Jesus, estamos de volta. E lembrando que já, 19h30, tem live de jejum poderosa com o pastor Aloísio, pastor Guilherme Rigonato e demais pastores da Videira, com palavra, declaração, desafio e muita coisa. Vai lá no YouTube, Igreja Videira Oficial, e acompanhe a nossa programação. Amanhã tem culto. Olha que poderoso. Tá demais. Não, sexta tem culto, né, gente? Sexta tem culto, sábado tem culto e domingo tem culto. Assim, ó, muito intenso o nosso jejum. Que Deus te abençoe e te guarde. E lembre-se do desafio de hoje. Elogie alguém. Não por qualidades físicas, mas por atitude. Quem que você reconhece nessa pessoa? Então, aproveite essa noite. Desconecte do seu celular para se conectar de verdade com a sua família, com esse jejum, enfim, com quem você ama. Então, uma excelente noite, Jesus te abençoe. E na sequência, Pastor Tira Dúvida e Companhia da Palavra com Pastor Aloísio, Estudo de Gálatas. Jesus abençoe, gente. Beijo, beijo, beijo, beijo, beijo. Tchau, tchau. E olha só, gente. A Edna aqui elogiou, Jéssica. Que lindo esse elogio para sua sogra. Você não imagina o alcance que pode chegar. Muitas e muitas noras podem se espelhar em você com essa sabedoria. Amém! Então, você que é nora, eu te desafio. Mande um elogio aí para sua sogra. Mande esse elogio para ela. Reconheça que ela é bênção na sua vida, tá bom? Beijo, Edna. Jesus te abençoe. Boa noite a todos que participaram. Muito obrigado. E amanhã, em nome de Jesus, eu estou de volta às 14h30 para uma tarde muito especial e divertida com vocês. Tchau, tchau, gente. Boa noite.
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4: Pastor Rigonato, me chamo Cláudia e tenho uma dúvida. Pastor, uma mulher se casa com um homem que tem chamado pastoral, mas ela mesma não tem. O que fazer numa situação como essa, pastor?
5: Como conciliar essa situação? Você pode ter certeza que não ter um chamado pastoral, depois se casa com um homem que tem um chamado pastoral, uma das coisas é um mero achismo. Ela acha que não tem chamado ministerial. É só uma impressão ou uma escolha, uma opção, uma preferência de estilo de vida, que o Senhor vai alinhar todas as coisas. Se você casou com alguém que de fato em Deus tem um chamado ministerial, vai fazer, isso vai mudar a sua história. É Deus é que opera em nós o querer e o realizar, o querer e o efetuar. Pode ter certeza. Eu conheço uma esposa que houve uma época no casamento que ela não queria mais o casamento e ela disse assim: olha, meus filhos não serão pastorzinhos, não serão filhos de pastores. Hoje essa mulher, ela é pastora, tem um filho pastor e o marido dela é pastor. E ela é esposa desse que está te falando aqui, Luiz Rigonato. O nome dela é Dalva Rigonato. Então, é Deus que opera o querer e o realizar. Você não concilia as coisas, é Deus que concilia elas. E aqueles que estão em Deus, eles vão decidir: Senhor, não a minha, mas a sua vontade. Não seja feita a minha vontade, mas que a sua seja feita na terra como ela é feita no céu. Pode ter certeza, fique em paz, que Deus vai alinhar os corações ao propósito dele. Em Atos capítulo 20, versículo 24, olha, eu não considero a vida em nada preciosa, contanto que eu cumpra o propósito para o qual eu fui chamado. Qual é o propósito para o qual eu fui chamado? Eu recebi do Senhor Jesus o propósito de testemunhar o evangelho da graça de Deus. Aqueles que são de Deus, para eles a única coisa preciosa é cumprir o chamado, é completar a carreira do chamado e do propósito que Deus tem para eles. Ah, eu quero ser médico. Ah, eu quero ser engenheiro civil. Ah, não, eu quero ser um embaixador e morar em outro país. Não, essas coisas vão ser subordinadas à vontade de Deus. Em algum momento da sua vida, nada mais terá valor para você mesmo, contanto que você complete o propósito para o qual Deus te chamou.
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8: Pastor Naor estava me contando ontem uma situação. Uma certa pessoa na nossa igreja, não sei se um membro ou se era o líder, manifestou um demônio na célula. Ele foi expulsar o demônio. Como é que ele chegou para expulsar o demônio? Não só eu, os pastores todos. E aí, a pessoa chegou e falou: não sei se era homem ou se era mulher. Satanás, olha para as minhas mãos. Aqui tem 10 anos de santidade. Está me ouvindo, Satanás? 10 anos. 10 anos de vida irrepreensível. E é por isso que eu vou te expulsar agora. Oh, Deus. Eu oro a Deus que o diabo não saia. Para o bem dele, o diabo não pode sair. Mas infelizmente o diabo vai sair. Por que que o diabo vai sair? Porque quando ela falou isso, os demônios riram. E falou: não, ela está no caminho certo, vamos deixar ela assim. Vamos embora para ela ficar feliz com a justiça dela. Porque afinal ela está cumprindo toda a lei. Presta atenção, filho, você não chega diante do diabo com a sua justiça. Onde você aprendeu isso? Não foi aqui que você aprendeu isso. Onde você aprendeu essa história de que o diabo vai te respeitar porque você é bom? Eu sou bom, olha para mim que você vai ver o que é bondade em carne e osso. Ah, por favor, cresça, meu amigo. Não é essa a mensagem do Evangelho. Paulo diz que ia pregar com temor e tremor. Em outras palavras, quem sou eu? Eu de mim mesmo não sou coisa alguma. Está me entendendo? Quando você vai pregar, você manifestou um demônio, e você acha que é indigno, é a sua chance de ter vitória. Porque a primeira coisa que o diabo faz é acusar na sua mente. Não vai não que eu vou falar, não vai não que eu vou contar seu pecado, não vai não. É isso que ele quer tirar a sua fé. E aí você fica pensando, como é que eu vou lá, pastor, ser exposto? Não. Você tem pecado na sua vida? Confessa. Mas depois que você confessa, não tem que esperar 2 dias para ser perdoado. Não tem que compensar o perdão no céu e voltar, não. Está me ouvindo? Perdão no céu não é igual o cheque que você dá, que demora 1 semana para ser compensado. Aparece na conta. Tem o dinheiro, mas não pode sacar. Por que não pode sacar? O cheque não foi compensado. É uma coisa o perdão. Eu pedi perdão hoje, eu preciso de um tempo até o perdão chegar aqui na terra. Não posso expulsar demônio hoje. Presta atenção, você confessou o seu pecado, você é lavado instantaneamente pelo sangue do Cordeiro. Aí você vai lá e expulsa o diabo. O diabo tem que sair. Se você chegar confiado na verdade da fé. Qual que é a verdade da fé? Não sou eu, é Cristo. Não é a minha justiça, é a justiça de Cristo. Não é a minha obra, é que Ele já fez toda a obra. Não é que eu cumpri a lei, Ele cumpriu a lei no meu lugar. Eu estou vestido dEle, eu estou nele e agora Ele está em mim. E eu vou te expulsar agora, sabe por causa de quê? Não é por causa de mim. Essa é a vergonha dos principados e potestades. Eu de mim mesmo sou só um pó da terra. Mas o pó da terra agora foi cheio do Espírito de Deus. Então eu vou expulsar você por causa disso. Por causa da justiça de Cristo. Mas aí, alguém que te conhece, fica do lado olhando. Eu conheço esse sujeito, ele não é bom marido, não é bom empregado, ele não é bom líder. Ele nem é bom membro da igreja. Como é que ele tem coragem de chegar e falar esse tanto de coisa para o diabo? Pois esse é o sujeito que Deus abençoa. E aí você que estava do lado olhando, fala, o diabo não vai sair, eu quero ver a vergonha que vai passar, eu quero ver se vai sair agora. Só que aí o demônio sai. Porque não é pela sua santidade. Não confie em você mesmo, não confie nas suas obras, não confie na sua justiça, confie na justiça de Cristo. Essa é a verdade, eu estou te contando a verdade do Evangelho. Essa é a verdade do Evangelho que ainda escandaliza muita gente, porque é loucura. Como é que Deus pode usar um sujeito como esse? Eu conheço ele, meu Deus do céu. Esses crentes não são de nada. Eu conheço esses crentes. Como é que eles chegam aqui agora e fazem estardalhaço todo e ainda fala que é salvo? Pois é, essa é a graça de Deus. Deus só pode salvar o pecador. Deus não salva o fariseu. Quantos estão compreendendo o que eu estou falando? Oh Deus. Paulo então, ele fala o seguinte: Abraão creu em Deus e ele recebeu uma bênção dupla. Qual foi as duas bênçãos que Abraão recebeu? Bom, a primeira está no verso 8. Diz que Abraão creu, perdão, verso 6. Abraão creu e isso lhe foi imputado para a justiça. Então a primeira bênção que Abraão recebeu pela fé foi justificação. Foi declarado justo. É justo. Qual foi a segunda bênção? Está no verso 14. Para que a bênção de Abraão chegasse aos gentios em Jesus Cristo. Qual é a bênção de Abraão? O recebimento pela fé do Espírito Santo prometido. Então, a bênção dupla de Abraão é: você é justo e também recebeu o Espírito. Todo aquele que é justificado imediatamente recebe o Espírito. O Espírito Santo só pode habitar em alguém que é justo, e alguém só pode ser justo pelo sangue de Jesus, somente pela fé. E alguém que foi justificado e agora recebeu o Espírito Santo, ele recebeu a provisão de Deus para todas as suas necessidades. O Espírito Santo nele agora é capaz de vencer qualquer pecado. Então ele não é mais escravo do pecado, ele não tem mais que viver no erro, porque além de justo, ele recebeu o Espírito Santo que agora, vivendo nele, vai conduzi-lo à vida prática de obediência na presença de Deus. Amém, meus irmãos? Essa é a bênção dupla. Paulo coloca tudo duplo aqui. Dois caminhos. Olha o verso 11. Ele diz: é evidente que, pela lei, ninguém é justificado diante de Deus. Por quê? Paulo faz a afirmação: o justo viverá pela...
9: O justo viverá pela fé. Por quê? Porque ele só se tornou justo pela fé. Está me ouvindo? Qual que é o caminho para se tornar justo, para ser justificado? É a fé, é crer. Qual que é o caminho para viver depois? É o mesmo caminho por onde você entrou. É crer. Paulo diz então que o primeiro caminho é o caminho da fé. Ora, a lei não procede de fé, mas aquele que observar os seus preceitos, por eles, o que vai acontecer, o que, meus irmãos? Então Paulo fala que tem viverá duas vezes aqui, ó. No verso 11 diz que o justo viverá pela fé. Depois no verso 12 diz que aquele que observar a lei, pela lei viverá. Então tem dois tipos de vida. São dois estilos de vida. Você pode escolher qual que você quer viver. Você quer viver pela fé na graça de Deus, pela fé na obra de Cristo Jesus, ou você quer viver segundo as obras da lei, as obras do merecimento. Portanto, são dois caminhos. O primeiro caminho promete vida ao que crê. O segundo caminho promete vida para quem obedecer. Pastor, mas não é verdade as duas coisas? Você só pode ter vida se você crê. Se você espera ter vida obedecendo a lei, você vai morrer. Porque é impossível obedecer todos os mandamentos de Deus. Está me ouvindo? Só Jesus de Nazaré guardou todos eles. E foi perfeito, inculpável. Nós não. Se você confiar no seu mérito, você não vai ter fé para chegar diante de Deus e não vai ter vida. Por isso que Paulo diz o quê? Que na verdade, aquele que vive pela fé, ele é abençoado e tem vida. Mas aquele que vive pelas obras, confiado no seu mérito, o resultado dele é o quê? Morte e maldição. Está me ouvindo? Na verdade, esses são os dois destinos que Paulo menciona. Quais são os dois destinos? Uma vez que Paulo estabeleceu esses dois caminhos, ou o caminho da fé, ou o caminho da lei, então também vai ter dois destinos, duas consequências finais. Quais são as duas consequências? Bênção ou maldição? Bênção ou maldição? Então o texto diz que apenas os da fé é que são abençoados. Diz assim, verso 12, ora, a lei não procede de fé, mas aquele que observar seus preceitos viverá. Cristo nos resgatou da maldição da lei, fazendo ele próprio maldição em nosso lugar. Verso 14, para que a bênção de Abraão chegasse até nós. Então aqueles que são descendentes de Abraão estão debaixo da bênção, mas aqueles que querem andar debaixo da lei, o resultado dele é maldição. Qual que é a bênção? A bênção, em primeiro lugar, é a justificação. Em segundo lugar, é receber o Espírito Santo. Essa é a bênção. E qual é a maldição, pastor? Será que tem maldição? Pastor, um crente pode ainda viver debaixo de maldição? Será que temos que fazer algum tipo de quebra de maldição? Essa pergunta é importante. Quando que um crente vive debaixo de maldição? Quando que um crente entra na maldição? Porque ele já é abençoado. Paulo diz lá em Efésios capítulo 1 verso 3 que nós já somos abençoados com toda sorte de bênção espiritual em Cristo Jesus. Então, por que que um crente ainda poderia viver debaixo de maldição? Um crente entra na maldição quando ele resolve deixar a graça e viver com base no merecimento da lei. Está me ouvindo? Quando você resolve relacionar-se com Deus, fazendo a listinha de tudo que você tem, esse irmão ou essa irmã, não sei, mostrou a mão para o diabo. Eu fico pensando se não mostra para Deus de vez em quando também. Deus, aqui está a minha mão, 10 anos de santidade. Por que ela mostrou a mão? Porque peca com a mão, né? Ah, para ela colocar a mão em cima do endemoniado. Ok, então eu vou colocar essa minha mão aqui, porque essa minha mão é santa, são 10 anos de santidade. Você tem muito cuidado com isso. Presta atenção. A pessoa que vai confiado no seu mérito diante de Deus, imediatamente ela vai sentir morte na sua vida. Imediatamente o resultado é a sensação de perda de comunhão. Esse é um ponto. Segundo lugar, a pessoa que vai confiada no mérito próprio, ela sai da graça. E quando ela sai da graça, significa que ela está vivendo confiada agora na lei, na obediência dos mandamentos. E a Bíblia diz que aquele que violar um mandamento é maldito. Deuteronômio capítulo 27, verso 26. Maldito aquele que não confirmar as palavras desta lei, não as cumprindo. Isso é um decreto divino. Maldito, maldito é todo aquele que não cumprir a lei toda. Ah não, mas eu fiz a maior parte. Não, tem que ser toda. Se você cumprindo

orar confiado no seu jejum. Você tem que confiar na obra de Cristo. Não vai orar confiado que você é crente há 30 anos. Não, vá confiado na obra de Cristo. Não ore pedindo algo achando que você merece, que você já fez por onde. Você não merece. Você precisa chegar confiado é nos méritos de Cristo. Essa é a maneira de servir a Deus. Pastor, como é que eu sei que eu estou na fé, na graça e não na lei? Eu já te falei várias maneiras de você saber. Mas está me ocorrendo uma agora fácil de você perceber. Você ora por coisas pequenas. Mas se alguém chega para você e te fala para orar por algo grande, qual que é a sua reação? Não, esse, algo grande assim, eu acho que... Não vou receber.

no negócio. Não, eu até consigo orar por um barracão de dois cômodos, mas uma casa no condomínio, não. Não, não. Que é isso, pastor? Ou seja, Deus dá isso para quem merece. Eu não mereço. Aí você está querendo merecer primeiro. Está errado. Vai morrer nos dois cômodos que você acha que merece. Está me ouvindo? Você tem que pedir somente pela graça. Se alguém te perguntar com base em que você está fazendo um pedido tão grande, é com base que Jesus Cristo morreu na cruz. E outra coisa, se Deus não me negou Jesus Cristo, vai me negar uma casa feita de tijolo e de areia? Se Deus não me negou Jesus Cristo, filho dele, vai me negar o que agora? E ele deu quando ninguém pediu. Não tinha ninguém pedindo Jesus. Não tinha ninguém pedindo. Você acha que tinha alguém fazendo por onde a merecer Jesus vir do céu? Você acha que o senhor fica falando, vou esperar até Israel merecer eu enviar meu filho? Não, é quando o negócio ficou pior e não tinha mais jeito de ser pior. Aí Deus falou, agora eu vou dar o meu melhor. Eu vou dar o meu melhor para quem não merece nada. Merecia o inferno, mas eu vou dar o meu filho para eles. Vou dar a salvação para eles. Jesus veio, ninguém estava pedindo. Ninguém estava pedindo. Esse é um problema muito comum também. Você pode às vezes ter fé na sua oração. Você acha que Deus ouve? É porque você tem fé na oração. É fé na fé. Não, é Ele. Tanto que Jesus disse, não fica com vãs repetições. Não é o tanto repetir que vai fazer Ele ouvir. Não fica pensando que é algo que você faz, não tem nada a ver com a sua força, seu mérito, seu esforço, é tudo Ele, é uma questão de você crer. Se você consegue crer como uma criancinha, que você vai ganhar aquele bolo todinho para você, é o bolo que você vai ganhar. Agora o Espírito Santo, ele é gentleman, ele não responde pergunta que não foi feita, está me ouvindo? E ele não vai dar se não foi solicitado, se não lhe foi pedido. Por isso, você deveria, se você realmente crê na graça, a maneira de saber o tanto que você crê na graça é pelos seus pedidos em oração. Quem entende a graça, meu amigo, começa a pedir coisas grandes para Deus. Ele começa a pedir coisas grandes para Deus. Amém, meus irmãos? Amém. Vamos falar um pouquinho da maldição agora. Qual que é a maldição que o crente pode cair se ele inventar de viver dessa maneira? A maldição está aqui escrita na palavra de Deus, aqui em Deuteronômio capítulo 28. Vamos ler. A partir, pega a sua Bíblia, você vai ter que ler na Bíblia isso aqui, porque é muito longo o texto, mas eu faço questão de ler com você, porque você foi resgatado dessa maldição. O texto está dizendo que o Senhor Jesus nos resgatou da maldição da lei, fazendo Ele mesmo maldição no nosso lugar. Deuteronômio capítulo 28. Essa aqui é a maldição de quem não cumpre a lei. Para que você quer viver na lei? Aí você fala, pastor, mas isso aqui é a palavra de Deus. É verdade, isso aqui é a velha aliança. Aliança da lei, do mérito próprio. Paulo está dizendo, Cristo Jesus morreu na cruz para te resgatar dessas maldições todas. Pastor, fala, o que, que eu tenho que fazer para me livrar disso aqui? Essas maldições aqui podem ser resumidas em quatro coisas: condenação, morte, miséria e doença. Quatro coisas: condenação, morte, miséria e doença. Paulo diz: Cristo Jesus já morreu na cruz para te resgatar da maldição. Ele se fez maldição, ele sofreu isso aqui tudo, meu Deus do céu. Quanto mais eu medito na cruz, mais eu sou tomado de gratidão. Jesus sofreu isso aqui tudo por nós. Ele foi declarado maldito por nós. Ele se fez maldição, nunca pecou, mas ele levou a maldição toda para que você não tenha mais maldição na sua vida. Pastor, o que eu tenho que fazer para me livrar dessas maldições e desfrutar do oposto, que é a bênção? Só uma coisa: você precisa de crer na graça do Senhor Jesus. Só. Você precisa de crer na obra da cruz, só. Paulo diz, todo aquele que crê é descendente de Abraão, todo aquele que crê é resgatado da maldição da lei, e todo aquele que crê vai receber a bênção, a promessa que foi dada a Abraão. Qual foi a promessa dada a Abraão? Ser herdeiro do mundo. Mas não fica pensando que nós não cremos que Deus quer abençoar você, e Deus vai abençoar você não é porque você é fiel, não. É porque você crê. Deus vai abençoar você, não é porque você é mais santo que os outros crentes, não. É porque

crê que a promessa é para você. Simplesmente por quê? Porque não é por intermédio da lei. Olha a afirmação inicial. Não é por intermédio do merecimento. Não é pelo que você faz. Não é pelo que você merece. Está me ouvindo? Não é pela lei que coube. Mas o que termina o versículo dizendo? E sim, mediante o quê? A justiça da? A justiça que vem pela fé. Aí o verso continua. Pois se os da lei é que são herdeiros, anula-se a fé e cancela-se a promessa. Se for pelo mérito, então não precisa ter promessa. Se for pelo cumprimento da lei, não precisa da promessa. Mas Paulo diz, é pela promessa. E você precisa de crer. Pastor, mas qual que é a promessa? Você precisa de crer do mesmo jeito que Abraão creu. Abraão já era velho e Deus falou para ele, sua descendência será mais numerosa do que as areias, as estrelas do céu. Abraão creu nisso. Pastor, como é que foi a fé de Abraão? É a mesma fé que eu te digo hoje. Se você crê que Cristo Jesus morreu e na morte dele ele perdoou os seus pecados, te fez justo, você agora é participante da promessa dos que vão herdar essa terra. É a mesma fé. Se você crê, é isso que você vai ter. Mas sabe o que eu sou abençoado o tempo inteiro? Não é porque eu sou o seu pastor e sou melhor do que você, por isso que eu estou aqui. Não é não. É porque eu tive essa experiência muitos anos atrás. Deus só abençoa quem não merece. Eu só chego diante dele com essa conversa. Deus, é pela promessa. Eu creio na promessa. Eu não tenho mérito nenhum, mas olha eu aqui para receber. Eu não trabalhei. Eu não mereço, mas vim receber o salário. E Deus vai te dar todas as coisas. Você só pode abençoar se você for abençoado. Pastor, mas e o fulano de... Pastor, não tem o que fazer nada. Nada. Eu já falei para você, você não faz barganha com Deus. Você não faz comércio com Deus. Entende? Você dá porque Deus te deu a semente. Você dá porque seu coração está cheio da graça dele. E vou te dizer mais. Você dá porque você tem transbordado da bênção de Deus. Não existe crente de segunda, terceira geração pobre. Não tem. Não tem. Os seus filhos vão experimentar superabundância. E os seus netos mais abundância ainda. Mas a bênção é para você hoje. Quantos creem que são herdeiros do mundo aqui? Você crê mesmo? Porque se você crê, pede uma coisa de herdeiro. O que que herdeiro tem que fazer para merecer herança? Me fala. O que que herdeiro tem que fazer para merecer? Não, eu vou ter que ser um melhor herdeiro. Eu vou ter que ser um herdeiro nota 10. Herdeiro recebe a herança porque o nome dele está no testamento. Só por isso. E eu vim contar algo para você. O seu nome foi escrito no livro de Deus. Você está no testamento de Deus agora. Porque você foi feito filho. Aí você está no testamento. Aí a herança é sua agora, porque o seu nome está no testamento. E aí não tem esse negócio de que tem que ser digno. Não tem essa acusação do diabo que você não merece. Olha, eu posso não merecer, mas o meu nome está no testamento. Eu posso não ser nada, mas eu sou herdeiro, está escrito lá. Eu sou herdeiro da terra, essa é a promessa para Abraão. Eu desfruto dessa promessa na minha vida e você vai desfrutá-la também. Eu quero declarar na sua vida hoje, em nome de Jesus, que todo aquele que tem tido luz da graça de Deus, vai experimentar a bênção de prosperidade, superabundância, de tal maneira que você não vai ser capaz de contar as bênçãos de Deus. Você vai transbordar para um lado, transbordar para o outro. Você vai ter para si e ainda vai ter para dar para os outros. Você vai sobejar. Se você crê hoje que você foi justificado pela fé e que a graça e o favor de Deus te alcançou, você vai ter coragem de pedir coisas grandes para Deus. Começa com o que você quer hoje, mas começa crendo que Ele vai te dar só pela graça. Não é porque você merece, é porque Cristo Jesus já te resgatou da maldição da lei. Aquelas coisas horrorosas que eu li para você aqui, não mais vai alcançar você. Agora, se você rejeitar a graça e quiser andar no seu esforço, prepara, porque aquelas maldições vão te alcançar. Sua vida vai ser um inferno, meu filho. Mas Deus é tão bom e está te oferecendo algo tão maravilhoso. Tudo que é dele, ele colocou no testamento.

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1: Olá, ouvinte. A descalculia é um transtorno específico da aprendizagem que vai muito além da dificuldade com os cálculos. Frequentemente, está associada a desatenção, hiperatividade, alterações da memória de trabalho, dificuldades de orientação espacial, confusão entre direita e esquerda, problemas na escrita e, em alguns casos, dificuldades na interação social. Uma criança que não consegue resolver uma conta simples nem sempre tem apenas um problema com os números. Muitas vezes, ela encontra dificuldade para manter informações ativas na mente, organizar o raciocínio ou compreender relações espaciais, capacidades fundamentais para a aprendizagem matemática. Por isso, a descalculia raramente surge sozinha. Ela pode estar inserida em um quadro neuropsiquiátrico mais amplo que compromete diferentes habilidades cognitivas. Essa compreensão amplia a forma de avaliar e acompanhar esses pacientes. Em vez de focar exclusivamente no desempenho escolar, é importante considerar os aspectos cognitivos, emocionais, comportamentais e familiares. Afinal, a dificuldade com a matemática pode ser apenas a manifestação mais evidente de um quadro psiquiátrico mais abrangente. Eu sou a doutora Aline Salim para a Vinha FM.
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4: Seja bem-vindo no programa Batom e Bate-Papo Cast. No programa de hoje, nós vamos conversar com algumas pastoras sobre a importância do discipulado com mulheres e o impacto que isso tem gerado na vida de tantas pessoas. Sabe, nós vamos ouvir experiências, testemunhos, compartilhar como é que Deus tem usado o discipulado para fortalecer a fé, cuidar das vidas e formar mulheres segundo o seu propósito. Fica conosco.
5: Amém. Sou a pastora Andréia, sou casada com o pastor Abel Rodrigo. Nós estamos hoje em Campo Grande, nós pastoreamos a Videira Campo Grande e supervisionamos ali todas as igrejas do Mato Grosso do Sul. Tenho 3 filhas, Daniel, a Isabela e a Gabriela. Estamos ali há quase 5 anos, me converti na Videira há 22 anos atrás e tem sido uma bênção caminhar. Nós já servimos a Igreja Videira em São Paulo, em Goiânia, e hoje estamos lá servindo a Igreja Videira de Campo Grande.
6: Né, sou casada com o pastor Mauro Estival. Temos 2 filhos, João Pedro e Felipe. João Pedro é casado, né, com a Daniela Salamandac. E estamos ali em Palmas, Tocantins, há 26 anos. Né, tem sido uma bênção. Deus tem nos abençoado poderosamente. Temos experimentado do amor, do cuidado e do favor de Deus ali. Né, hoje nós estamos em Palmas com 4 prédios da Igreja Videira, né, e temos no total de quase 3 mil membros e quase 2 mil crianças, então totalizando ali 5 mil membros para a honra e glória do Senhor. E também acompanhamos ali a região, né, do Tocantins e algumas cidades do Pará e também da Bahia. E tem sido uma benção. Acompanhamos ali 39 igrejas e o Senhor tem sido muito gracioso conosco nesses 26 anos ali.
5: E nesses 22 anos de conversão, algo que sempre marcou a minha vida foi o discipulado. Nesses 22 anos andei com mulheres incríveis, pastora Valéria, pastora Ludmila, pastora Zanilda, pastora Larissa Vasco e a pastora Márcia. E como o discipulado tem sido algo poderoso na minha vida, né? A importância de nós estarmos conectadas, a importância de nós vivermos em comunhão como igreja. Como eu cresci, tanto naturalmente quanto espiritualmente, como mulher, mas também como uma pastora segundo o coração de Deus. E muitas coisas eu aprendi através do discipulado, através do relacionamento com essas mulheres de Deus e também, né, com as mulheres na qual eu me reúno, na qual ando junto, caminho junto. E é muito importante nós estarmos conectadas, porque é através do corpo que a vida de Deus flui. É através do corpo que a vida de Deus se manifesta. E nós somos fortalecidas, nós somos alimentadas. E isso tem sido poderoso nessa caminhada de 22 anos. Chega na igreja, ela passa ali pelo encontro com Deus, ela precisa se conectar ao discipulado. Há uma importância de nós sermos consolidadas. Então, tenho feito isso lá na nossa igreja, na Beira Campo Grande. A mulher, assim que ela sai do encontro com Deus, ela já é conectada a outra mulher para ser consolidada. Porque é através dessa consolidação, dessa conexão com o discipulado umas com as outras, é que nós somos alimentadas, nós aprendemos a vida, né, cristã normal ali, aprendemos a orar, aprendemos a declarar a palavra, aprendemos a importância de caminharmos juntas, caminharmos ali na liderança, né? E é claro que essa liderança ela vai ser desenvolvida com o discipulado. Muita gente tem medo, né, de chegar e falar, nossa, eu já vou liderar. Não, né? Nós vamos crescer espiritualmente primeiro. A importância de se relacionar umas com as outras. Então, muitas práticas que nós tínhamos, né, antes de nos convertermos, nós aprendemos aonde? Através do discipulado. Então, muitas coisas eu aprendi na minha vida, eu me converti aos 19 anos e eu aprendi, né, a mudar comportamentos, a orar, a declarar a palavra, a ter uma vida com Deus através do discipulado com essas mulheres, né? Às vezes eu aprendia só olhando, mas também aprendia ouvindo.
6: E nesses 26 anos que nós estamos ali, algo que eu tenho percebido e tenho aprendido também em relação ao discipulado é o não caminhar sozinho. Eu penso que a mulher, ela é um ser emotivo. E Jesus também, ele disse, né? E ele é um exemplo para nós. Ele não caminhou sozinho, ele tinha os discípulos, ele tinha ali os mais chegados. E eu penso que nós, principalmente mulheres, nós somos movidas pelo relacionamento. E o discipulado, ele preenche, né, esse vazio desse relacionamento humano entre nós mulheres. Em Palmas, né, e ali na região do Tocantins, eu tenho experimentado, né, dessa experiência em relação ao discipulado e com o discipulado de mulheres. Hoje nós somos ali quase 100 discipulados de mulheres. E dentro da igreja, como é perceptível, em relação às mulheres que estão envolvidas no discipulado, como elas são mais sadias, elas são mais práticas para resolver, né, os seus problemas, porque problemas todo mundo tem. Nós temos, eu costumo dizer que a cada dia, quando nós acordamos ali pela manhã, que nós abrimos os nossos olhos, nós temos um gigante para ser derrotado, todos os dias. E a Bíblia diz isso, né? Que para cada dia basta o seu mal, ou seja, todo dia nós vamos ter algo. E o discipulado, ele, além de trazer o crescimento, o discipulado de mulheres, ele também nos fortalece, né? Ele nos ensina a matar esses gigantes na praticidade, porque a Bíblia, ela nos fortalece, ela nos enriquece, né? E eu penso que esse relacionamento dentro do discipulado, ele só tem a acrescentar e nos abençoar como mulheres.
5: Eu me lembro que eu ficava admirando muito as pastoras a orarem, né? Quando eu me converti. E eu falava assim, nossa, eu quero ser igual a essas mulheres, eu quero orar igual a essas mulheres. Muitas vezes eu copiava até o comportamento delas, a maneira de andar, de falar, né? E eu falava, Deus, eu quero ser igual a essas mulheres. E uma das pastoras, né, que sempre me inspirou muito foi a pastora Marília. A forma intensa dela orar, a forma intensa dela declarar a palavra. E eu sempre orava ao Senhor, eu falava: Senhor, eu quero ser intensa como ela, né? E ela sempre foi um referencial de uma mulher que ora, de organização, de tudo, né? Não andei diretamente com ela no discipulado, mas eu sempre me inspirava nela. E isso foi muito importante. Uma outra situação também, né, que o discipulado refletiu na minha vida, e eu acho que foi a mais marcante, assim que nós nos mudamos para Campo Grande, nós fomos enviados para lá, eu passei por uma situação muito difícil da minha filha. Então, a minha filha teve o seu apêndice supurado e ela passou entre vida e morte, né? Eu lembro que na minha situação mais difícil, eu estava no hospital, eu peguei o telefone, liguei para a pastora Márcia aos prantos, falei: pastora Márcia, eu preciso de um milagre, né? Eu preciso que a senhora ore comigo, porque as minhas forças estão acabando. E naquela hora a pastora Márcia falou assim: nós vamos orar como igreja, junto com você. E ao meio-dia, né, eu vou convocar aqui as esposas de supervisores, nós vamos entrar numa live, nós vamos orar. Então, a minha filha, ela teve o apêndice supurado por 3 dias, aí teve uma infecção generalizada. Então, o diagnóstico médico, né, que o médico falou para o meu marido, era que a medicina não poderia mais resolver a situação dela. E nós clamamos ao Espírito Santo. Na época, nós tínhamos 18 pessoas na igreja que estavam reunindo, convocamos a igreja para orar ali no estacionamento, todos foram para lá. E eu me lembro que a minha filha teve que voltar para o centro cirúrgico, porque ela estava sendo encaminhada para a UTI. A pastora Márcia, então, mandou ali o link, né, da oração, mas ela não entrava. E aí as esposas supervisores começaram a orar ali. De repente, a pastora Márcia entrou e ela falou assim: André, eu estava orando pela sua filha, orando por você, né? E Deus liberou uma palavra. E é sobre essa palavra que você vai orar. E eu me lembro que ela me deu a palavra de Lucas 10:19, né, dizendo que a autoridade, que o Senhor nos deu a autoridade para pisar em serpentes e escorpiões, que aquela enfermidade, ela não era contra a minha filha, mas era contra a igreja. Então, a igreja estava passando por um momento muito difícil, o pastor de lá havia falecido de Covid, nós chegamos ali para reestruturar a igreja, né, e ela falou assim: porque se vocês não permanecerem aí, se a sua filha morrer, vocês não vão permanecer e a igreja não vai crescer, não vai romper. Então, essa enfermidade, ela é contra a igreja, na autoridade do nome de Jesus, né? Vocês vão comandar sobre esse espírito. Então, você vai convocar a igreja para orar agora, vai chamar o pastor Abel, né, que é o pastor, e juntos vocês vão declarar. E eu me apeguei naquela palavra. E naquela hora, as minhas forças foram fortalecidas, porque houve uma revelação. Eu falei: é verdade, se a minha filha morrer, eu não permaneço nesse lugar. Mas eu me lembrei de uma palavra, né, que eu havia recebido. Nós fomos ali porque o Senhor nos enviou. E naquela hora eu fui tomada de uma força que eu não tinha mais. As minhas forças estavam esgotadas, eu estava há dias sem dormir. E eu me apeguei naquela palavra e eu comecei a declarar dentro do centro cirúrgico onde eu estava, a gritar, né? Eu falava: diabo, você vai sair daqui agora. Esse espírito de morte, por onde ele entrou, ele vai sair agora. E ao finalizar ali, a pastora Márcia orou conosco, né? E eu me lembro que foi um fato muito marcante, porque através de uma palavra liberada, através da pastora Márcia ali, pelo discipulado, com todas as pastoras que estavam ali, eu creio que minha filha foi curada. Foi a oração da igreja. E depois toda a igreja, né? Eu me lembro que eu recebi a oração da igreja, de todo mundo, orando ali pela minha filha. E o milagre, ele aconteceu. Então, minha filha estava já com falência múltipla de órgãos. E ela foi encaminhada para a UTI. E no caminho que ela foi transferida para a UTI, o milagre já começou a acontecer. Logo após aquela oração, eu me lembro que ela estava no nível máximo de oxigênio. Ela saiu arrancando a máscara de oxigênio. Eu falei: minha filha, pelo amor de Deus, fica com essa máscara. Ela: mãe, eu não sei o que está acontecendo, essa máscara vai me matar. E aí, assim que nós chegamos no hospital, eu estava com a foto do pulmão dela, que estava todo tomado já, né, pela infecção. E eles foram repetir os exames assim que nós demos a entrada no novo hospital. E a médica então me chamou, falou assim: mãe, ela entrou aqui com esse quadro, né, de infecção generalizada, o pulmão dela estava todo tomado. Falei: sim, aqui é a foto, mostrei para ela. Ela falou: realmente, isso aqui é um quadro muito grave. Mas olha só os exames dela aqui agora. e o pulmão dela estava limpo. E quando eu olhei para o lado, ela começou a vomitar, né, a urinar, tudo ao mesmo tempo, porque os órgãos dela haviam voltado a funcionar. E ela falou assim: não se preocupe, isso é um ótimo sinal. Isso é um sinal que todos os órgãos dela estavam voltando a funcionar. E naquela hora eu entendi o milagre, né? O Espírito Santo me lembrou. Eu falei assim: o espírito de morte saiu, mas por causa de uma palavra liberada, né, através de um discipulado, de uma pastora, né, de uma aliança que nós temos em oração, independente da distância. Então, eu estava em Campo Grande, a pastora Mar estava aqui em Goiânia, cada pastora na sua localidade, mas por causa do poder da unidade, do discipulado, né, da oração, a vida da minha filha foi salva, foi curada ali naquele instante e se tornou um testemunho para a glória de Deus.
6: Eu me lembro de uma discípula recentemente que me procurou para conversar, e eu vejo que o discipulado, ele tem esse poder, né, de restaurar, de nos aproximar, de curar, né, de aconselhar ali, conversando com ela, aconselhando, né. Deus foi ministrando no meu coração a respeito do poder do discipulado. Se nós não tivéssemos esse discipulado, né, nós não teríamos esse momento ali. E como foi gratificante, como foi poderoso ali nós conversarmos, ela compartilhar, né, dos momentos de aflição que ela estava passando ali no seu casamento, e nós podemos orar juntas, e foi muito, muito bom, foi muito gratificante ali estarmos juntas ali naquele momento. E isso tudo envolve o quê? O discipulado. Se não tivéssemos o discipulado, talvez nós não teríamos essa liberdade de estarmos ali, né, conversando, ela compartilhando ali daqueles momentos comigo, procurando ajuda. Algo que é muito gratificante também no discipulado é a liberdade, né, que nós temos umas com as outras de procurar, pedir ajuda, de não estar sozinha, saber que você não está só, você que é mulher, você não está sozinha. O discipulado, ele tem esse poder.
4: Daqui a pouco, continuaremos nossa conversa com as pastoras sobre a importância do discipulado de mulheres. Já já voltamos.
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4: Eu quero falar algo, né? Discipulado não é manipulação, discipulado não é um ajuntamento de mulheres, não é uma reunião, chás, né? Não são essas programações. Discipulado, ele vai muito mais além. É um relacionamento. Discipulado é você se importar, é verdadeiramente amar como Cristo ama, é você enxergar, né, a igreja como a família de Deus, é você ter revelação do propósito de Deus. E quando nós andamos em unidade, né, por um propósito, não por aquilo que nós gostamos, não por aquilo que nós temos afinidade, mas por um propósito, o discipulado ele flui, né? E ele flui, ele gera paz, ele gera alegria. Hoje eu tenho muita alegria, né, de estar no discipulado da pastora Márcia, juntamente com as esposas supervisores, mas também tenho muita alegria de caminhar com as discípulas que Deus me confiou. Né? Então, quando nós nos reunimos, a vida de Deus flui, mesmo que nós estejamos passando por problemas, mesmo que nós estejamos passando por dificuldades, às vezes estamos desanimados, nós somos fortalecidas nesse discipulado, porque quando nós nos reunimos, a vida de Deus, ela transborda através de nós, nós somos edificadas, nós somos alimentadas, oramos umas pelas outras. E discipulado é isso, é uma transferência de vida, é uma transferência de unção. Nós não andamos por aquilo que nós sentimos, mas nós andamos por aquilo que nós cremos. Somos muito diferentes umas das outras, né? No meu discipulado eu tenho a mais agitada, a mais alegre, a mais tímida, mas nós nos completamos porque nós estamos unidas por um propósito.
5: Às vezes você, né, que é mulher, você acha que caminhar sozinha é o suficiente, mas não é. Nós temos o exemplo de Jesus. Jesus é Deus, né? Nós ensinamos isso para as crianças, mas veio aqui, se tornou humano. Ele, como Deus, não poderia ter andado sozinho, mas não. O que ele fez? Ele formou discípulos, ele se relacionou com pessoas. E isso é uma referência para nós. Ele poderia ter ficado aqui, né, executado todo o seu plano, seu propósito, sozinho. Mas não, ele se relacionou com pessoas. Isso passa uma mensagem poderosa para nós. Nós não devemos ficar sozinhas. Não somos autossuficientes. Ah, Deus é que fala comigo. Não, Deus em amor, ele usa pessoas para falar conosco. Ele usa a pastora Márcia para falar comigo. Ele usa o meu marido para falar comigo. Ele usa as minhas discípulas para falar comigo. Você pode até ficar impressionada, mas às vezes ele usa os meus cachorros. Ele usa as crianças para falar conosco. Então não tem como você caminhar sozinha, crescer sozinha, ser discipulada sozinha. Ah, Deus vai falar comigo. Não, Deus vai usar as pessoas. Às vezes Deus quer fazer coisas grandes na sua vida, agir poderosamente, e esse milagre ainda não chegou porque você não está envolvida em um discipulado, se relacionando com pessoas, né? Confie que o Senhor tem coisas grandes para você e ele vai realizar cada uma delas através de pessoas, através do discipulado.
4: eu quero deixar, né, um conselho para você que está me ouvindo. Talvez você já participou de algum discipulado, você já fez parte de algum grupo discipulado, saiu dali muito ferida, talvez teve experiências difíceis, como todo mundo tem, né? O discipulado, ele é uma bênção. Mas no discipulado também nós somos muito confrontadas, né? E esse confronto não é para exposição, esse confronto é para que nós possamos avançar, para que nós possamos crescer. E eu quero te dar um conselho, talvez você já foi muito ferida. Eu quero dizer que essa ferida é o diabo, né? Quem coloca, quem gera em nosso coração para que nós não possamos crescer. Né? Crescer demanda tomar a cruz, crescer demanda reconhecer atitudes que nós precisamos mudar. Crescer demanda reconhecer pessoas que Deus coloca nas nossas vidas para que nós possamos avançar. E eu quero dizer que sem um discipulado é praticamente impossível nós crescermos e nós desfrutarmos do propósito de Deus, que é ser uma grande família aqui nesta terra, né? De nós expressarmos verdadeiramente o propósito de sermos igreja. Eu quero te falar algo, né? Jesus, ele vem para buscar a sua noiva, vem para buscar a igreja, né? Nós vamos reinar como igreja. Então, o Senhor morreu numa cruz por causa da igreja, do corpo de Cristo. E é impossível nós reinarmos com Cristo sem estarmos conectadas ao corpo.
5: O que, que eu quero deixar para você, né, que é mulher como eu? Né? Muitas mulheres, às vezes, têm receio de se envolver no discipulado, às vezes por medos, por traumas, ou às vezes porque não quer se expor, acham que sozinha elas vão dar conta. Eu quero dizer para você, como mulher, não, eu não estou aqui como pastora, mas eu estou como mulher, né? Não fique sozinha, né? Procure, né, um discipulado na sua igreja, ou às vezes procure a pastora da sua igreja, ou às vezes a líder, né, a esposa do líder da sua igreja, ou a esposa do discipulador da sua igreja. Caminhe com alguém, isso vai ser poderoso para sua vida, né? Não fique com receio de compartilhar, né, os seus medos, os seus problemas, né? Procure uma pessoa de confiança e caminhe em um discipulado, porque o discipulado, ele vai ter o poder de transformar a sua vida e vai te ajudar poderosamente. É isso que eu tenho visto e é isso que eu tenho experimentado ali na Videira de Palmas nesses 26 anos.
6: Foi uma alegria compartilhar esse tempo com vocês. Ouvir todas essas experiências que nos inspiram muito sobre o discipulado com a mulher. Esperamos que essa conversa realmente tenha fortalecido a sua fé e mostrado o valor de investir em vidas através do discipulado. Muito obrigada pela sua companhia. Na próxima semana estaremos juntos em mais um programa Batom e Bate-Papo Cast. Até lá e Deus abençoe você.

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